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0: Um abraço do tamanho do mundo, ficam as grandes músicas, ficam os espetáculos que nós ouvimos ao longo desta emissão, fica os seus ouvidos, ficam os nossos abraços e carinhos, e beijinhos também, se nunca ter o fim. Eu volto na próxima ocasião aqui no canal esportivo da Rádio Moçambique. Ainda continuamos a ouvir música nas minhas despedidas. A música vai continuar a ser o excerto do espetáculo da Xededo que vínhamos ouvindo para terminarmos com By Your Side do mesmo espetáculo. Continuo a ouvir o canal esportivo da Rádio Moçambique. Eu sou Adéri Tumagaia. Um abraço do tamanho do mundo. Fui!
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0: Muito bom dia em toda a República de Moçambique, são 5 horas.
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0: As notícias esta hora são apresentadas por Carlos Calisto. Muito bom dia.
2: Bom dia, o Ferroviário da Beira e o Ferroviário Nacala defrontam-se hoje no Caldeirão do Chivev a partir das 14 horas e 45 minutos no fecho da 9ª jornada do Campeonato Nacional de Futebol da 1ª Divisão Moçambola 2026. Ontem, a Liga Desportiva de Sofala perdeu para o Ferroviário na Pula por 3-1. No final do jogo, o treinador da Liga Desportiva de Sofala, Ivo Gonçalves, lamentou falta de eficácia do seu conjunto.
3: Eles tiveram muitos erros e não conseguimos aproveitar. O futebol é isso, valeu o fator de experiência do adversário. Fizemos de tudo. Dominámos o jogo, mas pronto, o dominar o jogo não é o resultado. Perdemos 3-1, um resultado pesado. Epa, agora vamos pensar no futuro, não é?
2: Por sua vez, o treinador adjunto do Ferroviário de Nampula, Moussaji Ramudala, mostrou-se bastante regozijado pela vitória.
4: Estamos felizes, vamos daqui para frente trabalhar para que as próximas jornadas possamos ainda continuar a pontuar e rapidamente conseguimos posicionar aquilo que são os objetivos.
2: Com este desfecho, os achinenes passam para a 5ª posição com 13 pontos, enquanto a Liga Desportiva de Sofala mantém-se em 8º lugar com 10 pontos. Noutras partidas já realizadas, União Desportiva de Songo 3, Associação Desportiva de Pemba 0, Xingal de Tete 0, Bahia de Pemba 0, Ferroviário de Xinga 2, Machaquene 1 e Associação Desportiva de Vilanculo 1, Associação Black Bull de Maputo 1. O Ferroviário da Beira lidera a prova com 16 pontos, o mesmo número de pontos tem a União Desportiva de Songo na 2ª posição. Contagem regressiva para o derby dos derbys de futebol na capital do país. O Magia de Maputo e o Desportivo Maputo jogam hoje às 15 horas no campo dos militares, no jogo de cartagem da 11ª jornada do Campeonato Nacional de Futebol da 2ª Divisão, fase da capital do país. À entrada para esta ronda, os militares lideram a prova com 25 pontos, enquanto os alvinegros estão na 3ª posição com 16 pontos. Na 2ª posição estão o Nzonza Futebol Clube, também com 16 pontos. Ainda hoje, a jornada compreende os seguintes embates, com início às 15 horas, Machaquene B, 1º de maio, no campo dos Tricolores, Ferroviário Maputo B, Estrela Vermelha de Maputo B, no campo dos Touros, número 3, Associação Black Bull de Maputo B, Vulcano Futebol Clube, no campo dos Touros, número 2, Costa do Sol B, Mafil, no campo dos Canarinhos, e Liga Desportiva de Maputo, Nzonza Futebol Clube, no campo dos Muçulmanos. O Ferroviário de Climane joga amanhã, frente ao 1º de maio, na abertura da 3ª jornada da Série A do Campeonato Nacional de Futebol da 2ª Divisão, face provincial da Zambésia. No domingo, o Sporting Climane mede forças diante de 3 de fevereiro de Climane e a sua produção de Climane terá pela frente o Ger de Inhações. Ainda no domingo, para a Série B, defrontam-se Veteranos de Mucuba, Motobse de Gurue, Sporting de Montes Namul, MM Lenge de Mucuba e União Desportiva de Milange, Majedes de Mucuba. As equipas moçambicanas nas Afortaças já conhecem as datas do arranque das preliminares da temporada 2026-2027, faltando apenas conhecer os adversários. A Confederação Africana de Futebol anunciou o calendário da Liga dos Campeões Africanos e a Taça da Confederação, o emblemático troféu Nelson Mandela, revelando o valor dos prémios das duas competições. De acordo com o comunicado oficial da CAF, a primeira ronda da fase preliminar será disputada em duas mãos, com os jogos da primeira mão agendados para 4 a 6 de setembro de 2026 e os encontros da segunda mão entre 11 e 13 de setembro de 2026. Já a segunda fase preliminar será disputada entre 16 e 18 de outubro de 2026, antes das partidas decisivas que ocorrerão entre 23 e 25 de outubro de 2026. Após essas fases de qualificação, a fase de grupos de ambas as competições terá início no final de novembro. O vencedor da Liga dos Campeões continuará a receber 6 milhões de dólares norte-americanos, enquanto o campeão da Taça das Confederações vai encaixar 4 milhões de dólares. A União Desportiva de Songo, campeão em título, vai disputar as eliminatórias de acesso à Liga dos Campeões, enquanto a Associação Black Bull de Maputo, eliminatória para a Taça da Confederação. Mercado de transferências. O Machaquene reforçou-se com 6 jogadores nesta segunda janela de transferências. Trata-se do guarda-redes Júlio Franco, o avançado Diniz Ibrahim, o defesa Henrique Sitoy, o meio-campista Núrio da Cruz, o defesa Nasir Mondjane e o extremo Edilson Domingos. O técnico dos Tricolores, Dário Monteiro, dispensou 4 jogadores, nomeadamente Fernando Mabjeia, Jordão, Fenias e Elton Maumana. Na atualidade esportiva internacional, a Guiné-Conakry venceu esta quinta-feira no pavilhão multiusos do Quilamba, a similar do Ruanda por 89-63, no jogo da primeira jornada do Grupo C da 3ª Janela Africana de Qualificação para o Campeonato do Mundo de Basquetebol Sênior Masculino, a ter lugar no Qatar em 2027. Na competição que a capital angolana acolhe, a Tunísia perdeu com a Nigéria por 81-89. Já no Grupo A, com sede em Douala, a Líbia baqueou diante do Sudão do Sul por 57-95. Na zona asiática, Índia 56, Qatar 65 e Síria 91, Iraque 81. Por último, o presidente da FIFA, Gianni Infantino, percorreu mais de 50 mil quilómetros no jato privado durante as primeiras duas semanas do Campeonato do Mundo de Futebol de 2026. A análise realizada pela BBC e baseada em dados de sites que acompanham em tempo real os voos, conclui que a aeronave realizou dezenas de voos que acumularam uma pegada de carbono equivalente às emissões anuais médias de cerca de 78 pessoas. Esta investigação surge numa altura em que a FIFA mantém o compromisso de reduzir para metade as emissões até 2030 e de atingir a neutralidade de carbono até 2040. Desde o arranque oficial da competição, a 11 de junho, Infantino marcou presença em 24 jogos da fase de grupos, distribuídos por várias cidades dos Estados Unidos da América, México e Canadá. Segundo a BBC, o presidente da FIFA assistiu por diversas ocasiões a dois jogos no mesmo dia, separados por milhares de quilómetros. Em alguns casos, realizou três voos por dia, entre compromissos oficiais, deslocações para jogos e entrevistas. Estas foram as notícias a esta hora. Bom dia.
0: Bom dia e muito obrigada, Carlos Calixto, por trás as notícias a esta hora. Vamos dar a conhecer a programação para hoje, sexta-feira, início de mais um fim de semana. Vamos já a seguir abrir as linhas para permitir a participação do ouvinte até próximo das 6, à altura em que teremos em flash as notas de destaque nacional e internacional. Às 6h30, os tópicos da atualidade político-social, antecedido da informação meteorológica, às 6h20. Depois, às 7, teremos o desportivo. Depois do desportivo, vamos continuar a atualizar as notas informativas de destaque nacional e internacional até às 8h10, sensivelmente à altura do programa Educação Financeira. Às 8h30, a revista de imprensa. Teremos depois o noticiário às 10, mas antes teremos Rádio 5 por volta das 9h30. Depois sim é que teremos o noticiário das 10. Às 10h10 teremos a agenda desportiva da província de Maputo. 10h40 a agenda será a partir de Gaza. 11h10 a agenda será a partir de Nampula. Hoje é sexta-feira. A partir das 13 temos o habitual espaço de debate e análise sobre o desporto, com um painel de dois convidados. Mas antes teremos o jornal, por volta das 12h01. Depois sim é que teremos o programa É Desporto. Ainda no período da tarde, em destaque, teremos as janelas provinciais para a agenda do fim de semana, sendo que às 14h30 teremos a agenda de Sofala, 15h o desportivo, 15h10 educação financeira, 15h30 agenda de Tete, 16h30 agenda de Manica, às 18h10 a agenda a partir da Zambésia. E às 19h30 teremos a agenda a partir de Cabo Delgado, antecedido do jornal em simultâneo com a Antena Nacional. No período da noite teremos ainda mais janelas provinciais. Às 20h10 a janela será a partir do Niassa. Depois teremos às 21h o noticiário. Logo a seguir, noite de campeões com atualizações do que está em destaque ao longo da noite. Desporto e saúde em reposição. E por fim teremos o resumo informativo às 23h a fechar a programação do dia. Estão lançados os dados para esta sexta-feira. É a programação preparada para hoje. Espero que o amigo ouvinte nos acompanhe em ótimas condições de audição e que a mesma seja do seu inteiro agrado. Eu sou Natércia Tomás, a sua companheira de viagem até muito perto das 10h. Muito bom dia. Estamos juntos. Antes mesmo de seguirmos para a música, vale a pena atualizar. A partida em andamento neste momento, inserida nos 16avos de final do Campeonato Mundial de Futebol, 0-0 no marcador, jogo entre as seleções da Suíça e Argélia, 10 minutos de jogo. Às 20 teremos Austrália e Egito. E amanhã, a fechar os 16avos de final, Argentina, Cabo Verde, Colômbia, Gana. São novidades que vamos continuar a atualizar aqui na sua antena dos campeões. Muito bom dia e continuação de ótima semana.

0: 5:16, vamos para o espaço do ouvinte, o matinal. Hoje é sexta-feira, é dia reservado para a agenda do fim de semana desportivo. 82-31-05-766 é o número em destaque. Já temos o primeiro ouvinte, está lá. Muito bom dia.
1: Bom dia.
0: Como está?
1: Tudo bem, minha filha.
0: Que bom, cá deste lado também está tudo bem. Este é o pastor Majaia.
1: Assim, como está, Marta?
0: Está tudo bem, está tudo bem, graças a Deus. Assim, o pastor está já a trabalhar ou nem por isso?
1: Ah, não, tanto estou em casa.
0: Ah, está bem, está certo. Muito bem. Então, a agenda do fim de semana desportivo, destaque para já para o Moçambola. Hoje temos Moçambola e continuamos a olhar aquilo que está a acontecer no Mundial de Futebol.
1: Bom, o Mundial está a trazer muitas surpresas. Muitas equipas estavam no destaque. Quando a própria África está a começar a ficar já desgastado, porque só uma equipa que até o momento conseguiu estar é o Marrocos. Muitos dois, todos já foram embora. E a Espanha também conseguiu ter uma vitória. E para o nosso Moçambola, não há surpresas por momento. Vamos vendo. O Moçambola é destaque. Dois jogos aqui, dois jogos ali. Então as coisas acabam. Acabou ficando mais desgastado. Mas pronto, tudo é o nosso futebol. Tudo está a ser bem-vindo. Então, pronto, o resto tudo não há como lutar, mas para estar. Tudo, pronto, o futebol é a caixa de surpresa de redor. Mas, entendeu? É, vai bem. Mas dá um pão. As coisas estão a andar assim, muito complicado. Mas pronto, portanto, o resto está sendo um bom futebol, que é uma surpresa para todos. Minha irmã, tenho que dizer que pronto, bom trabalho. E até às 10, amanhã, se Deus quiser, vamos estar juntos na nossa casa a festejarmos os nossos dias. Tchau, tchau.
0: Sim, senhor. Estamos juntos e não ameaça as pessoas, hein? Tchau, tchau. Okay. 5:19. É sexta-feira. Estamos a 3 de julho. Muitos parabéns, felicidades, sucessos e muita paz. Longos anos de vida para o aniversariante desta data. Olá, bom dia.
2: Muito bom dia, Mananate.
0: Mas bese, Saidone.
2: Mas bese, Mananate, mamuga.
0: Ah, mulibuino.
2: Muito obrigado, Mananate.
0: Senhora, bem-vindo, Saidone Júnior.
2: Muitíssimo obrigado, Mana. Sim, Mana, eu primeiro quero dar os meus parabéns à seleção portuguesa por ter vencido a Croácia pela madrugada. Não foi fácil.
0: Dramático esse.
2: É verdade.
0: Quando o árbitro foi confirmar se o último golo estava válido ou não, os corações estavam fora da boca.
2: Certamente, mano.
0: Eu vi o jogo à madrugada, já de saída de casa, vi o jogo à madrugada mesmo, enquanto preparava-me. Oh, não foi fácil para Portugal. Foi um sofrimento único, é?
2: Não foi fácil, foi muito sofrimento por este jogo, por esta razão que. Mas também uma coincidência, este jogo realizou-se num dia em que Diogo Jota perdeu a vida naquele incidente ali.
0: Exato.
2: E ele marcou o último golo pela seleção contra a Croácia mesmo. Então, esta vitória dedica-se mesmo ao Diogo Jota.
0: É verdade,
2: por isso,
0: é verdade.
2: Parabéns. Sim. E quando é assim, frente são sempre boas, mas fazer algum sacrifício para se obter esta vitória é difícil, mas saborosa. É por isso, Portugal está de parabéns, Cristiano Ronaldo,

0: um jogo entre Ferroviário da Beira e o Ferroviário na Gala e vence a melhor equipa. Manates, quando faz um bom trabalho, estamos juntos na companhia da Sinal Desportivo da Rádio Moçambique. E ótima sexta-feira, bom final de semana, mano.
1: Salani Buinho, Dayenda.
0: Tá dentro, mano, obrigado.
1: 5h22. Bom, vamos lá também permitir que o ouvinte participe também em forma de mensagem. Vamos lá ver se conseguimos disponibilizar o outro número alternativo. 84043-9896. 84043-9896. Vamos também permitir para que o amigo ouvinte possa escrever-nos e também participar através de mensagem. Enquanto isso, também o nosso número de chamada está disponível, 823105-766. Olá, bom dia.
2: É, pastor Gabriel.
1: Oh, Alcine, pastor Gabriel.
2: Alcine, essa coisa de assistir o futebol.
1: Até alto. É, não está fácil. Este Mundial não está fácil.
2: Não vai assistir esse jogo, porque lá...
1: Sim.
2: Lá naqueles países. É de dia, mas nós aqui...
1: É verdade. Temos uma diferença horária de cerca de 8 horas. É quase que meio-dia, mais do que meio-dia até. Então, é complicado. É complicado. Mas, enfim, é uma questão de escolha. Se quer acompanhar o futebol e não dormir, é uma questão de escolha mesmo.
2: Dormir quase hoje, tive 3 horas.
1: De repente, levantar e tem que ver o futebol. Mas as emoções depois acabam compensando, não é?
2: É isso.
1: Muito
2: bem. Trabalho nos escritores, cuidar de fomentar.
1: É verdade, é verdade.
2: Quando vejo que aparece o sono, lavo a cara com água.
1: Não, mas não é fácil. Quando o sono vem com sua força, não há água que aguente, não. Ele arrasa mesmo.
2: É.
1: Muito bem.
2: Amo tambor.
1: Uhum.
2: Tu queres mais aquele tempero mudar, tentar subir. Mas aqui, agora está dar dor de cabeça lá dentro. Mas o futebol é esse. Vitória, empate. Muito bom dia, Tova.
1: Olá, estamos juntos.
2: Obrigado.
1: Bom dia, são 5 horas e 25 minutos. Olá, muito bom dia. Está tudo bem deste lado? O ouvinte que não assinou a mensagem. Não é bom isso, é preciso assinar a mensagem. Ele apenas quer saber o jogo da Espanha e Áustria. Quem foi que venceu? Ah, não conseguiu acompanhar o jogo, não é? Ok. É, não é fácil. Os horários que são... programados para a realização dos jogos são extremamente complicados, mas a Espanha venceu a Áustria por 3-0 e acabou vingando então a última presença das duas equipas quando não conseguiu vencer a Áustria. Então desta vez conseguiu vingar-se a Espanha e venceu 3-0. Continuamos com o espaço interativo, atendemos a mais um campeão. Olá, bom dia.
3: Muito bom dia, Manate.
1: José Nfombe, bom dia e seja bem-vindo.
3: Não falha nada, Manate.
1: Está tudo bem?
3: Tudo bem, sim, Manate.
1: Que bom. A trabalhar ou nem por isso?
3: Não, vou entrar amanhã, estou nervoso.
1: Ah, ok. Opa, boa folga, aproveita, hein?
3: Muito obrigado.
1: Muito bem, vamos a isso.
3: Agora eu vou dizer boa sorte para o jogo de hoje, o Fórum da Beira.
1: Uhum.
3: Ele liga de sofá, é para fazer uma coisa da derrota. Fora de porta, eu não vou mentir porque não tenho seleção, não tenho equipa fora de porta. Por último, para Amarante, bom trabalho, temos um grande obrigado.
1: Estamos juntos e votos de ótimo amanhã. José Nfombe.

0: Μου ατσιέρουα. Senhora, 1-0 no marcador, Suíça em vantagem diante da Argélia, 28 minutos de jogo, são os 16avos da final a caminhar para a reta final. Hoje teremos mais um jogo com a presença de mais uma seleção africana, Austrália e Egito, a partir das 20, na madrugada deste sábado, teremos a Argentina-Cabo Verde, jogo difícil este para a seleção cabo-verdiana, diante do campeão do mundo, na verdade, campeão em título. Depois teremos às 3h30 de amanhã também Colômbia-Gana a fechar os 16avos da final do Mundial das Américas. Olá, bom dia.
1: Olá, viva, Manana.
0: Olá, tudo bem?
1: Bem, tens uma série.
0: Muito bom, muito bom, muito bom. Que bom. Venha daí, campeão.
1: Sim.
0: Muito bem, venha daí.
1: Tá certo. Essas coisas de futebol, na verdade, é assim mesmo.
0: É, verdade.
1: Você coloca no coração, é para sofrimento.
0: Uhum.
1: Então, já está marcado o encontro que o Lamine Yamal havia pedido.
0: Não é? Marcou com quem mesmo? Deixa-me lá ver com quem vai jogar a Espanha.
1: Com Portugal.
0: Joga com Espanha-Portugal. No dia 6. E... Então no dia 6 temos dois jogos, México e Inglaterra, às 2. Ai, esses horários. Grande jogo esse também entre o México e a Inglaterra. E depois teremos Portugal-Espanha. Jogo difícil, hein?
1: Exatamente. Exatamente isso. Mesmo que esteja 0 horas, mas para todo mundo vai acordar.
0: 21 horas, Portugal-Espanha.
1: Exatamente.
0: Segunda-feira que vem.
1: É por isso que estou a dizer, mesmo se fosse 0 horas, uma hora,
0: então,
1: é como Real Madrid e Barcelona.
0: Ok, então tipo, vocês querem ver uma coisa naquele jogo.
1: Eu, a minha Espanha e a minha Mala queremos ver uma coisa.
0: É um jogo de tirateimas esse, hein?
1: É um jogo de tirateimas, é um jogo em que vai tirar água ali, um houve muito barulho no outro jogo.
0: Okay.
1: Lamine falou isso, falou aquilo, depois foi
0: okay.
1: Mas para mim não foi bem perder, foi um jogo que se disputou até grandes penalidades, então não terá tido muitos problemas de perder em jogo jogado. Houve muito barulho, supostamente Nuno Mendes meteu o Lamine Yamal no bolso, esses barulhos todos, mas agora queremos uma coisa.
0: está certo, ouvir, vamos.
1: Quero saudar a todos os campeões de A a Z, no meu amigo particular, também saudar o meu amigo particular, Armando Gabriel Angulo, para que as pessoas não esqueçam disso. Saudar também o meu filho, o meu pai, Rapaz Verde, o meu irmão, Brasil, o pastor Nazuai, o pastor Gabriel, o meu amigo Pique, o meu amigo Saidoni Júnior, o mais novo, todos aqueles que ouviram a voz do Guardian Salomão Mochis, para as meninas de Alau, a Manadina, e para todos aqueles que ouviram a voz do Arden Salomão Mochis, em nome da minha família, em nome da Irlanda, minha esposa, meus filhos, Adon e Arla, e também para todos os funcionários da RM Desporto, em nome da Manana Terça Tomás, até amanhã, pelas 10 horas. É na rádio, né?
0: Sim, no pátio mesmo da rádio.
1: Hã?
0: No pátio da rádio.
1: É no pátio da rádio, eu estarei lá presente.
0: Certo.
1: respeito muito a chamada que recebi ontem, então não posso faltar. E para terminar, fico por aqui, porque vale a pena.
0: Estamos juntos.
1: Só faltam 3 dias.
0: Tá certo, estamos juntos. Tchau, tchau. Uau, temos que diminuir as mensagens aqui. Temos muitas mensagens dos ouvintes. Vamos só para a leitura das mensagens. Bom dia. Ok. Hélio Galhardo, Samora Machel, diz ele que está orgulhoso porque Portugal passou. E bom dia. Sim, senhora, bom saber disso. Muito bom dia. Do RGM Desporto, cumprimentos à sua vida, que completou ontem 40 anos. Eu, pastor Majaia. Muito obrigada mais uma vez, pastor, pela participação. Estamos juntos. Bom dia. O jogo Croácia-Portugal foi quando? Não está fácil isto. 2-1 foi o resultado final deste jogo a favor de Portugal. Bom dia. Pede o resultado do jogo Portugal-Croácia. É o FAC da cidade de Pemba. Já respondi, 2-1 a favor de Portugal. Dona Cláudia, beijinhos, muito obrigada por ter esclarecido. Então é a senhora que escreveu-nos a pedir o resultado do jogo Espanha e Áustria. Também já então atualizamos, a Espanha também venceu, 3-0. Bom dia, Rádio dos Campeões. É o Julião de Manjacasa, o Xene Manjacasa, isto são o Chacagasa. Saudações, Maranate. Está tudo bem deste lado? Deixa aproveitar. Muito bem, obrigada. Saúde a toda a família do Arriamo Desporto e para sua filha Ana Tércia, Dani, Alex de Costa do Sol. Ok, muito obrigada. Beijinhos para a minha Xará, entre aspas, porque ela é a Natércia e eu sou Natércia. Muito bom dia. A mensagem é da cidade, vem-nos de onde é que vem mesmo? Da cidade de Chimoio, sim. Para começar, saúda, muito obrigada. E Portugal está de parabéns, mais os países africanos que se apuraram para a final. Só temos um até aqui. Bom, uma pausa, vamos honrar os compromissos comerciais, já voltaremos. Até já.

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2: 5h38, seguimos com o Espaço Interativo. Hoje é sexta-feira, temos por sinal Moçambola, nona jornada. Continuamos a falar do Moçambola e também do Campeonato Mundial de Futebol, que caminha para os oitavos de final. Os 16 avos estão quase no final. Os números para a interatividade no dia de hoje são os seguintes: 82-3105. 766. Este é o número para as chamadas, 82-3105-766. Mas também temos disponível o 84043-9896 para mensagens de texto. Vamos atender a mais um ouvinte. Olá, bom dia.
3: Bom dia, Manuel.
2: Olá, bom dia. Está tudo bem?
3: Graças a Deus, não tem mais nada.
2: Que bom. Que bom, cá deste lado também está tudo bem, esta voz.
3: Desculpa?
2: Esta voz é do Izana.
3: É, pensei que não sabia, Mananás.
2: Izana, bem-vindo.
3: Muito obrigado.
2: Vamos, é isso.
3: Bom, primeiro, queria comentar acerca do Mundial, né?
2: Uhum, vamos a isso.
3: É triste. Não importa a garantia, mas já fora a prática. Vamos torcer para essa equipa, para a equipa. Tem Marrocos.
2: E votos de ótima manhã. Tchau, tchau. Admoixeu de. Senhor. 5h41. Continua a perder a seleção da Argélia nesta partida que acontece neste momento entre a Suíça e a Argélia. Continua em vantagem a Suíça. 1-0 é o resultado parcial. 42 minutos de jogo. Olá, muito bom dia.
4: O Guide
2: é o Rico Ernesto.
4: Meu nome é verdadeiro, mano.
2: Bem-vindo.
4: Muito obrigado, mano.
2: A trabalhar ou nem por isso?
4: Ainda em casa, mano.
2: Ok, boa preparação.
4: Obrigado.
2: Vamos aí, seu Rico.
4: Mano, é o dia de hoje, não amanheceu bem pra mim. Essa hora das 4 eu estava a receber uma notícia triste. Vinha bem, perdi meu irmão, com os irmãos do meu pai, que é meu tio.
2: Opa, os meus sentimentos.
4: Essa madrugada.
2: Os meus sentimentos, muita força para curar para a família, hein?
4: Muito obrigado, mano. Então, para Moçambola, parabéns para as equipas que ganharam. O jogo de hoje, que vença melhor. E não esquecer de dar força no desportivo que joga hoje, como a gente. Espero que faça um bom jogo e consiga os 3 pontos. Mas, estamos juntos. Até a próxima.
2: Até às 10. Muita força aí, campeão, para si e família.
4: Muito obrigado.
2: Tchau, tchau. 5:43.

0: Olá, bom dia.
1: Viva, muito bom dia.
0: Bom dia, como está?
1: Está tudo bem, não é como estar na cama do hospital ou a grada de
0: casa. Há quanto tempo?
1: Ei.
0: Mas Janguana, é só forma de desaparecer.
1: Sabe quando se trata de momentos de interatividade, digamos que é uma outra modalidade também.
0: Ok.
1: Qual é o nome que podemos atribuir?
0: Mas anda mesmo desaparecido, mas Xanguana,
1: é? Está tudo bem.
0: Isso já é positivo. Saber que está
1: trabalho
0: tudo bem.
1: Também.
0: E o trabalho também está a andar. Positivo, positivo. Seja bem-vindo de volta a casa, não é?
1: Animado.
0: Muito bem.
1: Ligado.
0: Opa, só nós agradecemos por isso.
1: E o fuso horário, quando não estás de manhã, estás no 3 da tarde, enquanto lá estás em 3 da tarde, outras ocupações.
0: Ok, muito bem. Venha daí então, Horácio.
1: É para desejando parabéns à nossa seleção, aliás. Nossa seleção, sim, temos que ser um país irmão, né? Portugal. Porque lá
0: é a nossa seleção Portugal.
1: Afinal de contas, hoje em dia, todos iremos qualquer coisa, qualquer pessoa de carne sempre. Uma vez que o país vizinho está a nos expulsar aqui, nós sempre ancoramos sempre na pulga, né?
0: Ok.
1: Desejando parabéns também para desejarmos boa sorte ao Cabo Verde, estamos hoje, e também ao Gana, enfim, para todos os africanos que estão lá, apesar de vencer um dos mundiais que só de gente que estão sendo eliminados, e todos os africanos estão muito, porque sempre é lá no fim do jogo, é muito doloroso. Já, oxalá que. Surpreendentes que ficaram Cabo Verde, cara, apesar de ter uma tarefa que não será tão assim fácil.
0: Uhum.
1: Mas estamos de olho, porque ainda há pilares lá. Tenha tudo bom, desejar e parabéns ao meu colega Luiz B. Lavar, que completa mais um ano de vida hoje. Desejando aí parabéns, feliz aniversário, que tenha tudo bom, muita força na carreira dele profissional e para os demais. Para ti, contando um bom trabalho, estamos juntos. Bye-bye. Até sempre.
0: Estamos juntos. Beijinhos para as tuas meninas. E cumprimentos ao Araújo.
1: Está em bom serviço.
0: Está certo. Bye-bye. Estamos juntos. Tchau, tchau. Que bonito, as mensagens não param mesmo, e nós aqui vamos conferir algumas e as outras num outro horário. Bom, há pouco tempo falamos com uma Xanguana, não é que ele também escreveu-nos uma mensagem, bom dia, Horácio Machanguana, de Matlamelo, vem através deste meio desejar parabéns à seleção de Portugal pela vitória, estamos à espera de Cabo Verde, é verdade, também para qualificar para a fase seguinte, assina o pai das meninas, Horácio Machamela, até sempre, obrigada pela sua participação, é sempre bom, é o pai das meninas, mas essa história de Cabo Verde, Argentina, bom dia. Este ouvinte diz que gostaria de saber quando é que o Costa do Sol joga para a nona jornada. É 1-0 um Pumbuto a partir de Chimoio, bairro 7 de Abril. Ok. Moçambola. Ok. Vamos lá ver aqui. O Costa do Sol já não jogou para esta jornada? Ou estou equivocada? Já não jogou para a nona jornada? Vamos lá ver os jogos que temos aqui na jornada. Costa do Sol. Não é que não jogou mesmo? Não jogou mesmo, é? Bom, hoje temos Ferroviário da Beira, Ferroviário de Nacala. Bom, acho que está fora aqui desta jornada. Não vem aqui Costa do Sol. Bom, o calendário ainda não está completo. É o que significa que não está completo, pelo menos para a nona jornada. Ainda falta esse jogo do Costa do Sol. Mas ok, vamos atualizar dentro do possível, não é? Olá, muito bom dia, campeão.
2: Bom dia.
0: Hoje é o dia dos desaparecidos, hein? Sim. A dona Isabel também andou desaparecida. Andou desaparecida também, hein?
2: É, mas como assim?
0: Desapareceu. Quando é que nós falamos? Quando é que foi a última vez que falamos?
2: Semana passada, falamos.
0: Ah, é? Tem certeza mesmo, Dona Isabel?
2: Absolutamente.
0: Ok, ok. Se tem a certeza, está tudo bem. Muito bem. Bem-vinda, campeã. Vamos a isso. Não percebi. Ei, bom, não posso precisar, porque o calendário de jogos é atualizado praticamente diariamente, então só posso aguardar, porque hoje temos apenas um único jogo marcado, que é a Ferro Verde da Beira, Ferro Verde na Cala, que é ainda nona jornada. Então, se houverem jogos para o fim de semana, nós vamos atualizar, está bem?
2: Obrigada. Boa sorte ao Ferro Verde da Beira.
0: Uhum.
2: E quanto ao Mundial, parabéns à Alemanha.
0: Parabéns, parabéns para a Alemanha. A Alemanha que foi desqualificada. Parabéns para a Alemanha por ter sido desqualificada, é isso?
2: Sim, sim, sim.
0: Ah, é? Ok.
2: Saudar os campeões de Aziz, especialmente a Mana Nati, a Mana Rosa, a Mana Laura. É tudo, bom trabalho, bom final de semana.
0: Muito obrigada, campeã. Beijinhos, votos de um fim de semana fantástico na nossa companhia.
2: Obrigada.
0: Tchau, tchau. Milagre Costa, da cidade de Xeixai, bairro 13, diz-lhe que as equipas africanas vão saindo pouco a pouco e as ditas grandes seleções vão tomando seu lugar. A vitória de Portugal foi arrancada no último minuto. Foi a homenagem a Diego Jota. No Moçambola, o seu Machaca não está nada bem. Opa, muita força aí para o seu Machaca, muita força. O campeão de Nampula é Infantino. Moaxeliriwa! Diz-lhe que quer saber o resultado do jogo Croácia-Portugal. Portugal ganhou por 2-1. Muito bom dia, que é o Beto Albino, a partir de Pemba. Cumprimentos para todos os ouvintes do RM Desporto. Gostaria de saber quais foram os marcadores da Portugal. Ok, ok. Bom, corrigir ao ouvinte, não é nada, é na Tércia. Na Tércia, hein? E depois Nadi, na Tércia, tá bem? Campeão Beto Albino. Vamos lá ver se conseguimos conversar com este ouvinte. Olá, muito bom dia.
3: Muito bom dia, mana.
0: Olá, Júlio. Tudo bem?
3: Estou bem. Semana com você no estúdio do RMD.
0: Que bom. Cá desse lado também está tudo bem. Está tudo bem. Seja bem-vindo, é Júlio.
3: Estamos com o jogo, cada um escolhe aquele jogo que quer assistir.
0: É verdade, cada um escolhe o jogo que quer assistir.
3: Aí, ver esse jogo de Suíça com a Argélia. Mano, quero parabenizar Portugal e dar muita força para o Ferro Verde da Beira, que vai jogar hoje um jogo muito difícil. E espero que consiga bom resultado. E dizer que esse nosso campeonato, mano, não pode ser assim. Eu espero mesmo, sei que isso é questão que estão financeiros, mas espero que o nosso país possa refletir. Uhum. Esse tipo de campeonato, quando a equipa viaja, fica duas semanas, é para refletirmos só por uma vez, sempre as equipas estão a andar, tipo de campeonato nos ajuda, nós nem somos adeptos, também acabamos já perdendo força, né? Então pedimos mesmo que as próximas precisamos de refletir bem esse nosso campeonato. E deixar mensagem para todos os campeões de A a Z. Para a Mana, em continuação com um bom trabalho, estamos juntos. Muito obrigado, Mana.
0: Muito obrigada e votos de ótima manhã. Estamos juntos. Salama!
3: Salama de Horóis!

0: Olá, muito bom dia, campeão.
1: Uguire.
0: Uguire, Alfredo Nyasengo. Tá certo, seja bem-vindo.
1: Muito obrigado.
0: Muito bem, venha daí.
1: Bom, o Mundial teve tempo para a África, agora está ficando tempo para as Américas e Europa.
0: Ainda temos a África lá, o Marrocos ainda está lá.
1: Criar todas as condições para empurrar. A África é porta para sair, não é para entrar. Faço voto para que consiga passar para uma outra fase, que já era muito bom. E para saudar todos os campeões, primeiro a minha equipe, capitaneada por Eric, para falar dos petizes. A segunda idade, o meu pai, Mochice, vai tomar conta da equipe toda. As mães, também, a Aurora, que tanto tem que ter clube para conseguir entrar, eu estava zangado. E o Fundis, o Frafique, o Diário Cândido, e a Poça, esses são os madotas, nós vamos comer cabeça. E porque parar por aqui é muito bom, desejo-lhe uma feliz sexta-feira. Até às 10 é sempre o combinado. Um abraço ao senhor que eu não menciono o nome dele. No desportivo, caiu a sorte de jogar na sexta-feira, que é a política do Magiedes, mas fazer o quê? É jogo de futebol. Tá, até lá. Tchau.
0: Até lá, votos de ótima manhã. Estamos juntos.

0: Muito bom dia. Oh, muito obrigada, campeão. Este é o Abílio da cidade de Chimoio. Parabéns a Portugal. Só deve estar muito concentrado no jogo que vem, porque a Espanha dá medo. Abílio, cidade de Chimoio. Muito obrigada, campeão. Olá, muito bom dia.
1: Finalmente.
0: Ah, é, finalmente. Não é?
1: Para nada, Mulibuino.
0: Mulibuino, obrigado.
1: Mulibuino, mana.
0: Muito bem, venha daí, campeão Nelson. Estamos já na reta final.
1: A magia hoje.
0: Ah, é o do
1: Ah, não deu certo.
0: homicidas, é o do
1: Único.
0: homicidas, é o homicidas. Vamos a isso, vamos a isso.
1: Parabéns, Portugal. E para mais logo, para Badabeira, tenha boa sorte. Boa sexta-feira, bom trabalho, aquele abraço, muito bom dia, estamos juntos. Tchau, mana.
0: Muito obrigada pela participação, estamos juntos.
1: Abraço.
0: Apenas responder ao ouvinte que pediu saber o nome dos marcadores do jogo Portugal-Croácia. Por Portugal, Cristiano Ronaldo aos 68, grande penalidade. Gonçalo Ramos nos 90 mais 4. Pela Croácia, Ivan Perisic. Olá, bom dia. O Guide. Oh, Nhuoma, tu é. Bem, qual é o seu nome, campeão mesmo?
2: É o meu segundo dia, Mananata. Eu amo já.
0: Ah, Hamza, segundo dia. Ah, está a caminhar bem, Hamza. Logo, segundo dia, conseguiu mais uma vez, tudo bem. Hamza, o seu bairro, qual é que é mesmo?
2: Eu estou aqui em Molotana, aqui.
0: Ah, está bem. Está bem. Molotana, muito bem. Venha daí, campeão Hamza.
2: Como?
0: Venha daí.
2: Ah, parabéns, Portugal. É uma passagem para o oitavo final. Ah, Moçambola, Maranato. Tem que rever essa situação. Moçambola não está bem organizado. É tudo, Maranato. Tchau.
0: Muito bem, muito obrigada pela sua participação, campeão. Estamos juntos e votos de ótima manhã. As mensagens, nós continuaremos a conferi-las mais adiante. Atendemos a mais um ouvinte, está lá, bom dia.
1: Betinha, que maravilha, sou de um quilo
0: Leti, Teano, Vukili, Antial.
1: Ah, lá não, que é.
0: Muito bem, Vasco, vamos a isso. É o Vasco, não, Mazive, vamos a isso.
1: É, mas vive.
0: Vamos a isso. Qual é o primeiro nome do Mazive mesmo?
1: Elias Alberto Mazzini.
0: Vamos a isso.
1: Foi difícil para Portugal, mas conseguiu. O que interessa é que conseguiu. Agora, Cabo Verde, está-se mal aí. Com os meses aí, não estou a ver qual é o caminho que vai levar o Cabo Verde. Mas pronto.
0: Era bom mesmo não entrar no 11 inicial, porque se ele entra, as coisas não vão prestar, não vão prestar mesmo.
1: Oxalá que não esteja bem o Messi hoje. Às vezes temos que rezar aquilo que não pode ser rezado para uma pessoa, não é? Mas às vezes está difícil, não é?
0: Não
1: Esse
0: será
1: caminho de
0: fácil.
1: Cabo Verde não foi bom. Logo, ter caminho dos meses, não.
0: Mas vai
1: Mas.
0: ser um bom desafio para Cabo Verde. É bom enfrentar grandes seleções. Faz bem.
1: Ah, sim, só que há outras seleções que, quer dizer, só por saber que já está jogando essa seleção, já está derrotado já. Mas
0: Muito
1: pronto,
0: bem.
1: vamos lá ver. Já caiu, não há como, né? Oxalá que consegue, né? O Deus que nos abençoa, nós também. Mas
0: Ok.
1: tudo com Deus é possível.
0: É verdade, é verdade. Muito
1: Sim.
0: bem, muito bem.
1: Então, oxalá que Deus nos abençoe, nos africanos. Está a ver que todas as equipas aí já estão aí. A Argélia também está aí a sofrer. Não sabe como vai terminar. Mas pronto, boa caminhada. Então, o meu canário, não sei o que está acontecendo. Empata, perde, empata, perde, vitória, tá, não está a ser fácil. Mas os bons dias virão.
0: É verdade.
1: Mananás, bom trabalho, estamos juntos.
0: Estamos juntos, muito obrigada pela sua participação. Foi o último ouvinte. Tchau, tchau. Terminou assim o espaço interativo para hoje. Entretanto, temos ainda mais mensagens dos ouvintes. Voltaremos às mesmas mais adiante, ainda neste espaço de emissão. Já são 6 horas e 1 minuto. Bom dia, Moçambique.
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0: São 6 horas e 3 minutos e meio. Muito bom dia. Renovamos votos para a continuação de ótima sintonia. Feliz manhã de sexta-feira. Hoje temos a partida entre o Ferroviário da Beira e Ferroviário de Nacala no fecho da nona jornada do Moçambola 2026. Ontem o Ferroviário de Nampula venceu a Liga Desportiva de Sofala por 3-1. Vamos então para o rescaldo desta partida por Belisário Macamo.
1: Xalito, Combis e Rafik foram os artífices da vitória do Ferroviário de Nampula esta quinta-feira no Caldeirão, casa emprestada da Liga Desportiva de Sofala, em partida válida para a Ronda 9 do Moçambola, o Campeonato Nacional de Futebol. Moyane marcou o golo solitário da Liga. Com este triunfo, o conjunto locomotiva da chamada Capital do Norte salta da sétima para a quinta posição, à condição com 13 pontos, mais um do que o homónimo de Nacala. O Ferroviário de Nampula sai da beira com 4 dos 6 pontos possíveis, o que alegra a equipa técnica, como refere o treinador adjunto Moçambola.
2: O primeiro objetivo era os 6 pontos, mas o segundo era esse 4. E estamos felizes, vamos daqui para frente trabalhar para que as próximas jornadas possamos ainda continuar a pontuar e rapidamente conseguirmos posicionar aqueles que são os objetivos.
3: Mister, nesse jogo, os jogos estão na segunda parte, os golos?
2: Ah, obviamente, porque realmente, como viste, a primeira parte foi toda ela péssima, nós tivemos, precisamos de um intervalo. Então o intervalo foi lá, puxamos a orelha aos rapazes, que olha, algo podia mudar e mudaram, apesar do sacrifício que a gente viu aqui, também parabenizar a Liga, esteve bem. Teve alguma infelicidade no capítulo da finalização, nós saímos melhor e quando é assim, ganha quem marca. E foi isso que aconteceu.
1: A análise do técnico adjunto do Ferroviário de Nampula, Moussagei Ramdala, a vitória hoje por 3-1 sobre a Liga Desportiva de Sofala, cujo treinador Ivo Gonçalves entende que o fator experiência fez a diferença na partida.
4: Eles tiveram muitos erros e não conseguimos aproveitar. O futebol é isso, valeu o fator experiência do adversário. Fizemos de tudo, dominamos o jogo, mas pronto, o dominar o jogo não é o resultado. Perdemos 3-1, resultado pesado, epá. Agora vamos pensar no futuro, não é? Vamos pensar no futuro. O futuro é o que é contentar.
3: O que é que terá falhado hoje?
4: Opa, aquilo que eu disse, é o fator experiência. Contou muito mesmo, se for a ver, tinha que levar alguns jogadores. É um plantel que está limitado neste momento, com os jogadores que nós perdemos. Ainda tem alguns que nós fomos buscar, que ainda não estão inscritos. Mas nós vamos continuar a trabalhar. Vamos continuar a trabalhar até onde a gente puder. Nós vamos continuar a trabalhar, vamos dar tudo o que a gente tem para dar.
1: Treinador da Liga Desportiva de Sofala, Ivo Gonçalves, na regação à derrota diante do Ferroviário de Nampula para a jornada 9 do Moçambola. 3-1 foi o resultado final.
0: Muito obrigada, Belisário Macamo, e o rescaldo da partida entre a Liga Desportiva de Sofala e Ferroviário de Nampula, que terminou com vitória do Ferroviário de Nampula, que aconteceu esta sexta-feira no Caldeirão de Chevelve, casa emprestada da Liga Desportiva de Sofala.

0: Continuamos a falar do Moçambola em andamento, a nona jornada. Hoje teremos o fecho da prova entre as equipas ferroviárias, o fecho da jornada, no caso. Hoje teremos Ferroviário da Beira, Ferroviário de Nacala, depois da derrota ontem da Liga Desportiva de Sofala por 1-3 diante do Ferroviário de Nampula. Recordando para já, nos outros resultados, o Xingala e Baía de Pemba empataram sem abertura de contagem. O DS venceu a Associação Desportiva de Pemba por 3-0. Ferroviário de Lixinga 2, Machacana 1. Vamos juntar em antena o repórter Manuel Cardoso, que entrevistou o treinador Arthur Semedo a propósito do figurino do Moçambola por estas alturas. Vamos então acompanhar.
1: Com estas jornadas duplas também é muito difícil que os jogadores se apresentem em condições para apresentar um bom espetáculo. É difícil, extremamente difícil. Portanto, todas essas circunstâncias fazem com que os jogos acabemos por jogar para os pontos, negligenciar aquilo que é a qualidade de jogo, muitas vezes. E quem perde é o público, que paga o bilhete, é a promoção do Moçambola, que fica aquém do que é esperado. Muito embora as pessoas só queiram cumprir o Moçambola, só querem fazer cumprir.
2: E quando é assim, e no entender do Arthur Semedo, a verdade desportiva também fica beliscada e sublinha.
1: Só jogamos duas vezes em Pemba, 6 jogos fora. Como deve convir, não há possibilidade aqui de haver verdade desportiva. E eu percebo que as circunstâncias, o contexto é um contexto difícil.
2: Arthur Semedo, técnico da equipa de Baía de Pemba, a não concordar com a disputa de duplas jornadas no Moçambola 2026. Semedo fazia-se pronunciamentos depois do jogo com o Xingala Vitete, que acabou empatando 5 golos na jornada 9 do Moçambola 2026. Era o segundo, depois do primeiro, com a UDS para a jornada 8 da prova, realizado no relevado da HCB, na Vila do Planalto de Sungo. RM Desporto, Cidade de Tete, Manuel Cardoso.

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1: E é de futebol que continuamos a falar agora para o Campeonato Nacional da 2ª Divisão, para a província da Zambésia, onde joga-se a terceira jornada no próximo fim de semana.
2: A nível da Série A, a jornada abre sábado no campo do Ferroviário, com os donos de casa, as locomotivas, a defrontarem o 1º de maio também de Climane. Zito Celestino é o árbitro principal, assistido por Isaac Domingos e Hortensílio João. A ronda prossegue no domingo com os embates Sporting de Climane, 3 de fevereiro, e o líder sua proteção a defrontar Jerry de Inhações, numa arbitragem de Carlos Gomes, Romão Vasco e Sérgio Alves, estes últimos dois assistentes. Zema Passados, cuja equipa lidera a série, projeta assim o jogo.
3: Nós, neste momento, estamos a trabalhar muito no aspecto de consolidar mais o grupo, porque viemos de um desfalque de muitos atletas, praticamente é uma equipe nova, daí que há necessidade de trabalhar mais nos aspectos táticos e procurar potenciar mais o grupo de trabalho.
2: Jerry de Inhações conquistou o seu primeiro ponto na ronda passada no empate com o 1º de maio e pensa em alcançar a primeira vitória no campeonato.
4: Próximo jogo temos um jogo difícil, vamos trabalhar mais para vermos.
2: Próximo encontro, como é que vai ser?
4: Próximo encontro, jogamos com o Ferroviário de Climane, o segundo classificado. Vamos trabalhar mais para fazer o melhor.
2: António Jeremias, técnico de Jerry de Inhações. A nível da Série A, sua proteção lidera com 6 pontos, os mesmos do Sporting. 3 de fevereiro é o último sem nenhum ponto. Pela Série B, todos os jogos são no domingo, com veteranos de Mucuba a receberem Mutupis de Gurue. Sporting dos Montes na Mule, na cidade de Chazeira de Gurue, enfrenta MM Legend e União Desportiva de Milãs, defronta o líder Machete de Mucuba, que soma 6 pontos. Na Série B, 4 equipas têm 3 pontos cada, nomeadamente MM Legend, UDM, Sporting e Mutupis. Os dois de Gurue, veteranos, ainda não pontuou. Abnero Chernenko, Climane.
1: Obrigada, Abnero Chernenko. Seguimos agora para a província de Nampula para falar de patinagem. Província que debate-se com falta de material e infraestrutura, então, para a prática desta modalidade esportiva.
5: O presidente da Associação Provincial de Patinagem de Nampula, Manuel Fonseca, anotou que em Nampula estas barreiras têm causado longas paragens nos torneios, impedindo a participação dos atletas em competições provinciais, regional, até mesmo nacional. Fonseca referiu que muitas equipas treinam em campos de cimento que não são apropriados para patins.
6: Em Nampula, a saúde concretamente dita não é boa, não é? Porque temos o problema de a falta de fundos de material, que é para as coisas se efetivarem na prática, não é? Por exemplo, o pavilhão dos desportos, onde a gente fazia a prática do hóquei em patins, hoje já tiraram aquelas tabelas, então é impossível praticar o hóquei. Aquela proteção que ficava lá por trás, por causa das bolas, aquelas bolas são muito perigosas, também já tiraram. Então tudo isso requer de fundos para a gente trazer a ribalta o campeonato do hóquei em patins, não é? Mas por enquanto vamos tentar, só para mostrar os nossos munícipes, usar aquele campo de cimento da UCM, não é? Só para dar uma imagem do que é o hóquei em patins. Porque brevemente teremos o campeonato. Em outubro teremos o Mundial do hóquei em patins, de patinagem e de skateboard.
5: Manuel Fonseca avançou igualmente que para massificar esta modalidade na província exige criar uma base de patinagem, usar locais acessíveis e adaptar os equipamentos, começando pelas atividades nas escolas e praças públicas. E isso, segundo suas palavras, transforma o desporto caro numa opção econômica e atrativa para jovens e crianças.
6: Para haver uma escola, primeiro o instrutor tem que estar credenciado pela Associação Provincial de Patinagem. Temos que ver se ele já jogou, o que é que ele fez, o que é que não fez, tem um certificado de treinador, uma série de requisitos. Ele também precisa de seguros, de atletas, é muita coisa, não? E temos mais duas pessoas que... É uma menina, a Ana Moraes, que veio do Desportivo de Maputo, também tem uma luz, e temos o Gastão também, que era do Desportivo. Tem uma luz, poderão também dar uma mão para as coisas caminharem nos carris certos, não é? Olha, nós temos os nossos campeonatos agendados. Penso que dentro de 2 semanas vamos realizar a prova. Será no dia 11 ou no dia 18. Ainda estamos por acertar.
5: Manuel Fonseca, presidente da Associação Provincial de Patinagem em Nampula, e as dificuldades enfrentadas em movimentar o hockey em patins na província. RM Desporto, Calixto Pedro, Nampula.
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0: Olá, Neyma! Olá a todos! Estamos em manhã de sexta-feira, hoje é a tal sexta-feira, hoje são 3 de julho, muito bom dia, haja disposição, boa caminhada para si que está em direção ao local de trabalhos, boa preparação e bom trabalho para si que já lá se faz presente. São 6h21, conheça o estado do tempo para esta sexta-feira.
1: Bom dia, ouvintes da Rádio Moçambique. A previsão do tempo para hoje indica para as regiões norte e centro do país céu pouco nublado a limpo, vento de sueste a nordeste fraco a moderado. Para a região sul do país, espera-se céu pouco nublado, passando a muito nublado, possibilidades de ocorrência de chuva fraca, vento de sueste fraco a moderado, soprando por vezes com rajadas. Em relação às temperaturas máximas previstas em graus Celsius, Tete 32, Beira 31, Quilimane, Nampula 30, Inhambane, Pemba 29, Chimoio 28, Vilanculo 27, Maputo 25 e finalmente Xai-Xai e Lixinga com 24 graus. É tudo quanto ao estado de tempo para hoje. Bom dia.
0: Muito bom dia, Aristides Neves, e a previsão do tempo para esta sexta, 3 de julho. E já a seguir, a nossa montra sonora. Até já.

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a rumba, a presença de Ney Malfredo em dose dupla nesta manhã de sexta-feira. Estamos já com 29 minutos e meio depois das 6. Daqui a pouco teremos os tópicos da atualidade político-social. São 6 horas e 30 minutos.

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1: A apresentação é de Natércia Tomás. Presidente da República, Daniel Chapo, inaugura esta sexta-feira a 50ª Feira Internacional do Comércio da Tanzânia em Dar es Salaam, como convidado de honra da sua homóloga tanzaniana Samia Suluhu. Duas pessoas contraíram ferimentos graves em consequência de ataques por hipopótamos na localidade de Ndelani, no distrito de Matutini, província de Maputo. Em Inhambane, é cada vez elevado o número de alunos envolvidos no consumo de drogas, facto que preocupa as autoridades da província. O distrito de Moanza, em Sofala, poderá registrar a partir de outubro fome devido à fraca produção agrícola. As autoridades locais já se mobilizam para responder à ameaça da falta de alimentos. Prevalece o alerta do fenómeno climático El Niño, que poderá afetar com gravidade algumas províncias do sul e centro do país na próxima época chuvosa. Tópicos da atualidade político-social nesta manhã de sexta-feira, 3 de julho. Acompanhe os desenvolvimentos destes e demais assuntos no Jornal da Manhã.
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0: 6 horas e 50 minutos, Moçambola 2026, a nona jornada encerra esta sexta-feira com a partida entre o Ferroviário da Beira e Ferroviário de Nacala. Ontem tivemos então essa vitória do Ferroviário de Nampula por 3-1 diante da Liga Desportiva de Sofala. Vamos então para o escaldo desta partida por Belisário Macamo.
1: Xalito com Biz e Rafik foram os artífices da vitória do Ferroviário de Nampula esta quinta-feira no Caldeirão, casa emprestada da Liga Desportiva de Sofala, em partida válida para a Ronda 9 do Moçambola, o Campeonato Nacional de Futebol. Moyane marcou o golo solitário da Liga. Com este triunfo, o conjunto locomotiva da chamada Capital do Norte salta da sétima para a quinta posição, à condição com 13 pontos, mais um do que o homónimo de Nacala. O Ferroviário de Nampula sai da beira com 4 dos 6 pontos possíveis, o que alegra a equipa técnica, como refere o treinador adjunto Moussagi Ramdala.
2: O primeiro objetivo era os 6 pontos, mas o segundo era esse 4. E estamos felizes, vamos daqui para frente trabalhar para que as próximas jornadas possamos ainda continuar a pontuar e rapidamente conseguirmos posicionar aqueles que são os objetivos.
3: Mister, nesse jogo, os jogos estão na segunda parte, os golos?
2: Ah, obviamente, porque realmente, como viste, a primeira parte foi toda ela péssima, nós tivemos, precisamos de um intervalo. Então o intervalo foi lá, puxamos a orelha aos rapazes, que olha, algo podia mudar e mudaram, apesar do sacrifício que a gente viu aqui, também parabenizar a Liga, esteve bem. Teve alguma infelicidade no capítulo da finalização, nós saímos melhor e quando é assim, ganha quem marca. E foi isso que aconteceu.
1: A análise do técnico adjunto do Ferroviário de Nampula, Moussagi Ramdala, a vitória hoje por 3-1 sobre a Liga Desportiva de Sofala, cujo treinador Ivo Gonçalves entende que o fator experiência fez a diferença na partida.
4: Eles tiveram muitos erros e não conseguimos aproveitar. O futebol é isso, valeu o fator experiência do adversário. Fizemos de tudo, dominamos o jogo, mas pronto, o dominar o jogo não é o resultado. Perdemos 3-1, resultado pesado, epá. Agora vamos pensar no futuro, não é? Vamos pensar no futuro. O futuro é o que é contentar.
3: O que terá falhado hoje?
4: Opa, aquilo que eu disse, é o fator experiência. Contou muito mesmo, se for a ver, tinha que levar alguns jogadores. É um plantel que está limitado neste momento, com os jogadores que nós perdemos. Ainda tem alguns que nós fomos buscar, que ainda não estão inscritos. Mas nós vamos continuar a trabalhar. Vamos continuar a trabalhar até onde a gente puder. Nós vamos continuar a trabalhar, vamos dar tudo o que a gente tem para dar.
1: Treinador da Liga Desportiva de Sofala, Ivo Gonçalves, na regação à derrota diante do Ferroviário de Nampula para a jornada 9 do Moçambola. 3-1 foi o resultado final.
0: Muito obrigada, Belisário Macamo, e o rescaldo da partida que marcou a vitória do Ferroviário de Nampula diante da equipa da Liga Desportiva de Sofala, que aconteceu nesta quinta-feira no Caldeirão do Chivev, casa emprestada da Liga Desportiva de Sofala. Recordando que hoje temos então o fecho da jornada número 9, com a partida entre o Ferroviário da Beira e o Ferroviário de Nacala. E continuamos a trazer notas das peripécias desse Campeonato Nacional da Primeira Divisão, que está em trocada com jornadas duplas, um assunto que tem estado a gerar muitos debates, e o repórter Manuel Cardoso viu o treinador do Bahia de Pemba, Artur Cimento.
5: Com estas jornadas duplas também é muito difícil que os jogadores se apresentem em condições para apresentar um bom espetáculo. É difícil, extremamente difícil. Portanto, todas essas circunstâncias fazem com que os jogos acabemos por jogar para os pontos, negligenciar aquilo que é a qualidade de jogo, muitas vezes. E quem perde é o público, que paga o bilhete, é a promoção do Moçambola, que fica aquém do que é esperado. Muito embora as pessoas só queiram cumprir o Moçambola, só querem fazer cumprir.
6: E quando é assim, e no entender do Artur Cimento, a verdade desportiva também fica beliscada e sublinha.
5: Só jogamos duas vezes em Pemba, 6 jogos fora. Como deve convir, não há possibilidade aqui de haver verdade desportiva. E eu percebo que as circunstâncias, o contexto é um contexto difícil.
6: Artur Cimento, técnico da equipa de Bahia de Pemba, a não concordar com a disputa de duplas jornadas no Moçambola 2026, Cimento fazia-se pronunciamentos depois do jogo com o Xingal de Tete, que acabou empatando 5 golos na jornada 9 do Moçambola 2026. Era o segundo, depois do primeiro, com a UDS para a jornada 8 da prova, realizado no relevado da HCB, na Vila do Planalto de Sungo. RM Desporto, Cidade de Tete, Manuel Cardoso.
0: Muito obrigada, Manuel. E as notas sobre esse Campeonato Nacional da Primeira Divisão, que acontece em jornadas duplas, algo que tem gerado debates no seio dos desportistas nacionais. E na atualidade internacional, tudo gravita em torno do Mundial de 2026. 60 anos depois, Portugal volta a dar uma camalhota no Mundial. Portugal precisou de sofrer para seguir em frente no Mundial 2026, mas a vitória por 2-1 sobre a Croácia entrou diretamente para a história da seleção portuguesa. Pela primeira vez em 60 anos, Portugal venceu um jogo da fase a eliminar de um campeonato do mundo, depois de ter começado em desvantagem. É apenas a segunda vez que tal acontece na história da equipa das Quinas. O único precedente remontava ao Mundial de 1966, em Inglaterra, num dos encontros mais emblemáticos do futebol português. Nos quartos de final, frente à Coreia do Norte, a equipa orientada por Otto Gloria esteve a perder por 3-0 logo aos 25 minutos, antes de protagonizar uma recuperação épica. Eusébio assinou 4 golos e liderou a histórica reviravolta para um triunfo por 5-3, que continua a ser um dos jogos mais marcantes da história dos Mundiais. Por falar mesmo nesse Mundial das Américas, acaba de terminar a partida entre a Suíça e a Argélia. Mais uma seleção africana que fica em terra. A Argélia perdeu 0-2 diante da Suíça. Foi então o resultado final. Recordando que hoje teremos, a partir das 20, Austrália e Egito. Amanhã, no fecho dos 16avos da final, às 0, teremos Argentina-Cabo Verde. Às 3h30, Colômbia-Gana. As últimas seleções africanas a tentar o passaporte para os 8avos de final desse Campeonato Mundial de Futebol. Recordando que os 8avos de final arrancam precisamente no dia 4, amanhã, dia em que teremos então o fecho desses jogos dos 16avos de final. Teremos Canadá-Marrocos a partir das 19 horas, Paraguai-França às 23. Portanto, amanhã teremos 4 jogos. Teremos os primeiros à madrugada, que fecham os 16avos, Argentina-Cabo Verde, depois 3h30, Colômbia-Gana. E ao final do dia, à noitinha, teremos esse Canadá-Marrocos-Paraguai-França no arranque dos 8avos de final do Mundial de 2026, o Mundial das Américas. Vamos fechar esta hora com notas de patinagem na província de Nampula, que carece de infraestruturas e material desportivo.
7: O presidente da Associação Provincial de Patinagem de Nampula, Manuel Fonseca, anotou que em Nampula estas barreiras têm causado longas paragens nos torneios, impedindo a participação dos atletas em competições provincial, regional, até mesmo nacional. Fonseca referiu que muitas equipas treinam em campos de cimento que não são apropriados para patins.
8: Em Nampula, a saúde concretamente dita não é boa, não é? Porque temos aí o problema de a falta de fundos, de material, que é para as coisas se efetivarem na prática, não é? Por exemplo, o pavilhão dos desportos, onde a gente fazia a prática do hóquei em patins, hoje já tiraram aquelas tabelas, então é impossível praticar o hóquei. Aquela proteção que ficava lá por trás, por causa das bolas, aquelas bolas são muito perigosas, também já tiraram. Então tudo isso requer de fundos para a gente trazer à ribalta o campeonato do hóquei em patins, não é? Mas por enquanto vamos tentar, só para mostrar os nossos munícipes, usar aquele campo de cimento da UCM, não é? Só para dar uma imagem do que é o hóquei em patins. Porque brevemente teremos o campeonato. Em outubro teremos o Mundial do Hóquei em Patins, de patinagem e de skateboard.
7: Manuel Fonseca avançou igualmente que para massificar esta modalidade na província exige criar uma base de patinagem, usar locais acessíveis e adaptar os equipamentos, começando pelas atividades nas escolas e praças públicas. E isso, segundo suas palavras, transforma o desporto caro numa opção econômica e atrativa para jovens e crianças.
8: Para haver uma escola, primeiro o instrutor tem que estar credenciado pela Associação Provincial de Patinagem. Temos que ver se ele já jogou, o que é que ele fez, o que que não fez, tem um certificado de treinador, uma série de requisitos. Também precisa de seguros, de atletas, é muita coisa, não? E temos mais duas pessoas que... É uma menina, a Ana Moraes, que veio do Desportivo de Maputo, também tem uma luz, e temos o Gastão também, que era do Desportivo. Tem uma luz, poderão também dar uma mão para as coisas caminharem nos carris certos, não é? Olha, nós temos os nossos campeonatos agendados. Penso que dentro de 2 semanas vamos realizar a prova. Será no dia 11 ou no dia 18. Ainda estamos por acertar.
7: Manuel Fonseca, presidente da Associação Provincial de Patinagem em Nampula, e as dificuldades enfrentadas em movimentar o hockey em patins na província.
0: Muito obrigada. Assim fechamos com o hockey em patins, ou patinagem na província de Nampula. Bom dia. Em Moçambique são 7 horas.
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0: 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Muito bom dia.
1: Bom dia, Ana Tércia. Bom dia para os ouvintes. Começo com a Copa do Mundo de Futebol que acontece nos Estados Unidos da América, México e Canadá. Vamos atualizar o jogo que acaba de terminar em instantes. Suíça 2, Argélia 0. A equipa argelina volta para casa e cai nos 16avos de final do certame. Portanto, a Suíça fica à espera do resultado do jogo Austrália-Egipto. Portanto, se Egipto vencer, poderá bater-se com a turma helénica, a Suíça, e se for a Austrália também, fica a saber que já tem um adversário, chama-se Suíça. Ontem, Portugal 2, Croácia 1. A equipa portuguesa vai enfrentar nos oitavos de final a turma da Espanha, portanto um duelo ibérico. Noutro desafio dos oitavos de final vamos ter os donos da casa, Estados Unidos da América, Bélgica, e depois teremos Canadá, Marrocos. Um jogo projetado para hoje, às 20 horas de Moçambique, Austrália, Egito. E quando forem 0 horas da manhã, a Argentina de Messi vai jogar com o Cabo Verde de Vozinha. E depois, às 3 horas e 30 minutos de sábado, portanto amanhã, uma outra seleção africana entra em ação. Colômbia mede forças com Gana, do luso moçambicano Carlos Queiroz. Portanto, há instantes, terminou o desafio Suíça 2, Argélia 0. Mais uma seleção africana a voltar para casa, à semelhança da Costa do Marfim e Senegal. No Moçambola 2026, Chelito com um bis e Rafique foram os marcadores da vitória de Ferva de Nampula ontem no Caldeirão, casa emprestada à Liga Desportiva de Sofala, em partida válida para a Ronda 9 do Moçambola. Moyane marcou o golo solitário da Liga Desportiva de Sofala. Com esta vitória, o conjunto locomotiva da chamada Capital do Norte salta da 7ª posição para a 5ª à condição, com 13 pontos, mais um do que o homônimo de Nacala. As reações dos técnicos da Liga Desportiva de Sofala e dos Jaxinenes, com o repórter Belisário Macamo.
2: Ferro Revê de Nampula sai da beira com 4 dos 6 pontos possíveis, o que alegra a equipa técnica, como refere o treinador adjunto Moussagi Ramdala.
3: O primeiro objetivo era os 6 pontos, mas o segundo era esse 4. E estamos felizes, vamos daqui para frente trabalhar para que as próximas jornadas possamos ainda continuar a pontuar e rapidamente conseguir nos posicionar aqueles que são os objetivos.
4: Mister, nesse jogo os jogos estão na segunda parte, os golos?
3: Ah, obviamente, porque realmente, como viste, a primeira parte foi toda ela péssima, nós tivemos, precisamos de um intervalo. Então o intervalo foi lá, puxamos a orelha aos rapazes, que olha, algo podia mudar e mudaram. Apesar do sacrifício que a gente viu aqui, também parabenizar a Liga, esteve bem, teve alguma infelicidade no capítulo da finalização, nós saímos melhor e quando é assim, ganha quem marca. E foi isso que aconteceu.
2: A análise do técnico adjunto do Ferro Verde Nampula, Moussagi Ramdala, a vitória hoje por 3-1 sobre a Liga Desportiva de Sofala, cujo treinador Ivo Gonçalves entende que o fator experiência fez a diferença na partida.
5: Eles tiveram muitos erros e não conseguimos aproveitar. O futebol é isso, valeu o fator experiência do adversário. Fizemos de tudo, dominamos o jogo, mas pronto, o dominar o jogo não é o resultado. Perdemos 3-1, um resultado pesado. Epa, agora vamos pensar no futuro, não é? Vamos pensar no futuro, o futuro é o que é contentar.
4: O que é que terá falhado hoje?
5: Opa, aquilo que eu disse, é o fator experiência, contou muito mesmo, se for a ver, tinha que levar alguns jogadores. É um plantel que está limitado neste momento, com os jogadores que nós perdemos, ainda tem alguns que nós fomos buscar, que ainda não estão inscritos, mas nós vamos continuar a trabalhar. Vamos continuar a trabalhar até onde a gente puder. Nós vamos continuar a trabalhar, vamos dar tudo o que a gente tem para dar.
2: Treinador da Liga Desportiva de Sofala, Ivo Gonçalves, na reação à derrota diante do Ferro Verde Nampula para a jornada 9 do Moçambola. 3-1 foi o resultado final.
1: Hoje temos o desafio Ferva da Beira, Ferva de Nacala, para o encerramento da jornada 9 no Caldeirão, com o início marcado para as 15 horas menos 1 quarto. Recordamos todos os resultados dos jogos já realizados a nível desta ronda: Xingal de Tete 0, Bahia de Pemba também 0, União Desportiva de Songo 3, Associação Desportiva de Pemba 0, Ferva de Lixinga 2, Machaqueno 1 e Associação Desportiva de Velanculo 1, Associação Black Bulls também 1. Falta nota artística e muitos golos no Moçambola 2026. Artur Semedo, treinador de Bahia de Pemba, diz que entende a situação, porque os treinadores estão mais preocupados em conquistar os pontos fora de casa. E Semedo diz que o modelo não beneficia para a presença de espetáculo nos jogos. Semedo foi entrevistado pelo jornalista Manuel Cardoso.
6: O técnico da equipa de Bahia de Pemba diz que a disputa de duplas jornadas está a ser desgastante e cansativa no céu das 14 equipas participantes do Moçambola 2026. Arthur Semedo diz que a Liga Moçambicana de Futebol deveria rever e com urgência este sistema, que nada está a ajudar as equipas participantes da prova. E quando é assim, e segundo o técnico da equipa baiana, é a qualidade que se perde. E com ela, o próprio interesse da prova, numa altura em que os nossos relevados andam desertos. Para uma liga que quer vender um produto de qualidade, e de acordo ainda com o Arthur Semedo, há que trabalhar com todos os parceiros envolvidos na prova para devolver ao público um Moçambola à altura dos moçambiquenos.
7: Com estas jornadas duplas também é muito difícil que os jogadores se apresentem em condições para apresentar um bom espetáculo. É difícil, extremamente difícil. Portanto, todas essas circunstâncias fazem com que os jogos acabemos por jogar para os pontos, negligenciar aquilo que é a qualidade de jogo, muitas vezes. E quem perde é o público, que paga o bilhete, é a promoção do Moçambola, que fica aquém do que é esperado. Muito embora as pessoas só queiram cumprir o Moçambola, só querem fazer cumprir.
6: E quando é assim, e no entender do Arthur Semedo, a verdade desportiva também fica beliscada. E sobrinha.
7: Só jogamos duas vezes em Pemba. 6 jogos fora. Como deve convir, não há possibilidade aqui de haver verdade esportiva. E eu percebo que as circunstâncias, o contexto é um contexto difícil.
6: Arthur Semedo, técnico da equipa de Bahia de Pemba, a não concordar com a disputa de duplas jornadas no Moçambola 2026. Semedo fazia-se pronunciamentos depois do jogo com o Xingal Tetete, que acabou empatando 5 golos. Na jornada 9 do Moçambola 2026, era o segundo, depois do primeiro, com a UDS para a jornada 8 da prova, realizado no relevado da HCB, na Vila do Planalto de Sungo. RM Desporto, Cidal de Tete, Manuel Cardoso.
1: Agora espaço para o fisiculturismo na província de Inhambane, com o repórter Efraim Macetela.
8: O fisiculturista Edmilson, em representação da província de Inhambane, conquistou um troféu e 2 medalhas no maior evento de exibição de musculação do país, recentemente realizado na cidade de Maputo. Trata-se da primeira grande conquista do atleta na sua estreia absoluta, numa prova que reuniu outros fisiculturistas de Angola, Zimbábue, África do Sul, Brasil, Noruega e Portugal. Em declarações à Rádio Moçambique, o jovem atleta expressou o seu orgulho pelo feito alcançado na capital do país. Edmilson sublinha que o título é resultado direto de meses de intenso empenho e rigorosa disciplina no ginásio.
9: É bastante emocionante, foi um trabalho muito duro, de muitos anos, muita preparação, muita dedicação. Me sinto muito orgulhoso de ser o primeiro atleta a trazer essas medalhas cá em casa, a representar a minha cidade. Estou muito emocionado por isso. Quero agradecer a Deus por tudo isso que tem feito por mim, agradecer a todos que me apoiaram, a família, pessoas que acreditaram em mim. Até chorei muito quando cheguei em casa, depois da competição. Pensei em momentos que passei tão difíceis, que até já pensei em desistir pelo caminho, na fase da preparação.
8: Sem tempo para descanso, o campeão já aponta baterias para outra prova internacional. Edmilson encontra-se na fase de preparação para o próximo evento, agendado para outubro próximo, na vizinha África do Sul.
9: Sim, que é muito importante participar lá, é que te leva a tornar-se um competidor de fisiculturismo profissional, para que eu vá noutros campeonatos internacionais, profissionais. Tenho que passar desses palcos. O caminho é para frente. Com essas medalhas, tenho mais motivação. Quer dizer, a todos os jovens da província de Moçambique, que é possível, preciso começar.
8: Jovem fisiculturista da província de Inhambane, e a perspectiva da sua participação no evento de exibição de musculação agendado para outubro próximo na vizinha África do Sul. RM Desporto, Efraim Macitela.
1: Agora vamos encerrar este desportivo como o iniciamos, com o Mundial da FIFA, que decorre em 3 países americanos, Estados Unidos da América, Canadá e México. Vão se compondo os jogos dos oitavos de final. Vamos ter um duelo ibérico. Portugal-Espanha. A Espanha goleou a Áustria por 3-0, enquanto que Portugal venceu a Croácia por 2-1. com gol de Cristiano Ronaldo e também de Gonçalo Ramos. Estados Unidos mede forças com a Bélgica, Canadá, Marrocos, abocado. A Suíça venceu a Argélia, a equipa africana volta para casa. Hoje, grande expectativa, quando forem 0 horas de Moçambique, Argentina de Lionel Messi, com Cabo Verde de Vozinha. E quando forem 3 horas e 30 minutos da madrugada, vamos ter o Colômbia de Soares contra Gana, de, treinado pelo luso moçambicano Carlos Queiroz. Há bocado, repito, terminou o Suíça 2, Argélia 0. Um pouco mais cedo, às 20 horas de Moçambique, a Austrália mede forças com o Egito. O vencedor desta partida vai jogar com a Suíça. Boa sorte para os faraós no término da primeira edição do Desportivo aqui no RM Desporto. Saudações.
0: Saudações e muito obrigada, Albino Miambo. São 7 horas e 11 minutos.

0: 7:12, já a seguir o espaço do INSS. Ótima sintonia.
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0: Saudações, bem-vindo ao programa O Meu Direito à Segurança Social, um programa do Instituto Nacional de Segurança Social em parceria com a Rádio Moçambique. Eu sou a Rosa Freitas, a sonorização é de Estevão Mucavel e Driss Mujaide está na produção. Bem-vindo. Quando uma mulher dá à luz, é um momento muito especial. Como mulher, a minha principal preocupação passa a ser cuidar do meu bebê. E o tema em conversa é subsídio por maternidade. Hoje convidamos duas mulheres a fazerem parte do programa. Vamos ouvir delas como foi a experiência com o INSS no âmbito do pagamento desta prestação. Iracema Mangova trabalha aqui na cidade de Maputo e Sheila Francisco trabalha na cidade de Nampula. Bem-vindas! Começamos por ouvir a Sheila. Onde trabalha e como foi receber o subsídio por maternidade no INSS?
1: Sou colaboradora de uma seguradora e vivo aqui na cidade de Nampula. Tive o privilégio de receber o subsídio de maternidade depois de eu ter a minha bebê e já é a segunda vez. No meu caso, com relação à experiência do subsídio de maternidade, foi boa. Porque não houve muita demoracidade. A instituição ligou-me e fui para lá e levei o cheque que correspondia àquele período que eu não fui trabalhar, mas porque eu estava de licença por causa da maternidade em casa e acabei ganhando este subsídio dentro do INSS. Eu aconselho a todos, primeiro aos patronatos das instituições, de todas as instituições que possam inscrever os seus funcionários no INSS para que também eles possam ter essa oportunidade de ter esses subsídios nos momentos em que eles não podem comparecer no seu trabalho e que o patronato acaba não dando o subsídio ao trabalhador.
2: Chamo-me Iracema Lenice dos Santos Mangove, trabalho na ADRMM. Eu desconto para a Segurança Social, creio que há seis anos ou cinco. O processo de gestação foi moroso. Trabalhei até o final da gestação. Fui procurando saber o que era necessário para poder usufruir do subsídio de maternidade, visto que era pregesta, creio que disse assim. Mãe de primeira viagem, então aproximei ao balcão para saber, onde descobri que era necessário ter um mínimo de 18 meses, se não me engano, de contribuição para poder usufruir do subsídio de maternidade. Frisar que eu não estou nesta empresa há este tempo, então foi o acúmulo de contribuições de todos os sítios por onde eu passei até então. E chegado lá, pediram o meu bilhete de identidade para ver no sistema se eu realmente descontava. Foi verificado que sim. E disseram-me que já tinha mais de 18 meses como contribuição, né? E eu já saí dali do balcão com a resposta, com o plano de pagamento do meu subsídio, porque na ficha tem lá a data prevista para o parto, eles calculam a partir dali. Eu não tenho reclamações, não foi um processo moroso, fui bem recebida. Creio que o importante seja ter tudo regularizado, toda a documentação em dia. E também sinto-me satisfeita porque percebo que não estou a descontar em vão. Muita gente pensa que só desconta para reforma, por velhice, por incapacidade parcial ou total, mas também ajuda nessa questão da maternidade. Foi um retorno, praticamente, do investimento que eu venho fazendo. Bom, a mensagem que eu gostava de transmitir aos que me ouvem neste momento é que continuem a contribuir, né? Quem faz conta própria também pode descontar para o INSS desde que declare. Pronto, tem outros procedimentos que eu não sei ao certo, né?
0: A Sheila e a Iracema, parabéns. E muito obrigada por terem partilhado as suas experiências. Subsídio por maternidade é um valor que é pago em substituição do rendimento da trabalhadora no período da licença de parto, desde que tenha 12 meses seguidos ou interpolados com a entrada de contribuições no espaço de 18 meses imediatamente anteriores à data do parto. O ouvinte é convidado a aceder às plataformas digitais do INSS, tais como o portal, o Facebook, o Instagram, assim como o canal do WhatsApp para ter mais informações sobre o Sistema de Segurança Social.
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5: Bom dia, são 7 horas e 26 minutos. Futebol está em destaque. Hoje temos emoções de Moçambola ao fecho da 9ª jornada entre Ferroviário da Beira, Ferroviário de Nacala. Ontem tivemos então o jogo entre o Ferroviário de Nampula e a Liga Desportiva de Sofala. Vitória para o Ferroviário de Nampula por 3-1.
6: Xelito, Combis e Rafik foram os artífices da vitória do Ferroviário de Nampula esta quinta-feira no Caldeirão, casa emprestada da Liga Desportiva de Sofala, em partida válida para a Ronda 9 do Moçambola, o Campeonato Nacional de Futebol. Moiane marcou o golo solitário da Liga. Com este triunfo, o conjunto locomotiva da chamada Capital do Norte salta da 7ª para a 5ª posição, à condição com 13 pontos, mais um do que o homónimo de Nacala. O Ferroviário de Nampula sai da beira com 4 dos 6 pontos possíveis, o que alegra a equipa técnica, como refere o treinador adjunto Moussagi Ramudala.
7: O primeiro objetivo era os 6 pontos, mas o segundo era esse 4. E estamos felizes, vamos daqui para frente trabalhar para que as próximas jornadas possamos ainda continuar a pontuar e rapidamente conseguimos posicionar aqueles que são os objetivos.
8: Mister, nesse jogo, os jogos estão na segunda parte, os golos?
7: Obviamente, porque realmente, como viste, a primeira parte foi toda ela péssima, nós tivemos, precisamos de um intervalo. Então o intervalo foi lá, puxamos a orelha aos rapazes, que olha, algo podia mudar e mudaram, apesar do sacrifício que a gente viu aqui. Também parabenizar a Liga, esteve bem, teve alguma infelicidade no capítulo da finalização, nós saímos melhor e quando é assim, ganha quem marca. E foi isso que aconteceu.
6: A análise do técnico adjunto do Ferroviário de Nampula, Moussagi Ramudala, a vitória hoje por 3-1 sobre a Liga Desportiva de Sofala, cujo treinador Ivo Gonçalves entende que o fator experiência fez a diferença na partida.
9: Eles tiveram muitos erros e não conseguimos aproveitar. O futebol é isso, valeu o fator experiência do adversário. Fizemos de tudo, dominamos o jogo, mas pronto, o dominar o jogo não é o resultado. Perdemos 3-1, um resultado pesado. Epa, agora vamos pensar no futuro, não é? Vamos pensar no futuro, o futuro é o que é contentar.
8: O que terá falhado hoje?
9: Opa, aquilo que eu disse, é o fator experiência, contou muito mesmo. Se for a ver, tinha que levar alguns jogadores. É um plantel que está limitado neste momento, com os jogadores que nós perdemos, ainda tem alguns que nós fomos.

0: buscar que ainda não estão inscritos, mas nós vamos continuar a trabalhar. Vamos continuar a trabalhar até, ver, até onde a gente puder. Nós vamos continuar a trabalhar, vamos dar tudo o que a gente tem para dar.
1: Treinador da Liga Desportiva de Sofala, Ivo Gonçalves, na regação à derrota diante do Ferro Verde Nampula para a jornada 9 do Moçambola. 3-1 foi o resultado final.
2: Obrigada, Belisário Macamo, e o rescaldo da partida entre o Ferroviário de Nampula e a Liga Desportiva de Sofala, que terminou com os visitantes por 3-1 no prosseguimento da nona jornada do Moçambola, cujo encerramento será precisamente hoje, com a partida entre o Ferroviário da Beira, Ferroviário de Nacala. Moçambola continua então em debate por conta então destas jornadas duplas que acontecem por estas alturas, e vamos então ouvir a opinião do treinador Arthur Cimento.
3: O técnico da equipa de Bahia de Pemba diz que a disputa de duplas jornadas está a ser desgastante e cansativa no seio das 14 equipas participantes do Moçambola 2026. Arthur Cimento diz que a Liga Moçambicana de Futebol deveria rever e com urgência este sistema, que nada está a ajudar as equipas participantes da prova. E quando é assim, e segundo o técnico da equipa baiana, é a qualidade que se perde. E com ela, o próprio interesse da prova, numa altura em que os nossos relevados andam desertos. Para uma liga que quer vender um produto de qualidade, e de acordo ainda com o Arthur Semedo, há que trabalhar com todos os parceiros envolvidos na prova para devolver ao público o Moçambola à altura dos moçambiquenos.
4: Com estas jornadas duplas também é muito difícil que os jogadores se apresentem em condições para apresentar um bom espetáculo. É difícil, extremamente difícil. Portanto, todas estas circunstâncias fazem com que os jogos acabemos por jogar para os pontos, negligenciar aquilo que é a qualidade de jogo, muitas vezes. E quem perde é o público que paga o bilhete, é a promoção do Moçambola que fica aquém do que é esperado. Muito embora as pessoas só queiram cumprir o Moçambola, só querem fazer cumprir.
3: E quando é assim, e no entender do Arthur Semedo, a verdade desportiva também fica beliscada e sobrinha.
4: Só jogamos duas vezes em Pemba, 6 jogos fora. Como deve convir, não há possibilidade aqui de haver verdade desportiva. E eu percebo que as circunstâncias, o contexto é um contexto difícil.
3: Arthur Semedo, técnico da equipa de Bahia de Pemba, a não concordar com a disputa de duplas jornadas no Moçambola 2026. Semedo fazia-se pronunciamentos depois do jogo com o Xingal Tetet, que acabou empatando 5 golos. Na jornada 9 do Moçambola 2026, era o segundo, depois do primeiro, com a UDS para a jornada 8 da prova, realizado no relevado da HCB, na Vila do Planalto de Sungo. RM Desporto, Cidade de Tete, Manuel Ricardo.

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0: É o cover do Man in the Mirror, música do saudoso Rei da Pop Michael Jackson, pela banda e grupo Ngovo, quando estamos já com 38 minutos depois das 7, mais atualizações sobre futebol, sobretudo fim de semana na Zambésia, reservados para as emoções do Campeonato Nacional da 2ª Divisão, terceira jornada que está agendada. Vamos então acompanhar os jogos por Apeneiro Chernenko.
1: A nível da Série A, a jornada abre sábado no campo do Ferroviário com os donos de casa, as locomotivas, a defrontarem o 1º de maio também de Climane. Zito Celestino é o árbitro principal, assistido por Isaac Domingos e Hortensílio João. A ronda prossegue no domingo com os embates Sporting de Climane 3 de fevereiro e o líder Sua Proteção a defrontar Gerre de Inhações, numa arbitragem de Carlos Gomes, Romão Vasco e Sérgio Alves, estes últimos dois assistentes. Zema Passados, cuja equipa lidera a série, projeta assim o jogo.
2: Nós, neste momento, estamos a trabalhar muito no aspecto de consolidar mais o grupo, porque viemos de um desfalque de muitos atletas. Praticamente é uma equipe nova, daí que há necessidade de trabalhar mais nos aspectos táticos e procurar potenciar mais o grupo de trabalho.
1: Gerre de Inhações conquistou o seu primeiro ponto na ronda passada no empate com o 1º de maio e pensa em alcançar a primeira vitória no campeonato.
3: Próximo jogo temos um jogo difícil, vamos trabalhar mais para vermos.
1: Próximo encontro, como é que vai ser?
3: Próximo encontro, jogamos com o Ferroviário de Climane, o segundo classificado. Vamos trabalhar mais para fazer o melhor.
1: António Jeremias, técnico de Gerre de Inhações. A nível da Série A, Sua Proteção lidera com 6 pontos, os mesmos do Sporting. 3 de fevereiro é o último sem nenhum ponto. Pela Série B, todos os jogos são no domingo, com veteranos de Mucuba a receberem Mutupis de Gurue. Sporting dos Montes Namul, na cidade chazeira de Gurue, enfrenta MM Legend e União Desportiva de Milãs defronta o líder Machete de Mucuba, que soma 6 pontos. Na Série B, 4 equipas têm 3 pontos cada, nomeadamente MM Legend, UDM, Sporting e Mutupis. Os dois de Gurue, veteranos, ainda não pontuou. Abneiro Chernenko, Climane.
0: Bom dia, muito obrigada. E por que não ouvir a original Man in the Mirror, 7h40. Bom dia.

0: 7:49, viagem para a província de Manica, onde as entidades desportivas são convidadas a refletir em torno do parque desportivo.
1: A província de Manica é chamada a refletir sobre o investimento na área de infraestrutura desportiva para acolher provas de dimensão nacional e, quiçá, internacional. A observação é do diretor técnico da Federação Moçambicana de Futebol, que recentemente se reuniu em Chimoio com gestores desportivos, treinadores e membros da Associação Provincial nesta parcela do país. Arnaldo Salvado deu exemplo do campo municipal de Chimoio, que continua sendo balneário para os clubes e espectadores, mesmo depois de se beneficiar de obras de requalificação financiadas pela Federação Moçambicana de Futebol. Salvado convida ao empresariado de Manica a investir no desporto, que contribui para a unidade nacional e alavancar a economia da província.
2: É preciso o empresário local investir também. Gostávamos de vir de novo à Zona Centro. Queremos trazer a Supertaça ou a Taça Moçambique. Sabe, a Taça Moçambique agora se disputa com meias finais, na quarta, na quinta e depois no fim de semana é a final. Quatro grandes equipas aqui. Mas está ali o vosso campo municipal. Não acaba a obra. Estava a falar, presidente, que há clubes que não têm balneário. Agora, vamos ali, queremos ir à casa de banho. Uma senhora que vai ao futebol, quer ir à casa de banho. Vai outro. Então, vocês é que têm que conseguir isso junto do município. É do município. Vamos falar com o presidente do município. Vamos conseguir acabar. Nunca mais vamos trazer aqui uma prova desse ano. Já desde o ano passado, nós queríamos trazer aqui a final da Taça Moçambique. E outras competições. Nós trouxemos com o Campeonato Nacional de Futebol Feminino no ano passado. Nós queremos trazer outras competições. Porque também sentimos-nos bem, mesmo junto da associação. Somos sempre bem acolhidos. A organização é boa, dentro dos limites que existem.
1: A província de Manica tem 4 campos de futebol vedados e com bancadas para acomodar os espectadores, dos quais 2 carecem de melhoramento, nomeadamente o municipal de Chimoio, da Sualpo, do Ferroviário de Gondola e Vítor Graça, na Maforga. Vasco Augusto, em Chimoio.
0: Enquanto isso, em Nampula, a patinagem debate-se com falta de infraestrutura e dinheiro para a prática da modalidade.
3: O presidente da Associação Provincial de Patinagem em Nampula, Manuel Fonseca, anotou que em Nampula estas barreiras têm causado longas paragens nos torneios e impedindo a participação dos atletas em competições provincial, regional, até mesmo nacional. Fonseca referiu que muitas equipas treinam em campos de cimento que não são apropriados para patins.
4: Em Nampulas, a saúde concretamente dita não é boa, não é? Porque temos o problema de a falta de fundos de material, que é para as coisas se efetivarem na prática, não é? Por exemplo, o pavilhão dos desportos, onde a gente fazia a prática do hóquei em patins, hoje já tiraram aquelas tabelas, então é impossível praticar o hóquei. Aquela proteção que ficava lá por trás, por causa das bolas, aquelas bolas são muito perigosas, também já tiraram. Então tudo isso requer de fundos para a gente trazer a ribalta o campeonato do hóquei em patins, não é? Mas por enquanto vamos tentar, só para mostrar aos nossos munícipes, usar aquele campo de cimento da UCM, não é? Só para dar uma imagem do que é o hóquei em patins. Porque brevemente teremos o campeonato. Em outubro teremos o Mundial do hóquei em patins, de patinagem e de skateboard.
3: Manuel Fonseca avançou igualmente que para massificar esta modalidade na província exige criar uma base de patinagem, usar locais acessíveis e adaptar os equipamentos, começando pelas atividades nas escolas e praças públicas. E isso, segundo suas palavras, transforma o desporto caro numa opção econômica e atrativa para jovens e crianças.
4: Para haver uma escola, primeiro o instrutor tem que estar credenciado pela Associação Provincial de Patinagem. Temos que ver se ele já jogou, o que é que ele fez, o que é que não fez, tem um certificado de treinador, uma série de requisitos. Ele também precisa de seguros, de atletas, é muita coisa, não? E temos mais 2 pessoas que... É uma menina, a Ana Moraes, que veio do Desportivo de Maputo, também tem uma luz, e temos o Gastão também, que era do Desportivo. Tem uma luz, poderão também dar uma mão para as coisas caminharem nos carris certos, não? Olha, nós temos os nossos campeonatos agendados. Penso que dentro de 2 semanas vamos realizar a prova, será no dia 11 ou no dia 18, ainda estamos por acertar.
3: Manuel Fonseca, presidente da Associação Provincial de Patinagem em Nampula, e as dificuldades enfrentadas em movimentar o hóquei em patins na província. RM Desporto, Calixto Pedro, Nampula.
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0: Que nasce seguro à presença de Ali Fak na reta final desta terceira hora deste espaço de emissão. Amigo ouvinte, renovamos votos para a continuação de ótima sintonia. Na quarta hora deste espaço de emissão teremos às 8h10 o programa Educação Financeira, 8h30 a revista de imprensa. Vamos também revisitar a nossa caixa de mensagens para conferirmos as restantes mensagens que temos do espaço 5-6. Em Moçambique são 8 horas.
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Ela diz que não basta só de promessas, é preciso demonstrar esse amor, não é? Se você me ama, compra aí um Ferrari. Yami Alade, é a famosa cantora nigeriana. You love me, buy me Ferrari. Não basta só dizer que me ama. 8 horas e 4 minutos, às 8h10, educação financeira. Até já.

palavras não bastam, não bastam as palavras, é preciso gestos para completar, não é o que diz. Assim ficou este retrato da dupla MCV e a minha lado, Ghana e Nigéria de mãos dadas através da cultura. São 8:07 e mais, vamos conferir a nossa montra sonora e logo a seguir o programa Educação Financeira. Até daqui a pouco.

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7: 8 e 10, educação financeira. Já a seguir, ótima sintonia.
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8: Saudações, caro ouvinte. Como prometido, voltamos para mais uma edição do nosso programa Educação Financeira. Esta semana estamos a falar sobre a Central de Registros de Crédito Bancário, um sistema organizado de gestão de informação sobre as operações de crédito, cujo objetivo é apoiar as entidades participantes na avaliação do risco de provisão de crédito e na estabilidade do sistema financeiro moçambicano. Escuta a seguir a conversa entre a Maria e o João e fica a saber mais sobre a Central de Registro de Crédito.
10: Olá, Maria.
11: Olá, João.
10: Sobre a conversa que estávamos a ter ontem relacionada à consulta da informação na CRC, entendi que devo preencher, assinar o formulário e anexar o meu bilhete de identidade ou outro documento de identificação e depois...
11: E depois, João, é só entregar junto da recepção ou serviços de atendimento de reclamações do local onde fizeste o pedido. Ou então, enviar por e-mail para o endereço eletrónico. Por exemplo, no caso do Banco de Moçambique, pode usar o endereço reclamacois@bancomoc.mz.
10: E para o caso das empresas, que documentos são necessários, Maria?
11: Nesse caso, junta-se a cópia do documento de identificação do representante da empresa, os estatutos da empresa publicados em Boletim da República, a credencial, procuração ou ata da reunião dos órgãos sociais da empresa, que indica o representante legal ou administrador.
10: Maria, se tiver que consultar diretamente ao Banco de Moçambique, para onde exatamente me dirijo?
11: Deves-te dirigir à sede do Banco de Moçambique, na Avenida 25 de Setembro, em Maputo. Junto à recepção, terão disponíveis os formulários a preencher e outras instruções a seguir.
10: Tá certo, Maria. E que outros meios posso usar para além destes?
11: João, Também podes contactar diretamente os serviços de atendimento de reclamações e pedidos de informação do Banco de Moçambique pelas linhas telefónicas 20

8:19 para trás, o programa Educação Financeira, depois da presença musical de Aniano Tamela interpretando Male. Estamos assim na quarta hora deste espaço de emissão. Hoje são 3 de junho, é julho, é sexta-feira e por isso nós dizemos olá, sexta-feira. E muito bom trabalho para si que está já no local de atividades. Uma ótima jornada para o dia de hoje, muito controlo porque a semana ainda não terminou, só ao final do expediente é que teremos então a famosa sexta-feira e dizer um olá oficial a esta sexta-feira que chegou e chegou com tudo. 8:20, muito bom dia, sexta-feira.

Olá, sexta-feira! Muito bom dia! 3 de julho! Vamos então conferir as mensagens dos ouvintes, são já 8h24, muito bom dia. SMS da cidade de Chimoio para a iniciar, saúda. Ok, obrigada. E diz ele que Portugal está de parabéns, muito mais os países africanos que se apuraram para os oitavos de final. Até aqui só temos uma seleção, que é a seleção de Marrocos. Este é o Abílio da cidade de Chimoio. O que mais temos aqui? Bom dia, mana. Lamenta pelo nosso berço da humanidade, que está a desfazer-se na arena desportiva, na competição mundial e domesticamente. Deseja muita força e que afinem as máquinas o mais rápido possível. Abraço ao Lugero Cândido Henrique Malemo, Moandro Cefana da Machava. Muito bom dia, estamos juntos. O que diz esta outra mensagem? Bom dia, mana. Bom dia, muito obrigada, e saúde a familiares e amigos. Será que os africanos vão resistir nessa fase do mata-mata? É o Zoom Mohamed a partir da cidade de Lixinga. Ah, Djimouche, fui, ok, estamos juntos, votos de ótima manhã, estamos juntos. Bom, vamos lá ver, não é? Vamos lá ver, ainda temos duas seleções restantes nesse Mundial, temos Cabo Verde, duas não, são três na verdade, temos Cabo Verde, Gana e Egito. Vamos lá ver se temos a chance de colocarmos mais uma ou duas nos oitavos de final do Mundial de Futebol, vamos lá ver. Alxene Mananate, está tudo bem deste lado? Portugal, Aueli Croácia, num jogo polémico, é nome da mana. Saúde a todos os profissionais do RM Desporto. Ah, sim senhor, muito obrigada pela saudação. Endereço para já. Uma ótima sexta-feira, que seja fantástica toda ela sexta-feira. E, claro, dando início a um bom fim de semana. Em nome do Pastor Majaia, saúde a todos os campeões de A a Z e do Zuma Índico. Júlio Chilaula, a partir da cidade de Maputo. Oh, Júlio, muito bom dia. Mananate, o Sambal é uma piada. Marcam jogo, adiam sem comunicação. Muitos chegam ao campo, não tem jogo a acontecer. Isso só é possível em Moçambique. Que vergonha para os nossos organizadores. Esta é a mensagem do Júlio Chilaula, ok. Estamos a falar de Moçambola. Niunde de Pemba, diz ele, muito bom dia. Queria saber qual é o próximo adversário das equipas de Cabo Delgado, Pembinha e Bahia.

0: onde está la fiesta? A festa também está aqui. Hoje é sexta-feira, fazemos a festa aqui também em todos os encontros que nós o fazemos para as emissões do RDM Desporto. E hoje também não mudamos de estilo, não mudamos de forma. É sempre assim, quando estamos aqui é sempre festa. Vamos continuar com a leitura das mensagens. O campeão Niunde da cidade de Pemba, ele apenas queria saber qual é o próximo adversário do Bahia de Pemba. E o próximo adversário do Bahia é o Ferroviário da Beira. Assim está marcado o calendário. Agora vamos lá saber quando e que será essa partida. E as outras mensagens. Bom dia, mana. Saudações a todos os canários de todo o plantel. E mensagem também para Rosa Bié, do Ferroviário da Beira. É o Charlitas, o Peruca, do Costa do Sol. Uau, que nome! O Costa do Sol ficou fora da nona jornada, fica de fora da décima jornada também. Só voltando a jogar na jornada 14, mas tem um jogo da taça no dia 11. Ok, obrigada pela informação. Bom dia, Força Portugal de Pedolas. Muito bom dia. Queria saber quando é que joga Cabo Verde. É o Pedolas na cidade da Machixe. Cabo Verde joga amanhã. Jogo de madrugada. Cabo Verde, Argentina, a partir da meia-noite. Bom dia, mana. Obrigada pela correção do nome. Pede, sim, os marcadores dos golos de Portugal. Já não havia anunciado os nomes dos marcadores dos golos de Portugal? Já não havíamos anunciado? Foi Ronaldo e Ruben. E depois para a Croácia, Pulisic. 8h32. Sexta-feira. Estamos assim ao seu estilo. Dançando a música à sexta-feira. Muito bom dia.
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gente de Zona Lagostadeira, com participação de Marc Anthony, 8:36.

É assim, sexta-feira, é assim, estamos a festejar a sexta-feira porque está a terminar a semana de atividades, depois de intenso trabalho, então é dia também já para baixar um pouco a guarda, porque chegou aquele dia que é a transição do final da semana, mas claro, isso depois do expediente.

0: Estamos quase a fechar esta quarta hora deste espaço de emissão. Temos o prazer de receber nos nossos estúdios, por isso baixamos a música a esta altura, porque temos o prazer de receber nos nossos estúdios Shanida Tsimani, esta atleta jovem, talentosa, que participou recentemente no Open Internacional, prova que teve lugar na vizinha África do Sul, Joanesburgo, precisamente. A atleta conquistou uma medalha de ouro na categoria de juniores e prata em seniores femininos, categoria de 57 quilos. Shanida, muito bom dia. Bem-vinda ao RM Desporto. Aliás, bem-vindos, porque estamos aqui também com o treinador da Shanida. Bem-vindos.
1: Bom dia. Muito obrigada pelo convite.
0: Shanida, eu confesso que não é fácil conversar contigo. É sério.
1: É difícil conversar com a celebridade.
0: Olha só para ela, gosto da atitude dela. Gosto, não, mas é bom, é uma brincadeira boa e eu gosto da atitude. É celebridade, eu preciso reconhecer, todo desportista é uma celebridade.
1: Pois é.
0: Eu preciso reconhecer isso. Então ela faz jus mesmo ao fato de ser celebridade, porque de todas as vezes que tentamos contactá-la, não é fácil conversar com a Shanida. Mas pronto, desta vez conseguimos e ela aqui está para falar então desta participação neste Open Internacional. Como é que foi este Open e como é que foi conquistar estas medalhas em duas categorias diferentes, precisamente?
1: Bom, foi bom participar desse campeonato. Faziam, acho que, dois campeonatos que eu não subia ao pódio. Então, ter subido em júnior e ter ficado em primeiro e escutar o hino nacional de novo deu um
0: arrepio.
1: Então foi muito bom.
0: Então o que fez continuar o sonho olímpico, por
1: pois
0: sinal.
1: Pois é.
0: Porque a Shanida sonha em estar nos Jogos Olímpicos e ouvir o hino nacional cantado no pódio dos Jogos Olímpicos.
1: Amém. Eu recebo.
0: Ainda bem. Então quando a Shanida diz que depois de ter ficado, foram 2 anos ou mais, antes, depois de ter pausado.
1: Dois campeonatos.
0: Então era Ambek, então a forma de dizer que eu estou de volta foi aquela, voltar ao pódio.
1: Foi a melhor forma. Não poderia ter sido melhor.
0: E os atletas que esteve lá de frontar em Joanesburgo, são atletas que já conhecia ou nem por isso?
1: Por acaso, três das atletas eu já conhecia. Só uma do Congo é que acho que nunca tinha lutado com ela. Uhum. Então, de resto, já era familiar.
0: Já as conhecia. Olha, a tua jornada nesta carreira de judo tem sido uma jornada de surpresas, de todos os momentos em que nós recebemos uma notícia da Shanida. A Shanida sempre está lá, no quadro de medalhas. Como é que tem sido chegar a este ponto? Como é que a Shanida chegou a este posicionamento?
1: Bom, eu acredito que isso é resultado de muito esforço, porque eu tenho que abdicar de certas coisas para treinar e também esforço dos treinadores, né? Porque eles estão lá, deixam de fazer as coisas deles para nos dar os treinos, então é resultado de muito esforço mesmo.
0: Para chegar à final e ser também vice-campeã no Open de Joanesburgo, a quem a Shanida deixou para trás, quem foram os adversários, as suas adversárias, no caso, que conseguiu bater e deixar para trás?
1: Foi a congolesa, a do Congo, e uma do Paquistão. Paquistão, né? Sim, e uma do Paquistão. Uhum. Foram essas duas. Nos séniores.
0: Uhum. E júniores?
1: E nos júniores foram a sul-africana e a camaronesa.
0: Próximos combates, próximos eventos que a Shanida vai participar?
1: Por agora estamos já a focar no africano, agora em julho.
0: Africano? Este mês?
1: Sim, este mês.
0: Onde é que será?
1: Em Marrocos.
0: Marrocos. Quais são as datas precisas?
1: Acho que I'm not 26, né? Dia 26.
0: 26 de Marrocos, 26 deste de mês julho. De julho. Uhum. Marrocos é um africano de que categoria?
1: 57.
0: Júniors,
1: escalão
0: júnior. Escalões?
1: Júniors.
0: E o que é que nós podemos esperar da Shanida nessa africana? Ela não tem dúvidas.
1: Tem que ser uma de ouro. Se não for de ouro, não volta.
0: Ah.
1: Brincadeira.
0: Então, para si, a expectativa é muito alta. Volta com uma medalha de ouro na categoria de juniores.
1: Com certeza.
0: Conheço já os atletas que estarão lá. Alguns deles já terá competido com eles em outras provas ou nem por isso?
1: Das atletas inscritas na categoria, eu não conheço nenhuma por agora. Acredito que mais atletas irão inscrever-se ao decorrer dos dias, mas por enquanto não conheço nenhuma.
0: Terminando este africano de julho, ainda estamos em 2026 e pelo que sei também da Gênada, está a entrar então para o quadro de preparação para conseguir uma vaga para os Jogos Olímpicos de Los Angeles. Esta será a sua estreia, se por acaso conseguir uma vaga para os Jogos Olímpicos.
1: Sim, será.
0: E como é que está o teu coração neste momento?
1: Eu já estou preparada. Estou preparada. É aquilo, uma coisa que meu treinador tem sempre dito, que ele acredita mais em mim do que eu em mim mesma. Então, meio que a confiança que ele tem em mim serve de combustível para mim. Então, estou preparada.
0: Oh, treinador, vamos lá falar um pouco mais do que a Gênesis está a falar. A Gênesis de semana está a falar do treinador e o treinador está aqui bem perto dela. Olá, Ayrton, como está?
2: Bom dia, na terça.
0: Muito obrigada. Ayrton, como é que é este entrosamento? Nós temos acompanhado o trajeto da Xena de ela sempre que vai competir. Se não traz uma medalha de bronze, é prata. Se não é prata, é ouro. Ela está sempre no pódio.
2: Sim.
0: Este espírito que está a incutir na Xena de semana.
2: Bem, a Xena é uma atleta com muito potencial. Muito potencial, ela nunca desiste muito, não desiste muito fácil das lutas, é uma atleta com muito potencial.
0: Onde é que descobriram a Xenede?
2: Bem, Xenede começou a fazer judo na escola 7 de setembro. Sim,
0: a escola primária 7 de setembro, essa que está mesmo na Vladimir Lenin?
2: Exato. Eu não acompanhei muito os primeiros passinhos dela. Uhum. Quem acompanhou mais foi o outro treinador, o Edson Madeira.
0: Exato.
2: Eu estou mais a trabalhar com ela há uns 2 anos, né? Essa parte.
0: Mas como é que tem sido esse relacionamento? Aquilo que acompanha da Xena, é verdade que inicialmente disse que ela é uma atleta aguerrida, é uma atleta que não desiste, ela é persistente.
2: Bem, é uma fase um pouco difícil. Às vezes temos que tentar motivar a ela, às vezes que nem sempre a motivação está lá, então temos que tentar motivar a ela. Algumas provas não correram muito bem e...
0: Compreensível.
2: Não correram muito bem e a desmotivação vem, então temos que, nós como treinadores, temos que ter essa capacidade de motivar a atleta e mostrar o potencial que ela tem.
0: E como é que fazem para gerir este momento? Porque uma coisa é ela estar já habituada a estar a subir ao pódio e de repente ela se vê numa situação em que nem sequer conseguiu chegar lá. Como é que lidam com estas questões psicológicas, o emocional dela, sobretudo?
2: Esses erros que são cometidos nas provas, nós analisamos o problema, né? O que é que nos levou a não chegar à medalha.
0: Ok.
2: Né? O que é que nos levou? Então, nós tentamos solucionar o problema para da próxima vez aquele problema não voltarmos a acontecer. E é assim que solucionamos. E trabalhamos por cada prova um degrau. Pá, esta prova estivemos assim, então a próxima temos que superar. Isso já não pode acontecer mais. Se aquela mesma coisa que aconteceu na prova passada volta a acontecer, já ela leva, tem que levar, porque já não se justifica, porque
0: tem que superar-se.
2: Tem que superar.
0: Não pode permanecer no mesmo estágio.
2: Não pode ser, não pode estar no mesmo estágio. E trabalhamos para isso. E cada dia um degrau, cada dia um degrau. E é assim que vamos construindo o nosso castelo.
0: Construindo mesmo com evolução, sobretudo. Exato. Não estático.
2: Exato.
0: É interessante a filosofia que vocês incutem na atleta, porque ela segue a risca. Cada prova, assim, numa prova ela consegue chegar à medalha de bronze, na prova seguinte ela vai se superar.
2: Exato.
0: É o que nós temos estado a testemunhar desta menina que despontou e já está aí, ela está a consolidar a carreira e já sonha participar nos Jogos Olímpicos. Bom, está mesmo a caminhar para esse propósito.
2: Exato, já estamos a lutar na disputa para os Jogos Olímpicos. Agora pontuamos, abriu a qualificação olímpica no judo e já pontuamos com os 70 pontos e são preciosos pontos e só espero que o ritmo não baixe e continuemos a crescer.
0: E das provas que estão calendarizadas no âmbito das qualificações olímpicas, depois este africano também vai contar para as qualificações, para a pontuação? Este
2: não,
0: africano de Marrocos?
2: O africano de Marrocos é
0: comer
2: africano de
0: júnior. Sim. Só os de sénior é que conta.
2: Sim. O de sénior já passou e olha, dos séniores não tivemos muito sucesso. Não tivemos muito sucesso e vimos lá o que aconteceu, qual foi o vimos o problema que aconteceu, que não fizesse que ela não pudesse chegar ao alto nível, né? E estudamos e nesta prova melhoramos.
0: Muito bem. E para este ano só tem o africano de Marrocos? Ou tem mais provas?
2: Tem um africano de Marrocos, tem mais alguns Opens, tem Mundial de Júniores também.
0: Quando é que será o Mundial de Júniores?
2: Será em outubro.
0: São datas muito próximas. E outubro tem Jogos Olímpicos também da Juventude. A Xenad não está contemplada para esses jogos?
2: A Xenad não está contemplada para esses jogos, mas temos meninos de nossos clubes que estão contemplados para esses jogos.
0: Alguma razão especial?
2: A idade. Ela já não
0: já é, superou já a idade superou, dos 16.
2: Sim, já não tem 16, mas já não é mais daquele escalão.
0: Muito bem. Então, e esse Mundial de Outubro, datas específicas tem? As datas ou ainda precisa de confirmar?
2: Aqui, 4 de Outubro. 4 de Outubro.
0: Primeira semana de Outubro.
2: Sim, primeira semana de Outubro.
0: Muito bem. Muito bem. Vamos voltar a passar um microfone para a Xenad Seimani, a atleta que já não é revelação, ela já foi uma grande revelação, hoje ela já está consolidada a carreira. Xenad, o que é que nós podemos esperar de ti nos próximos tempos? Tem vários campeonatos que se avizinham, para além deste africano, já nos falou o treinador. Mês de outubro tem esse campeonato mundial. O que podemos esperar da Xenad?
1: Bom, primeiro porque os campeonatos a nível africano e do outro lado da Europa são completamente diferentes, mas espero dar o meu melhor. Eu vou dar o meu melhor. Esperem o melhor de mim. É isso.
0: Olha, vamos fazer uma pausa, porque eu gostaria de focar-me um pouco naquilo que é o dia-a-dia da Xenad, como é que preenche o dia, uma vez que a Xenad não tem mesmo tempo. Então eu quero perceber um pouco mais do teu dia-a-dia, quero explorar um pouco mais de ti, então só vamos fazer uma pausa para atualizar as notícias. Quero convidar o Albino. Albino, pode ocupar aí o assento para então atualizarmos as notícias, depois continuaremos com a entrevista, porque temos que aproveitar ao máximo a presença da Xenad hoje nos estúdios, porque voltar a encontrar ela não será tarefa fácil. Então nós vamos aproveitar a ocasião de estarmos hoje com ela para saber um pouco mais do dia-a-dia dela, ouvir do testemunho da Xenad como é que tem sido gerir o dia-a-dia dela com as atividades e o judo. Muito bom dia. Em Moçambique são 9 horas.
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0: As notícias a esta hora são apresentadas por Albino Miambo. Bom dia.
4: Bom dia. Começo com a Copa do Mundo da FIFA que acontece nos Estados Unidos da América, México e Canadá. Começam-se a compor os jogos dos oitavos de final. Vamos ter um duelo ibérico. Portugal-Espanha. A Espanha, para atingir esta fase, bateu a Áustria por 3-1, enquanto Portugal sofreu, mas venceu a turma da Croácia por 2-1, com golos de Cristiano Ronaldo e Gonçalo Ramos. Outros jogos vão ser os seguintes: Estados Unidos da América, Bélgica, Brasil, Noruega. Hoje entra em ação uma seleção africana, na verdade, na madrugada da manhã, a Colômbia vai medir forças com o Ghana de Carlos Queiroz, mas antes, às 20 horas de Moçambique, teremos o desafio entre a turma da... Vamos ter hoje, às 20 horas de Moçambique, creio que vai acontecer o desafio entre as formações da Austrália e Egito, na verdade, Austrália e Egito, quando forem 20 horas de Moçambique, e às 3 horas da madrugada vai acontecer o Colômbia-Gana, mas antes, às 0 horas, a Argentina de Lionel Messi vai medir forças com Cabo Verde. No Moçambola, o Ferva de Nampula alcançou uma importante vitória ao bater a Liga Desportiva de Sofala por 3-1, e aonde no Caldeirão, na cidade da Beira. Todas as reações com Belisário Macamo.
5: O Ferva de Nampula sai da Beira com 4 dos 6 pontos possíveis, o que alegra a equipa técnica, como refere o treinador adjunto Moussagi Ramdala.
6: O primeiro objetivo era os 6 pontos, mas o segundo era os 4. E estamos felizes, vamos daqui para frente trabalhar para que a próxima jornada possamos ainda continuar a pontuar e rapidamente conseguimos posicionar aqueles que são os objetivos.
7: Mister, nesse jogo, os jogos estão na segunda parte, os golos?
6: Obviamente, porque realmente, como viste, a primeira parte foi toda ela péssima, não estivemos, precisamos de um intervalo. Então o intervalo foi lá, puxamos a orelha aos rapazes, que olha, algo podia mudar e mudaram, apesar do sacrifício que a gente viu aqui. Também parabenizar a Liga, esteve bem, teve alguma infelicidade no capítulo da finalização, nós saímos melhor, e quando é assim, ganha quem marca, e foi isso que aconteceu.
5: A análise do técnico adjunto do Ferroviário de Nampula, Moussagi Ramdala, a vitória hoje por 3-1 sobre a Liga Desportiva de Sofala, cujo treinador Ivo Gonçalves entende que o fator experiência fez a diferença na partida.
8: Eles tiveram muitos erros e não conseguimos aproveitar. O futebol é isso, valeu o fator experiência do adversário. Fizemos de tudo, dominamos o jogo, mas pronto, o dominar o jogo não é o resultado. Perdemos 3-1, um resultado pesado. Epa, agora vamos pensar no futuro, não é? Vamos pensar no futuro, o futuro é o que é contentar.
7: O que terá falhado hoje?
8: Opa, aquilo que eu disse, é o fator experiência, contou muito mesmo. Se for a ver, tinha que levar alguns jogadores. É um plantel que está limitado neste momento, com os jogadores que nós perdemos. Ainda tem alguns que nós fomos buscar, que ainda não estão inscritos, mas nós vamos continuar a trabalhar. Vamos continuar a trabalhar até onde a gente puder. Nós vamos continuar a trabalhar, vamos dar tudo o que a gente tem para dar.
5: Treinador da Liga Desportiva de Sofala, Ivo Gonçalves, na reação à derrota diante do Ferroviário de Nampula para a jornada 9 do Moçambola. 3-1 foi o resultado final.
4: Encerramos este bloco de notícias com o judo. A judoca moçambicana na categoria de júnior, Xande Tseman, participa no dia 26 do corrente mês no Marrocos, no africano da modalidade. Xande aponta para os lugares de medalhas. Foram as notícias. Bom dia.
0: Bom dia. Muito obrigada ao Bimiambo e continuação de um bom trabalho. Muito bem, vamos então prosseguir com a nossa entrevista hoje com esta celebridade do judo, esta atleta que tem se revelado e consolidado a sua carreira. Já falámos um pouco daquilo que será a sua presença no Campeonato Africano de Marrocos, um campeonato que será precisamente no final deste mês. Xande, fala-me um pouco daquilo que tem sido o teu dia-a-dia, gerir judo e com as atividades diárias. A Xande é estudante. Como é que tem sido gerir o teu dia-a-dia?
1: Bom, sendo sincera, tem sido difícil, porque além de judo, eu faço faculdade, comecei esse ano, e tem sido difícil. De manhã vou treinar, volto, preparo-me para ir à faculdade, e depois da faculdade, judo. Então, minha rotina não tem muita novidade, é só isso. Treino, faculdade, judo. Treino, faculdade, judo.
0: E qual é que é o curso que a Xande decidiu fazer?
1: Gestão financeira.
0: Alguma razão especial uma judoca a decidir fazer gestão financeira?
1: Não, nem por isso. Não tenho nenhum motivo assim, plausível, né? Uhum. Só decidi, fui lá e escrevi-me e pronto.
0: Para fazer a faculdade de gestão financeira.
1: Era suposto que fizesse educação física, né?
0: Não, podia ser gestão desportiva, por exemplo. Não necessariamente que tivesse que fazer educação física, não. Só mesmo para... Há muitos cursos ligados ao desporto.
1: Ao desporto.
0: Sim, não só educação física. Uhum. Há ciências do desporto, psicologia desportiva. Há muita coisa boa que existe lá. Então eu só queria perceber mesmo porque que a Xeneda decide escolher gestão financeira e não um curso ligado ao desporto, por exemplo. E a Xeneda disse que tem encontrado dificuldades para gerir, mas isto não é motivo para lhe desanimar, pois não?
1: Não é motivo.
0: Isso já é positivo. As tuas amigas, do teu círculo, como é que encaram a tua carreira? Quando sabem que a Xeneda não pode estar connosco hoje, porque tem uma competição fora. Como é que geres tudo isto?
1: É engraçado, porque eu não tenho amigas. Então, mas meus colegas apoiam muito. Eles gostam de ver-me a alcançar resultados, e, inclusive as pessoas que estudaram comigo lá embaixo, eles ficam muito orgulhosos de mim. São meus conhecidos.
0: Não são amigos. Alguma razão especial para não ter amigos?
1: Ah, nem
0: amigas,
1: por
0: no caso, amigas.
1: É que eu, para eu considerar alguém minha amiga, tem que ter bases profundas. Então, pelo relacionamento que eu tenho com os meus colegas da faculdade, somos conhecidos.
0: É muito exigente a Xeneda.
1: Não, nem por isso. Eu só não quero ser falsa.
0: Ok, ok. Uhum. E os papás lá em casa, como é que gerem saber que a nossa menina não está, ela está fora? A primeira vez, por acaso, que viram a Xeneda a competir fora? A reação dos papais?
1: Bom... Inclusive, há dias, eu falava com minha mãe e perguntei a ela qual é a sensação de ter uma filha famosa. Ela, ai, não estou preparada. Então, então eu acho que eles estão satisfeitos. Uhum. E é aquilo, eu acho que eles não esperavam que tivessem uma filha atleta.
0: E famosa.
1: Uma celebridade. Então, eu acho que eles estão satisfeitos.
0: Eles já estão preparados, já acomodaram-se e tal. Foi um susto logo no início. Mas já se deram conta de que aqui o assunto é outro.
1: Pois é.
0: Nós temos uma filha
1: famosa, brigadeira, atleta.
0: É, mas não, é sério. Desportista tem disso. Tem fama porque o nome do atleta está em todos os meios de comunicação, na boca do povo.
1: Pois é.
0: Então, é muito normal.
1: É
0: muito normal. E por falar em fama, esta coisa de fama não lhe invade a cabeça, não lhe atrapalha, não.
1: Se eu pudesse escolher, eu preferia que ninguém soubesse da minha existência.
0: Não tens como, Xeneda.
1: Exatamente.
0: Não,
1: então, não tem como subir a cabeça.
0: Sim, porque esta questão da fama às vezes atrapalha.
1: É, pois é.
0: Porque por causa da fama, há certas atitudes, certos comportamentos, certos locais que o atleta de repente já não aceita visitar. A forma de treinar é outra. Há muitas exigências porque
1: é famoso.
0: Mas saber que a fama não lhe invade, não lhe atinge a cabeça, isso já é bom.
1: Não tem como.
0: Está com os pés assentes na terra.
1: Pois é, a única coisa que pode me subir a cabeça é o dinheiro.
0: O famoso dinheiro, não é?
1: Acho que é por isso que não tenho brigadeira.
0: O famoso dinheiro.
1: É só para descontrair.
0: Mas será que não é sério só o treinador?
1: Não, é só para descontrair.
0: Os princípios do judo também não a deixam fazer isso.
1: Não deixam.
0: Ser ambiciosa até esse ponto.
1: Não.
0: Opa, isso é positivo. Uhum. Eu fico feliz por isso.
1: Era
0: fico
1: só para fazer vestir.
0: Que
1: por favor,
0: bom.
1: Não levem a sério.
0: Que bom. Os teus seguidores também estão a acompanhar e também querem saber um pouco mais. Por essa razão que eu estava a insistir mesmo em acompanhar um pouco do dia-a-dia da Xeneda. Porque temos o lado do próprio desportista, mas estes desafios, estas dificuldades que enfrenta no dia-a-dia, é importante as pessoas saberem, porque há quem está lá em casa e quer fazer judo, mas não tem noção. de como é que é fazer judo, as dificuldades, a carreira em si, como gerir a carreira. A Xena estávamos a dizer que está ainda com dificuldades de gerir horários. O treinador tem ajudado a gerir esta questão de horários, faculdade, treino?
1: Bom, a questão nem está nos horários em si, porque consigo gerir. Em relação aos horários, eu consigo gerir. A questão é o trabalho, né?
0: A intensidade do trabalho.
1: Exatamente, exatamente.
0: E a faculdade é exigente mesmo.
1: É exigente, então. Mas fora os horários, ainda está suave. Por enquanto está suave.
0: Mas isso até vai ajudar. A faculdade vai abrir mais até a mente.
1: Sim, pois é, pois é.
0: Isso é positivo. Bom, mesmo tendo-nos dito que não tem amigas, que é compreensível, eu gostaria de ouvir uma mensagem dirigida às meninas que gostariam de fazer judo. Não têm oportunidade algumas, outras porque nem sequer sabem por onde começar, como chegar a este estatuto, porque talvez hoje olhem para a Xena de uau, eu também quero chegar ali. Sim, eu gostaria de ouvir uma mensagem da Xena dirigida às meninas. A Xena conhece um pouco da realidade das meninas do nosso país. Infelizmente, a maior parte das meninas abandonam cedo a escola, fogem do desporto por razões, infelizmente, que não são muito abonatórias. Um deles é a questão dos casamentos prematuros. Xena tem 20 anos e começou cedo a fazer judo.
1: Sim, comecei cedo.
0: Com quantos anos mesmo?
1: 9 anos.
0: 9. E logo continuou. Então já está por aí há uns 10 anos.
1: 10, 11.
0: A fazer judo. Então, uma mensagem, Xena, para as meninas do nosso país?
1: Bom, eu diria que eu acho bom começar cedo a praticar, seja lá qual for a atividade, futebol, basquete. Eu acho muito bom porque, de certa forma, isso ajuda-nos a fugir um pouco daquilo que é o mundo lá fora. Então, o conselho que eu dou é, se por algum acaso a pessoa conhecer um sítio onde dão aulas de qualquer desporto, eu acho bom que a pessoa vá e pratique. Se gostar, continua. Se não gostar, procura outro. Certamente vai encontrar um desporto que goste.
0: O judo mudou algo na vida da Xened?
1: Eu acredito que... Sinceramente, eu não sei como é que seria a minha vida se eu não estivesse no judo. Então, eu acredito que, de certa forma, mudou, sim, mudou.
0: O que é que mudou na vida da Xened?
1: Por exemplo, pessoas da minha idade vão a faras, festas, voltam às tantas. Eu não faço isso, nem tenho vontade.
0: Então, isso não te aquece nem te
1: arrefece. Nem me arrefece. Então, é exatamente isso. Então, eu acho que esse é um dos motivos que eu vejo, porque eu até... Pessoas que estudaram comigo, eu vejo aí apostarem nas festas e tal. Eu fico tipo... Anyway, mas é quase isso.
0: Então valeu a pena ter
1: valeu
0: se envolvido com o judo.
1: Muito a pena, muito a pena. É um bom investimento.
0: Oh, gostei dessa. É um bom investimento. A tua saúde também agradece.
1: Agradece, exatamente.
0: Oh, isso é positivo.
1: Os pais agradecem.
0: Então, os papais já não têm preocupação de pensar, nossa filha saiu, não sabemos que hora é que volta, quando é que volta, não sei o que é
1: agora,
0: isso.
1: Agora, a preocupação deles é saber se eu vou fazer, por exemplo, por que eu não saio? Essa é a preocupação deles no momento, já nem... Antes fosse, e por que tu não voltas mais não? A preocupação é, tens que sair, tens que socializar. Uhum. Inclusive na faculdade, minha mãe diz, tens que socializar, tens que fazer amigos. Eu tento.
0: Mas nunca te sintas desconfortável perante os outros?
1: Não, nem por isso. Converso normalmente com as pessoas.
0: Dá para perceber, é compreensível, cada um tem as suas escolhas, né? É o seu caráter, não é? A Xena não gosta de se envolver em querelinhas, não sei o que, amizades falsas, como estava
1: exatamente
0: a dizer. Amizades falsas.
1: É tanta no mundo, não precisa de mais uma. Então é menos uma falsa.
0: Então a amiga que for a conseguir a tua amizade verdadeira, ela ganhou na loteria.
1: Ganhou,
0: porque...
1: sim. Ela... Com certeza. Essa merece um prêmio.
0: Oh! Opa, isso é muito positivo, é muito positivo. Bom, estamos quase a terminar a nossa conversa neste dia em que hoje conversamos com esta atleta de judo. Voltando um pouco para aquilo que é o campeonato africano, só vai a Xened para esse campeonato africano de Marrocos ou tem mais atletas que vão nesta caravana do africano de Marrocos?
2: Sim, temos mais alguns atletas da federação, né? Que pertencentes à federação, mais uns três ou quatro atletas.
0: Quatro atletas, sim, não sim. Tem aqui o nome dos atletas das categorias?
2: Não, tenho aqui em mente.
0: Ok, sim. Teríamos que ter informação junto da federação.
2: Exato.
0: Ok, está bem. E se o campeonato começa no dia 26, vocês já programaram as partidas dos atletas? Quando é que saem? Quando é que voltam? Quantos dias vão levar lá no
2: Ainda africano? Não. Neste exato momento estamos a ver a questão da logística da viagem ainda.
0: Uhum.
2: Sim.
0: Uhum.
2: Sim, ainda estamos a ver isso.
0: O africano terá quantos dias?
2: 2 dias.
0: São 2 dias,
2: sim, sim.
0: De muito, muito trabalho, intenso trabalho.
2: Sim, sim. Mas eles lutam 1 dia só.
0: Ok.
2: Sim, mas aquilo é... Primeiro dia chega as pesos, o dia da pesagem, e dia seguinte os atletas lutam.
0: Uhum.
2: Sim.
0: Ok. E a cena de pelo ranking dela, ela vai começar logo pelas eliminatórias, como é que vai ser?
2: Ela, como pontuou, teve uma boa pontuação agora nos júniors, então ela fica como cabeça de série. Então, ela pode
0: fica
2: ter
0: à espera,
2: fica à espera de um
0: da adversária.
2: Vai ter um bom sorteio e... Uhum. Vai ter um sorteio razoável, okay. Acessível.
0: Ok, sim. Ok. E daí o que vai acontecer no Mundial de outubro?
2: No Mundial de outubro vai depender do resultado que ela fizer no africano.
0: E o Mundial de outubro é também dos júniors ou séniores?
2: Júniors.
0: Júniors também.
2: Juniors,
0: okay. Mas ela continua a competir nos júniors porque ela ainda tem essas habilidades. Como é que isto acontece? Porque ela já é sénior pela idade, não é isso?
2: Ela já é sénior. Não, ela, idade, não, ainda não é sénior.
0: Ok.
2: Ela é júnior.
0: Ok, pela idade ainda é júnior.
2: Exato.
0: Uhum.
2: Exato.
0: Então ela compete nos séniores porque ela aguenta.
2: Aguenta, exato. Ela aguenta. Então tem potencial e achamos que dá. Então passa para. Estamos a preparar, porque ela, próximo ano, já é sénior e já tem que estar preparada. Porque tem aquele tempo de preparo, no mínimo, para tu te adaptares num novo escalão, 2 anos é o mínimo para tu te adaptares. Então, quanto mais cedo adaptares o escalão, melhor para ela. Ela já vai entrar para os séniores próximo ano, já sabe como é que as coisas são lá e só continuar a trabalhar e chegamos lá.
0: Muito bem, muito sim. Bem. Ayrton, eu sim. Quero agradecer aos dois sim. Por terem nos dado este tempo de antena para conversar sim. E falar um pouco com a Shened, que venceu recentemente 2 medalhas, sim. Uma de prata e de ouro, em escalões diferentes, por sinal, e é bom porque pelo menos estamos também a acompanhar a carreira da atleta e desejar sucessos porque ela quer ir aos Jogos Olímpicos, realizar este sonho de ouvir o hino nacional, voltar a ouvir, no caso, o hino nacional nos Jogos Olímpicos. Bom, e por falar mesmo nos Jogos Olímpicos, a pontuação, como diz que já começou, nestas duas provas, vai também contar o africano e o mundial?
2: Não conta. O mundial só é que conta.
0: Ah, o mundial é que vai contar?
2: Sim, sim.
0: Para os pontos nos Jogos Olímpicos?
2: Sim.
0: Muito bem. Já agora, no início, quando falamos da Shena, disse que tem potencial, mas acredita mesmo que ela consegue uma vaga para os Jogos Olímpicos?
2: Claro, consegue.
0: Los Angeles?
2: Consegue.
0: Shena de estará lá?
2: Consegue, sim. Consegue.
0: Ainda bem, é bom ser otimista.
2: Consegue.
0: É bom ser otimista. Então, últimas considerações, Ayrton. Quer acrescentar algo nesta parte final da nossa conversa?
2: Só agradecer pelo convite. É um prazer estar aqui. Então, esperamos vir mais vezes. Com mais resultados.
0: Bons resultados, sobretudo.
2: E obrigado.
0: Nós é que agradecemos, o prazer foi todo nosso. Shened, para terminar mesmo, últimas considerações, algo que queira deixar ficar nesta reta final?
1: Bom, só tenho mesmo a agradecer pelo convite. É isso, eu também espero estar aqui mais vezes com bons resultados.
0: ótimo.
1: E se possível com os outros colegas também.
0: Sim, gostaríamos. É sempre bom passar esta experiência, conversar entre vocês também, muito bom. Sim. A Shened gosta de música?
1: Sim.
0: Algum artista de preferência?
1: Só que eu escuto mais músicas gospel.
0: Não tem problema, não, problem. Não tem problema.
1: Algum artista preferido? São vários. Não
0: diga
1: tenho...
0: um deles para nós passarmos. Nós estamos numa entrevista, num estúdio de emissão. Nós temos de tudo.
1: Ok, então pode ser o Mais Bênçãos. Obrigada, Jesus.
0: Mais Bênçãos. Mais Bênçãos é o tema da música.
1: É o nome do artista. Do
0: artista. Mais Bênçãos. Ele tem um nome em comum. Obrigada, Jesus. Vamos lá ver se conseguimos. Vamos lá ver se conseguimos encontrar a música. Vamos lá ver se é essa mesmo. É essa, né? Ok. Então, Xenede, nós vamos colocar esta música a teu pedido para satisfazer. Então, quando a Xenede não está a treinar, não está na faculdade, ela escuta a música. É um hobby dela, ela gosta de escutar música e música gospel.
1: Isso.
0: Então, aí está. Vamos então acompanhar Mais Bênçãos. Obrigada.

0: Mais bênçãos, obrigado Jesus. A música que a cena de semana pediu já na reta final da nossa conversa. Cena, do que representa esta música para ti?
1: Bom, na verdade, eu conheci essa música porque uma vez ele foi à minha igreja e ele atuou lá. E eu descobri essa música lá, eu gostei muito porque quando tu acordas de manhã e colocas essa música e agradeces, eu acho muito...
0: É compensadora. Uhum. Muito bem. Bom, e assim fizemos esta entrevista com a jovem atleta Xeneida de Semana, judoca da categoria dos 57 quilos, a propósito então da sua participação no Open Internacional da modalidade, onde a atleta conseguiu duas medalhas, uma de ouro e de prata em diferentes escalões. Conosco também esteve o seu treinador Ayrton. É Ayrton... Olha-me aqui o apelido. Ayrton Siqueira. Pronto, e foi assim também a presença do seu treinador. Bom, amigos, desejamos então a continuação de ótima sintonia à nossa programação. Daqui a mais um pouco teremos Mundo Desportivo. Vamos então continuar a ouvir Obrigado Jesus, de Mais Bênçãos.

Muito bom dia, está a começar mais um Mundo Desportivo. Começamos hoje com o basquetebol, para dizer que decorre desde ontem até o próximo domingo, mais uma janela de apuramento africano, o Campeonato do Mundo da Modalidade no escalão sénior masculino. As 16 equipas divididas nos grupos A, B, C e D retomaram as suas campanhas nas eliminatórias africanas para o Campeonato do Mundo de Basquetebol da FIBA 2027 e competem por uma das 5 vagas disponíveis para as nações africanas neste Mundial do Qatar. Ontem, na abertura da ronda, a Guiné bateu o Ruanda por 89-63, a Tunísia perdeu para a Nigéria por 81-84. A Líbia perdeu diante do Sudão do Sul por 57-95. A República Democrática do Congo venceu Madagascar por 82-62. O Mali bateu o Egito por 78-70. Camarões venceu Cabo Verde por 82-72. Enquanto Costa Marfim foi derrotada pelo Senegal por 72-85. E Angola finalmente bateu Uganda por 95-62. Hoje a Nigéria defronta a Guiné às 18 horas e às 20 horas o Ruanda enfrenta a Tunísia na janela que tem lugar em Luanda, capital de Angola. Agora o Mundial de Futebol 2026. Mais uma seleção africana a entrar em campo. O Egito joga diante da Austrália. Um duelo fascinante nos aguarda em Dallas. O Egito fez história na fase de grupos ao bater a Nova Zelândia por 3-1 para registrar a primeira vitória em Copas do Mundo. Os comandados de Hossam Hassan terminaram em segundo lugar no seu grupo e sonham agora em continuar a sua jornada na América do Norte. A adversária será a Austrália, que também chegou à fase dos 16avos de final como vice-líder na sua chave. Os Saceros estão de olho na primeira vitória numa fase a eliminar. O vencedor desta partida irá encarar a Argentina ou então Cabo Verde nos oitavos de final, no dia 7 de julho, em Atlanta. Vamos ouvir o que é que disseram ambos protagonistas. Estamos orgulhosos de termos terminado a fase de grupos invictos, mesmo que tenha sido difícil. Gostaria de agradecer aos meus jogadores. Eles trouxeram uma imensa alegria aos nossos adeptos. Estamos prontos para encarar qualquer um. Somos capazes de jogar o nosso estilo de futebol e nos adaptar respeitando cada adversário, disse Hossam Hassan, o selecionador nacional de futebol do Egito. Ter terminado em segundo lugar no nosso grupo é um feito enorme. É algo para ficarmos orgulhosos. Agora queremos ser a primeira equipa da Austrália a vencer uma partida no Mata ou Morre, disse Jackson Irvine, o meio-campista da Seleção Nacional da Austrália. Entretanto, outra nação africana a entrar em cena será à meia-noite de amanhã, com a Seleção Nacional de Cabo Verde a defrontar a toda poderosa e campeã mundial em título, a Seleção Nacional da Argentina. Por isso, o sonho continua a comandar o desejo dos Tubarão Jesus. Vozinha, jogador e guarda-redes da Seleção Nacional de Cabo Verde, diz ser importante continuar a sonhar, mas com os pés bem assentes no chão. Hoje, pais e filhos cabo-verdianos estão se emocionando com a campanha histórica da sua seleção. Uma equipa que empatou com a poderosa Espanha, eliminou o Uruguai e agora se prepara para enfrentar mais um campeão mundial. Ou melhor, atual campeão mundial, justamente a Argentina, de Lionel Messi, no dia 3 em Miami. A seleção dirigida por Lionel Scaloni já fez muitos golos nesta fase de grupos, mas agora chega aos 16avos de final com uma evidência forte, ser candidato ao título final. Para Cabo Verde, a classificação para a fase do Mata ou Morre na sua primeira Copa do Mundo já representa uma façanha. Esse é o orgulho que ficará para sempre, mas este orgulho vem na sua competitividade e eles provaram nas últimas semanas que podem desafiar a elite do futebol global. O jogo contra a Argentina e Lionel Messi será na próxima madrugada com um sentido único, com um teste supremo e uma experiência única ao mesmo tempo. Temos uma ligação grande com a Argentina. Poder enfrentá-los é um prémio para estes jogadores e para esta geração, mas também para toda uma equipa e uma nação inteira, afirma o selecionador nacional. O guarda-redes Vozinha vai além. Estamos eufóricos. Classificar para a segunda fase é fazer história e, acima de tudo, uma grande história. Vamos, por isso, competir contra a Argentina. No futebol, tudo pode acontecer. Vamos respeitar, como respeitamos a todos, mas vamos competir. E completou. Estamos a realizar um sonho, mas quando entrarmos em campo, não podemos ver as caras. Vamos lutar homem contra homem e continuar a sonhar. O discurso, como vemos, mantém a sua consistência. Agora será impossível ignorar cada um tendo em frente Lionel Messi. Certo? É verdade. Lionel Messi é a estrela maior do futebol mundial, mas não é mais do que um homem, disse então o selecionador nacional de futebol de Cabo Verde. É um jogo para acompanhar a partir da meia-noite. Teremos também na madrugada de amanhã o Colômbia-Gana. Colômbia-Gana se enfrentam no torneio mundial pela primeira vez naquele que será o último jogo da fase do Mata ou Morre nos seus 16avos de final. Como vencedora do grupo K, a Colômbia chega invicta para o seu próximo compromisso neste mundial, depois de bater o Uzbequistão e a República Democrática do Congo e empatar com Portugal. E agora, o objetivo é chegar aos oitavos de final pela quarta vez. Já o Gana chega ao estádio de Kansas City como um dos melhores terceiros classificados do grupo L, depois de uma vitória sobre o Panamá, um empate contra a Inglaterra e depois derrota para a Croácia. Os africanos podem chegar aos oitavos de final pela terceira vez na sua história e esperam melhor sorte desta vez, já que acabaram eliminados por seleções sul-americanas nas duas ocasiões em que foram tão longe. Brasil nos oitavos de final em 2006 e Uruguai nos quartos de final em 2010. Por outro lado, a única vez que a Colômbia enfrentou uma seleção africana terminou com uma vitória para o continente, 2-1,
para os Camarões em 1990. Quem vencer em Kansas City avança para os oitavos de final, onde enfrenta a Suíça, que eliminou a Argélia na noite de ontem ao vencer por 2 bolas sem concorrência. Apenas 2 golos em 3 jogos. Foi esse o desempenho ofensivo do Ghana durante a fase de grupos neste campeonato mundial. O número surpreende, visto que as Estrelas Negras, contando com jogadores talentosos como Antoine Simeone, Iñaki Williams, Jordan Ayew e Ernest Numa e ainda Brandon Thomas Asante, terminaram entre as equipas com mais golos marcados nas eliminatórias da CAF para o torneio. Um total de 23 golos em 10 jogos realizados. Desde o início do Mundial, o veredito é claro. Nenhum atacante ganês conseguiu balançar as redes contra o Panamá 1-0 na estreia da seleção africana. Foi o meio-campista Caleb Yerenki quem aproveitou a oportunidade como um verdadeiro artilheiro para garantir uma vitória preciosa nos instantes finais. Já no sábado, na Filadélfia, contra a Croácia, 2-1, o único golo do Ghana veio do defesa Derek Laxen, que marcou através de um remate com o pé esquerdo a queima-roupa. Na nossa análise para o jogo, o desempenho no ataque será, sem dúvida, um ponto em que temos que focar, disse Brandon Thomas Asante em entrevista exclusiva ao sítio da Federação Internacional de FIFA, a FIFA.com. Não dá para negar o talento que temos no nosso ataque, mas temos estado a marcar muito pouco. Quando olho em volta, deixa-me ver de fora, vejo uma enorme quantidade de talento. Seria ótimo se isso pudesse ser traduzido em golos. Somos capazes disso e queremos fazer acontecer já a seguir. Temos jogadores rápidos no ataque, mas muitas vezes nos falta um pouco de profundidade ou capacidade de aproveitar melhor as nossas ocasiões, admitiu Iñaki Williams. Acho que precisamos, por isso, trabalhar nesse sentido. Estes poucos dias, antes desta fase dos 16 jogos de final, nos farão bem para melhorar o nosso jogo ofensivo. E estamos prontos. Com lugares garantidos e um jogo confirmado, estão as seleções ibéricas. Espanha faz toda a competição à Áustria com uma goleada de 3-0, enquanto Portugal transpirou num jogo de nervos e decisões polémicas por parte da equipa de arbitragem para ultrapassar a Croácia. Uma vitória por 2-1. Outra nação apurada é a dos Estados Unidos da América, que bateu a Bósnia-Herzegovina por 2-0 e está assim nos oitavos de final da maior festa do futebol do planeta. A África perdeu na última madrugada mais um dos seus representantes, a Argélia, que foi afastada da prova pela Suíça na derrota por 0-2. Egito, Cabo Verde e Ghana são para já as últimas esperanças do continente em ver mais do que Marrocos na segunda eliminatória deste Campeonato Mundial das Américas. Com efeito, os faraós serão os primeiros dos últimos 3 a entrar em cena às 20 horas num duelo diante da Austrália. À meia-noite de amanhã, a estreante seleção e sensação deste Mundial Cabo Verde enfrenta toda a poderosa campeã mundial Argentina. E no fecho destes 16 avos de final, o Ghana procura carimbar o passaporte para os oitavos de final no embate diante da Colômbia. No basquetebol norte-americano, Jaylen Brown reage à dispensa dos Celtics. Dizer adeus não é fácil quando se investiu com o coração. Agora o extremo de Sears diz estar a processar o que se passou, que se encontra entusiasmado e desapontado ao mesmo tempo e que deverá levar consigo as relações que construiu em Boston. Cerca de 24 horas depois daquela que foi uma das principais surpresas do arranque do defeso da NBA, com os Celtics a enviarem Jaylen Brown na sua segunda maior estrela para os Sixers, um dos principais rivais da Conferência Este, por Paul George, de 36 anos. E 4 futuras posições do draft, o MVP da final este e dos finais de 2023-2024 reagiu e quebrou o silêncio. Num comunicado divulgado na última quinta-feira, ontem portanto, Brown, de 29 anos, que esteve 10 épocas em Boston, depois do clube o ter escolhido na terceira posição do draft de 2016, expressou um misto de sentimentos e emoções. Ainda estou a processar como tudo isto aconteceu. Estou entusiasmado e desapontado ao mesmo tempo, afirmou, acrescentando que levará consigo as relações que construiu em Boston e batalhas que travaram juntos. O campeonato que trouxe para esta cidade e a ligação que partilhei com os adeptos, essas serão eternamente vividas. No velho continente, a União Europeia de Futebol expulsou uma equipa da Chequia. Mudanças na pré-temporada na Liga Europa. Karviná, vencedor da última edição da Taça Checa, já tinha sido despromovido ao segundo escalão por corrupção. O Karviná não irá, então, disputar as competições europeias. A UEFA decidiu afastar o clube checo da UEFA Europa League 2026-2027, declarando o vencedor da Taça da Chequia inelegível por não cumprir com a regra relativa ao envolvimento, direto ou indireto, na viciação de resultados a nível nacional. Esta decisão desencadeou um efeito dominó na distribuição das vagas europeias para os clubes checos. O Viktoria Plzeň é para já o principal beneficiado, herdando a vaga do Karviná. Com esta alteração, o Plzeň evita a segunda pré-eliminatória e avança diretamente para o play-off. Em caso de derrota no play-off da Liga Europa, a equipa transita para a fase seguinte da Liga UEFA, da Conferência Liga. Por sua vez, o Ardek assume a vaga deixada pelo Plzeň na segunda pré-eliminatória da Liga Europa, subindo da competição, uma vez que estava inicialmente destinado à Liga Conferência. O seu adversário será o Tromsø IL da Noruega, que o sorteio tinha originalmente atribuído ao Plzeň.
E desta forma colocamos um ponto final a este mundo desportivo desta sexta-feira. Somos Castro Jorge e Linalda Matimel. Bom dia.

0: Viva a vida das mais tocadas aqui no RM Desporto DJ Zenobia, quando estamos já com 45 minutos depois das 9. Estamos quase a terminar este nosso encontro de sexta-feira. Amigos, desejamos a continuação de ótima manhã e votos de ótima sexta-feira. Um bom trabalho para si que nos acompanha a partir do local de atividades e que a jornada seja tranquila. Lá a pensar no final da jornada de hoje. Portanto, força aí, bom trabalho. Estamos sempre juntos aqui na Antena dos Campeões.
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2: 9h56, muito bom dia. Às 10, o noticiário.

0: Nordino Xambal, Famba Quats, muito bom dia em toda a República de Moçambique, são 10 horas.
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0: As notícias a esta hora são apresentadas por Albino Miembo. Muito bom dia.
2: Bom dia, Ana Tércia. Bom dia para o caro ouvinte. Começamos com a Copa do Mundo da FIFA, que decorre no continente americano, nos Estados Unidos da América, Canadá e México. Hoje é a vez do Egito entrar em ação. Quando forem 20 horas de Moçambique, os faraós enfrentam a Austrália. E em relação a outros jogos, hoje a Argélia foi eliminada pela Suíça. Os magrebinos perderam por 2-0. Já estão se compondo os jogos dos oitavos de final. Teremos um duelo ibérico. Portugal-Espanha, Estados Unidos da América-Bélgica e Canadá-Marrocos. Para atingir esta fase, Portugal eliminou a Croácia por 2-1, enquanto a Espanha bateu a Áustria por 3-0. Jogos projetados para amanhã, à meia-noite, Argentina-Cabo Verde, e quando forem 3 horas e 30 minutos da madrugada de amanhã, a Colômbia mede forças com o Ghana, treinado pelo luso-moçambicano Carlos Queiroz. Espaço para o judo. A judoca moçambicana Zeneide Tsenane vai participar no dia 30 do corrente mês no Marrocos, no africano de judo, na categoria de júnior. A judoca pensa em conquistar grandes coisas em nome de Moçambique.
3: Bem, é uma fase um pouco difícil.
4: É que acho que nunca tinha lutado com ela. Uhum. Então, de resto, já era
0: já as conhecia. Olha, a tua jornada nesta carreira de judo tem sido uma jornada de surpresas, de todos os momentos em que nós recebemos uma notícia da Xenede. A Xenede sempre está lá, no quadro de medalhas. Como é que tem sido chegar a este ponto? Como é que a Xenede chegou a este posicionamento?
4: Bom, eu acredito que isso é resultado de muito esforço, porque eu tenho que abdicar de certas coisas para treinar e também esforço dos treinadores, né? Porque eles estão lá, deixam de fazer as coisas deles para nos dar os treinos, então é resultado de muito esforço mesmo.
2: Xenede, judoca nacional, que vai participar no dia 30 do corrente mês no Campeonato Africano de Correr no Marrocos, na categoria de júnior. Moçambola 2026, o Ferva de Nampula venceu no Caldeirão a Liga Desportiva de Sofala por 3-1. Os golos dos Yaxinenes foram marcados por Xelito, Umbis e Rafiki. Por banda da Liga Desportiva de Sofala, o Tinto foi marcado por Moyane. Com este triunfo, o conjunto locomotiva da chamada Capital do Norte salta da 7ª posição para a 5ª, à condição, com 13 pontos, mais um que o homônimo Dinakala. As reações dos técnicos da Liga Desportiva de Sofala e do Ferro Velho de Nampula, com o repórter Belisário Macamo.
5: O Ferro Velho de Nampula sai da beira com 4 dos 6 pontos possíveis, o que alegra a equipa técnica, como refere o treinador adjunto Moussagi Ramdala.
6: O primeiro objetivo era os 6 pontos, mas o segundo era esse 4. E estamos felizes, vamos daqui para frente trabalhar para que as próximas jornadas possamos ainda continuar a pontuar e rapidamente conseguimos posicionar aqueles que são os objetivos.
7: Mister, nesse jogo, os jogos estão na segunda parte, os golos?
6: Obviamente, porque realmente, como viste, a primeira parte foi toda ela péssima, nós tivemos, precisamos de um intervalo. Então o intervalo foi lá, puxamos a orelha aos rapazes, que olha, algo podia mudar e mudaram, apesar do sacrifício que a gente viu aqui. Também parabenizar a Liga, esteve bem, teve alguma infelicidade no capítulo da finalização, nós saímos melhor e quando é assim, ganha quem marca, e foi isso que aconteceu.
5: A análise do técnico adjunto do Ferroviário de Nampula, Moussagi Ramdala, a vitória hoje por 3-1 sobre a Liga Desportiva de Sofala, cujo treinador Ivo Gonçalves entende que o fator experiência fez a diferença na partida.
8: Eles tiveram muitos erros e não conseguimos aproveitar. O futebol é isso, valeu o fator experiência do adversário. Fizemos de tudo, dominamos o jogo, mas pronto, o dominar o jogo não é o resultado. Perdemos 3-1, um resultado pesado. Epa, agora vamos pensar no futuro, não é? Vamos pensar no futuro, o futuro é o que é contentar.
7: O que terá falhado hoje?
8: Opa, aquilo que eu disse, é o fator experiência, contou muito mesmo. Se for a ver, tinha que levar alguns jogadores. É um plantel que está limitado neste momento, com os jogadores que nós perdemos. Ainda tem alguns que nós fomos buscar, que ainda não estão inscritos, mas nós vamos continuar a trabalhar. Vamos continuar a trabalhar até onde a gente puder. Nós vamos continuar a trabalhar, vamos dar tudo o que a gente tem para dar.
5: Treinador da Liga Desportiva de Sofala, Ivo Gonçalves, na regação à derrota diante do Ferro Verde Nampula para a jornada 9 do Moçambola. 3-1 foi o resultado final.
2: Hoje temos o desafio Ferro Verde Beira, Ferro Verde Nacala, para o encerramento da jornada 9 no Caldeirão, jogo com início marcado para as 15h15. Recapitulamos todos os resultados desta nona jornada: Xingal de Tete 0, Bahia de Pemba também 0, União Desportiva de Songo 3, Associação Desportiva de Pemba 0, Ferro Verde Lixinga 2, Machaquene 1 e Associação Desportiva de Vilanculo 1 e Associação Black Bulls 1. Vou terminar este bloco de notícias como o iniciamos, com a Copa do Mundo da FIFA. Recordar os jogos de hoje: a Austrália mede forças com o Egito quando forem 20 horas de Moçambique. Amanhã, à meia-noite, joga Argentina-Cabo Verde. E às 3 horas e 30 minutos da madrugada de amanhã, Colômbia-Gana. Já alguns jogos dos oitavos de final: Portugal-Espanha, Estados Unidos da América-Bélgica, Canadá-Marrocos e Brasil-Noruega. A Argélia foi eliminada esta manhã pela Suíça por 2-0. Portanto, o vencedor do desafio Austrália-Egipto vai medir forças com a Suíça, que bateu a Argélia por 2-0. Foram as notícias. Bom dia.
0: E continuação de um bom trabalho. Muito obrigada, Albino. São 10 horas e 7 minutos. E pronto, por aqui termina o nosso encontro. Amanhã voltaremos a estar juntos no espaço 10-14. Até lá, cuide bem de si e dos seus. Daqui a mais um pouco teremos o diário. Já estará cá o António. Aliás, ele já está cá. Olha aqui, anda a olhar para mim, mas ainda já está. Ah, está.
9: Mas ele quem? Ele já está cá? Ele quem?
0: O António Jamal.
9: Ah, sério? Ele está cá?
0: Olha aqui o chão para dizer, ele estará. Mas ele já cá está.
9: Porra,
0: ignorando a presença do António.
9: Sim. Isso é uma conjugação de verbos. Isto aqui não
0: ele
9: entra.
0: Ele já cá está.
9: Ah, sério? E vindo de onde? Vindo de onde?
0: Bom, até onde eu sei, do Tchumena, por aí, Arredores, Matola, não sei o quê. E que tal o tráfego hoje?
9: Está tranquilo.
0: Ah, é? Sexta-feira?
9: Sim. Está muito bom, normalmente. Eu não sei quem vem fazer o Edesporto, mas se for o Alexandre Zandamela, ele pode ficar tranquilo que está.
0: Mas ainda é de manhã e, de repente, ao meio-dia, o tráfego que vira...
9: Mas o Edesporto é às 13.
0: Sim, já no período da tarde, a primeira hora da tarde.
9: Está tudo tranquilo.
0: Bom, oxalá que assim continue.
9: Mas ele tem alternativas. Se for o Alexandre, tem alternativas. Ele pode parar em qualquer apiadeiro e depois ele rasga a antena.
0: Através das plataformas digitais, não é?
9: Ora,
0: ele rasga a antena.
9: E tu estiveste a ver o jogo de Portugal? A madrugada, não?
0: Não consegui ver todo o jogo. Foi uma parte, porque o jogo aconteceu, que estava a preparar-me para vir trabalhar.
9: O Albino agora fugiu, não sei.
0: Ele disse que viu todo o jogo.
9: Anda aqui, Albino. Albino e o malandrezinho. Malandrezinho no bom sentido. No bom sentido. Sim, no bom sentido. O malandrezinho fica até a madrugada. A espreitar o quê? Não sei, mas estava a espreitar o jogo. Mas o que é que tu achaste?
0: Jogo de Portugal.
2: O jogo de Portugal. Portugal teve muita sorte. Entrou bem no jogo. Os primeiros 15, 20 minutos.
0: Ok.
2: Depois a Croácia equilibrou. Segunda parte, a Croácia foi a melhor equipa. Teve as melhores chances. Marcou. Teve golos anulados, assim como Portugal teve. Mas no cômputo geral, creio que a Austrália, a Croácia na segunda parte foi melhor e merecia ganhar. Mas é um jogo a eliminar, tudo pode acontecer.
9: Ora bem, tudo pode acontecer, como vai acontecer daqui a bocado, também, o Diário do Mundial de Futebol, e quem vai assinar é o Fernando Chilovano, e for assinado. Fernando está aqui, Fernando, um grande abraço, viva, bom dia, que seja de facto um grande dia. Daqui a um minuto ele vai assinar o Diário do Mundial. Então, Albino Moião, tu assinaste o bloco de notícias das 10 horas, a dar início ao arranque do período número 2, e bom descanso para na Tércia Tomás. E também a convidar os nossos amigos ouvintes, que amanhã vai ter um especial, né? No canal esportivo de rádio, na ocasião dos 23 anos. Vocês vão estar também, né? Pois é. Ora bem, o sinal do ok significa que vão estar todos. Exatamente. E Jaimita Mabjaya e Castro Jorge vão fazer esta emissão especial. Você está ligado à rádio que liga a si. Você é um campeão. E nesta altura o relógio está a picar, dizendo que são 10 horas e 10 minutos. Fernando está pronto para arrancar com o diário do Mundial de Futebol. Anda aqui, Nandinho. Vamos embora, vamos embora, vamos embora.
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11: Bom dia, mais uma equipa africana eliminada nos 16avos de final da Copa do Mundo de Futebol, México, Estados Unidos e Canadá 2026. Trata-se da Argélia, que perdeu esta manhã para a Suécia por 2-0. Nos 8avos de final teremos um duelo ibérico, Portugal-Espanha. A equipa das esquinas afastou a Croácia por 2-1. A Espanha eliminou a Áustria por 3-0. A ronda dos 16avos de final prossegue hoje, com o jogo Austrália-Egipto às 20 horas e encerra no sábado com Argentina-Cabo Verde à meia-noite e Colômbia-Gana às 3 da manhã. Bubista, selecionador de Cabo Verde, faz a antevisão do jogo com os campeões do mundo.
12: Vemos que é atual campeão do mundo. É uma das melhores equipas da competição. É daí que a nossa tarefa será para toda a equipa da Argentina. Obviamente que sabemos que o Messi é um dos melhores jogadores do mundo, mas tudo o que fazemos com a nossa organização teremos que fazer para a equipa inteira da Argentina.
11: No outro desenvolvimento, o técnico dos Tubarões Azuis deixou claro que a equipa não viajou para Miami apenas para cumprir calendário.
12: Claro que acreditamos. Temos feito o nosso trabalho, acreditamos nas nossas potencialidades, acreditamos no trabalho que temos feito, acreditamos nos nossos jogadores, na nossa equipa. Obviamente que sabemos da dificuldade do jogo, sabemos que é uma equipa que tem condições de ganhar qualquer outra equipa, o nosso adversário, mas nós temos a nossa convicção que podemos fazer também um bom jogo, podemos ter condições também de ferir o nosso adversário. A nossa ambição está intacta. Sabemos das dificuldades, mas temos a nossa coragem, a nossa ambição de poder também disputar o jogo para vencer a eliminatória.
11: E o lateral esquerdo dos Tubarões Azuis, Tupira, diz que a equipa vem a jogo destemida.
13: Acho que nos trouxe até aqui foi eu acreditar que podemos fazer algo grande aqui nesta competição. E esse jogo não vai ser exceção, que acho que a primeira coisa que temos que mentalizar é acreditar que podemos disputar o jogo e tentar, como o Mícia disse, ser corajoso, sem medo, para que podemos conseguir o objetivo, passar para a próxima fase, que não vai ser fácil, mas acreditamos, e é isso, com a nossa humildade e nossa união acima de tudo.
11: Estupira, lateral esquerdo dos Tubarões Azuis. O jogo Cabo Verde de Argentina catalisa as atenções dos adeptos em Inhaminga, na província de Sofala. Detalhes por Filipe Jorge.
14: Gestores desportivos residentes na vila de Inhaminga, distrito de Xiringoma, em Sofala, antevêem um jogo complicado entre a Argentina e Cabo Verde este sábado, a contar para os 16 avos de finais do Mundial de Futebol, edição 2026. Disseram que, apesar do favoritismo da Argentina, o duelo poderá ser complicado do que muitos imaginam, tendo em conta a campanha consistente dos cabo-verdianos nesta competição. Em entrevista ao RM Desporto, foram unânimes em afirmar que, depois de uma fase de grupos irrepreensível, a Argentina procura confirmar o estatuto de candidata ao título frente a uma seleção de Cabo Verde que tem sido uma das grandes revelações do torneio. Os Tubarões Azuis alcançaram pela primeira vez a fase eliminar de um campeonato do mundo depois de uma campanha marcada pela organização defensiva e pela capacidade de superar adversários teoricamente mais fortes. As nossas fontes alertaram que o histórico recente de Cabo Verde demonstra uma equipa disciplinada, confiante e capaz de criar dificuldades a qualquer adversário. Explicaram que a experiência dos argentinos poderá fazer a diferença. Mas qualquer excesso de confiança poderá ser fatal.
15: Eu sou Sebastiana Paulino Alberto, chefe de repartição de cultura, juventude e desporto. Olhando o Cabo Verde, todos os jogos que ele fez na fase de grupo, ele foi empate. Então, olhando pela estatura, pela pujança de Argentina, eu não tenho boas esperanças, mas tenho fé que alguma coisa vamos conseguir. Olhando pela equipa que é a Argentina, jogando com Cabo Verde, que é pela primeira vez que ele está no Mundial. Vamos torcer nós todos para ver o que Cabo Verde pode nos dar. Se tivesse Cabo Verde com uma equipa pequena ou com um país pequeno, diria que Cabo Verde estaria lá.
16: José João, Cabo Verde é uma equipa que eu tenho a certeza que há de dar um beiro, apesar que aqueles aí são mais experientes, mas acho que há de vencer grande jogo. Seria muito difícil mesmo para a equipa de Cabo Verde.
17: Manuel José Mino. Eu acredito que Cabo Verde está a estrear. Ainda vamos apoiar, como africano eu vou apoiar Cabo Verde, só que estamos pela frente uma grande equipa e com um jogador também de renome a nível mundial. Não sei se vamos aguentar ou não, mas se Cabo Verde apurasse para outra fase, estaria feliz. Mas se não conseguir, também é de reconhecer, porque a equipa pela qual vai jogar com Cabo Verde é de alto nível.
18: Johanny Mourinho. A Argentina e Cabo Verde aqui. Mano, há fogo aqui, vejo. Há fogo, bem dizer.
19: Há fogo cruzado?
18: Sim, sim.
19: Cabo Verde não há de facilitar?
18: Sim, Cabo Verde, apesar que aí tem grande jogador, mas vai ganhar a Argentina.
19: Ganha a Argentina ou ganha Cabo Verde?
18: Bem, vejo, aqui é Argentina, para mim.
14: Assim, estão reunidos todos os ingredientes para um duelo de grande intensidade, onde a experiência da Argentina será colocada à prova perante a coragem e ambição de um Cabo Verde determinado a prolongar o conto de fadas neste Mundial. Felipe Jorge, em Nhaminga.
11: Enquanto o Mundial prossegue, Diego Armando Maradona voltou a dar que falar quase 6 anos depois da sua morte, graças a uma previsão feita em 2014, que por estes dias está a tornar-se viral durante o Mundial 2026, numa altura em que a competição disputada nos Estados Unidos, Canadá e México tem sido marcada pelas polémicas pausas para a hidratação e pela longa duração dos jogos, muitos recordaram as declarações do antigo astro argentino feitas há 12 anos no programa de Zurda. Na altura, Maradona criticava a crescente comercialização do futebol e antecipava em tom de ironia aquilo que hoje muitos consideram ser uma realidade. Os americanos vão querer 4 partes de 25 minutos por causa da publicidade. Vamos ter de jogar 100 minutos. Embora o formato dos jogos não tenha sido alterado, a verdade é que, entre descontos prolongados e pausas para hidratação, aproveitadas para inserções publicitárias, vários encontros deste Mundial ultrapassaram facilmente os 100 minutos de duração. A coincidência rapidamente ganhou destaque nas redes sociais, com muitos adeptos a considerarem que Maradona previu aquilo em que se transformaria o futebol moderno. E assim foi o Diário da Copa, por Fernando Chilovan e Leonardo Matimel. Bom dia.
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20: Esta rádio é sua, recupera o flight deck número 6, depois do Fernando, o Fernandico. Ora bem, então ele assinara assinar aqui com 9 minutos o diário do Mundial de Futebol. Albino Munhambo também a castigar e dar início o período número 2, Canal Esportivo de Rádio, em bloco de notícias, serviço redatorial. Rádio que liga a si. Tem desporto, pois é claro. E agora? E o que você acha? É sexta-feira. É uma sexta-feira, é 3 de junho de 2026. E se calhar fosse conveniente agradecer a audiência dos nossos queridos amigos ouvintes e também chamar o Aristides Neves. Aristides Neves está no Observatório Campos Rodrigues. É para lá onde eu vou. Aristides Neves com a previsão do estado do tempo. É contigo. Fala aqui na antena. Bom dia.
3: Bom dia, ouvintes da Rádio Moçambique. A previsão do tempo para hoje indica para as regiões norte e centro do país céu pouco nublado a limpo. Vento de sueste a nordeste fraco a moderado. Para a região sul do país, espera-se ser pouco nublado, passando a muito nublado. Possibilidades de ocorrência de chuva fraca. Vento de sueste, fraco a moderado, soprando por vezes com rajadas. Em relação às temperaturas máximas previstas em graus Celsius, Tete 32, Beira 31, Quilimane, Nampula 30, Inhambane, Pemba 29, Chimoio 28, Vilanculo, 27, Maputo, 25 e, finalmente, Xai-Xai e Lixinga, com 24 graus. É tudo quanto ao estado de tempo para hoje. Bom dia.
20: Bom dia, muito bom dia. Muito bom dia, vai ser um bom dia, bom dia. Nós está junto. Olha, quando eu digo nós está junto, há muita gente que diz que não acredita. A sério, Argentina, Cabo Verde. Mas eu quero dizer sempre, nota de
21: nas horas de tiga, Calvino está na festa, no lar, pantanos, bandeira.
20: É uma forma de dar força. E África que resta, pois é claro, 10 horas 21 minutos, sexta-feira. É uma sexta-feira diferente. Você é um campeão.
21: Nossa terra
20: nós está junto.

0: na possibilidade de as filhas fazerem sempre qualquer coisa no desporto, e o desporto alegra a gente. Elas estão muito admiradas, e você também está admirado. Porquê que eu digo isso? Porque eu digo isso porque eu tenho aqui comigo algumas surpresas, e essa surpresa de uma mãe. Uma mãe que gerou duas grandes tenistas. Ela está aqui, a senhora Dona Mércia Zandamela. Olá, viva, bom dia, bom dia. E eu agradeço imenso o carinho da sua presença aqui, da vossa presença, porque os ouvintes também, mas vossa presença, está a falar com uma pessoa e depois tem outras são brilhantes, são brilhantes na prática desportiva, exatamente. Então, Dona Mércia, viva!
1: Bom dia, caros telespectadores.
0: Não, ouvintes, ouvintes.
1: Ouvintes, é verdade, ouvintes.
0: Mas eu também posso tirar fotografias. As meninas vão fazer imagem.
1: Pode sim.
0: Sim, não leve já mal está convosco até às 15. Vamos lá, então, Dona Mércia. Dona Mércia, parabéns, né? Parabéns.
1: Muito obrigada.
0: Parabéns. Eu sei que a Dona Mércia chegou agora há pouco tempo, não fugida do problema que acontece na África do Sul, mas que está a residir na África do Sul.
1: Estamos sim a residir na África do Sul, onde as
0: Isso.
1: meninas têm lá estado a treinar na academia na África do Sul, sim.
0: Exatamente. As meninas, vocês vão conhecer quem são as meninas e que estão a dar cartas. Exatamente. Mas uma mãe que é mãe, uma mãe que se preza em ser mãe e que também tem a ver com o show da Zandamela. Zandamela é um homem do desporto.
1: É. Ele joga de vez em quando tênis socialmente. Foi de quando chegou a Covid e teve a iniciativa de pegar as filhas e dizer: olha, querem experimentar o desporto? Porque elas já praticavam desporto, judo, ginástica, artística, mas com Covid tudo ficou fechado.
0: E é bonito. Eu sei que a mãe provavelmente pratica a culinária. Mentira, é verdade. Não pratica desporto.
1: Não,
0: Mas o rendimento delas, do senhor Zandamela e das meninas, Lorena e Letícia. São duas meninas que daqui a bocado eu vou conversar com elas. Mas Dona Mércia, quando a senhora não está ligada ao desporto, quando a senhora acompanha um campeonato do mundo, quando a senhora é amiga e familiar quase do seu Paulo Oliveira, que é um homem desportista, e quando as meninas estão abraçadas pela indução do pai, Sr. José Andamela, como é que é? A panela fica de lado, a panela fica queimada, nem por isso.
1: São muitas emoções juntas. É possível conjugar tudo. As emoções são várias. É amar atleta, é assistir à independência das suas filhas, chegar antes do coração estar preparado para tal.
0: Sim.
1: Envolve muita logística. As panelas não ficam de lado, de vez em quando ficam, sim. Temos é que pôr a massa cinzenta a pensar para que o desporto fique à frente, que é a
0: Exato.
1: coisa que elas mais gostam de fazer.
0: Até agora, qual é o rendimento delas e o que é que lhe orgulha também, para além de não queimar as panelas?
1: Elas ainda são atletas juvenis,
0: É
1: que
0: bom sinal, é
1: estão
0: bom sinal. Começa-se assim,
1: muito.
0: é de pequeno que se torce o pepino.
1: É verdade. Sim, elas estão com um ranking, vou dizer, do World Tennis Number, que é o número internacional de tênis. Estão na faixa dos 2000, em termos de categoria como atletas.
0: É, exato.
1: Sim, no mundo. A emoção da mãe é gratificante ver o desempenho das minhas filhas, a entrega que elas dão dia a dia para este desporto, porque gostam muito, fazem mesmo com muita paixão.
0: E o rendimento dela escolar?
1: É extremamente gratificante. Uma coisa que nós tivemos muito medo, eu e meu esposo, quando mudamos a elas para a África do Sul, a primeira expectativa que meu marido dizia é: o resultado que vier escolar, seja ele que for, vamos abraçar. É um sistema online que elas estudam. Mas temos as escolas físicas na África do Sul. Mas elas fazem online por causa do desporto e são escolas mesmo específicas, indicadas para atletas.
0: Ora bem.
1: Mas com um rendimento brilhante. Foi surpreendente logo no primeiro ano. Conseguiram estar nos quadros de honra da escola.
0: E bom, é.

0: então,
1: muito bom saber.
0: Fiquei mesmo com o coração em paz, dizer que, olha, estão meninas muito responsáveis. Conciliam as duas coisas, o desporto e a escola.
1: Isto é muito importante, conjugar essas duas coisas, né?
0: Exatamente.
1: Desporto e a escola. Isto acontece no Jobeca onde? Na África do Sul, onde? Onde é que vocês estão?
0: Em Pretória.
1: Estão em Pretória?
0: Sim, sim. Estamos em Pretória. Inicialmente estavam na...
1: Sim, sim, estavam...
0: Inicialmente estavam na escola chamada Kuru Hazeldine, uhum, que tem lá um centro de rendimento alto para ténis, e faziam a escola online com a Kuru. Okay. Mas depois houve uma necessidade de mudança, então mudamos elas de escola para um outro sistema online, que é o sistema Cambridge, que e apanhamos uma escola que estava melhor ainda preparada do que a Kuru, uhum, para atletas.
1: Esta coisa de melhor preparada e essas comutações que vocês fizeram em Pretória, e comparando com aquilo que pode ser Moçambique, com as infraestruturas, esta maneira de encarar o desporto com responsabilidade, nós falamos e estamos a acompanhar o Campeonato do Mundo, ainda há um bocado o Fernando Silvano arrancava com o diário do canto, está a ouvir, está a acompanhar também o Mundial do Futebol, não é?
0: Sim,
1: isto requer preparação, requer um início. E as meninas, as suas filhas, daqui a bocado eu vou falar com elas, e vocês, como é que é, encaminharem as crianças para esses sítios, é efetivamente com um rendimento integral, que esperam que seja com um rendimento integral, e até agora a senhora está satisfeita por isso.
0: Muitíssimo satisfeita. Em termos de infraestruturas, no nosso país temos sim boas infraestruturas para o ténis, mas a África do Sul apresenta ainda muito
1: melhor,
0: sim, para a modalidade. Elas iniciaram aqui, em Moçambique, o ténis, aqui no Tunduru. Um olá para o Coach Sábado.
1: Foi o... Ele está a ouvir. E essa gente aqui do curso de Jardim Tunduru estão a acompanhar a transmissão do canal Esportivo de Rádio. Um grande abraço.
0: Para o coach Sábado, para os outros coaches também que sempre contribuíram para o desempenho delas.
1: Para o sábado, hoje é sexta-feira, então imagina. Mas ele fica também cumprimentado.
0: Fica, sim. Elas iniciaram com um coach Emílio no Indy Village. Houve já a necessidade, sim, de passarem para a competição e irem juntar-se mais às outras crianças e competirem. Então passamos elas aqui para o Jardim Tunduru, onde estiveram a treinar com o coach Sábado. Treinaram, mas já havia necessidade de entrarem para uma academia com rendimento alto, onde já existe uma estrutura maior, com físio, nutricionista, que nós ainda
1: é complemento, não temos. É complemento daquilo que tem que ser um atleta.
0: Exatamente.
1: É aquilo que nós não temos aqui.
0: Isso. Por isso é que nós fizemos esta procura e fomos abraçar este desafio.
1: Zandamela é um homem do olho, né? É um olhão.
0: É
1: sério.
0: É.
1: E grande esportista também. Ele vai fazer na peladinha, também influenciando as crianças, né? As filhas a jogarem. Só que não conseguiu influenciar a esposa, porque a esposa tinha que garantir a alimentação, que é nutricionista.
0: Nem tanto. Ele anda um bocadinho preguiçoso, sim, no desporto. Ele foi muito do futebol, depois passou para o ténis, mas ultimamente anda muitas outras ocupações.
1: Eu sei qual é a ocupação dele. Eu sei. A senhora quer que eu diga? Ele agora só conta dinheiro. Zandamela, um grande abraço. Eu estou aqui com a família no Flight Deck número 6, Geoparido número 2, Rádio dos Campeões. Com uma mãe, quando fala assim, é de facto uma mãe. E o orgulho de uma mãe. E o que as filhas dizem assim?
2: Mãe.

0: saber.
1: Exatamente, uma mãe, com vaidade e vaidosa, porque... Mãe Mércia, agora também com um espaço de manobra para eu poder ouvir aquelas que estão continuidade da sua felicidade. Então, assim sendo, sua palavra... Mãe é mãe, mãe quando dedica sempre a atenção para as filhas. Eu sei o que é isso, eu sei.
0: É verdade, é uma dedicação, é uma entrega diária que não se pode cansar quando nós estamos a fazer algo que as nossas filhas gostam muito. Dizer também que, não só quando disse que o Barnabé é uma pessoa de olho, tem também o Paulo Oliveira, que é uma pessoa muito atenta de olho, é um desportista, quando viu duas atletas com vários talentos, o Paulo disse, não, eu vou abraçar esta vossa causa, pais.
1: E Oliveira.
0: É verdade, exato. Ele disse, olha, vou abraçar a causa dos pais, também minha causa. Obrigada, Paulo. Está sempre presente, está sempre a carinhar as atletas aqui. Aqui é a alegria de mamãe.
1: Ele é Paulo Oliveira. Sim. A senhora Dona Mércia. Trabalha na cozinha, mas se atenta à coisa. E Oliveira, Paulinho, eu agora estou a fazer aqui uma escapatória. O óleo que tu utilizas no carro para fazer o Rally Dakar, na moto e no carro, no caminhão, não tem óleo Oliveira, né? Óleo Oliveira é para temperar em saladas. Azeite de Oliveira. Mas o Paulo lá sempre para a causa justa, ele é abraçado ao desporto, exatamente, e a dar-vos apoio, efetivamente, Paulo é Paulo.
0: É.
1: Exatamente.
0: É verdade.
1: Então eu fico satisfeito de saber que vocês estão integrados numa família de desportistas, uma família de gente. Gente boa, gente de alma. E a gente de alma, Dona Mércia, muito obrigado.
0: Muito obrigado, mãe querida.
1: Então eu quero conversar com uma das meninas que são meninas bonitas, estão a responder aqui. E agora fizeram aqui um sinal, um gesto bonito. Um gesto de quem fala primeiro, se sou eu, se és tu. Mas isso é uma questão de educação, uma questão de respeito. É uma questão de respeito, então, sendo assim, dentro deste respeito, vamos lá conversar. Olá, viva, bom dia.
2: Bom dia.
1: Então, e vocês estão a responder à expectativa dos pais, não é?
2: Então, acho que estamos a superar.
1: Então, ora bem. Mas eu estou a falar com quem?
2: Lorena Zandamela
1: e a Letícia Zandamela. São duas queridas filhas do senhor Zandamela e da Dona Mércia. Vocês abraçaram este desporto por causa da influência do pai? A jogar a ténis ou nem por isso?
2: Sim, foi por a influência do pai, porque como a nossa mãe já disse, quando deu Covid, nós estávamos à procura de um desporto que não tinha muito contato por causa da Covid, e depois nosso pai um dia de nada sugeriu nós irmos experimentar o ténis, e desde o dia que entramos no campo nunca olhamos para trás.
1: Ah, sério? Vocês não olham para trás porque não tem retrovisor? Ou... O tio Paulo Oliveira não deu o retrovisor para ver quem é que vinha atrás, não? Vocês caminharam para a frente, eu sei. Vocês andaram sempre para a frente e estão a dar cartas, ainda bem. E eu aqui também dou aqui uma luz para vocês caminharem sempre. Vocês estão aqui em Moçambique há quanto tempo?
2: Nós estamos aqui no momento para nos organizar mais os torneios que vamos jogar à frente e o que é que nós temos de objetivo para a frente, daqui para a frente.
1: O que é que vocês estão a pensar? Estão a trabalhar com a Confederação aqui do ténis? Não.
2: Sim, estamos. Nós também, uma das razões que voltamos é para tentar ver se é possível nós jogarmos o Billie Jean King Cup para Moçambique em agosto.
1: Em agosto? Eu gosto, não falta muito.
2: Não falta muito.
1: E vocês têm estado a treinar, eu vi, vocês vieram agora aqui com... Tiveram que esticar aí nos cursos de Jardim Tão Duro.
2: Sim, estamos a treinar para podemos representar o nosso país da melhor maneira e trazer resultados.
1: Mas quem vai participar neste torneio que vocês estão a organizar?
2: A equipa ainda não foi
1: ainda não foi, definida, não foi definida. Mas vocês estão a preparar para fazer efetivamente este movimento do ténis?
2: Sim.
1: Ora bem, eu vou estar atento. Isto vai acontecer aqui no Jardim, no curso do Jardim de Honduras ou no Indy Village?
2: Vai ser no Côte d'Ivoire.
1: Côte d'Ivoire, onde é que fica?
2: Fica mais para o oeste.
1: Côte d'Ivoire? Côte d'Ivoire, fora de Moçambique, pois
2: fora
1: é claro.
2: Fora de Moçambique,
1: então,
2: sim.
1: E quando vai, eu estava. Quando vai, ficava no chamanculo.
2: Não.
1: Ora bem. Mas a sério, e vocês têm esse suporte para fazerem esta realização, esta vossa intenção?
2: Sim.
1: Tem?
2: Tenho.
1: A sério?
2: Mas
1: certo.
2: Todo suporte é agradecido. Mais suporte.
1: É agradecimento. É agradecimento e acolhimento também.
2: Sim.
1: Exatamente. E vocês estão a pensar em fazer quando os pais também vão estar lá, de certeza, Rita?
2: Acho que para este torneio, como é um torneio em equipe, vamos mesmo com a federação, a equipe e os treinadores.
1: Os pais ficam sossegados.
2: Sim.
1: A mãe fica nas panelas.
2: Se formos selecionadas, claro, vamos.
1: Ah, vocês foram selecionadas. Isto é grande orgulho. Sim. Grande orgulho para nós.
2: Se formos selecionadas.
1: Ah, se forem. Mas já há perspectiva de serem.
2: Sim.
1: Há a perspectiva de serem selecionadas. Pois é, claro. E quem se dedica tem efetivamente este mérito. E vocês estão a fazer esta conciliação, prática desportiva com estudar? E estão a estudar onde, em que classe? Como é que está aí a escola? Como é que vai aí as aulas?
2: Eu estou na 11ª classe e é difícil sim conciliar o ténis com a escola, mas se tens disciplina... consegues.
1: Se tens disciplina.
2: Sim.
1: Se tens disciplina. Se tens disciplina, quer dizer, se tens comportamento.
2: Sim, também. Não, se tens não, comportamento.
1: Porque as disciplinas
2: sim.
1: Estão lá, né? Estão enquadradas. Ora, e uma maravilha, um espetáculo. E as vossas idades? Eu não gosto muito de perguntar as idades, mas de qualquer das maneiras, vocês estão numa época que devem aconselhar também outras meninas que estão efetivamente sem perspectiva de poder praticar desporto, poder estudar e essas outras coisas, mas eu posso situar-me. Não tenho que dizer necessariamente a idade, mas de qualquer das maneiras. Eu estou curioso em saber.
2: Eu tenho 15 anos.
1: Ora bem, sim.
2: E a minha irmã tem 17 anos.
1: Ora, muito bem. Então, 17 e 15 estão bem... enquadradas, bem encaminhadas, e são amigas, eu já percebi.
2: Sim.
1: Eu já percebi que são amigas e são muito bem educadas.
2: Obrigada.
1: Exatamente, são muito bem educadas. Dona Mércia e o Sr. Zandamela, olha, obrigado. Eu ser um exemplo. Um exemplo que os pais devem seguir. Eu falo disso porque eu ainda ontem recebi uma comunicação. Eu tenho duas filhas, uma está em França, outra está em Lisboa, e a minha filha está a fazer o curso superior de comunicação social, e ela terminou ontem, e quando eu aviso, exatamente com sucesso, terminou ontem com sucesso, e tem um curso superior
2: parabéns.
1: Ao meu, a sério, mas isto é uma felicidade, que é uma coisa impressionante, eu sinceramente, ficamos super satisfeitos, super isto. Não há gratificação, não há agradecimento, não há. Mas é só dizer que, olha, valeu o sacrifício. Olha, vocês não surpreendam na negativa os vossos pais. Então eles também são. Merecem uma alegria.
2: Ah, obrigada.
1: Sério. Ok? Está tudo bem. Então eu queria dizer aqui para o senhor Zandamela. Para o senhor Zandamela. Gostava de falar com ele. Aliás, eu falei com ele ontem. Eu acho que falei com
2: sim,
1: o Zandamela, não é? Falei.
2: Sim,
1: eu não sei se ele me está a ouvir. Se o Zandamela estiver a ouvir-me, vai dizer com certeza absoluta para vocês as duas, Lorena e
2: Letícia.
1: E também vai dizer a mãe, a sua mãe, a senhora Dona Mércia. Muito obrigado. E um pai, quando diz muito obrigado, ele diz assim, olha, eu parei para pensar quando vocês nasceram. Sério. E a alegria dos pais quando o rendimento das filhas, dos filhos, é integral. Compensa. Compensa muito o sacrifício. Exatamente. E não há dinheiro para pagar. Sério. Quando não há dinheiro para pagar, há pensamento que fica refrescado. E o pensamento fica assim. Show de Zandamela. Grande abraço.

0: E um homem tem que ter família, mas uma família que responde. Ora, nem mais. Estas meninas têm a idade suficiente para seguirem aquilo que é exemplo e também que é a perspectiva do pai. E quando os pais têm esta resposta, fica assim também a mensagem destas crianças hoje que estão a representar Moçambique para Cotová, exatamente no ténis, para deixarem aquilo que pode ser exemplo e deve ser exemplo. Anda aqui, vamos embora, vamos embora.
1: Eu queria deixar uma mensagem para as meninas da minha idade. Eu queria dizer que não é nada, é fácil, tudo é difícil, mas se vocês têm um sonho e acreditam no vosso sonho, vocês podem alcançar o vosso sonho, mesmo que seja o mais impossível. Tem que acreditar que vocês conseguem e saber que vai ser difícil o caminho, mas sempre não duvidarem da vossa habilidade e o que vocês têm no vosso coração, o que é que vocês acreditam. Muito obrigada.
0: Muito bom.

0: família.
1: Eu acho que sim. E a família quando responde. A família é a família. A família quando responde. Nós ficamos, ora bem, quem semeia colhe.

0: lado de pai, filha é.
1: Grande beijinho para os filhos que respondem aquilo que é a intenção dos pais. E pai que seja pai, que se prezem ser bom pai, bom pai. Um grande abraço, viva, bom dia. Este é o Flight Deck número 6, é para o dia 3. É uma sexta-feira. É uma sexta-feira que você já arrancou com o bloco de notícias do Albino Muyambo, serviço redatorial do canal Desportivo de Rádio. E agora fazer a conversa também. Em manga de camisa, com a senhora dona Márcia Zanabela e com a Lorena e também outra. E lá, ora bem, e elas vão fazer com o apoio de gente desportista. Olha, Paulo Oliveira, Paulinho, só tu. A ser em várias modalidades, tu apareces sempre na linha de fundo. Exatamente na linha de fundo, e vamos rogar para a Côte d'Ivoire que essas meninas possam efetivamente dar cartas e a bandeira de Moçambique em cima. São, nesta altura, 10 horas 53 minutos, 12 segundos. Esta rádio que liga a si é uma rádio que não é a melhor, mas é uma rádio que vai trazer mais informação, na mistura com a música antiga, mas para a gente é de bom gosto. E para a gente é de bom gosto, e eu aproveito também esta ocasião para dar aqui um abraço ao meu amigo Ezequiel Tamel. Ezequiel Tamel completa mais uma risonha primavera. Aliás, são várias... várias risonhas primaveras. E o meu amigo está ligado. Sério, isto está graças à família. Dá graças, tem que dar graças à família. Olha a Milu que trata bem do meu amigo Ezequiel. Meu amigo Ezequiel, eu tenho que sentar com o Ezequiel. Ele também responde e corresponde. O Ezequiel é um homem antigo, grande baterista. Exatamente, é um senhor. Você está a querer saber qual é a matrícula que completa hoje? 77! 77! 77 não é camisola. São quilómetros de estrada da vida. É por isso que ele diz que, olha, Milu é Milu. Exatamente. E quando um homem ama uma mulher, encontra estabilidade, encontra equilíbrio. Este equilíbrio também é cantado assim. 10 horas 54. Ezequiel Tamelo, um grande abraço. Parabéns. Ainda. Pela viagem do éter não é suficiente. Mas eu quero estar pela viagem corporal. Hoje é sexta-feira. Um grande abraço, Ezequiel Tamelo. Parabéns. You can see it in his eyes. Milu, cuida bem do meu amigo.

grande abraço, Tamele. Ezequiel Tamele. Beijinhos a Milu. E quando um homem ama uma mulher, dura toda a vida, toda a vida. São 17 para o Ezequiel Tamele. Há a faltar em 2 minutos para as 11 horas. 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Tá certo, está certo.

0: Na minha trajetória de regresso, na EN número 4, paro especialmente para dar um abraço a Ezequiel, Ezequiel Tamel. Ezequiel Tamel, grande dia, tranquilo, tranquilo. Ora bem, aqui Aristides Neves, falta um minuto para as 11 horas, se você está ligado, Rádio dos Campeões, ainda é bom dia. Exatamente, vamos lá conferir a previsão de estado de tempo, a partir do Observatório Campos Rodrigues, na rua do Mucumbura. Anda aqui, fala comigo.
1: Bom dia, ouvintes da Rádio Moçambique. A previsão do tempo para hoje indica para as regiões norte e centro do país céu pouco nublado a limpo, vento de sueste a nordeste fraco a moderado. Para a região sul do país, espera-se ser pouco nublado, passando a muito nublado. Possibilidades de ocorrência de chuva fraca. Vento de sueste, fraco a moderado, soprando por vezes com rajadas. Em relação às temperaturas máximas previstas em graus Celsius, Tete 32, Beira 31, Quilimane, Nampula 30, Inhambane, Pemba 29, Chimoio 28, Vilanculo 27, Maputo 25 e finalmente Xai-Xai e Lixinga com 24 graus.
0: Tá certo, não leve jamal. Jamal está consigo até às 15, olha o tic-tac. No seu relógio ponteiro avança, nós enfermamos, são 11 horas. Viva, bom dia. Chegou a sexta-feira e quando chega a sexta-feira... Ora bem... E quando chega a sexta-feira, atenção, chamada... 25 graus... Bom tempo, a tranquilidade... Bom tempo, a tranquilidade, pois é claro... 11 horas, um minuto...

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Sexta-feira. É 3. É de julho 2026. Um grande abraço. Viva, bom dia.

0: sexta-feira. Pois é, claro, sexta-feira, quando chega sexta-feira...
1: Semana, né?
0: É, exatamente. Ora bem, ora nem mais.
1: Um abraço ali acolá, todos amigos, todos os colegas reunidos. Tudo bonito.
0: Um grande abraço para o Magumane. Grande abraço para Mavululi. Magma. Jerry. Loiro. Hilda. Hildo. Olha o Coça. Todos eles pertencem à primeira secção do Tribunal Administrativo. Chega à sexta-feira, está todo mundo ligado.

ora bem, ora. E às vezes, olha, a Magda disse, a Marisa quer um linguado, quer um linguado. Ora bem, são 11 horas 4 minutos 58 segundos, canal esportivo da rádio. É esta rádio que não é a melhor, mas é uma rádio que é diferente. E a diferença desta rádio é esta. Um grande abraço para todos, quando estão no Tribunal Administrativo. Ligados à Rádio dos Campeões. Magomane. Mavululu. Magna. Jerry. Loiro. Hildo. Coça. Todos eles pertencem à primeira secção. 11 horas 5 minutos. 30 segundos. A 15. Vai lá, vai lá, vai lá.

Esta é a sua rádio. Este período é número 2, é para 3. É de julho 2026, 11 horas 6 minutos, 47 segundos. Hoje é sexta-feira, tem É Desporto, tem também antes Magazine Desportivo, já teve Bloco de Notícias. Albino Munhambo sentou, escreveu e informou. Eu fiz uma conversa com os tenistas que vão para Cotová, acompanhadas pela mãe, Mércia Zandamela. Um grande abraço para o senhor Zandamela e outro grande abraço para Paulo Oliveira. Homem abraçado à causa desportiva.

0: Gil do Rosário está em Nampula. Está a acompanhar a transmissão do Canal Esportivo da Rádio. Um grande abraço. Nampula. Caramanja também está em Nampula. Tony Jamba está em Nabeira. Está na Beira. Tony Jamba. Ligado nos 99.2 FM. Caramanja em Nampula nos 88.3. 11 horas 8 minutos, 30 segundos. Um grande abraço, obrigado. Obrigado para também todos os fazedores de rádio. Grande sexta-feira. Esta rádio não é a melhor, mas é uma rádio que é diferente e você sente a diferença. E uma das formas de sentir a diferença é que não é a melhor. Exatamente. Mas que o balanço está aqui. Exatamente. E o balanço, quando está aqui, você sente o balanço, não é? Pois é.
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0: Hum. 11 horas 9 minutos 15 segundos. Já alguém me dizia assim, olha, epá, mas isto aqui, comunicação de rádio é comunicação de rádio. A música está aí, os comunicadores também estão. Mas a diferença tem a ver com a comida. Exatamente, os temperos estão lá. Então quem é que vai cozinhar? Isto agora depende do cozinheiro. Pois é, claro. E são 23 em cima. E os 23 em cima, eu digo, são 23 anos de rádio dos campeões.
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0: Está ligado 11 horas a 10 minutos 59. 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
0: Está certo, e com responsabilidade nós comunicamos em manga de camisa. Você já teve aqui a previsão de estado de tempo, uma puta ponta para 25 graus. Quem disse foi Aristides Neves, no Observatório Campos Rodrigues, na Rua do Mucumbura. É esta rádio, que ele também diz assim, na escapatória. Aproveite este momento. 25 graus? Sim, mas não deixem de beber água. A sério, mas bebam água, sempre.

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1: Como estar ligado à Rádio dos Campeões faz tão bem. Ora bem. E neste período número 2 particularmente. Aqui você, ao ligar, já está a ganhar. Eu disse período número 2. Mas é para a 3, no flight deck número 6. Há 15, 11 horas, 12 minutos e 57. Esta rádio é surra. Esta rádio não é a melhor. Mas é uma rádio que eu sinto os amigos ligados. Sério. E amigo que é amigo, está ligado. Ora bem, ó. E amigo que é amigo, não tem retrovisor. É aquele homem que fala diretamente. 11 horas 13 minutos. Você é meu amigo. Paulo Oliveira.
2: Grande amigo.
1: Ora bem.
2: Infância nos conheceu.
1: Está ligado, Zandabela? Está ligado.

grande abraço para o General Salésio, Munetti Pandi. 11 horas e 17 minutos, Canal Desportivo da Rádio. É esta rádio que não é melhor, mas é uma rádio que é diferente. Olha, Manos, é. E todos quando estão em Pemba. Estão a picar na frequência modulada no 89.2 FM. Está ligado? 11 17 tem magazine às 12 horas e 2 minutos. 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Esta rádio você senta na mistura com música antiga para a gente de bom gosto. É verdade. E fazemos com simpatia, amizade e informação. Porque a música está aqui na mistura com a informação. Dani, anda aqui, vai lá. Ora bem. 11:17. 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Há 15. Período número 2 para 3. É de julho 2026. Flight Deck número 6. Para 25 graus. Você está ligado? Você é um campeão. E obrigado pelo carinho. Muito obrigado. Obrigado pelo carinho e pela preferência. Amanhã cedo.

Tá ligado, tá ligado? Você tá a ganhar, é... José Engoman e toda a turma da Teledata. Cisela, Miranda, Celso, Maci, Rito, um fumo. Mário Costa, ali, Nadi. 11 horas 20 minutos. Esta rádio é sua. Tá sentindo o quê?

ligado, tá ligado. Você é um campeão. Rio do número 2 para 3. É de julho. 2026. Há 15. 11, 22. 09. Tá ligado, tá ligado. Está ligado, está a ganhar. Você sabe porquê que você está ligado a esta rádio? Você não sabe, você não entende. Porque aqui... Aqui é cá. Por essa razão não mudo de frequência, nem mudo de pensamento. Não vale a pena mudar de frequência, nem de pensamento. 11 horas 22 minutos, 42 segundos. Há 15. Olá, Helena, viva! Está ligada, está a ganhar.

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Um grande abraço ao Paulo Oliveira. 11 horas 25 minutos 12 segundos. Um grande abraço também para o senhor Zandabela. Zandabela, que eu tive aqui a família do Zandabela, exatamente, a esposa e as duas filhas tenistas, exatamente, para a Côte d'Ivoire. Com certeza absoluta que vamos torcer para elas e com elas, naturalmente.

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Muito obrigado pela classificação. Obrigado pela classificação. Eu não sei qual foi o seu critério, mas de qualquer das maneiras não leve já mal.

11:33. 27 segundos. Período número 2 para 3 no flight deck número 6 para 25 graus. Rádio dos Campeões A15. Um grande abraço para o Amad Mogne, número 7 do Clube Desportivo de Maputo. 7 também da Seleção Nacional de Moçambique no basquetebol. Foi vice-presidente da Federação de Basquetebol. Hoje é embaixador. Ora bem. Grande abraço, querido. Ernesto Júnior, Madoda, está ligado? Ele recorda-se perfeitamente no relance matrimonial do Amad Mogne. E o pai, o show Mogne, riscava o chão assim, exatamente. Com a Patrícia Faria.

Armando Paris está ligado, Rádio dos Campeões. Armando Paris jogava para o Desportivo. Amado Mogno também no Desportivo. É, pois é, claro. E nessa altura o relógio está a dizer que são 11 horas 34 minutos, recuando no tempo, no calendário também. Eu lembro-me da prestação, e agora a falar do Amado Mogno, o Armando Paris, Naimo, Aníbal Manave, essa gente toda, Belmiro Simango, olha bem essa, em Gantzik. Eu lembro-me perfeitamente, eu também tenho muita saudade e muito respeito pelo João Xirinza, não está connosco, mas é recordado. E nós tínhamos uma seleção de basquetebol, eu não sei se a juventude sabe disso, e nós fazíamos um confronto, e era uma rivalidade que era uma coisa impressionante, Moçambique-Angola, a sério, Moçambique-Angola, e nós aqui também...

também da rádio, a fazermos a preparação para a cobertura deste confronto. Tinha destacado aqui gente perigosa aí na transmissão do relato de basquetebol. Exatamente, estava o João de Sousa, estava o Saíd Omar, e estava o nosso amigo mais velho, Anouar Moussagi. Exatamente, e escangalhavam a luça. E o Machacana era Machacana, o Machacana era pequeno para obrigar toda a gente para acompanhar Moçambique-Angola. E Moçambique-Angola, você sabe qual era a marcha? Qual era o hino da força da seleção nacional de Moçambique? E Angola vinha com uma máxima força, pois é claro, vinha Jean-Jacques da Conceição, vinha José Carlos Guimarães, vinha Conceição, vinha aquela nata do basquetebol naquele tempo, para confrontar com Moçambique. Nós levámos em cima. E o hino era assim. O hino vinha da bancada do Clube de Desportos de Machacana. Era a Rosinha com os Liviti. 11 horas 36. Você lembra-se desse tempo? Mas você lembra-se desse tempo? Não havia uma agulha para o pavilhão coberto do Clube de Desportos de Machacana. Era Moçambique-Angola. E nós tínhamos uma turma, atenção, na posição 5, dava o Belmiro Simão. A anular todas as investidas do José Carlos Guimarães, Jean-Jacques da Conceição, Aníbal Manava tirava na área, o Seja 25, Amado Mogne estava a fazer a outra cobertura. E a Rosinha na bancada, Momentos muito bonitos, que fico na minha memória. Cada lançamento do Moçambique na área do Seja 25 era o Manave que atirava. E com o relato, quem não estivesse num pavilhão de esportes de Machacana, Anouar Moussagi, João de Sousa, Saíd Omar, rasgavam a antena.

0: Era assim. Era assim o hino da força, quem se lembra, do pavilhão coberto do Clube de Desportos do Mexiquente. Um dos organizadores era o Sr. Mogna. Era uma partida forte. Moçambique-Angola. Com aquelas torres todas, Jean-Jacques, a subir e a ser neutralizado pelo Belmiro Simango. Acima da tabela, João Chirinza também a anular todas as investidas de Zé Carlos Guimarães. E na resposta, Aníbal Manave, a tirar na área de 6:25. Ernesto Júnior no playmaker a distribuir a bola. Ora, demais. E fica sempre a saudade. 11:40, estão a faltar 20 minutos para o meio-dia.
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0: E na bancada vinha a Rosinha. E na bancada vinha. Toda vez que Moçambique concretizava, vinha a Rosinha. Os Liviti.
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0: Está-se a recordar desse tempo.

Você está ligado, você está a ganhar. Você lembra-se dessa conjugação que havia? A equipa de reportagem da rádio na cobertura do basquetebol Moçambique-Angola. João de Sousa, Anuar Musagi, Saído Omar, repórter de pista, 11 horas 41. Rosinha aparecia da bancada. E os rapazes a concretizarem na área dos 6h25. Grande abraço para todos. Todos aqueles que se lembram deste tempo. Todos aqueles que se lembram deste tempo.

0: Você está ligado, você está ligado a esta rádio para sexta-feira. Período número 2 para 3, para 25 graus, 11 horas 42 minutos. No flight deck número 6, há 15. 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Em cima estão os 23 anos de rádio. Você vai acompanhar aqui no espaço de rádio, pois é claro. Vai acompanhar a transmissão do Castro António Jorge e Jaimita Mabjaya. Numa emissão que vai ser diferente, pois é claro. E venha só com a caneta, uma caneta que risca para poder assinar o autógrafo. Você é um campeão, a sério. Aqui nesta rádio, AK. Aqui, AK. Aqui, AK. Aqui, AK. Aqui, AK. Esta rádio não importa a idade de quem escuta. Não importa, não importa. Você não tem que dizer a sua idade. A sério, porque não estamos preocupados com isso. Mas, sinceramente, são 23 anos de canal esportivo de rádio. Estamos a abrir antena para a Ponta do Ouro, Xaxai, Calimane, Chimoio, Tetarixinga, Pemba, Bilene, Maputo, Cidade e Província de Nampula, Inhambane, Barabó, Cuba. Esta rádio é ouvida fora de Moçambique, no encurtar da distância entre o Índico e o Atlântico. A sério, a senhora está preocupada. Não. Senhora, homem, jovem, qualquer que seja a pessoa que esteja a ouvir a Rádio dos Campeões, não importa a idade. Eu quero é que faça um sorriso bonito.
1: Sorriso bonito.
0: Ora nem mais, ora bem.
1: Quem sabe.
0: Está certo, está certo.
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0: Há 15.

0: 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Fica quieto com o bilhete de identidade. Fica quieto com o bilhete de identidade, que eu não estou interessado em saber a sua idade.
1: Cheia de coragem.

Você tá ligado a rádio que não é melhor, mas esta rádio é diferente. 11 horas 49 minutos. 11 segundos tem Magazine, às 12 horas e 2 minutos. Vamos transmitir em cadeia com a rede nacional dos emissores em FM, reforçados na onda média nos 738 metros e no mundo para o site www.rm.co.mz. Você é um campeão. Jaime Kwambe está ligado. A sério, está ligado a rádio. Esta rádio que não é a melhor, mas é uma rádio que é diferente. Esta rádio também está a ser ouvida por uma turba de gente que está na teledata. Olha, José Ngomane está com o Zizela, está com o Miranda, está com o Celso, Maci, está com o Rito, está com o Fumo, está com o Miguel, está com muita gente. Mário Coça, ali nas G, 10 minutos para as 11. Esta rádio é a sua, eles são do Teledata, e também está... Tem gente no Tribunal Administrativo, estão ligados ao canal desportivo de rádio. Um grande abraço também para o nosso amigo, e eu tenho muitos amigos, a sério, eu sinceramente tenho uma constituição de equipa que é uma coisa impressionante, olha, Salomão Domingos Romão, ele que completou a dia 60 risonhas primaveras, está ligado ao canal desportivo de rádio. Está aqui, ora bem, eu também fico com receio. Eu fico com receio de poder esquecer-me de qualquer gente que está ligada à Rádio dos Campeões, 931 FM. Mas isto vai valendo. Sabe o que é que vale? Vale também dizer que para Ponta Douro, Xai-Xai, Chimoio, Tete, Lixinga, Pemba, Bilene, Maputo, Cidade e Província de Nampula, em Inhambane, Baramucuba. Eu, com propósito, eu não mencionei aqui Climane, vocês estão a ouvir, né? Isto aqui está com um meio campo fechado. Ora, são nesta altura 11 horas e 51 minutos. Então eu deixei assim escape livre para Climane, porque vai levantar agora, por aquilo que eu sei, diz que é uma tripulação estrangeira. Eu não sei qual é a tripulação, já há muito tempo que não viajo. Mas que vai levantar um 737 para Quebec Lima, para a cidade de Climane. Então, este levantamento para a cidade de Climane, na hora que for também, esta coisa de viajar depende muito da quisência, não tem programação. Mas seja como for. Mas você vai chegar a Climane. Eu posso pedir um favor. Se você chegar a Climane, você vai levantar um 737 com tripulação estrangeira ou não, qualquer coisa. Portanto, tem que chegar. E quando chegar, procure pela Helena. A sério? Helena no Ramea. A sério? Pergunte lá pela Helena.

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Um FM. É para 3. É de julho. No Flight Deck número 6. Para o período número 2. Há 15.

RM Desporto 931 FM, boa viagem para Climana. Não se esqueça de procurar pela Helena. 3 minutos para o meio-dia. Helena João está aqui, eu sei. Está ligado ao 931 FM. Mas e é sexta-feira? A sexta-feira, quando chega a sexta-feira, é sexta-feira. E quando chega a sexta-feira, é só para riscar o chão. E, ora nem lá. Ora bem. Ora bem. 2 minutos para meio-dia. Tem magazine às 12 horas e 2 minutos.

Eu volto a estar consigo às 12 horas e 20 minutos. O relógio está a marcar 2 minutos. É para a cidade da Beira que vamos transmitir o Magazine Desportivo. 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

0: votar de hoje há encontro entre os ferroviários da Beira e de Nacala no Caldeirão do Chiveve, no encerramento da nona jornada do Moçambola. No Mundial de Futebol, e três seleções africanas lutam hoje e amanhã pela presença nos oitavos de final da prova. Trata-se de Egito, Cabo Verde e Gana. Destaques do Jornal Desportivo da Rádio Moçambique, transmitido dos estúdios na cidade da Beira em Sofala, nesta sexta-feira, 3 de julho de 2026. Layton Sifa está na edição e apresentação e Jorge Barros encarrega-se da sonorização. Boa escuta. O ferroviário da Beira de Fronte esta tarde o seu homônimo de Nacala em desafio da nona jornada do Moçambola 2026. O jogo está marcado para as 14 horas e 45 minutos no Caldeirão do Chiveve. Os locomotivas do Chiveve querem consolidar a liderança do Moçambola, por isso a palavra de ordem no jogo desta tarde é vencer, segundo o técnico principal do conjunto, Aquilo Marcelino.
1: Queremos dar uma resposta positiva após o impacto caseiro que tivemos frente ao Afogado na Pula. Então estamos preparados, estamos focados nesse jogo à frente ao Afogado na Cala. Esperamos fazer o nosso melhor e conseguir conquistar os 3 pontos. Estamos satisfeitos com aquilo que é o comportamento da equipa, temos competitivos, temos muita intensidade, estamos muito organizados dentro daquilo que é o nosso padrão de jogo, dentro daquilo que são as nossas ideias de jogo. Penso que nós estamos num bom caminho e tentamos agora melhorar. E o que temos de fazer agora é jogo a jogo, ir melhorando mais ainda. Tínhamos a melhor defesa do campeonato até então, até o último jogo, tínhamos um golo sofrido em 7 jogos disputados. Agora temos 3 em 8, portanto ainda estamos numa média muito boa. Estamos ainda a avaliar, mas eu penso que vamos conseguir recuperar. Estamos a avaliar a situação do Daio. Não esteve bem durante a semana, quase que não treinou, devido a uma lesão que contraiu no frente ao jogo do Ferroviário de Nampula. Portanto, será feita uma nova avaliação ainda daqui a pouco para a gente tomar uma decisão se vai ao jogo ou não. Fez o único treino hoje condicionado.
0: O ferroviário de Nacala vem de um empate sem abertura de contagem diante da Liga Desportiva de Sofala e tudo fará para conseguir arrancar 3 pontos o líder da prova. Ontem, a contar para a mesma jornada, a Liga Desportiva de Sofala perdeu em casa diante do Ferroviário de Nampula por 1-3. Este é o quadro completo de resultados da nona jornada. União Desportiva de Songo 3, Associação Desportiva de Pemba 0, Xingal de Tete 0, Bahia de Pemba 0, Ferroviário de Lixinga 0, Machiquene 0, Associação Desportiva de Vilanculo 1, ABB 1, Liga Desportiva de Sofala 1, Ferroviário de Nampula 3. O Ferroviário da Beira é o líder do Moçambola com 16 pontos, os mesmos da União Desportiva de Songo na segunda posição. Abaixo da linha de água estão as formações de Machiquene, Xingal de Tete e Bahia de Pemba com 4, 4 e 3 pontos, respectivamente. No Nacional de Futebol da 2ª Divisão, fase provincial de Gaza, clássico este fim de semana. Frente a frente estarão as equipas de Ferroviário de Gaza e Clube de Chibuto. Francisco Nelson.
2: O Clube Ferroviário de Gaza defronta este sábado o Clube do Chibuto em jogo da 2ª jornada do Campeonato Nacional da 2ª Divisão em Futebol, fase provincial na sua versão 2023. O jogo está projetado para o campo do Ferroviário de Gaza, na baixa da cidade de Xechai, pelas 14 horas e 30 minutos. Os dois conjuntos tiveram resultados menos conseguidos na primeira jornada, com o Ferroviário de Gaza, que foi a Xedenguela, empatar sem golos diante do clube local, enquanto o Chibuto perdeu em casa frente ao Clube do Bilene por 3-0. Na divisão de jogo, e porque joga em casa, o técnico da turma locomotiva de Gaza, Maduro, diz que a sua equipa está a trabalhar na finalização. Um dos problemas dos seus avançados, pois nesta partida apenas a vitória interessa.
3: Penso que não vamos meter o trabalho no laboratório. Vamos trabalhar em campo e vamos trabalhar aspecto tático da equipe. Acho que estamos a precisar um pouco e a finalização.
2: Não foi possível acompanhar o andamento da preparação dos guerreiros de Gaza, que pela complexidade da competição, devido ao número reduzido de equipas, vai procurar lutar pela vitória. Noutra partida que se realiza no domingo, o Clube do Bilene recebe o histórico Clube de Gaza, que na ronda inaugural ficou de fora devido ao número ímpar de equipas. O Clube do Bilene lidera a prova com 3 pontos, seguido de Xidenguela e Ferroviário de Gaza, ambos com 1 ponto cada. Riame Desporto, Francisco Nelson, em Xechai.
0: No Nampulense, ronda este fim de semana, nona jornada. Vamos saber da marcação dos jogos numa reportagem de Nelson Tatanha.
4: A Associação Provincial de Futebol de Nampula marcou para domingo todas as partidas da nona jornada do Nampulense da Série A, com partidas em Memba, Nacala e Nacala Velha. No campo da Vila de Nacala Velha, a Académica local recebe a Associação Desportiva de Namialo. No campo da Bela Vista, o Desportivo de Nacala tem a visita do Futebol Clube de Memba e em Memba, o Benfica local joga contra o Sporting de Monapo. Na antevisão ao jogo da Vila de Memba, o técnico leonino Rodrigues Martins disse que vai à Bahia de Memba com a determinação de derrotar os encarnados locais, com vista a não perder a segunda posição no grupo.
5: Vamos preparar como os outros jogos para entrarmos lá e tentarmos pelo menos buscar lá os três pontos e ficarmos aí, pelo menos ainda mantermos no segundo lugar.
4: Os objetivos ainda estão intactos?
5: Estão intactos, queremos ir para a segunda fase e lutarmos para irmos para a pool de apuramento da Moçambique.
4: Na Série B, onde vai se cumprir a décima ronda, a Academia Militar joga este sábado no campo do Sporting em Namutequeliua contra o Sporting de Nampula e no prosseguimento da ronda, no domingo, a Associação Desportiva de Angoche recebe no municipal local a Águia Azul de Nampula e no municipal de Ribaue a Académica local recebe as Águias Especiais de Nampula. Na conclusão da ronda, quarta-feira, o Cubula de Mugvolas recebe São Simão de Nampula, um jogo preparado ao detalhe, diz o Mr. Zé Mourinho.
6: O respeitante São Simão, o resultado que está a trazer há uma mudança. Na pontuação, eles estão em cima de nós, apesar de serem os mesmos pontos. Nós temos um trabalho que é uma responsabilidade nossa em dois jogos que vamos receber, que é este e o Sporting. A nossa preocupação é trabalharmos de modo que conseguimos roubar pelo menos uns 6 pontos, seria mais importante. Se não conseguirmos 6, roubando 4 pontos seria importante em termos da classificação. Então vamos trabalhar mais com uma atenção, respeitando os adversários, porque vendo que nossa equipa caiu muito.
4: O Desportivo de Nacala com 16 pontos, Sporting de Monapo com 14 e Futebol Clube de Memba com 12 são as equipas de topo da Série A do Nampulense. No Grupo B, as equipas de pódio são Academia Militar com 22 pontos, Sporting de Nampula com 20 e São Simão de Nampula com 12. Os mesmos 12 pontos da Académica de Ribaue e a Associação Desportiva de Angoche, respectivamente quarta e quinta classificadas. Nelson Tatanha, RM Desporto. Nampula.
0: Atletas da província de Inhambane estão a caminho de Eswatini para participarem num torneio regional de Taekwondo. Manuel Chimel.
7: 10 atletas da província de Inhambane participam este fim de semana no Campeonato Regional de Taekwondo a ter lugar no Reino de Eswatini. São atletas das categorias de cadetes, júniores e séniores. Nos últimos dias, os treinos de preparação foram intensificados com vista à conquista de medalhas. Apesar do otimismo, os competidores reconhecem o elevado nível competitivo da prova e a força dos adversários que vão encontrar no tapete. Ariel Makukuli, Shana e Cíntia foram os nossos entrevistados.
8: De mim pode esperar uma vitória certa, que continue torcendo por mim lá em casa. Vamos dar de tudo.
9: Eu espero bons resultados em Eswatini. Tenho certeza que vamos voltar todos medalhados e com uma boa representação de Moçambique. Porque temos treinado muito, o nosso mestre tem nos dado muito apoio, como os nossos pais e o presidente da associação, e tenho confiança que vamos conseguir.
10: Em primeiro lugar, quero saudar a todos e dizer que eu espero trazer bons resultados para a minha academia, assim como para a província de Inhambane.
7: Nermala Comar é uma das mães que acompanha a delegação da província à competição e deseja boa sorte aos representantes moçambicanos.
11: Todos nós esperamos a medalha de ouro, claro, mas só a iniciativa de treinar e sair do nosso país para o outro. Eu acho que isto é ser um grande vencedor, mas eles estão preparados e a vitória é certa.
7: O mestre de Taekwondo aqui na província de Inhambane, Evaristo Mabote, afirma que ganhar é o desejo de todos os intervenientes da delegação, daí que a preparação foi intensa.
12: Alteramos um e outro aspecto consoante o tipo de jogo que vamos fazer, mas temos treinado de forma igual, um pouco mais pesado relativamente às outras vezes, mas com o mesmo objetivo, com as mesmas tendências, e achamos nós que com o trabalho que estamos a desenvolver podemos trazer bons resultados deste regional.
7: Evaristo Mabote, mestre de Taekwondo na província de Inhambane, perspectivando a participação da delegação no Campeonato Regional da Modalidade a ter lugar na cidade de Manzini, Reino do Eswatini. Manuel Chimele, Inhambane.
0: A revitalização da modalidade de basquetebol em Sofala é a principal aposta do novo presidente da Associação Provincial da Modalidade. Falando após tomar posse para o mandato de 4 anos, Tahir Kamissa elegeu também a massificação da bola ao cesto como outra aposta do seu reinado. O novo homem forte da entidade que gera o basquetebol em Sofala diz ser por uma gestão transparente, participativa e orientada para resultados. Manifesta abertura para receber ideias que ajudem no desenvolvimento da modalidade através de ações concretas, acrescentando que o desporto é uma importante ferramenta para a inclusão social. No seu discurso de tomada de posse, Tahir Kamissa destaca a importância de investimento na formação de atletas, árbitros e treinadores.
13: Esta eleição representa não apenas uma conquista pessoal, mas sobretudo um compromisso coletivo com o desenvolvimento e fortalecimento do basquetebol na nossa província. Assumo este cargo consciente dos desafios que enfrentamos, mas igualmente convicto das enormes oportunidades que temos pela frente. Sofala possui uma rica tradição no basquetebol, uma história construída com esforço, dedicação e paixão por gerações de atletas, treinadores, dirigentes e amantes desta modalidade. A nossa missão será trabalhar para revitalizar e fortalecer o basquetebol provincial, promovendo uma gestão transparente, participativa e orientada para resultados. Pretendemos criar melhores condições para a prática da modalidade, investir na formação de atletas, treinadores e árbitros, apoiar os clubes e incentivar a massificação do basquetebol nas escolas e comunidades. Acreditamos que o desporto é uma poderosa ferramenta de inclusão social.
0: Novo presidente da Associação Provincial de Basquetebol de Sofala, Tahir Kamissa, falando após tomar posse. Crise no atletismo preocupa o antigo presidente da Federação Moçambicana da Modalidade, Chafi Cidade, Daniel Oliveira.
14: O antigo presidente da Federação Moçambicana de Atletismo, Chafi Cidade, manifesta preocupação com o atual estágio da modalidade no país e apela aos principais intervenientes para encontrarem soluções que permitam ultrapassar a crise e relançar o desenvolvimento da modalidade no país. Chafi Cidade considera que o adiamento das eleições da Federação constitui um reflexo das dificuldades que o atletismo atravessa e lamenta o clima de instabilidade que tem prejudicado o funcionamento da modalidade. O antigo dirigente revela que tem recebido mensagens de atletas provenientes de diferentes pontos do país que manifestam desmotivação e incerteza quanto ao futuro devido à falta de dinamismo e de orientação no atletismo.
15: Era para haver eleições e não houve. É triste. É triste do que está a acontecer, jovens que a gente plantou em cada distrito neste país. Eu me lembro, partilhei cada distrito deste país para ir buscar jovens. Hoje sinto que estão a marginalizar. Eu quero fazer um apelo, que se resolva muito rapidamente aquilo que é o problema no atletismo, porque senão nós estamos a destruir gerações, estamos a destruir sonhos e isso não é saudável.
14: Ao recordar o período em que liderou a Federação Moçambicana de Atletismo, Chafi Cidade destacou o trabalho realizado na descoberta e formação de talentos em todos os distritos do país, iniciativa que permitiu o surgimento de atletas que representaram Moçambique em competições internacionais.
15: A culpa não é dos atletas. A culpa não é destes jovens sonhadores que querem um futuro melhor. A culpa é nossa, dos dirigentes. Eu penso que é preciso pôr mão na consciência de cada dirigente que quer dirigir alguma coisa, saber o que está a fazer no seu lugar. Porque senão estamos a construir ambições próprias à custa de sonhos de muita gente.
14: Na opinião do atual presidente do Conselho Municipal de Barracuene, os responsáveis pelo atletismo devem colocar os interesses da modalidade acima das ambições pessoais, privilegiando a união, o diálogo e o compromisso com o desenvolvimento do atletismo nacional.
0: De Manica para Inhambane, onde o fisiculturista da província conquista medalhas num torneio internacional realizado na capital do país. A reportagem de Iframe Macitela.
16: O fisiculturista Edmilson, em representação da província de Inhambane, conquistou um troféu e 2 medalhas no maior evento de exibição de musculação do país, recentemente realizado na cidade de Maputo. Trata-se da primeira grande conquista do atleta na sua estreia absoluta, numa prova que reuniu outros fisiculturistas de Angola, Zimbábue, África do Sul, Brasil, Noruega e Portugal. Em declarações da Rádio Moçambique, o jovem atleta expressou o seu orgulho pelo feito alcançado na capital do país. Edmilson sublinha que o título é resultado direto de meses de intenso empenho e rigorosa disciplina no ginásio.
17: É bastante emocionante. Foi um trabalho muito duro, de muitos anos, muita preparação, muita dedicação. Me sinto muito orgulhoso de ser o primeiro atleta a trazer essas medalhas cá em casa, a representar a minha cidade. Estou muito emocionado por isso. Quero agradecer a Deus por tudo isso que tem feito por mim, agradecer a todos que me apoiaram, a família, pessoas que acreditaram em mim. Até chorei muito quando cheguei em casa, depois da competição. Pensei em momentos que passei tão difíceis que até já pensei em desistir pelo caminho, na fase da preparação.
16: Sem tempo para descanso, o campeão já aponta baterias para outra prova internacional. Edmilson encontra-se na fase de preparação para o próximo evento, agendado para outubro próximo, na vizinha África do Sul.
17: Sim, que é muito importante participar lá, é que te leva a tornar-se um competidor de fisiculturismo profissional, para que eu vá nos campeonatos internacionais, profissionais. Tenho que passar desses palcos. O caminho é para frente, com essas medalhas tenho mais motivação. Quer dizer a todos os jovens da província de Moçambique que é possível, preciso começar.
16: Jovem fisiculturista da província de Inhambane, e a perspectiva da sua participação no evento de exibição de musculação agendado para outubro próximo na vizinha África do Sul. Riem Desporto e Fraime Macitela.
0: Agora falemos do desporto popular na cidade de Nampula, onde decorre um torneio alusivo ao Dia da Cidade, Gracinda Caramás.
18: As equipas da União Desportiva de Taxistas, Memória Futebol Clube e AC Mila passaram para meias finais na competição de fase dos postos administrativos da Copa Municipal, 22 de agosto, alusivo ao Dia da Cidade de Nampula. O presidente das equipas do posto administrativo de Namicopo, Albano Fernando, disse que o seu grupo está a trabalhar anficadamente para alcançar o pódio da Copa Municipal 22 de agosto. O dirigente desportivo apontou o nível de competitividade demonstrado pelos jogadores, o que promete enfrentar da melhor forma a qualquer equipa de todos os postos administrativos da cidade de Nampula.
19: Porque a ideia era de cada campo ter o campeão. E na pista do aeroporto já temos o campeão, aqui nas Palmeiras já temos o campeão. Só falta-nos uma equipa para completar as meias finais, que já vão jogar este sábado às 10 playoffs. Quem for a ganhar, para poder completar a quarta equipa nas meias finais. Então esta semana vai decorrer exatamente meias finais feminino, assim como masculino. E na próxima semana, sem queixas de dúvida, vamos fazer exatamente a final. Estava envolvida 25 equipas. 6 para femininas, 3 e masculinas, 3. E depois aí pegar uma masculina, uma seleção, que é a união das equipas do masculino e a união das equipas femininas, para ter uma representatividade na fase da cidade.
18: Presidente das equipas do posto administrativo de Namicopo, Albano Fernando, e a fase dos postos administrativos rumo à final da Copa Municipal a 22 de agosto próximo. De Nampula para a RM Desporto, Gracinda Caramage.
0: Na parte internacional, Mundial de Futebol ao Rubro, três seleções africanas lutam hoje e amanhã pelos oitavos de final da prova. Trata-se de Egito, Cabo Verde e Gana. Hoje, às 20 horas de Moçambique, o Egito defronta a Austrália. Para a meia-noite, a estreante Cabo Verde medir forças com a poderosa seleção da Argentina de Lionel Messi. Às 3 horas de madrugada, será a vez do Gana entrar em cena, defrontando a seleção da Colômbia de Luis Suárez. Na madrugada de hoje, Portugal qualificou-se para os oitavos de final, após vencer a Croácia por 2-1, com golos de Cristiano Ronaldo e Gonçalo Ramos. Assim, a turma das esquinas vai defrontar a Espanha na próxima segunda-feira. Ainda hoje, a Suíça derrotou a Argélia por 2-0. Ontem, a Espanha venceu a Áustria por 3-0. Deste modo, pomos o ponto final neste Magazine da Tarde. 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Boa tarde.
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Está desfeita a conexão com o emissor da Rádio Moçambique na cidade da Beira. A cidade da Beira que está a picar na frequência modulada nos 99.2 FM. O relógio a dizer que são 12:21. É o período número 2 para 3. É de julho 2026 para 25 graus. Esta rádio é sua. É uma rádio que não é a melhor, mas é uma rádio que deseja uma tarde tranquila de sexta-feira. E particularmente para o senhor Ezequiel Tamel. Ora bem, Stuck on You é diferente. Na rádio que não é melhor. 12 horas 22 minutos. São 7:07. Ora nem mais. Ora bem. Grande abraço. Oh, sério. Milu. Beijinho. Olha, cuida bem do meu amigo Ezequiel Tamel.

Joel Libom. Olá, viva. Boa tarde. Boa tarde. Esta rádio é diferente. A música também é diferente. Mas eu estou com you. 12:24 minutos 54 segundos.

Há 15. Boa tarde. 25 graus. Período número 2 é para 3. É de julho 2026. 12 horas 25. 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Está o Enzima 23 anos.

Olá, Lisete, está ligado ao canal Esportivo de Rádio. E um grande abraço para a família de João Paulo, vocalista dos Monstros. E alguns dos elementos dos Monstros, um abraço. Aguenta o cavalo, aguenta o cavalo.

Grande abraço para o senhor Ineias Colmis. Está ligado ao canal desportivo da rádio. Obrigado, obrigado. Obrigado pela simpatia.

0: Hoje tem desporto. É desporto, hoje é uma sexta-feira. E tal como acontece às segundas e sextas-feiras, tem esta rubrica a partir do T5. E no T5 vai estar José Alberto Durbeck. Ele vai funcionar como playmaker, vai fazer a distribuição e você vai conhecer os convidados. Pois é claro, vai ter a possibilidade também de poder participar nos terminais que ele vai anunciar. Nesta altura, 12 horas 29, 20 segundos. Esta rádio é sua, não é a melhor, mas é uma rádio que está a ser picada no Quebec Lima, para a cidade de Caliman, exatamente onde escuta a Rádio dos Campeões, nos 88 2 FM. Dimiu.
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0: está ligado. Você está ligado. Você está a ganhar. E você sente a diferença, sabe porquê? Porque um bom apreciador da música exige qualidade. Ela mora aqui, no flight deck número 6, ou período número 2. Aqui você, ao ligar, já está a ganhar. Exatamente. Porque o balanço está aqui. O balanço está aqui. Sério, o balanço está aqui. O balanço mora comigo, né?
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0: Dona Mina Kamal, está ligada à Rádio dos Campeões e para o Grupo Sir Motorsport? Com certeza absoluta. E o Grupo Sir Motors? É, o Grupo Sir Motors. Está tudo? Não está junto? A sério? Não está junto? A sério? A diferença está aqui. Há 15. For me. 12 horas 33 minutos. 33 segundos. 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Mita Sofrimento está ligada. 12 horas 33, 47 para sexta-feira, que seja melhor.

0: esta rádio é a sua. São, nesta altura, 12 horas 37 minutos, 37 segundos. 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
0: Tá certo, e com responsabilidade vamos dizendo também, não é? 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
0: Está certo, não está junto? Não está junto? A sério? Não está junto. Vai ser um bocado difícil, mas não está junto. E quando não está junto. Genilson está na França. E há muitos cabo-verdianos espalhados em Moçambique e fora de Moçambique. Vai ser difícil, mas é preciso acreditar. Vai ser difícil, mas é preciso acreditar. E na hora já chega. Não, está junto, não está junto. 12 horas 39 segundos. Vozinha, como é que é a vozinha? Vozinha, está isso aí. Quantos vão marcar o Messi? Mas atenção, o Messi não joga sozinho. Atenção, que o Messi não joga sozinho, né?

Olha, a Milu também tá aí, a Milu também tá aí. Na força. Na força para os cabo-verdianos. Vem contra tudo, gosta de mim, cabo interessa com ninguém. Nota junto, nota junto.

0: Vamos lá, o Tubarão Jesus. Vamos lá, até junto. Esta rádio não é a melhor, esta rádio é diferente, são 12 horas e 42 minutos e a bola é redonda. Ora bem, a bola é redonda. Exatamente, a bola não funciona com nomes, não é? Pois a bola é bola. Bola é B-O-L-A. Exatamente. E nós está lá, nós está junto. Está difícil, está complicado, está quase que inacreditável, mas de qualquer das maneiras, força. E a união faz a força. Se o placar diz o quê? Você está a olhar para o placar, se o placar diz o quê?
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0: E nunca digas nunca. Forever and never. Este é o camarada grande com barba e voz de menino, Demis Russo. 12 horas 43. Tem Edesporto, do T5. José Alberto Durbeck vai funcionar como playmaker. Você vai saber quem são os convidados.

João Carregal de Ferreira, em Xai-Xai, um grande abraço, graça, beijinho. 12 horas 44 minutos 57. Para estabelecer a conexão com o T5 para o Edesporto. Tal como disse José Alberto Durbeck, vai funcionar com Playmaker.

0: General António Amatai. Voava caça 17 MiG. Caça bombardeiro. Hoje está sentado, está a escrever, está a transmitir aquilo que ele sabe. Esta rádio é a sua, é uma rádio que não é a melhor, mas é uma rádio que é diferente. Nesta diferença, neste período número 2, para o canal desportivo Rádio dos Campeões, um canal que está em cima dos 23 anos, exatamente, que dedica e convida-lhe também a estar connosco no sábado, exatamente, para os 23 anos. 23 anos celebrados e assinados no dia 25 e vai ser comemorado no dia 23 com emissão especial.
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0: 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Fazemos assim em manga de camisa. E em manga de camisa só faz da rádio, quem sabe? Você está ligado para 3, no período número 2, no flat deck número 6, para 25 graus. Nesta altura, 12 horas 47 minutos 36 segundos. Quem informou sobre a previsão do estado de tempo foi Aristides Neves. Ele está no Observatório Campos Rodrigues e atualiza aqui, na volta, a partir da rua de Mucumbura, exatamente aqui. Aristides Neves, com a previsão do estado de tempo.
2: Previsão do tempo para hoje indica para as regiões norte e centro do país céu pouco nublado a limpo, vento de sueste a nordeste fraco a moderado. Para a região sul do país, espera-se céu pouco nublado, passando a muito nublado, possibilidades de ocorrência de chuva fraca. Vento de sueste, fraco a moderado, soprando por vezes com rajadas. Em relação às temperaturas máximas previstas em graus Celsius, Tete 32, Beira 31, Quilimane, Nampula 30, Inhambane, Pemba 29, Chimoio 28, Vilanculo 27, Maputo 25 e finalmente Xai-Xai e Lixinga com 24 graus.
0: Está certo, 24 graus para Lixinga Xai-Xai, 12 horas 48 minutos. Eu estou a abrir a antena para Ponta Douro Xai-Xai, Quilimane, Chimoio, Tete, Lixinga, Pemba, Bilene, Maputo, Cidade e Província, Nampula, Inhambane, Beira, Mocuba. Esta rádio também curta distância. Entre o Índico ao Atlântico. Esta rádio também lembra com saudade. A Tzela Moana. A sério. Ora. 12:49. César Cumbi. Tá, tá, tá, tá. Está sentindo o quê? A diferença mora aqui. Há 15. Já falei com algumas meninas aqui, tenistas, duas meninas que vão para... Estão a fazer uma campanha forte, com o apoio do Paulo Oliveira e toda a gente abraçada ao desporto. Elas vieram acompanhadas pela senhora Dona Mércia Zandamela. Senhora Dona Mércia Zandamela é mãe das meninas, duas meninas tenistas.

Valdemar Monteiro, olá, viva! Estão a faltar 10 minutos para as 13. É para sexta-feira, para 25. É dia 3. 25 graus.

grande abraço para a família Abrantes em Tete. Está ligado ao canal esportivo da Rádio Tete, vai buscar nos 88.5 FM. Manuel Cardoso também está em Tete. O Assado também está em Tete. Ângela Menezes está ligado ao canal esportivo da Rádio. Grande sexta-feira. É uma sexta-feira para 3. É de julho 20 a 26. Para 25 graus, Maputo. Para Lisboa está 40 graus. Um grande abraço para todos que estão em Lisboa. Ligados ao canal esportivo de rádio. Patrícia Jamil Ali. Jamal. Beijinho, beijinho. Grande felicidade. E grande alegria também, né?

Patrícia Jamia assinara. Conselho Superior de Comunicação Social e Política em Lisboa. Grande felicidade, pois é claro. Tenho uma chefe que é minha filha. Ora, nem mais, alegria. O que é que você acha? O que é que você acha? Com gente interessada da DW Dutch Valley, ao serviço da África em português, 12:53, rádio que liga a si. É uma rádio que não é melhor, mas é uma rádio que eu abraço também, a José Rodrigo de Santos e todos os fazedores da RDP África e não só, todos os mestres da comunicação, um grande abraço.

Esta rádio dizia que está a ser ouvida em Tete. Pois é, claro, em Tete. Mano João, eu não sei se o Mano João... Mano João está a ouvir. A sério. Mano João já veio de Pemba. A sério. Mano João está aqui. 12:54. Caliza, onde é que está o Mano João? Vamos lá, procura do Mano João. Ora bem, Mano João, vou

0: Está a faltar um minuto. Ora bem, está a faltar um minuto. Caliza. Caliza não vai incendiar mais nada, não é preciso incendiar nada, pois é claro. Agora eu vou fazer a conexão com o T5. Exatamente, vou fazer uma conexão com o T5, onde está o José Alberto Durbeck, Vítor Magaia e também vai estar o Miguel Vaz. Exatamente. Quem vai fazer o cronómetro é Leonardo Matimel. Você está ligado. Você está a ganhar. Falta alguns segundos? Pois é, claro. E no dia 23 tem uma emissão especial. Pois é, por ocasião dos 23 anos de rádio dos campeões. A sério, certeza. Você vai estar? Você é um convidado. Então...
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0: RM Desporto. Olha o tic-tac no seu relógio, o ponteiro avança, nós informamos, são 13 horas. Leo, tu estás pronta, José Alberto Durbeck também, está o Vítor Magaia e vai estar, com certeza absoluta, o nosso amigo Miguel Vaz. Olha para vocês os três, uma boa tarde. Leo, olha, ora, 5, 4, 3, 2, 1, arranca com o E-Desporto.

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1: 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Cordiais saudações. Em destaque, vamos ter uma vez mais o Mundial de Futebol. Um Mundial que entra na reta final dos 16 avos de final e a esperança africana continua viva. Mas, naturalmente, que devemos, esta é a nossa obrigação, iniciar este nosso programa com uma referência. Perdemos mais um desportista, infelizmente, um futebolista que marcou diferença em representação do Costa do Sol, refiro-me ao Messias, um homem que passou por diversos clubes, mas esteve a destaque no Clube de Esportes da Costa do Sol. Vamos então recordar esta personalidade, Vítor Magai.
2: Antes de mais, saudar Zé, saudar o Miguel Vaz, saudar a Leonardo Matemelli e uma saudação especial aos ouvintes. Dizer que Messias, né, já provavelmente pela minha faixa etária, né, é alguém de quem mais ouvi do que vi julgar, é alguém de quem ouviu muitas histórias a respeito na altura. Também tinha o Messias, quer trazer o lado positivo da figura, né? É verdade que partiu, quer trazer o lado positivo da figura. Muitas histórias contadas pelo Mr. Martinho de Almeida. Né? Com o Messias no Costa do Sol, quer dizer que ele tinha um portentoso remate, um chute muito forte, e que quando estivesse a vencer os jogos, né? Já naquela parte final, se o Messias estivesse fora, meteu com recomendações expressas, que era colocar a bola longe. E que o Messias, nessas recomendações, conseguia chutar a bola para o ar, né, faltando uns 2 minutos. E a bola ia de tanta potência que tinha, que ainda dava tempo do Mr. Martinho orientar seus jogadores, enquanto a bola ia lá para cima. Né, orientar seus jogadores. E quando a bola chegasse cá abaixo, o árbitro só tinha que apitar para o jogo
1: terminar.
2: Então, vai ser uma figura de facto do futebol nacional, de qual tem muitas histórias, um defesa forte, aguerrido, agressivo, no bom sentido da palavra. E nesta altura não resta mais nada senão desejar de facto à família enlutada os meus, nossos mais sentidos pésames. É o desporto, de facto, é a história do desporto que perde uma figura incontornável, principalmente na modalidade de futebol.
1: Certo. Miguel, perdemos mais um desportista que marcou diferença no futebol nacional em representação das cores de Costa do Sol, um homem cheio de talento, mas também um homem que marcou a sua forma de estar com muito profissionalismo e muita dedicação e entrega dentro das quatro linhas e que conquistou respeito no seio dos seus colegas de profissão, colegas do clube, como também ao nível dos seus adversários, este Messias.
3: Começar por cumprimentá-lo, ao Vítor, a Leonardo e aos ouvintes, como é natural. É a razão de aqui estarmos. Falar falar do Messias é falar de alguém que, no período em que jogou, particularmente no Costa do Sol, se não foi o único, foi dos poucos que, face à potência do seu remate, conseguiu tirar a bola para fora do estádio da Independência. Foi o único ou dos únicos jogadores que...
2: Então, é verídico isso, que a bola transpôs
3: o estádio, para fora do estádio do Nacional, no passado estádio da Machado. Outro aspecto é que, no passado, os grandes clubes alimentavam-se de jogadores que vinham das equipas secundárias. E Messias é um desses. Vinha do Windhoek. Indo português,
1: Depois foi o Estrela. Sim,
3: depois passou para a Estrela. Que é o atual Estrela. Portanto, era um defesa combativo, era um defesa só de duelo, só de duelo. Não era... Era muito rápido e com uma agressividade, aquilo que eu poderia chamar...
1: Será futebol... que faz lembrar o Joaquim? Jogou no Sporting?
3: Não. O Messias era muito mais agressivo que o Joaquim. Né? Mas bastante mais agressivo. O Messias era tão agressivo que se houvesse avançados maldosos, ele poderia... Porque ele, quando mandava o pé...
1: Não era para...
3: Sim, sim. E apanhando avançados maldosos, porque ele fazia sempre os cortes...
1: A propósito, só para aumentar aqui a nossa curiosidade, eu recordo-me que o Luís tem problemas devido a uma bola dividida com o Joaquim.
3: Com o Joaquim. Sim. Mas não, o Joaquim não era nem se aproximava daquilo que era a forma do Messias atacar a bola... Na posse do adversário.
1: E caso
3: particularmente,
1: o adversário estivesse...
3: Particularmente nos lances em que ele tivesse a fazer aquilo que se chama hoje o carrinho. Uhum. Em que ele tivesse a fazer o carrinho. Que ele era exímio nesse tipo de cortes. Portanto, era alguém que tem um episódio engraçado. Ele não ouviu uma reposição de bola que ele não ouviu.
4: O árbitro
3: pegou na bola dentro da área e deu penalti.
1: O Ribeiro também fez o mesmo no campo de Costa do Sul.
3: Portanto,
1: bom, o Ribeiro dizer, do Machete.
3: Yeah, dizer, portanto, aos familiares aqui, a minha solidariedade e aqueles que privavam com o Messias também a minha solidariedade e os meus sentimentos.
1: Aqui ficam algumas das referências, histórias que devem ser efetivamente escritas, não é? Porque são memórias.
3: De facto, a nossa história é uma história verbal.
1: Oral,
3: é esse o termo mais correto. Nós temos muita história, uma história oral. Poucos, eu lembro assim, de repente, dos poucos jornalistas que escrevem alguma coisa, tem alguma coisa escrita em livro. Na minha opinião, humilde opinião, aquilo que eu conheço é o Renato Caldeira.
1: Caldeira e um pouco o Ângelo de Oliveira.
3: Um pouco o Ângelo de Oliveira, Deus tenha. Portanto, tudo aquilo que conhecemos, tudo aquilo que ouvimos, pouco ou nada está escrito.
1: Neste momento de dor, o RM Desporto endereça então as mais sentidas condolências à família enlutada, aos amigos e particularmente aos que pertencem ao Clube de Desportos da Costa do Sol. Descanse em paz, Messias. Vamos então abordar o primeiro tema deste nosso programa, depois do histórico apuramento de Marrocos, que amanhã defronta Canadá na próxima fase, portanto nos oitavos de final. Três seleções do continente africano entram hoje em campo com o objetivo de garantir presença na próxima fase. O Egito vai medir forças com a Austrália, Cabo Verde joga com a poderosa Argentina e o Gana terá pela frente a Colômbia. Serão então três desafios de enorme exigência que podem reforçar ou não a presença africana na fase seguinte da competição. Até aqui são cinco as seleções africanas que deixaram à prova, algumas com uma boa prestação, mas que acabaram eliminadas de forma dramática nos minutos finais ou após prolongamento, e grandes penalidades são os casos da África do Sul, Costa do Marfim, RDC, Senegal, e tivemos ainda esta manhã a derrota da Argélia por 2-0. África, que na minha opinião está a mostrar competitividade, qualidade, mas nem sempre isso foi suficiente para continuar em prova. Portanto, resultados das seleções africanas, recordando então, nos 16º de final, temos Marrocos 1, Holanda 1, Marrocos venceu nas grandes penalidades, África do Sul 0, Canadá 1, Costa do Marfim 1, Noruega 2, Senegal 2, Bélgica 3, um jogo muito difícil para o continente africano. Perdemos após prolongamento. República Democrática do Congo 1, Inglaterra 2, e esta manhã, Argélia 0, Suíça 2. Costumo também engolir esta derrota da Argélia, porque não teve argumentos frente à Suécia. Vamos então colocar algumas questões aqui aos comentaristas, sejam bem-vindos. Que impacto teria, meus caros, uma qualificação simultânea do Egito, Cabo Verde e Gana? São os que fecham esta jornada dos 16 avos de final deste Campeonato Mundial de Futebol. Começa então pelo mais velho, Miguel Vaz.
3: Portanto, este lançamento, dado aquilo que foi apresentando cada uma destas seleções, dizer que nestes quatro jogos, possivelmente, a única seleção que eu vejo que possa
1: nestes três jogos,
3: poderá ser o Egito. Poderá ser o Egito. Portanto, a Cabo Verde, penso que pode fechar e vai fechar naturalmente a sua presença neste jogo com a Argentina. Refiro-me também à equipa, à seleção do Gana também.
1: Que com a Colômbia.
3: Com a Colômbia, sim. É aquilo que eu vaticino para estes dois jogos. Essa tenue esperança recai sobre o Egito.
1: Vítor, é da mesma opinião?
4: Sim.
1: Austrália e Egito é o primeiro jogo. A seguir vamos ter o Argentina-Cabo Verde e depois o fecho então desta presença africana em termos de 16 aves de final, Colômbia-Gana, lá para as 3 da manhã.
4: É verdade. Respondendo primeiro à sua primeira questão, que foi que impacto teria
1: uma possível qualificação. Ficaríamos com quatro equipas nos oitavos de final.
4: Primeiro significaria atenuar a dor, né?
1: É verdade.
4: Atenuar a dor das mazelas que nos têm causado, o que nos causaram as eliminatórias anteriores, os jogos anteriores das seleções africanas, pela forma dramática, acima de tudo, como elas decorreram. Mas corroboro completamente com o que Miguel Vaz diz, olhando para as três seleções, sem fechar, né? Porque o futebol é tal coisa que a gente não pode fechar a todas as possibilidades ou a outras possibilidades. Por isso é que é o futebol, é paixão.
3: Sendo um jogo de futebol, exatamente. Um jogo contingencial.
4: Exatamente. Se formos olhar, por exemplo, vamos lá, e também concordo com Miguel Vaz quando fala do Egito, quando fazemos assim, passamos uma vista de olhos rapidamente, o Egito parece-nos aquela seleção que está, o que reúne melhores condições para competir, melhores condições para disputar de facto a qualificação com a Austrália para os oitavos de final, pelo plantel, pela qualidade, por tudo que apresenta e até pela experiência que tem desta competição. Tal e qual o Gana, aqui do Carlos Queiroz, que vem surpreendendo, que vem cumprindo seu ponto de vista tático nas partidas, a forma como aborda os próprios jogos, tem a tal coisa, o tal espaço que depois sempre o futebol abre, né? Tem possibilidade de surpreender, mas se formos crus, formos nus, formos a olhar e qualificar cada uma das seleções, Gana e Colômbia, claramente que a Colômbia parte como favorita para transitar para outra classe. Sem aquela nossa paixão africana, né? É verdade que queremos que passe, vamos apoiar, esperamos que de facto surpreenda, tal e qual este sentimento passa pela seleção de Cabo Verde. Quer dizer, esta é quem tem a missão mais espinhosa destes 16 avos de final, frente à Argentina, campeão do mundo, contra o gênio Messi. Quer dizer, por si só isso já traz uma carga emocional e de responsabilidade para os próprios jogadores, que pode dar para o positivo, como também pode dar para o torto. Mas não nos esqueçamos que este mesmo Cabo Verde conseguiu empatar, foi com a Espanha, na estreia, campeão europeu, conseguiu empatar, fosse-me agora um outro empate importante com um ex-campeão também europeu. Então, significa que, sob o ponto de vista de estratégia defensiva, tem potencial para tentar se aguentar. Porque é isso que podemos dizer. Sem menosprezar, mas falando a verdade, o Cabo Verde, o máximo que tem nesta partida não será muito competir. Ou seja, quando falo de competir, falo de jogar igual para o igual, jogar de forma aberta, olho nos olhos. Isso não vai acontecer. Teremos aqui um Cabo Verde que procurará uma vez mais fechar-se, uma vez mais resguardar-se, uma vez mais partir em transições, ataques rápidos, contra-ataques para tentar surpreender uma possível defesa da Argentina sendo dominante com linhas subidas, tentar explorar as costas. Então, é a vertente defensiva, é a componente defensiva que pode fazer com que este Cabo Verde possa sonhar, possa procurar uma vez mais surpreender. Mas a questão que não quererá calar, porque a Maria nos tais dois jogos não sofreu, mas também não sofreu contra a Espanha, né? Mas também não marcou, conseguiu terminar o jogo. Será que consegue com essa estratégia arrastar até ao prolongamento, do prolongamento para a marca dos pontos da Espanha? Então é uma missão espinhosa, sem possibilidades, porque o futebol dá no espaço para quebrarmos esta questão da impossibilidade, sem possibilidade, mas a missão é de veras espinhosa para a seleção dos Nhacrecheus.
1: Exato. Eu gostaria então de colocar aqui uma questão aos comentaristas. Que ilações é que estas três equipas, Egito, Cabo Verde, Gana, que ilações é que estas três equipas tiraram para um TPC mais consistente, tendo em conta a prestação da Costa do Marfim, da República Democrática do Congo e do Senegal, em particular estas três equipas? A Argélia não teve muitos argumentos, conforme eu disse, em relação a essas três que perderam de uma forma dramática, né? Despediram-se da competição, mas fizeram uma campanha competitiva, enfrentando adversários de elevado nível e demonstrando que estão em condições de fazer frente a equipas mais posicionadas, mas acabaram por claudicar nos momentos finais. Que ilações é que se devem tirar destas derrotas dramáticas? Porque a 4 minutos do fim, ou no período de prolongamento, como aconteceu, por exemplo, com a África do Sul, 2 minutos, 92 minutos, no período de compensação. Sim. Quer dizer, Miguel, a sua experiência.
3: Vamos lá ver, Durbeck. Nenhum dos jogos que vai se realizar é comparável aos jogos que já se realizaram.
1: Cada jogo é um jogo.
3: Primeiro, a grande diferença entre estas seleções africanas com aquelas que foram eliminadas. Aquelas que foram eliminadas são, na minha perspectiva, melhores seleções do que estas.
4: São o quê? Desculpa.
3: São melhores seleções do que estas.
4: Tens dito aqui, só para lembrar.
3: Mesmo assim, são melhores seleções do que estas. Esta é a minha percepção.
1: Senegal, República Democrática do Congo.
3: Sim.
1: São equipas que marcaram.
3: Eu estou-me a referir àquilo que elas apresentaram neste Campeonato do Mundo.
4: Está certo.
3: Este é um aspecto. O outro aspecto é que os adversários também estão bem diferenciados em termos qualitativos. Bem diferenciados. Que nos jogos em que as seleções africanas foram eliminadas, são jogos em que, também na minha perspectiva, os atuais adversários destas seleções africanas só ponho ao nível dessas que eliminaram as seleções argentinas. As outras não, de facto, não são seleções de primeiro escalão. Isto me leva a dizer que não se podem tirar ilações a partir relativamente a esses jogos em que essas seleções foram eliminadas, por estas razões que eu elenquei agora.
1: Exato.
3: Contudo, dizer que há na minha humilde opinião, há a possibilidade da seleção do Egito, porque a seleção do Egito é engraçado, vão jogar segundos classificados, segundo de uma série contra segundo outro. Portanto, isto é, Isto é, as segundas melhores equipas do grupo, de cada um dos grupos, vão se enfrentar. Portanto, é a única situação em que acontece os jogadores com a mesma classificação na fase anterior. Por exemplo, no Argentina, Cabo Verde é o primeiro de uma série contra o segundo do outro. Colômbia Gana, pior ainda, que é o primeiro contra o terceiro de outro grupo. Então, só por aqui podemos dizer que há algum diferencial competitivo destas seleções.
1: Vítor, eu colocaria então a mesma questão: que ilações a tirar, de modo a que Egito, Cabo Verde e Gana não cometam os mesmos erros. Dizia, e muito bem, o Miguel, que são situações diferentes, de facto, mas há sempre algo a aprender.
4: É mesmo o que eu ia dizer. Há sempre espaço para buscar e tirar eleições, independentemente da dimensão dos nossos adversários, ou do adversário das outras seleções, ou da cotação das outras seleções que jogaram. E nesta vertente destas partidas, nesta vertente da forma como decorreram as eliminações, vou colocar a coisa nesta questão.
3: Bem, aqui, desculpa lá, posso só para
4: À vontade.
3: O mais importante, para mim, o mais importante é que cada jogo é um jogo. Não há jogos iguais. É esquecer esta probabilidade.
4: Sim, mas depois de responder a esta questão de não há jogos iguais e cada jogo é um jogo. Sim, diria que há sempre espaço, né? Sempre espaço para tirar ilações, olhando para aquilo que aconteceu com o grosso das seleções africanas eliminadas, o contexto do jogo, o contexto situacional, no que concerne principalmente ao tempo de jogo. Até já se falava aqui muito do minuto 86, de ser um minuto fatídico para as nossas
1: seleções africanas,
4: para as nossas seleções, na casa, africanas. A África do Sul, 90, mais 2. Então, a lição que podemos tirar de aprender, ou aquilo que se chamaria a colação dos jogadores, a pressão dos jogadores, das equipes, é muito que ver na questão da concentração. Ainda que eu perceba que acho que outro dia falei sobre isso, sobre o início do jogo, os fins do jogo, ser as partes cruciais de uma partida de futebol, principalmente no que concerne aos índices de concentração. Primeiro, no início, porque eles ainda estão para entrar no jogo, estão para se adaptar às circunstâncias do jogo, nem todos entram hiperconcentrados para a atividade que vão fazer, ainda que passem por uma preleção, ainda que passem pelo aquecimento.
1: Mas naquele caso, Vitor, jogadores com uma larga experiência em termos de participação em jogos grande impacto.
4: Sim, mas,
1: por exemplo, aquela desconcentração de Senegal foi de facto...
4: Sim, mas eu posso dar o exemplo do jogo de ontem. Já que queremos falar do nível dos jogadores, a dimensão dos jogadores. No jogo de Portugal e a Croácia, aconteceu do mesmo, então, também sofreram golos nos minutos finais. Portugal escapa por um fora de jogo, ou transita por um fora de jogo, porque havia sofrido aos 90 mais 13.
3: Se houve alguma seleção que neste Mundial beneficiou deste elemento tecnológico, é Portugal.
4: No jogo passado, na fase de grupos com a Colômbia, por uma unha, houve um fora de jogo. Mas eu dizia, acontece com todos, não é só com as seleções africanas. Mas será preciso apelar a isso. Ainda que eu correlacione, dizia isto, a os índices de concentração com os índices físicos. Porque primeiro dizia que é a questão de entrar no jogo. É outro aspecto. O índice físico, onde é que ele vai se evidenciar? Nos finais das partidas. Porque os jogadores já correram muito, já pensaram muito, já disputaram muitos lances, estão desgastados.
3: Estão a entrar unidades novas, estão mais frescas.
4: E ainda há unidades novas que entram naquela situação da adaptação do início do jogo, que precisam às vezes enquadrar-se no meio da equipe. Então, isto tudo mexe com os índices de concentração, mexe com o psíquico dos jogadores, daí que a maioria dos golos num jogo de futebol acontece nos inícios e nos finais dos jogos, justamente por estes dois fatores que estava aqui, de quais estava aqui a falar. Então, É preciso chamar a atenção, ou terão que estar mais atentos a que tipo de trabalho irão fazer. Vamos ver o trabalho psicológico, para que nestes minutos derradeiros, para que nestes minutos finais, de facto consigam suportar, muitas das vezes é o momento mais emocional, é o momento mais pressionante, principalmente até quando estás a vencer, é onde o adversário aparece. Exatamente, aparece mais

0: milhas tendo de correr do bem, meias milhas tendo de correr do mal. Se não fosse verdade que há eleições a tirar de um jogo para outro, não existiria a tal questão do scouting.
1: Exato.
0: Quando falamos do scouting, a tal situação da análise do jogo. Quando, por exemplo, eu vou jogar com a equipa do Miguel Vaz, que eu analisar os comportamentos do Miguel Vaz em outras partidas, mesmo sabendo que cada jogo é um jogo, mas há comportamentos que são uniformes, há comportamentos que perfazem aquilo que chamamos o modelo de jogo. As estratégias, sim, as estratégias, elas vão variando de jogo a jogo, para adversário a adversário, mas já aquela identidade que está sempre lá, assim, deve ser sempre importante tirarmos os dados, analisarmos os comportamentos das equipes em outras partidas que já aconteceram, mesmo sabendo de facto que cada jogo traz depois nuances diferentes e comportamentais, por isso uns conseguem ter sucesso, outros não, os dois fazendo a tal análise de jogo de qual estamos a falar.
2: E queria trazer aqui um outro aspecto comportamental.
0: Sim, sim.
2: É que os jogos da primeira fase, em termos de gestão, é uma gestão pontual.
0: É diferente.
2: Portanto, é diferente.
0: Tem espaço para falhar, diríamos isso.
2: A gestão do mata-mata, neste caso até nem mata-mata, é só mata. Porque não tens...
1: Então, o risco aqui é muito...
2: Sim, sim. Onde é que podem ocorrer, de facto, surpresas? É neste regime.
0: Sim.
2: É neste tipo de... É nesta fase competitiva de jogos a eliminar. E dizia o Vitor falava em estudar o adversário. Porque
0: sim.
2: Há esta diferença comportamental. Uma equipa que se fores a ver, só duas seleções é que tiveram 9 pontos. Portanto, a maior parte das seleções ficaram em primeiro e segundo, jogaram de forma a gerir os pontos que precisavam. Jogaram de modo a gerir os pontos que necessitavam, incluindo até os terceiros.
1: Exato.
2: Os terceiros melhores. Agora, aqui não há essa gestão. Portanto, é aquele jogo concretamente vai dar ou não dar.
1: E tens nesta fase,
2: só tens um terceiro classificado que vai hoje, vai aos oitavos de final, que é o Paraguai.
1: Vamos então deixar espaço para os nossos compromissos comerciais, Leonardo.
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1: Egito, Cabo Verde e Gana vão então fechar estes 16 avos de final, defrontando a Austrália, Argentina e Colômbia, respectivamente. E depois começa esta derradeira fase, que é os oitavos de final. São 32 equipas que vão estar nesta fase.
0: 32 estiveram nos 16.
1: Perdão, nos 16.
0: Agora vão ficar 16.
1: 16 equipes.
0: Sim, vão passar para transitar para os oitavos.
1: Sim, as minhas sinceras desculpas. Portanto, estamos nos oitavos de final. Oitavos de final que prometem grandes jogos, tendo em conta, naturalmente, quem está lá presente. Esperamos então duelos de alto nível. Para já, temos este Espanha-Portugal, que se trata de um clássico ibérico, que pode ser um dos jogos em destaque nestes oitavos de final. México-Inglaterra, aqui será que o fator casa vai trazer alguns dividendos para o México? Temos o França-Paraguai, será que o Paraguai vai efetivamente tentar uma vez mais surpreender? E por que não a abertura destes oitavos de final com Marrocos a jogar com o Canadá? Que lançamento é que vocês podem fazer, sem descurar também esses Estados Unidos-Bélgica, um dos confrontos, na minha opinião, mais equilibrados desta fase do campeonato? Miguel.
2: Com relação à abertura que vai ser o Canadá-Marrocos, Eu acho que aquilo que a seleção de Marrocos vem apresentar.

0: dando, tem, na minha opinião, condições e tem futebol para ultrapassar esta seleção do Canadá. Pese embora, o fator casa possa, de alguma forma, motivar esta seleção canadense. Aliás, este jogo é em Houston, não é no Canadá, não. Este jogo é em Houston. Em relação ao jogo Paraguai-França, esta equipe francesa é um autêntico cilindro triturador, portanto não deixa em créditos alheios aquilo que Mbappé...
1: O Miguel dizia há pouco tempo que cada jogo
0: é jogo. Cada jogo é um jogo. Esta equipa do Paraguai já demonstrou que não são jogadores, são guerrilheiros da bola. Esta equipa do Paraguai, quer dizer, a forma como ela disputa cada lance, a forma como ela defende,
1: a forma aguerrida
0: destes jogadores é aquilo que a gente pode caricaturar como é o último jogo da vida de cada um desses jogadores.
2: O último lance,
0: é isso. Disputam cada lance como se fosse o último lance. Mas a França é a França. Tem do meio campo para a frente algo que de facto
3: poucas seleções têm.
0: E depois temos aqui este Brasil-Noruega, que tem aqui a seleção da Noruega, tem nem mais nem menos aquele que é um dos maiores goleadores europeus dos últimos tempos, tirando de facto aquilo que o como é que se chama o britânico.
3: Erken.
0: O Erken fez, portanto, agora no Bayern. Portanto, tirando o Erken, tens aqui, portanto, um goleador que pode, de facto, explorar aquilo que a equipa brasileira não é tão forte. É no processo defensivo. Aquilo que a equipa brasileira não é tão forte, é no processo defensivo. E esta equipa norueguesa tem, de facto, neste jogador que, se estiver num daqueles dias, que pode criar muitas dificuldades à seleção do Brasil. México e Inglaterra é o mesmo, aquilo que digo em relação à Noruega. A Inglaterra tem aquele que é um goleador nato, que é o Harry Kane.
1: Mas desequilibra as contas.
0: Sim, mas esta equipe do México, essa sim, essa tem a vantagem de jogar no seu meio. Jogar em altitude, vai ser tudo ou quase tudo México neste jogo, portanto apoiar o México. Portanto, há esta ligeira vantagem, na minha opinião, da seleção do México estar a jogar no seu meio, em altitude, que de alguma forma pode influenciar aquilo que é o rendimento da seleção brasileira. E depois temos este Portugal-Espanha, que
3: inglesa.
0: Inglesa, aliás. Aqui é referência ao Portugal-Espanha, que é aquele confronto ibérico. Aquilo que é o favoritismo pende para o lado neste, relativamente a este, aquilo que a seleção espanhola vem produzindo neste campeonato. E aquilo que a seleção portuguesa ainda não convenceu os próprios portugueses, a vantagem, na minha opinião, para esta seleção da Espanha. O Bélgica é Estados Unidos. Os Estados Unidos joga no seu meio.
1: Mas está com um futebol convincente?
0: Não está com um futebol convincente,
1: também
0: mas...
1: Fiquei com essa imagem.
3: Quem?
0: Os Estados Unidos não convence, mas vence.
1: Não
0: convence, mas vai vencendo. E o fator casa aqui também tem algum peso. E, por fim, este jogo que vai... Que, aliás, ainda não sabemos quais...
1: Sim.
0: Mas o mais certo é termos depois um Argentina-Egipto.
1: Egito.
0: Um Argentina-Egipto e, por fim, um Suíça-Colômbia.
1: Vítor, de acordo com esta avaliação do mais velho Miguel, ou, por exemplo, essa questão da... Paraguai ter afastado um dos grandes, né, concorrentes à vitória neste campeonato, eu pelo menos contava que a Alemanha estivesse naquele lote de equipe. Esta vitória não cria, enfim, uma base para o Paraguai estar mais forte para enfrentar esta França que não está fácil.
3: Claro, claro que queria. Aí estamos a falar das questões motivacionais.
1: Motivação.
3: Né? Mas se formos a lembrar, antes do jogo entre a Alemanha e o Paraguai, já estávamos aqui no programa, eu dizia uma coisa como que o Paraguai, a Alemanha, é que eu não conseguia ainda
0: encontrar,
3: perceber como é que ela joga. Não conseguia perceber porque faltava muita coisa e até dava possibilidades ao Paraguai de uma possível vitória que acabou acontecendo. Lógico que vitórias destas sobre uma Alemanha, uma equipe mundialista que normalmente chega a fases subsequentes, com jogadores que têm experientes, Bayern de Munique e por aí fora, cria e eleva os índices motivacionais para defrontar qualquer adversário. A esta altura, o Paraguai reconhece a grandeza da França, né? Reconhece a grandeza da França, mas acredita que pode vencer também os grandes, porque acabou de eliminar um. Agora, não é menos verdade o que Miguel Vaz estava a dizer. Esta França é, na minha opinião, até então, a equipe que apresenta melhores argumentos desportivos, competitivos e de resultados. Uma seleção harmónica, nos quatro ou seis momentos de jogo que possamos querer falar, a atacar, a defender, nas transições, tanto ofensivas como defensivas, nas questões das bolas paradas. É uma equipe que, quando chega, dizia bem o Miguel Vaz, quando chega do meio campo para frente, as defesas ficam todas, vamos lá, são todas desequilibradas, com aquelas desmarcações. Primeiro a velocidade de Kylian Mbappé, velocidade de Dembélé, a genialidade de Olisev, a genialidade de visão de jogo, o ser forte no um para um, aquelas desmarcações de ruptura do Kylian Mbappé, que quer dizer, está a aparecer neste Mundial um Kylian Mbappé, diria essa expressão, que nunca vimos. Nunca havíamos visto até então um jogador de grande destaque na equipe. E às vezes o comportamento de um, dois ou três jogadores apenas faz com que todos os outros entrem na senda. Mesmo não estando em forma, mas esta é disfarçada pelo comportamento do resto. E está ali na equipa da seleção da França, e comecei com a equipa, mas quer dizer, está ali na seleção da França uma verdadeira equipa. Quer dizer, eles conseguiram transformar uma seleção com comportamentos de equipa. Conhece-se. Talvez se explique pelo tempo que o Didier Deschamps, por exemplo, está em frente da seleção, é o último Mundial, depois do Mundial. Ele sai, talvez explique-se por aí, mas a verdade é que é tal coisa de futebol. O favoritismo todo pende para a França pela forma como se apresentou até então neste Mundial, e a seleção que apresentou maiores argumentos tem sido a melhor, mas não podemos esquecer que o Paraguai deixou cair uma Alemanha, ainda que não fosse aquela Alemanha cínica, aquela Alemanha que já conhecíamos, e com os problemas que depois vieram à tona, questões de gestão do balneário, do ambiente do grupo, porque via-se que faltava qualquer coisa naquela seleção.
0: E às vezes a juventude dos treinadores às vezes tem alguma influência. Nas seleções,
3: principalmente nas seleções.
0: E o treinador,
3: na liderança.
0: E o treinador mais novo de todos os treinadores que estão neste Mundial
3: é o Nagelsmann. Sim.
1: Ok, Vitor, vamos então.
0: E aí, só queria lembrar o seguinte: esta seleção francesa marcou 10 golos, sofreu 2.
3: Sim,
0: 10 golos, portanto.
1: Vamos então olhar para os ganhar outros. Tempo relativamente aos jogos que já estão praticamente escalonados, não é?
3: Sim, sim.
1: Temos, já se referiu ao França-Paraguai, mas temos também esse Espanha-Portugal. E nós considerávamos aqui como o clássico ibérico.
3: O clássico ibérico.
1: Exato.
3: É um clássico ibérico. É dos jogos entre seleções que traz ali.
1: Qual das duas
3: os
1: equipas
3: Petro de maior.
1: Chega
3: de maior,
1: melhores condições
3: de maior rivalidade.
1: Conseguir o passaporte.
3: Quem chega melhor, teoricamente? Vamos
1: dizer.
3: Teoricamente, não. Até isso. Nós estamos a trazê-la teórica, mas aquilo que vimos na prática. Né? A seleção que apresentou na prática, nós trazemos aqui argumentos mais do que suficientes, sob o ponto de vista organizacional, sob o ponto de vista de identidade de jogo, sob o ponto de vista de estar muito próximo, porque também ainda não atingiu a sua forma, mas estar muito próximo daquilo que ela foi, por exemplo, no campeonato europeu, que conseguiu vencer, é a seleção da Espanha. A seleção da Espanha tem melhores argumentos, principalmente coletivos, nem irá falar individuais, porque individuais Portugal tem, mas ainda não conseguiu fazer destas individualidades um coletivo. Não conseguiu transformar a capacidade individual dos seus jogadores, o Bruno Fernandes, estrela no Manchester United, o Neves e o Vitinha no PSG, bicampeões europeus, o Cristiano Ronaldo, sempre uma figura de referência, Nuno Mendes. Então Portugal não deve a ninguém, sob o ponto de vista de qualidade individual, mas já deve muito, sob o ponto de vista de construção de uma equipa, sob o ponto de vista de construção de uma identidade de jogo, de uma forma de jogar, e viu-se ontem, viu-se, desejou-se, de facto, para conseguir ultrapassar a seleção da Croácia. Venceu, é verdade, dominou. Eu não gosto muito de dizer que uma equipa dominou apenas por ter posse de bola. Prefiro dizer mesmo que teve mais posse de bola, porque para mim dominar é quando esta posse de bola ela consegue criar situações de perigo, consegue desestabilizar e desestruturar a defesa contrária e pode até só falhar na finalização. Mas aquela posse de bola da primeira parte de Portugal era uma, vamos lá, neutra, que não causava muito impacto. E quando é assim, ok, teve mais posse de bola, mas dominar, para mim, pressupõe muito mais do que ter apenas a posse de bola.
1: Temos então o México, Inglaterra, Brasil, Noruega e, por que não, o Canadá, Marrocos.
3: Sim, quer dizer, uma coisa...
0: Queria dizer que este conceito de dominar e posse de bola, a posse de bola é uma coisa, é uma forma de dominar que hoje as equipas, inclusive, já começam a confrontar um pouco o conceito de defender. Há equipas que já defendem com bola hoje.
3: É a melhor maneira de defender.
0: É melhor já tem muita qualidade de defender com bola. E há o conceito de dominar o jogo. Dominar o jogo não basta só ter bola.
3: Sim.
0: Porque a outra equipa, tu podes ter mais bola, mas a outra equipa contrária, estar a ter um maior controle do jogo.
3: Controle do jogo. E foi o que aconteceu ontem, criar mais situações.
0: Sim, controle do jogo.
3: Sim.
1: Exato.
3: Antes de eu responder, acho.
1: Exato. Vamos então dar a oportunidade a mais uma janela comercial, Leonardo.
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1: Exato. Vítor, falávamos então dos jogos dos oitavos de final, Brasil-Noruega, México-Inglaterra e Canadá-Marrocos são os três jogos que ainda não se referiu.
3: Sim, o Brasil-Noruega é um jogo para mim dividido, porque é um Brasil que dizia...
1: Aliás, falta os Estados Unidos-Bélgica.
3: Também, sim. O Brasil-Noruega é uma das seleções... Quer dizer, o que vai crescendo de facto com a competição, o Brasil tornando-se, acima de tudo, mais competitivo, aquilo que lhe falava. E tem sido uma seleção Ancelotti, né? Que não prima muito pela beleza estética do seu jogo, ainda que ela aconteça pelas características naturais dos seus jogadores, dos seus atletas que estejam lá, mas a primazia é o lado competitivo. O Miguel Vaz dizia uma coisa interessante, que esta seleção não é muito forte a defender, mas é uma seleção muito preocupada também neste processo, ainda que tenha jogadores, por exemplo, tem esse problema principalmente nas transições, ataque, defesa, depois de ter bola é muito lenta a reorganizar-se, isso fruto das características dos seus jogadores, mas pronto, é um jogo para mim repartido de 1x2, Estados Unidos, Bélgica, aqui Estados Unidos que não convence, mas vence, né? A Bélgica também foi andando ali muito tempo do jogo, que esteve a correr atrás da bola, né, nessa sua passagem contra o Senegal. Sim, o Lukaku. Sim, então é uma Bélgica que também ainda não convenceu, mas tem argumentos individuais, pode ainda não ter coletivamente, mas tem argumentos individuais para fazer face a esta seleção da Bélgica. Corroboro consigo quando diz que é dos jogos mais equilibrados da fase seguinte. Não sei se tem, o México, Inglaterra, também um jogo até enquanto um grande jogo em perspectiva, de facto, 1-2, porque aqui também é uma dúvida até enfim. Marrocos, Canadá, espero que o Marrocos consiga
1: então,
3: tem esperanças que o Marrocos consiga de facto vencer e ultrapassar essa eliminatória.
1: Sim, senhor. Futebol, tema inesgotável, motivo de interesse do grande público. Estamos a falar então do Campeonato Mundial na sua versão 2026, mas futebol é também o Moçambola. Moçambola que encerra em termos de nona jornada hoje na cidade da Beira com o duelo entre os ferroviários da Beira e Dinakala, um jogo que poderá naturalmente influenciar na classificação geral. Nos encontros já realizados, temos então a União Desportiva de Songo, que confirmou o seu momento ao vencer a Associação Desportiva de Vilanculo por 3-0. O Ferroviário de Nampula também esteve em destaque ao derrotar a Liga Desportiva de Sofala por 3-1. Elixinga, o machacano do meu Miguel Vaz, enfim, foi travado porque perdeu por 1-0. Tivemos ainda empates, sem gols.
3: Foi 2-1.
1: 2-1,
3: começou ainda a vencer.
1: Eu estava a poupar aqui ao Miguel.
0: Eu senti qualquer coisa.
1: Tivemos dois empates.
0: Provocação.
1: sem golos entre Xingal e Bahia, de Pemba, e a igualdade a um golo entre a Associação Desportiva de Vilanculo e a ABB. Que conclusões podemos tirar destes resultados? Mas antes, o lançamento, então, deste encontro entre os ferroviários da Beira e Dinakala. Quem começa? Miguel?
3: Mais bem.
0: Olha, Miguel. Ferroviário da Beira joga no seu reduto e é expectável que seja o Ferroviário da Beira
1: a vencer.
0: O mais que o Ferroviário da Beira possa fazer é jogar para um empate. E tem jogadores e tem estado realmente a comportar-se em termos de resultados dentro de uma bitola positiva, mas o Ferroviário da Beira não quererá perder realmente esta possibilidade de continuar...
1: De consolidar a liderança.
0: De consolidar a liderança, sim.
1: Meu caro Vitor, qual é a projeção desta luta entre dois ferroviários?
3: Aqui eu vejo apenas, e digo mesmo apenas, o fator casa como aquele que possa vir a criar um diferencial no jogo deste. Tirando isso, será um jogo equilibrado, será um jogo disputado, até porque o ferroviário de Nacala vem fazendo bons resultados, acima de tudo bons jogos, tanto dentro como fora de casa. Outrora, em outros anos, era expectável que fazia só bons resultados a jogar em casa, né, quando recebesse os adversários, e fora não. Esta época é diferente, daí que acredito que seja um jogo hiper disputado e de resultado imprevisível. Até olhando para o último jogo do próprio Ferroviário da Beira, tem necessidade de vencer se quiser manter a posição de líder. Esteve a perder diante do Ferroviário de Nampula durante o meio de semana, estava a perder por 2-1, depois conseguiu ir buscar empate no final, não conseguiu vencer essa partida. Vamos ver o que decorrer desse jogo, mas acredito que seja um jogo muito competitivo e, para mim, de resultado incerto.
1: Ok, lançado então este jogo, se calhar a fazer a pergunta desta forma, quem ficou a ganhar, quem perdeu efetivamente ao fazermos o rescaldo desta jornada número 9? E a outra questão, Miguel, o Machacan, essa derrota em Lixinga, coloca ou não em causa os seus objetivos?
0: Coloca, de facto, que quando tu tens em 9 jogos disputados por Machacan, 3 pontos, portanto, de 27 pontos, tens somente 3 pontos. Se o Machacan fizer melhor, o triplo, agora na segunda volta, se conseguir triplicar o número de pontos, agora na segunda volta, serão insuficientes ainda para não descer.
3: Esse jogo de hoje fecha...
0: Fecha a nona jornada.
3: Olhando para os jogos que já estão realizados, até porque, pronto, para responder essa questão, teremos que perceber o que é que acontece com a Ferroviária da Beira. Mas logo a partida, a ABB confirmando o seu favoritismo, né, o seu favoritismo diante da Ação Desportiva de Pemba, acredito que seja das equipes mais beneficiadas. Tal e qual.
1: Mesmo com o empate.
3: Não, o ODS. Tu falando, não, eu disse, tá, não, eu disse a ODS. Tá, disse, ODS.
1: Não, disse a ABB.
0: Eu queria lembrar que o Ferroviário da Beira tem mais um dia de descanso do que o Ferroviário da Cala. E joga em casa.
1: Exato.
0: Joga em casa.
3: E outro fator,
0: o Ferroviário da Cala tem menos um dia de e vai, isto vai influenciar também.
3: Sim, UDS, equivoquei-me. Estava a falar da UDS, da UDS sim, que confirmou.
1: Está praticamente na segunda posição.
3: Sim, confirmou o seu favoritismo, ganha pontos com isso, pressiona. Ao próprio líder. Ferroviário da Beira, outra equipe que ganhou, e não diria só numa jornada, mas em duas, e na cidade, e fora de Portos, na cidade da Beira, é o Ferroviário de Nampula. Uhum. Depois do empate com o Ferroviário da Beira, dois pontos, venceu a Liga Desportiva de Sofala por 3 bolas.
1: A Liga que perde pela primeira vez em casa.
3: Sim, sim. E vamos esperar que sejam bons sinais do lado do Ferroviário de Nampula.
1: Ok,
0: posso, desculpa, faça muito rápido favor, fazer um comentário favor. em relação ao Moçambique.
1: É dos comentaristas e dos ouvintes. Eu só tenho a função de moderar.
0: É, sim. Há uma coisa que eu tenho certeza neste Moçambola é que vão jogar todos contra todos. Isso não tenho dúvidas. Agora que todas as equipas vão fazer o mesmo número de jogos fora e em casa, atendendo às questões operacionais, tenho muitas dúvidas.
1: Ok. 8465-003-42 ou 8716-54-901. Dentro de instantes, a Leonalda vai dar, então, a indicação para termos os nossos ouvintes. Mas a propósito da questão da logística, a Vulcan Moçambique vai disponibilizar 61 milhões de meticais para viabilizar esta competição. O apoio resulta, de acordo com as informações que temos da intervenção do Presidente da República, Daniel Chapo, que voltou a mobilizar o setor privado para assegurar as condições da realização deste campeonato. Será que mesmo assim as dúvidas continuam quanto à logística?
0: Sim, eu não falei de questões financeiras, falei de questões operacionais. As questões operacionais dependem só exclusivamente da companhia aérea.
1: Mas a companhia está a fazer grandes esforços no sentido de normalizar.
0: Por isso é que...
1: Está a fazer grandes esforços para normalizar a questão da logística.
0: Está a fazer esforços.
1: Ok. Temos a indicação
3: está incapaz. As forças, mas está incapaz.
1: Ok. A ver, vamos. Eu sou daqueles que só acredito quando as coisas acontecem.
3: Eu também.
0: Eu até hoje sou São Tomé.
1: Ok. Temos o primeiro ouvinte em linha. Com quem falo?
5: Sim, boa tarde.
1: Já está a participar. Com quem falo, por favor?
5: Eu falo com Ezequiel, uma pita para o testemunho.
1: Diga da sua justiça, caro ouvinte Ezequiel.
5: Sim, sim. Dizer que, em primeiro lugar, estou de todo o plantel, também a pessoa do Dr. José Drobeck. Assim, muito boa tarde. Informações pontuais. De verdade que Moçambola está em rubro, não é? A vítima do Norte, desta vez, está muito forte. Acredito que eu temos de projeto de Nampula que veio para a Bela com 34 pontos, isso é muito importante. Agora, hoje, projeto da Bela, projeto na Cala, claramente é um grande futebol. Espero que a Bela ganhe, não é? Indo para a Copa do Mundo. E eu tenho fé que, no mínimo, vamos ter duas equipas da africana na fase seguinte. Uma delas, que eu acredito mesmo que vai ser Egito. Porque eu sei e creio que a Austrália não está ao nível acima do Egito. Egito, quando a mim, Egito é favorito, por isso que espero que Egito possa sair, no mínimo, no campo final, acompanhando o Marrocos. Agora, dizendo que também temos Tanche Moyo, abre amanhã a primeira jornada do Campeonato de Estado de Futebol, João Ferreira, com o jogo no campo 4 de outubro, a formação de Agrafina 6, Verde Beira e Getrofa, a partir das 15 horas, na mesma hora, mas isso para o campo da Buxineto, a formação da Buxineto, esse B, recebe a formação, o líder, o canalinho do bairro de junho dessa urbana. No domingo, vamos ter 3 partidas, primeiramente no campo da escola do Vila Machel, teremos o confronto do Passarinho a receber em Futebol Clube, enquanto no campo do Camcomba, teremos o Detembre, vai receber o matado do Rio Unifique, no campo também domingo, mesmo horas, no campo de Guado Público, vamos ter Vila Nova, Futebol Clube de Agostinho Neto. Boa tarde e até a próxima.
1: Ok, muito obrigado. Parece-me que já temos um correspondente. Em Chimoio. O Daniel Oliveira, quando ouvir isso. Bom, Falávamos então dessa questão da logística ao nível do Moçambola, mas temos um ouvinte em linha. Com quem falo?
5: Alô?
1: Sim, caro ouvinte, com quem falo?
5: Sim, Machaca aqui.
1: Machaca, de onde é que fala?
5: Sim, sim, do bairro de Intaca.
1: Do bairro?
5: Do Intaca.
1: Intaca, faça favor.
5: Sim, sim. Mundial, o meu Portugal ganhou a Rasca ontem e estou satisfeito com isso. Sobre as equipes africanas, as seleções africanas do minuto 36, que é o minuto do azar. Realmente foi do azar, mas vamos rezar para que o Ghana passe para fazer companhia ao Marrocos. E as outras seleções. Quero ouvir do Miguel Vaz, quais são as perspectivas para o Moçambique permanecer no Moçambique? Tem que conquistar quantos pontos para na segunda volta?
1: O Moçambique tem que conquistar quantos pontos para manter-se no
5: Moçambique?
1: Ok, muito obrigado, meu caro.
5: Obrigado.
1: Ficou então essencial em relação a esta solicitação do nosso ouvinte. Pergunta a Matimel se ainda temos mais um ouvinte. Alô, caro ouvinte.
6: Boa tarde, Dr. Drubeck.
1: Com quem falo?
6: Hélder Leitão, a partir de Molotano.
1: Hélder Leitão, diga da sua justiça, meu caro.
6: É, o Mundial, Dr. Drubeck, está renhido.
1: Muito renhido.
6: As arrumações, essas arrumações, Dr. Drubeck, Inglaterra, México. Bélgica, Estados Unidos. Quer dizer, os anfitriões estão a ser ameaçados assim tão cedo.
1: É assim mesmo. Tão cedo. Já estamos nos oitavos do final.
6: Oitavo, mas devia pelo menos ir aos quartos. Está agressivo, Dr. Drubeck. Estou com dúvida se o México passa e Canadá, como é que é, Marrocos. Não é um jogo fácil para Canadá.
1: Exato. Qual é o seu prognóstico?
6: É, Marrocos. Para mim, Marrocos passa.
1: Exato.
6: Para mim, quanto a Portugal e Espanha, não tem aquilo que Portugal campeão europeu. Então, se calhar, já se conhece muito nas competições europeias. E eu acho que Portugal tem mais dificuldades com equipes americanas, como Paraguai, Uruguai, essas. Mas com equipes europeias, tem tido sucesso. Espero que dessa vez seja isso.
1: Exato.
6: E Black Bulls também não foi fácil de conseguir um ponto na Machix. Não é fácil na Machix conseguir um ponto. Então, também foi muito bom aquele um ponto. E estou feliz com essa última informação do Dr. Drubeck, da Bulls. São esses apoios que nós precisamos, esperamos que assim seja. Estamos juntos. Senhor Antônio Jamal, um abraço, todo o painel saudado, bom programa, estamos juntos.
1: Estamos juntos e um bom fim de semana, Hélder Leitão. Vamos então aguardar pela intervenção dos nossos ouvintes a propósito destes dois temas que temos aqui em debate, o Moçambola e o Mundial de Futebol na sua versão 2026, Vítor, está também. Sim, mas ele falava da questão da questão logística, que estava com algumas dúvidas se teremos efetivamente todos os jogos deste Moçambola, mas a indicação da Matimela é que está mais um ouvinte em linha. Alô, com quem falo?
7: Aqui, Tiago Snegue, dizete.
1: Diga da sua justiça, Tiago.
7: É verdade, para mim, Portugal vai passar.
1: Não é?
7: Portugal e Ghana também tem qualidade para passar.
1: Marrocos?
7: Marrocos, sem dúvida nenhuma, Canadá não é nada com Marrocos.
1: E Moçambola?
7: Moçambola está bem reunido, mas ABB tem palavra a dizer e é um dos candidatos. Sim, sim.
1: Qual é o seu clube?
7: Como?
1: Qual é o seu clube?
7: Meu clube é Machagueno, só que desde lá que não está a andar bem, mas eu a minha equipa mesmo.
1: É a sua equipa, né? Perder ou empatar, não, nada, não, não sai do Machagueno.
7: Não, não, não, não sai.
1: É como o Miguel Vaz, né? O Miguel Vaz também não sai do Machagueno.
7: Eu não saio, mesmo estando na segunda divisão.
1: Ok, Tiago, mais alguma questão?
7: Obrigado.
1: Estamos juntos.
7: Aguardarmos, ver pelo menos se passem duas equipas africanas para ajudar o Marrocos aí.
1: Exatamente. Estamos juntos, claro. Tiago. E bom fim de semana.
7: Bom trabalho lá.
1: Os nossos contactos estão disponíveis. Aguardamos então pela intervenção dos nossos ouvintes. 8465-0034.

0: 42 ou 8716-54-901. Matumelo, tem a indicação de Camazão 20? Alô?
1: Boa tarde.
0: Com quem falo?
1: Diniz Lucas Manganiela, a partir de Boani, na Massaca, Barras Fiscais de Bombos.
0: Massaca. Diga da sua justiça, meu caro.
1: Sim, primeiro é saudar o painel de luz que está aí, o Miguel Vaz, e também o meu moderador. Numa primeira fase, eu queria dizer o seguinte: estou a gostar do como estava a decorrer o nosso campeonato do mundo, apesar de estarmos a perder as nossas seleções, as seleções de Afro estão a sair, mas, enfim, estou mais expectante que o Egito e a Gana podem passar para outra fase. E também queria perguntar, eu sou canarinho, sou de Costa Sol, eu quero perguntar onde é que anda o nosso número 10, o Terence? Porque...
0: Onde anda quem?
1: Já estamos... O Terence, o número 10. Porque já estamos há uns 2, 3 jogos, acho que 2, 3 jogos, desde o jogo da taça, ainda não vimos o Terence em campo. E até nos deixar muito preocupados, porque era um jogador que sempre puxava a nossa equipa para frente.
0: Exato.
1: Obrigado.
0: Estamos juntos. Meu caro Diniz Lucas, a partir da Massaca. Pergunta então se temos mais um ouvinte. A indicação é de que sim. Temos um ouvinte. Com quem falo?
2: Aqui fala com Jacob de Tchumen.
0: Jacob?
2: Sim, de Tchumen, sim. Jacob de Tchumen, sim.
0: Ok. Qual é a sua opinião?
2: Boa tarde a todos. Boa tarde, Miguel Vaz. Boa tarde, Vitor. Boa tarde, Pedro Beck. Boa tarde a todos. Bom, primeiro é lamentar, é difícil aceitar o resultado que nós estamos a ter pelas seleções africanas, porque em alguns jogos, jogo jogado contra Costa de Marfim, Senegal, são equipas que apresentaram bom futebol, um bom jogo, mas... E a diferença é detalhe, a contingência nos momentos cruciais, e isso criou todo o cenário. É inaceitável uma equipa a ganhar 2-0, a faltar 5, 6 minutos para depois perder.
0: Na sua opinião, o que falhou?
2: O que falta é, eu acho que em termos de futebol jogado, estamos a nível às equipas europeias, mas o que falta é detalhes, a contingência e a experiência em si também. De gestão também, os treinadores também, algumas coisas também podem melhorar. Acho que é isso que faltou. Então, lamento bastante. Contra o Congo também, Costa de Marfim. Eu não sei porque que, talvez os comentadores podem ajudar, porque que o jogador de Manchester City entrou tarde no jogo contra a Costa de Marfim. Não sei se estava lesionado ou estava alguma coisa, mas o jogador que veio marcar o primeiro gol de Costa de Marfim. Mas tirando isso, voltando ao Moçambola, eu estou a favor do meu Black Bull no jogo de domingo, esteja um bom jogo, apesar que Black Bull tem um jogo a menos em relação às equipas que estão à frente, e com Fora da Beira e Fora de Ar e União Desportiva de Songo. Desejar um bom jogo e que possamos sair vitorioso frente ao Ferroviário de Xinga, se não me engano.
0: Ok.
2: E lamentar ao Costa do Sol, uma equipa que apresentou um futebol e tinha tudo nos primeiros jogos, mas estou a perceber que, na verdade, ainda há muita coisa para se melhorar. E o Machaquene também, que é nosso vizinho, que joga aqui na academia, a Black Bull, também possa melhorar com novos jogadores, Ciro Force e outros, que possam melhorar na Moçambola. Muito obrigado, continuação de um bom programa.
0: Estamos juntos e continuação então de uma feliz sexta-feira, meu caro Jacob, a partir de Chumen. Vamos então ao último ouvinte. Com quem fala?
3: Nelson Vasco aí.
0: Nelson Vasco.
3: É o próprio.
0: De onde é que fala?
3: Bar de Xinonanqueira, Vila da Matola Reio, distrito de Boane.
0: Ah, certo. Diga da sua justiça, meu caro.
3: Primeiro, vou minhas condolências ao nosso grande craque, que eu vi essa informação ontem na TVM.
0: Exato. A família do Messias.
3: Sim.
0: Viu o Messias já jogar?
3: Pela história, como eu muito mais gostei um pouco muito do futebol, pela história eu ouvi falando, teve esta oportunidade de, aliás, tive, logo fui me ver quando mostrou na TV, afinal o Messias Dibir era este aqui, pronto, se sinto muito, paz a sua alma, o grande Messias. Foi o homem mesmo de uma história, não conheci para uma pessoa que você me conheceu ouvir pela obra que deixou, porque já é uma obra para mim, né?
0: Exato.
3: Então, sim. Vou antes de ir ao campeonato do mundo, vi uma entrevista do homem mais crítico, o homem mais exigente a lançar umas crítica a lançar o Arthur Semedo. Não sei o que está acontecendo com o Arthur Semedo, mas eu vi uma entrevista ali na RM Desporto, que acho que o Bahia ali ainda está a banhar. São coisas do futebol, né?
0: Exato.
3: O meu também grande Machane Seca, o meu forjado de Maputo, antes de concluir o campo, ainda está andando com chujumba na mão, como se diz língua na gira, né? Ainda está achando secar por causa de casa da Lugo, não vai ser fácil. E há muito água, como diz para um gachane seca, como se diz. Ainda vamos chane secar.
0: Ok.
3: Vamos, eu até já tinha comentado, o Miguel Vaz também, o Vitor Magai, que neste campeonato aqui, ainda não posso dizer quem que vai ser campeão. As coisas estão de um pouco, ainda bem que os árbitros deste campeonato não estão tendo muitas falhas. Ninguém que não fala, mas dessa vez estão de parabéns os árbitros. Dessa vez, agora vou dizer que os árbitros estão de parabéns.
0: Estamos
3: juntos. Não há essa coisa, porque como somos africanos, não sei o que, ainda não vi isso. Estão de parabéns os árbitros e vão motivar muito bem seleções africanas. Muito obrigado.
0: Estamos juntos. E termina assim esta intervenção dos ouvintes. Voltemos aqui aos nossos comentaristas. Falamos então da logística do Moçambola. Vítor, a intervenção do Presidente da República para mobilizar parceiros privados deve ser vista como enfim, uma solução pontual ou como um modelo a seguir, já que não é pela primeira vez que isso acontece, tanto com o Presidente Chapo como com o Presidente Nhusi?
4: É assim. Eu estou com uma sensação agridoce com relação a esta situação da Vulcan, né?
0: Exato.
4: Com o apoio da Vulcan. Estou feliz e parabenizo a Vulcan por, vamos lá, é patrocinar, porque isto é patrocinar, não é investir, de facto. É patrocinar o Moçambola com os valores que vai patrocinar. Feliz por perceber que o Moçambola, com este valor,
0: vai chegar ao fim,
4: não poderá ter a situação que tivemos na época passada. Estou feliz com a intervenção de Sua Excelência Presidente da República, uma vez mais, porque digo uma vez mais porque ano passado também foi assim. Ano passado também interveio, tivemos, penso que a 2M a lucrar, mas depois não percebemos também como é que mesmo assim o campeonato não chegou ao seu termo. E um pouco triste, porque apesar da época passada, quando havia aqueles constrangimentos, eu mesmo fui dos que apelou para que, conforme a situação se encontrava, pudesse haver uma intervenção ao mais alto nível, né? E ela acabou acontecendo. Mas, na mesma altura, eu salientava uma coisa como esta, que fosse uma situação pontual, que fosse uma situação só para a época passada, só para aquele campeonato chegasse a bom pôr. Agora, ter isto de forma recorrente, e digo recorrente porque mesmo esta ajuda da Vulcan, que é muito bem-vinda, é paliativa. E por que que eu a chamo de paliativa? Porque ela não vem resolver definitivamente um determinado problema da Liga Moçambicana do Futebol ou do Moçambola. Ela vem resolver uma vez mais um problema do campeonato 2026.
0: Portanto, a Liga deve ter a capacidade própria.
4: Claro, de como sempre a gente diz, deve ter capacidade própria. Não podemos estar sempre à espera que Sua Excelência, o Presidente...
0: Mas quando chega a intervenção do Presidente da República, significa que a prova é de capital importância para o país.
4: A prova é, mas não tem que ser intervencionada dessa forma, senão não evoluímos. Muito sinceramente não evoluímos com um modelo desse de dúvidas, porque agora temos certeza que vai terminar. Mas ao terminar não se planifica a próxima época, porque ainda não se tem fundos, tem que esperar e perceber quem é que vai alocar alguma coisa, tem que se compartimentar, vou mesmo dizer assim, as próprias jornadas do Moçambola. Temos o Moçambola como temos até hoje. É preciso arranjar outras formas, das quais já falamos, de investimento, né? De investimento de multinacionais. Vamos lá supor isto, aparece uma multinacional que pega por 5 anos, Moçambola garantido por 5, já é um princípio. Pelo menos estabiliza, tem 5 anos para estabilizar, tem 5 anos para reestruturar. Mas quem deve fazer isso não é Sua Excelência Presidente da República. É verdade. É quem está neste momento na Liga Moçambicana de Futebol deve arranjar formas, mecanismos. E muitas das vezes também, e depois traz aquela conversa.
0: Mas esses mecanismos.
4: Depois traz aquela conversa.
0: Quais são, esses mecanismos? Todos sim. Nós precisamos.
4: Sim, sim, deixa-me terminar. Depois vem aquela conversa do modelo. Um dos mecanismos, não estou a falar de busca ainda de finanças. Um dos mecanismos é que enquanto não tens dinheiro para sustentar, né? Vamos lá, um rei de chão primeiro andar, vive numa vivenda. Voltamos a essa conversa. Se não temos capacidade,
0: tipo
4: não
0: cinco,
4: temos...
0: Seja tipo 3.
4: Tipo 3 ou tipo 2. Vem esta conversa. Se não temos capacidade, temos sempre que recorrer à Sua Excelência, o Presidente da República, para que Moçambique... É preferível arranjar outros modelos, outras formas de competir, até conseguirmos rentabilizar. Mas para rentabilizar, uma das coisas que perguntava, de que forma? A primeira coisa é a tal questão da criação da boa imagem da própria competição, boa imagem do campeonato. E onde é que parte a boa imagem do campeonato para atrair os investidores? É, desde logo, o campeonato chegar ao fim, é, desde logo, não ter jornadas que são marcadas para jogar à terça-feira, depois é desmarcado e jogado à quinta-feira, é ter uma estrutura organizativa consistente. Isso sim vai atrair público, que se há público. Onde é que os grandes investidores querem ir? Onde há público, onde há gente, onde há a maior difusão também da plataforma. Porque eu faz-me peça, digo muito sinceramente, faz-me peça, quando eu ando na rua, cruzo-me com pessoas do desporto, sem saberem onde é que vai jogar, quando é que vai jogar, qual é o jogo que existe.
0: Mas de uma maior agressividade
4: então,
0: no marketing.
4: Uma maior agressividade no marketing. Essas são das formas, algumas das formas, outras, se calhar, se a Liga Moçambicana de Futebol me pagar para ser assessor, né, para não vender grana, posso aconselhar e posso falar com eles.
0: Okay.
4: Mas é preciso fazer isso, primeiro a boa imagem, a criação da boa imagem da própria competição, marca, no caso, Moçambola.
0: Esta intervenção, Miguel, esta intervenção do chefe de Estado, esta intervenção da Vulcan, que imagem, que mensagem é que poderá transmitir aos restantes empresários e patrocinadores nacionais que possam entrar nesta onda de apoio ao Moçambique?
4: Vou pedir só 5 segundos, só para dizer uma coisa. Um dos grandes riscos destas intervenções, das sucessivas intervenções ao mais alto nível, ou através de Sua Excelência Presidente da República, para que haja patrocínio, é o comodismo.
5: Mesmo com a intervenção do excelentíssimo Presidente da República, o ano passado o Presidente da República garantiu que o Moçambola ia ser concluído. E quando não se conclui, quem fica manchado?
0: A imagem
5: do Presidente da República, quem promete. E de facto, aquilo que o Vitor acabou de dizer, que o que o Presidente da República está a fazer, na minha opinião, é fomentar esta preguiça. alimentar esta preguiça.
0: Mas estava em causa o campeonato, Miguel? Como é que estava alimentado?
5: Não, não. Quem tem que fazer?
0: Estava em casa.
5: Espera.
0: Se não há essa intervenção, o campeonato ia
5: Durbeck,
0: parar.
5: Durbeck.
4: Estava a ver a coisa noutra perspectiva. Durbeck. Não estamos a dizer que seja mau. Atenção a isso. Não, muito pelo contrário. Até agradecemos, aplaudimos, de tal forma que até apelamos no ano passado. Mas se isto for sucessivo, vamos andar nesta...
5: Estamos a acomodar, né? Estamos a acomodar pessoas que devem decidir, pessoas que devem garantir...
4: Arranjar soluções.
5: Arranjar soluções. Estamos a habituá-las que nada vai acontecer. Isto não vai acontecer porque vai aparecer alguém. Portanto, esta não pode ser a forma de ser nem de estar no desporto.
0: Portanto, a questão é esta. O grande desafio da Liga é transformar este apoio, este gesto do Presidente da República numa oportunidade para criar
4: uma reestruturação
0: ou um modelo de competição que tenha, de facto, um financiamento garantido, estável.
5: Durbeck, a Liga, o que é que são? A Liga é constituída pelos clubes. Não podemos descontextualizar isto. Exato. A Liga são os clubes. E se tu tens 80%, 70%, 80% destes clubes com grandes dificuldades financeiras, a Liga também tem que ser uma Liga fraca.
0: Ok, meus senhores, mesmo para fechar o nosso programa de hoje, o tempo já esgotou. Este fim de semana, praticamente, só temos um jogo de Moçambola. Vamos ter a prova parada, naturalmente, tendo em conta a alteração registrada nas datas da realização de jogos da Taça de Moçambique. Jogos só terão lugar na próxima semana.
5: Quando eu me referia a questões operacionais, estou-me a referir a esta, que vão ocorrer mais vezes.
0: Vitor?
4: Não, eu diria que é disso que eu falava. Temos um final de semana sem jogos. E o que eu falava, a tal busca de patrocinadores, investidores, como é que has de buscá-los se consegues ter espaços jogos, espaços vazios? Cadê a credibilidade para que as pessoas investam na tua marca? É mais ou menos isso de que eu estava a falar há pouco tempo, infelizmente.
0: Exato. Estamos então nos momentos finais desta edição do É Desporto. Obrigado aos comentaristas desta estação emissora. Refiro-me então ao Vítor e também ao Miguel. Um agradecimento que se estende também aos nossos estimados ouvintes que participaram neste debate. Voltaremos então na próxima segunda-feira. As despedidas são desta dupla de comentaristas e também da Leonardo Matimel e do José Drubeck, com votos de continuação de uma feliz sexta-feira e, por que não, um bom fim de semana.
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Grande debate, sim senhor, é grande debate. Vítor Magaia, com uma análise espetacular, uma imagem espetacular, exatamente, boa condução de Gilberto Durbeck, Miguel Vaz, mas que no fundo, é preciso efetivamente interiorizar tudo aquilo que o Vítor disse. E nós acompanhamos e tudo aquilo que é amante do desporto. Nós não... Sonhar é bonito. Sonhar é bonito. Todos nós estamos livres de sonhar. É verdade. Mas se nós queremos rendimento no desporto, com certeza absoluta. Aquilo que o Vítor Magaia disse. Mas, que sinceramente, uma análise profunda daquilo que está a acontecer na bola que rola em Moçambique. Mas sonhar, todos nós somos livres de sonhar. Mas é preciso sonhar com gente balizada no desporto para que seja consistente. E a sonhar, você pode sonhar, você está livre de sonhar. Boa tarde, 14 horas, 22 minutos, 20 segundos.

0: E quem mora longe é a realização do desporto com qualidade em Moçambique. Mas então vamos sonhando, e parece que está longe. Ora bem, ora 14 horas 22 minutos.
1: Vai mostrar essa saudade.
0: Grande abraço para o Vitor Magaia. Falou e disse.

0: já conhece.
1: Alô, Xerém, leva a foto.
2: Tá ligado, tá ligado. Olha, todos nós somos livres de sonhar. Todos nós somos livres de sonhar. Mas sonhar não quer dizer ficar sentado à espera do Presidente da República aparecer e fazer acontecer. Ah, tá quieto. E tá aí os outros. Os outros vão sonhando. 14 horas 25 minutos. Rádio dos Campeões, Flight Deck número 6, já o período número 2, é para a 3. É de julho 2026. A 15. 14:26. É para 25 graus, marca assim o Inamed. Instituto Nacional de Meteorologia, quem disse foi o Aristides Neves. A partir do Observatório Campos Rodrigues, eu vou picar. Eu vou picar para o Observatório Campos Rodrigues, exatamente numa altura que você está a delinear a sua sexta-feira. Vamos lá conhecer a previsão de estado de tempo. E a previsão de estado de tempo é fundamental, a sério também é. Não tem a ver com o sonho, nem tem a ver com a espera de quem vem, exatamente para salvar a situação. E os outros que estão lá, estão a sonhar ou estão a dormir? Não. Anda aqui, quem não dorme é o Aristides Neves. Previsão de estado de tempo, fala comigo. Vamos lá, vamos lá.
3: Para hoje, indica para as regiões norte e centro do país, céu pouco nublado a limpo, vento de sueste a nordeste fraco a moderado. Para a região sul do país, espera-se céu pouco nublado, passando a muito nublado. Possibilidades de ocorrência de chuva fraca. Vento de sueste, fraco a moderado, soprando por vezes com rajadas. Em relação às temperaturas máximas previstas em graus Celsius,

0: E todos os outros que estão ligados ao canal desportivo de rádio, olha, o Paulo Oliveira ter também criado a possibilidade de patrocínio de gente que está ligada ao ténis, exatamente as meninas que estiveram aqui comigo, hoje aqui no canal desportivo de rádio, e família Zandamela, um grande abraço, muito obrigado pelo carinho da audiência. São 14:28, daqui a 2 minutos, com certeza absoluta que a bola vai rolar. E a bola vai rolar e quem vai estar aqui no flat deck de vocês vai ser o Carlos Matus. Ele já está aqui, pronto. Ele aparece dizendo assim: ah, São Salvador.
1: Ah, São Salvador. Ai, ai, com o bando de Angola.
0: Está ligado.
1: Ai, ai.
0: Um grande abraço, bom fim de semana. Eu volto a estar consigo aqui na segunda-feira, nesta esquina sonora, para mais 5 horas de rádio. Aquele abraço, amigo, muito boa tarde.

0: 14 horas 46 minutos, inicia assim a tarde desportiva para o dia 3 de julho de 2026. Eu sou Carlos Matusica, nos estúdios centrais em Maputo, mas no Chiveve estará o Fernando Dias no acompanhamento da partida que vai colocar frente a frente o primeiro classificado, Ferroviário da Beira, 16 pontos, e Ferroviário de Nacala, sexta posição, 12 pontos. Daqui a pouco, então, estabelecemos a ligação com a cidade da Beira para podermos acompanhar a narração da primeira parte desta partida, que conta para a nona jornada do Moçambola, edição 2026. São 14 horas 47 minutos. Chama a atenção do Fernando Dias para trazer-nos as primeiras indicações. Creio que as equipas já estão na quadra e vai começar o jogo dentro de instantes. Fernando Dias, boa tarde, bem-vindo à emissão.
1: Ora viva, muito boa tarde, Carlos. Um abraço para os ouvintes a partir da cidade da Beira, onde já rola a bola no caldeirão para esta jornada 9 do Campeonato Nacional de Futebol versão 2026, confronto entre as equipas do Ferroviário da Beira e Ferroviário de Nacala, já como vos disse, para a jornada número 9 desta competição. Primeiros instantes, caldeirão com alguma presença do público, acredito que mais tempo, mais 10, mais 15, mais 20 minutos, podemos ter uma casa recheada para o evoluir deste espetáculo entre os dois ferroviários, o da Beira e também o ferroviário da cidade de Nacala. Uma tarde muito quente, é curioso, em pleno inverno, estamos em julho, mas as temperaturas por esses dias aqui, ao nível da capital da província de Sofala, têm sido muito irritantes, porque estamos a todo custo à espera que o inverno carregue, fundamentalmente no período de dia, mas ao longo da noite, evidentemente, tem algum frio que, digamos, incomoda de alguma forma. Para já, uma tarde, digamos, propícia para a prática de futebol. 3 minutos já jogados, 0 Ferroviário da Beira, 0 para a equipa do Ferroviário de Nacala. O Ferroviário da Beira com Paizinho, Beu, Sidique, Bernardo e Walter sobre o quarteto defensivo, Maré, Camangá, Mapangan e Sester sobre o meio-campo, Daio e Lauking à frente. São suplentes da equipa do Ferroviário da Beira: Moca, Amorim, Telinho, Armando, Reca, Vitor, Erve, Maurício e Beto Maravilha. Do outro lado, a equipa totalmente branca, nível de camisola, calção e verde, meia e verde, a equipa do Ferroviário de Nacala está a jogar com Manuel à baliza. Sobre o quarteto defensivo, Aminé, Bento, Muhate e Ivan, no meio campo com o Seni, Di Maria, Yudi e Litos. Ah, este Di Maria é a nova aquisição de locomotiva da capital de Nacala, no concretamente o Ferroviário. Pois Di Maria foi representando desde o início dessa temporada a equipa da Liga Desportiva de Sofala, e para já a estreia aconteceu justamente no confronto da última terça-feira diante da formação da Liga de Sofala, no empate sem abertura de contagem. Para já, o Ferroviário de Nacala, já vos disse que no meio campo com o Senna, Di Maria e os Elitos, à frente com Dário, Melo e Jacobi. São suplentes da equipa do Zainadini, Belo, Macanza, Vali, Danito, Belito, Eugênio e Brito. Apita o senhor António Júlio Mungoi, de 41 anos de idade, 1,72m de altura, 70 de quilos, casado, 6 filhos, conta própria. Este é o seu quarto jogo no campeonato principal do futebol moçambicano nesta temporada. É assistido por Mércio Paundi e também Bismaldo Majimba, este proveniente da capital de Manica, Chimoio, Alifa Manzini, é o quarto árbitro. Dizia-vos que António Júlio Mungoi é o árbitro da Comissão de Árbitros da província de Maputo. Para já, já vamos com 5 minutos jogados, primeira parte, 0-0. Inácio Xavier Butte, o delegado da Liga Moçambicana de Futebol, atento às incidências administrativas da partida. Aquilo Marcelino e Zanadini, já nas suas respectivas áreas restritivas, a acompanharem, obviamente, o movimento dos jogadores em campo. Boa tarde, Joaquim Dina. 5 minutos. Há alguma tendência do Ferroviário da Beira ganhar mais a bola, preferencialmente circular o Xerco no meio campo contrário, mas ainda não há jogo, entre comas, porque é uma fase de estudo mútuo. Boa tarde, Joaquim.
2: Sim, naturalmente a equipa do Ferroviário é que está mais pressionada, porque atrasou-se um bocadinho nas últimas jornadas, diante desses dois empates. Um na equipa de Maputo, diante a Black Bulls, e depois aqui também no jogo que fez contra a Ferroviária de Nampula. Para já, a equipa do Ferroviário veste atrás atrás do prejuízo.
1: Domingos Andicene vai assistindo esta dupla de forma técnica para permitir que nada falhe durante a nossa transmissão. As primeiras reações, efetivamente, do ataque da equipa do Ferroviário da Beira, com Daio e também Lau King a tentarem incomodar a defesa do Ferroviário de Nampula. 6 minutos cravados, estamos na primeira parte. 0 para o Ferroviário da Beira, 0 para a equipa do Ferroviário de Nacala. A equipa do Ferroviário de Nacala tem sido uma equipa muito elástica, principalmente nas últimas 2-3 temporadas. Aquilo que nós temos, pelo menos aquilo que vimos aqui no Caldeirão, o evoluir desta equipa nortenha de Nacala. Rola a bola, Chessa despobina, mete para a esquerda para a Maré, tentativa de lançar em profundidade o companheiro, a bola outra vez para a Chessa, dobra passe, mete para a direita, aí está o Ferroviário, outra vez para o Bel, fez o cruzamento para a zona de penalti. O cabeceamento de Lau King, a subida do guarda-redes, o remate do Maré, para lá, da linha final. Pontapé de rede para a equipa do Ferroviário de Nacala. Maré atirou forte, sim senhor, o senhor ultrapassou a linha final e a pontapé de baliza para a equipa do Ferroviário de Nacala. Manuel coloca o Xerco no traço superior esquerdo da sua dona, traço superior da sua pequena área, entrega ali perto para o companheiro, o Bento na circunstância, empurra para a esquerda para Ivan, endossa para o foi carregado o jogador do Ferroviário de Nacala. E o árbitro da partida diz que o Lito justamente carregado pelo que pontapé de livre em benefício da equipa nortenha. O Xerco vai ser colocado na marca. É por entremédio, justamente por entremédio do... Bem, agora vai ser o central, vai ser Muhati. Aí está ele, procura um companheiro, entrega para Ivan. Ivan recolhe com o pé esquerdo, o canhoto, mete o lateral esquerdo para Dário. Foi importunado o jogador do Ferroviário de Nacala. É pontapé de livre para a equipa do Ferroviário de Nacala. Todo ele vestido de branco, pelo menos ao nível da camisola. O calção é verde, também com ristas brancas. A meia é verde, é o jogador que justamente camisa 21, o Sen não vai deixar que seja o seu companheiro, justamente Ivan, 17 nas costas, aí está, aliás, 27 nas costas, o Ivan vai procurar o companheiro desmarcado, prefere fazer um chuveirinho, vamos lá ver o que vai acontecer, Dário aproxima-se dele, endossou, é para o corredor central, é para Jacob, recolheu, vai passar para o adversário, tem dificuldade Jacob, mete para trás, empurra para o companheiro, e o de na circunstância, não para passe, olha o Dário, entra na área, pode fazer, ainda não fez nada, a bola vai ficar na posse do jogador da equipa do Ferroviário, agora vai sair agora em contra-ataque para o treino do Lauking, o Lauking recebeu, e cá no corredor direito, aí está ele, ultrapassou o divisor com a bola controlada, empurra para Dayo, recolhe de costas virada para a área, contra agora sim já meteu, o Xerco ainda não, o Xerco tabela, jogador da equipa do Ferroviário da Beira, sai para a central, lançamento para a equipa nortenha do Ferroviário de Nacala. Lançamento para a equipa do Ferroviário de Nacala. Estamos com 9 minutos transcorridos nesta primeira parte. Mantém-se 0 para o Ferroviário da Beira, 0 para a equipa do Ferroviário de Nacala. Arremesso da linha para Ivan. Ivan endossa ali perto para o companheiro. Recolheu o quem é aquele Yud. Mete outra vez para Ivan. Joga atrasado. Empurra para o central. O central é o Muhati. Dobra passe. Joga atrasado para Manuel. Que é guarda-redes. Agora empurrou. Seria para a esquerda. Para quem? Para Jacob. A bola vai ficar na posição da equipa do Ferroviário de Nacala. E por um treinamento do Bento. Bento meteu. Atualmente o guarda revado, entregou para o Sene, dupla passe, vai subir o jogador da equipa nortenha, o Xerco vai ficar na... Walter! Walter fez o primeiro corte, jogou para trás para o Paizinho. Não pode agarrar o cerco, vai ser movimentado para a esquerda do ataque da equipa do Ferroviário, para a direita da defesa contrária. A bola vai ficar outra vez na posse do jogador da equipa do Ferroviário, na pula. No caso concreto, é por entremento de o Sene. Entregou mal, a bola vai ficar. Não, há um jogador do Ferroviário da Beira, está contundido. O árbitro da partida diz que tem que entrar a equipe médica do Ferroviário da Beira para assistir. Creio que é Mapangan. Bem, vamos descortinar daqui a pouco, mas há um jogador da equipa do Ferroviário da Beira, está contundido. E numa altura em que estamos com 10 minutos, qualquer coisa, Joaquim Dina, a 0 a 0, não é uma espécie de resenha naquilo que vamos assistindo, mas pontualmente há que se dizer que a pouco e pouco o Ferroviário de Nacala começa a ganhar espaço também, não é?
2: Sim, sim, a equipe de Nacala agora começa a acreditar um pouco mais de si mesmo, começa a aparecer um pouco mais em contra-ataque, então a complicar aqui as manobras da equipa do Ferroviário da Beira.
1: A bola vai ser movimentada daqui a pouco, em jeito de lançamento de bola ao solo. Bem, não sei se é a bola mesmo ao solo, porque o árbitro está com a bola nas mãos, mas há um jogador do Ferroviário da Beira, vai para a linha lateral, acredito, não, agora mesmo é bola ao solo. A bola vai ser movimentada para o jogador da equipa do Norte, para o intermédio de Maria, joga atrasado, empurra para o companheiro, para o central, Mohato na circunstância, dobra passe, mete agora para a esquerda, para Ivan, recolheu com a parte inteira da bota esquerda, o Ivan tenta levantar para enfiamento de grande área, vai subir para lá, o jogador Dário, recolheu com coxa, baixou para o levado, mete atrasado, empurra para o companheiro, Litos na circunstância, recolhe alguns metros, fugiu a marcação de elevação, entrega para Di Maria, o Di Maria para Litos, chegou o primeiro jogador da equipa do Ferroviário da Beira, fez a primeira corte, a bola vai ficar na posse, o jogador da equipa do Ferroviário da Beira, para o intermédio, deixa essa meta para Maré, Maré ultrapassa a divisória, num cordão lateral esquerdo, aí está ele, meteu em cunha, para quem? Para o Daio, recebe na cara do adversário, e na cara justamente de Aminé, vamos lá ver se chega a bola, chega ultrapassa a linha central, lançamento para Mané, o lançamento para Mané, já foi efetuado, entrega para Daio, rodou sobre si próprio, mete para a esquerda, olha Mané, o cruzamento contra o corpo do adversário, mas estava na posição de fora de jogo, visto daqui, o Maré, estava mesmo na posição irregular, para o que? É pontapé de livre para a equipe para ver na cala. Pontapé, já foi movimentada a bola, é para o Ivan. O Ivan permite a interseção da bola por parte do Bel. O Bel tenta passar para o adversário, não consegue. A bola vai para o Mapangani. Mapangani abre tudo para a esquerda, para o Lau. Aí está o Lau King no enfiamento da área. O Lau, ao invés de ir para a área, prefere recuar e fugindo da marcação. Entrega para Chester. Chester mete para Walter. O Walter faz o cruzamento para a terra de ninguém. Os seus ultrapassam a linha final. Pontapé de baliza para o Ferroviário na cala. E ponta perda da baliza para que Ferroviário na cala. Bem, há pouco e pouco, está como dissem no início da nossa transmissão, já era previsível que o campo do Ferroviário da Beira, pelo menos no nível da bancada principal, pudesse conhecer uma boa presença do público. É isto que se registra agora com 10, 12, 13 minutos da primeira parte. Já há muita gente do Caldeirão a acompanhar este Ferroviário da Beira, Ferroviário na cala. Rola Xergo. Agora para o... quem é aquele? É Camanga. Mete mal para o adversário. Foi importunado. Guarda para o jogo. Ponta bem de livre para a equipa do Ferroviário da Beira. O Sidic coloca o choque da marca. E no meio do seu primeiro campo, o Ferroviário vai jogar em direção ao topo sul. Muito particularmente para a baliza que se situa do lado do pavilhão coberto do clube Ferroviário da Beira. Sidic. Recebeu o Sidic. Bernardo Sidic. Sidic entra para Walter. Walter para Lau. O Lau na cara do adversário. Empurra para o companheiro. Vai subir Chessar. Para lá. Pode fazer o cruzamento. Ainda não. Aí tocou. É curto. Entrega o companheiro. É Camanga na circunstância. Ormão Chessar mete outra vez. É para Walter. Para a área. Para corto. O jogador da equipa do Ferroviário na cala. Continua o Ferroviário da Beira a pressionar. Para o intermédio de Bego. Cheiro contra a linha lateral. Lançamento para a equipa do Ferroviário da Beira. Ponta direta do ataque da equipa de Aquilo Marcelino. O Maré jogou. Entregou para Beu. O Beu para Maré. Recebeu outra vez o 7. Pode fazer o cruzamento. É para marcar de penalti. Subiu o jogador da equipa do Ferroviário na cala. Fez o cruzamento. O corte. Calou! E depois o árbitro da partida diz que não. Diz que não, Joaquim Dino. O que terá acontecido?
2: Era assinada fora de jogo.
1: Bem, fora de jogo. O remate a meia distância do Chester. A bola caiu lá dentro. Mas o árbitro da partida assinala. Porque há um jogador do Ferroviário da Beira. Puxava para lá da cortina defensiva do Ferroviário na cala. E pontapé livre para a equipa do Ferroviário da Beira de Nacala. A bola vai subir. O Ferroviário da Beira com o seu equipamento tradicional. Já fizemos menção por diversas vezes o fato de as camisolas do Ferroviário da Beira terem numeração praticamente invisíveis. É o amarelo sobre o branco ou sobre o verde. Um amarelo até um amarelo bebê, digamos assim. Um amarelo não, até é branco. O branco sobre branco. E este é uma espécie de um...
3: de um branco refletor, que não ajuda em nada também a nossa transmissão. Mas para já, nós como temos esses ossos, são de ofício, obviamente vamos fazendo aquilo que sabemos fazer, é narrar os jogos. E é isto que nós fazemos. Aí está César, ultrapassa a divisória, meteu para Lau, o Lau recebe, parou, olhou, meteu em profundidade o Lau King, está precisamente a atirar as bolas só sem... Digamos assim, aqueles critérios técnicos que se são peculiares também. E a bola saiu, ficou na posse do jogador da equipa do Ferroviário na Cala. A muita altura vai para o jogador da equipa do Ferroviário na Cala, para Lítio, na circunstância, foi impugnado. O árbitro diz que não houve nada. Bem, não houve nada porquê? O B foi mesmo para o corpo do adversário. Então, é pontapé livre, creio eu, para o Ferroviário na Cala. Não sei se apitou para livre ou para o lançamento. Verdade é que o jogador da equipa do Ferroviário na Cala foi mesmo impugnado pelo B, pelo que é pontapé de livre. Estou em querer, sim, para a equipa norteña do Ferroviário na Cala. O Litos está contundido, mas felizmente levanta-se com os próprios pés. Bem, não precisou de assistência médica, pelo que pontapé livre vai acontecer daqui por alguns instantes para a equipa, em benefício da equipa norteña do Ferroviário na Cala. Aí está o jogador do Ferroviário na Cala. É Murato na circunstância. Não, é Bento. Não, aquele é Yudi. Yudi jogou para a faixa central, endossa ali perto para o Bento, Bento para a Miné, a Miné para Bento, tudo isso no meio campo da equipa norteña, do Ferroviário na Cala. O Xerco fica em cesta do Ferroviário na Beira, não consegue dominar o Daio, a bola vai ficar outra vez na posse da equipa do Ferroviário na Cala, para o Bento, toca curto, endossa ali perto, e para o companheiro, Murato da circunstância, manda toda a gente para frente, pelo que estava na posição irregular, o jogador da equipa do Ferroviário na Cala, designadamente o Jacobi, pelo que pontapé de livre para o Ferroviário da Beira. Pontapé livre para a equipa do Ferroviário da Beira, a bola vai ser colocada na marca, é por entremédio do Sidic. Bem, para já o jogo a não entrar numa zona daquela vivacidade que era de esperar, muito disputado no meio dos dois meus campos. Os jogadores embrulham-se sem, digamos assim, algum critério, obviamente. Por isso, não há ainda, Joaquim Dina, aquele jogo que todos nós gostaríamos de assistir, um belo espetáculo em que os jogadores também pudessem dar tudo, fundamentalmente em busca do golo, não é?
2: Sim, aqui o jogo caiu, sim senhor, porque a equipa do Ferroviário, a dado momento, baixou as linhas, então a equipa de Nacala, nesse caso, tem conseguido então explorar mais o meio campo, principalmente tem vindo a ganhar mais confiança.
3: Bola movimentada pelo jogador da equipa do Ferroviário Nacala, o Xerco vai ser movimentado por Manuel, o Manuel vem para a corredor central, entrega ali o perto mal, o adversário, o jogador do Ferroviário Nacala, recolhe Camanga na circunstância, mete agora para Sidic, o Sidic recebeu, trabalhou, endossa ali perto outra vez, é para quem? É para Chessa, aí está, ele ultrapassa a divisória, empurra para Walter, o Walter joga atrasado para Sidic, o Sidic recebeu, é com a parte, ainda não, agora sim com a parte interna da ponta direita, endossa para a corredor central para Bernardo, o Bernardo recebeu com o pé direito, vai trabalhar com o mesmo, endossa para Sidic, Sidic recolheu, trabalhou, bem, está ele, vai tentar conduzir o Xerco para o meio campo contrário, toca curto, joga lateralizado, entrega para o trofeio para a Chessa, vai levantar para o meio campo contrário, em profundidade solicita a corrida de Lauco, que cortou a defesa da equipa do Ferroviário Nacala, mas a bola vai ficar nas mãos do guarda-redes Manuel. Recebeu Manuel, já jogou para o meio campo contrário, a bola vai para o Paizinho, calmo, tranquilo, toca curto, toca para Sidic, aí está Sidic, recebeu, endossou, ali perto, aí para o corredor central, recebeu o jogador da equipa do Ferroviário Beira, Bernardo cá, na direita, aí está ele, tudo isso no seu próprio meio campo, abre tudo para a faixa central, para a subida de Daio, de cabeça, Chesco vai para Ivan, de cabeça também, luta contra o seu adversário, uma pancada na circunstância, não quer que ele bebeu, chega primeiro o jogador da equipa do Ferroviário na Cala, Ivan, dominou com o pé esquerdo, vai trabalhar com o mesmo, roda sobre si próprio, procura o companheiro, passou por muita gente, aí está ele, tocou para a esquerda, cai para o Palito, recebeu 22, vai na cara do adversário, endossa, fica para o companheiro, está lá, não está lá ninguém do Ferroviário na Cala, boa jogada da equipa, não sei, mas não está ninguém para dar seguimento ao lance, a bola vai ficar na posse da equipa do Ferroviário na Cala, é para entrar de Bento, dobra passe, mete para a direita, empurra para a Gossene, aí está o companheiro, vai tentar subir o jogador da equipa do Ferroviário na Cala, chegou o primeiro Walter, fez a primeira corte, o Chesco ultrapassa a linha central, lançamento para a equipa do Ferroviário na Cala. Lançamento para a equipa do Ferroviário na Cala. Estamos já a caminhar para o minuto 20 desta primeira parte. Mantém-se 0 para o Ferroviário da Beira, 0 para a equipa do Ferroviário na Cala. Vai viajar calmamente o jogador Aminé para o lançamento. É ponta direita do ataque da equipa do Ferroviário na Cala. Vamos lá ver se esse lançamento é longo. Para já a intenção é essa do jogador da equipa de Ortrenha. lançamento já foi efetuado, a bola cai na área, jogador do guarda-redes, portanto, Paizinho, sem problema o guarda-redes da equipa do Ferroviário na beira. Recolhia Paizinho, bem, ao jogador do Ferroviário na pula, Jacob na circunstância, perde assistência, não sei se houve uma cotovelada ou não, mas não foi intenção, não foi intencional a cotovelada do Paizinho. E o árbitro da partida, creio que vai interromper o jogo para dar assistência a Jacob, jogador do Ferroviário na cala. Com 20 minutos já jogados, Joaquim Dina, nesta primeira parte, 0-0. Que jogo é este?
2: Ah, bom, o jogo começou muito bem com a equipa do Ferroviário da Beira a entrar muito mais fulgurante, mas a dado momento então baixou as linhas, a equipa do Ferreira de Nacar também começou então, a acreditar em si próprio, então baixou, subiu um pouco mais no relevado, então por exemplo, tem sido um jogo muito equilibrado e é um jogo para já, diríamos que não é muito corrido, mas é um jogo muito calmo e equilibrado para já, então vai dando mais um jogo, nesse caso, como dizemos, um jogo equilibrado.
3: Bem, para já continua a ser assistido um jogador da equipa do Ferroviário da Cala, Jacob, na circunstância, me pareceu ter levado ali uma cotovelada de Paizinho, sem intenção alguma, porque Paizinho tinha posse de bola e ele queria desfazer-se da mesma na tentativa de chutar. Foi justamente o Jacob estava muito próximo do Paizinho, então foi para a cara deste, o cotovelo foi para a cara do Jacob, pelo que tudo passou e o Jacob terá que regressar dentro de poucos instantes para dar contributo à sua equipa. Estamos com 21 minutos já jogados na primeira parte no Caldeirão, mantém-se 0 para o Ferroviário da Beira, 0 para a equipa do Ferroviário na Pula. Daqui a pouco vai retirar o jogo em jeito de lançamento lateral para a equipa do Ferroviário na Pula, mas claro que vai em jeito de fair play o Ferroviário na Pula jogar para o meio campo, endossar o charco obviamente para o meio campo da equipa do Ferroviário da Beira. Lançamento para a equipa nozinha do Ferroviário na Pula. Lançamento vai ser efetuado pelo tremendo do Litos. Joga atrasado. Ele prefere, aí já falei, em termos de fair play do Sara Cherco. Claro que foi o jogador Yudi que meteu para a área de Paizinho. Recolheu Paizinho. Entrega para Bernardo. Aí está Bernardo. Recolheu com a parte inteira da bota direita. Trabalhou. Meteu o Cherco ali para o companheiro. Entrega para Macamanga. O Balaueiro. O Camanga mete para a esquerda para Cidic. O Cidic ultrapassa a divisão no corredor lateral esquerdo. Aí está. Ele vai parar na cara do adversário. Vai olhar. Vai passar. Ainda não. Recua alguns metros. Faz a marcação do adversário. Abre tudo para corredor central, entrega ali perto para o companheiro, entregou perto para Mapangari, uma pancada dobra base, mete para a esquerda, profundidade para Walter, aí está ele, ganha a linha final para fazer o cruzamento, Walter já fez o cruzamento, é para Maré, não consegue chegar a bola, chegou o primeiro jogador da equipa do Ferroviário na Pula, fez a primeira corrida, a bola para Ivan, recolheu o Ivan, já chutou para o corredor central, entrega ali para Di Maria, mete para a faixa central, entrega para Dário, aí está ele, empurra para a direita, em profundidade, surge na corrida do companheiro, e o de meter para a direita, pode fazer o cruzamento, ainda não, vai sair, pescaram na bola, foi longo demais, o Sérgio ultrapassou a linha final, ponta de baliza para a equipa do Ferroviário da Beira, ponta de baliza para Paizinho, Cremildo de Melo, Paizinho, recolheu, jogou para Sidic, recebeu o central, 4 nas costa, pesca na bola, mete para o com pé direito para Bernardo, recebeu Bernardo, está na cara do adversário, endossou, jogou atrasado, empurrou outra vez para Sidic, o Sidic recebeu, vai trabalhar, mete Walter, o Walter recebeu, o canhoto, passou para o adversário, mete para a esquerda para Lau, o Lau joga atrasado, outra vez para Walter, mete para a esquerda, tentativa de corrida para cá para Chessa, aí está Chessa, pode ir para a final para fazer o cruzamento, aí está ele, o cruzamento saiu, e rasteiro, o corte, ainda não, carrega a equipa do Ferroviário Maré, na costa, na costa para Maris, embrulhou-se o remate de Camanga, a bola vai ficar na posse de Dário, aí está ele, o Melo, passa um, passa o outro, ultrapassa a divisória, mete à esquerda, entrega para Jacob, passou para o adversário, está na cara do Bernardo, contra o adversário, a bola para Bernardo, recebeu, meteu o Sidic, trabalhou, endossou e Pedro para Camanga, o Camanga está com a bola controlada, o Malaguiano vai ir, meter em para o outro lado, muito, mas muito mal jogada a bola, portanto, o pontapé foi longo, sim senhora, mas mal direcionado diretamente para o guarda-redes Manuel. Manuel, endossa para Mohante. Mohante recebeu, parou. Está na cara de Dário. Do Daio. O Daio meteu, o Mohante meteu atrasado para Manuel. Manuel mete para a esquerda para Ivan. Não consegue chegar a bola, Ivan. A bola ultrapassa a linha lateral. Lançamento para a equipa do Ferroviário da Beira. Muito próximo, não. É mesmo no meio dos dois meios campos. Lançamento para Beu. 18 nas costas. Vai procurar o companheiro desmarcado no relevado, a duela no terreno, mas o árbitro para a partida de escuma, obviamente tem que sair. Já saiu uma bola, entregou o Beu para quem? Para Bernardo, recolheu com o joelho, mete para o relevado, empurra para o corredor central. O Walter vai receber, descaiu da esquerda, meteu-se um pouco para a zona interior do relevado, próximo do círculo central, joga lá o King. O Walter procura o companheiro, mete para a esquerda, empurra com a manga, está lá na cara do adversário, tenta desposicionar, procura o companheiro desmarcado, tenta ganhar a linha final, põe, foi para lá, tem dificuldade, rodou sobre si próprio, mete a esquerda para Walter, Walter empurra, mete atrasado, empurrou para o companheiro, cessa na circunstância, recebeu o jogador da equipa do Ferro Verde na beira, recua alguns metros, foge a marcação do adversário, a bola vai ficar na posse do jogador da equipa do Ferro Verde na cala, foi cá na posse do Ferro Verde na cala, o quarto partida desde que foi importunado o jogador Nortinho, pontapé de livre para a equipa do Ferro Verde na cala, 25 minutos gravados na primeira parte, 0-0 no marcador, o público está à espera de espetáculo, verdadeiramente dito, o público está à espera de vibração no relevado, de técnica com qualidade também. Aí não há golos, não há remates à baliza, infelizmente os guarda-redes ainda estão, digamos, de férias, se quisermos chamar assim. A bola vai ficar em Aminé, abrir a procura, meter o cerco para o meu campo contrário, a bola ganha muita altura, vai para o meu campo da equipa do Ferro Verde Abeiro, corta a cerveja do ano, para o jogador da equipa do Ferro Verde Abeiro, Laking meteu para a esquerda, entrega ali para o Mapangani, roda sobre si próprio, recua alguns metros, saiu do meu campo do ofensivo para o meu campo defensivo, o Valde recebe, tinha capa no cabo do jogo, aí está Valde, para a esquerda na bola, endossa ali para Daio, o Daio procura Mapanga, ele recebeu, encontrou, aí está ele, Mapanga está na cara do adversário, tenta puxar para a área, o corte a ser efetuado é para o jogador do Ferro Verde na cala, a bola vai ficar outra vez na posse do jogador da equipa do Ferro Verde na beira, é para a faixa central, para a esquerda, por lá ver o cruzamento, dificuldade, o remate já saiu, o Dan rematou, gol!

0: Sexta! Entrada da área, pé esquerdo da bola! O jogo foi lá no cantinho inferior esquerdo da baliza de Manuel. 26 minutos, primeira parte. Já está a marcha do marcador em curso. A Roviária da Beira, 1. A Roviária de Nacala, 0. Antes das contas do estúdio para o Carlos Matusso, Joaquim e Dina, não era tão previsível assim que o Ferroviário chegasse assim ao golo, mas havia claramente a intenção ofensiva do Ferroviário em desfazer-se da defesa de Nacala e chutar para marcar e sair para já em vantagem, agora que são 27 minutos jogados nesta primeira parte, Joaquim.
1: Sim, é a qualidade da técnica, nesse caso, do Daio, ele próprio que esgueira pelo lado esquerdo do meio campo contrário, ele construiu essa jogada, entrega o colega aí, ao lado, no caso, como disseste muito bem, o Sester recebe, faz cruzamento e entrega de novo o Daio. De repente faz um potente remate rasteiro sem qualquer porta de defesa de equipa do Ferroviário Nacala.
0: Um Ferroviário da Beira, 0 para a equipa do Ferroviário Nacala. Carlos, uma pequena pausa para os números a partir dos estudos centrais. Daio marca para o Ferroviário da Beira. O dito cujo, não é? É o marcador de serviço da máquina da locomotiva do Chiveve, orientada por Aquile Marcelino Carlos Matusso.
2: É isso mesmo, Daio marca pura e simplesmente o quinto golo para a presente temporada e ele junta-se então ao Alcides da União Desportiva do Songo. No que diz respeito então à lista dos melhores marcadores, marca o 10º golo para o Ferroviário da Beira. Este é o golo número 95 do Moçambola 2026 e atenção que é um golo que até ao momento dá 3 pontos ao Ferroviário da Beira, 18 pontos agora, cada vez mais líder este Ferroviário da Beira, que deixa a Ferroviário Nacala na 6ª posição com 12 pontos. Continuamos, Fernando Dias.
0: São contas, é só neste canal de rádio, é só neste canal de rádio que você tem contas certas do campeonato principal do nosso futebol. Carlos Matusse é o comandante hoje nos estúdios centrais, a trazer números claros e evidentes da prova amor do nosso futebol. 5 golos Daio, 5 golos Alcides da União Desportiva do Songo. Aí está o expulsar de reação para a banda da equipa do Ferroviário Nacala. Rola a bola, vai ao corredor central, ataca a equipa do Ferroviário Nacala, mas não consegue dar seguimento. Jacob, pontapé de livre para a equipa do Ferroviário Nacala, para o Yudi. Yudi coloca o Jorge na marca, mesmo é na divisória dos dois meus campos. O Jorge vai ser colocado, vai ser justamente para o Yudi, está próximo o Hunt, ele tocou atrasado, empurrou para Bento, recebeu os 8, trabalhou os 8 no círculo central, meteu para a faixa central para Lito, dobra passo outra vez para Bento, procura o companheiro, a menina na circunstância, passa para o contrário, passou para o outro, mais uma falta, mais um pontapé de livre para a equipa do Ferroviário de Nacala, uma espécie de uma zona entre as 9 e as 11, como costuma dizer o meu grande amigo CJ Castro Jorge. É assim que vamos ter o livre em benefício da equipa do Ferroviário Nacala. Uma espécie, creio eu, de um cruzamento banana. Podemos ter neste pontapé livre. Quem viajou da esquerda para a direita é o canhoto lateral esquerdo, Ivan 27 nas costas, com o pé esquerdo, pode levantar para perigo, pode levantar para a área contrária, com perigo para a baliza de Paizinho, muita gente na área de Paizinho, de Carmildo de Melo. Aí está Ivan, usa 27 nas costas, pode levantar, o arpa já deu ordem, já levantou, por cima da baliza de Paizinho, pega aqui, ponta de baliza, benefício da equipa do Ferro da Beira, sem perigo, a bola passou para lá da final. pontapé para Paizinho. Coloca o esférico justamente no traço superior da sua pequena área. Jogou com o pé esquerdo para a direita, para quê? Para nada, recolheu. Meteu para a corrida central, entrega ali para Sidique. Recebeu com perna interna da bota. A esquerda trabalha com o pé direito, ainda com o esquerdo trabalha, entrega ali para Bernardo. O Bernardo raciocinou, perfeito. Aí está ele, vai caminhando lentamente, com pausa, com tranquilidade. Está sozinho, está à vontade. Ainda não, a caminho do meio campo contrário. Aí está ele, Bernardo, não se esqueça, mete para o corredor direito, empurra sempre para Daio. A bola vai ficar para o corredor central, aqui para Moate. Jéssica, César, Manuela, Carrara, Sérgio, 24, da equipa norteña do Ferro Verde, na cala. Aí está Manuel. Manuel vai chamar a posição dos seus companheiros do Rovado. Entrega ali, perto para o Sen. O Sen recebeu, mete para o corredor central, entrega outra vez para Yudi. Yudi mete para o corredor central para Moate, abre para Bento. E quem é capitão? Bento trabalha, mete, faz central do Rovado. Aí está o jogador da equipa do Ferro Verde, na cala. Tentativa de saltar o meio campo contrário, jogo contra a Baixa Lideral. Lança a manda para a equipa do Ferro Verde, na cala, para intermédio Bento. O camisa 18, o capitão. Vai procurar o companheiro, não, deixa que seja o companheiro. Miné na circunstância. Aí está a Miné vai jogar atrasado para Bento. Bento recolheu com o pé direito, vai trabalhar com o mesmo, ainda não. E ainda tem espaço para a manobra. Aí está ele, Anderson, e perto para o companheiro. Recebeu o jogador da equipa do Ferro Verde, na cala. Outra vez Bento recebe, procura o companheiro, Anderson para Dima. O Di Maria mete para a corrente, entrega para Moate. O Moate é 30, recebe, mete para a esquerda, para cá, para os 27, o 27. Ivan recolheu com a parte interna da bota esquerda, trabalha com a esquerda, tentativa de soltar o corredor de golpe. O jogo trabalha tocada na última estrada para o jogador da equipa do Ferro Verde, Bento na bem na circunstância, o Sérgio ultrapassando a lateral, lança a bola para o quem? Para Ivan, aí está Ivan, Ivan levantou, ainda não, o Atmarina descarga duas bolas no relevado, pelo que uma tem que sair, obviamente. O Ivan faz o quê? O Ivan coloca o Sérgio na marca? Não. O árbitro da partida diz que está a pedir a bola. O árbitro pede a bola. Bem, entrega outra vez ao Ivan. Ivan mete para a esquerda, empurra o Litos, vai lutar com o adversário, está no contrabaixo lateral. Lançamento para a equipa do Ferro Verde da Beira. Estamos a caminho do minuto 35, para sermos mais precisos. 33 e 44 segundos. Mantém-se 1 para a equipa do Ferro Verde da Beira, 0 para o Ferro Verde da Cala. Marcou Daio no minuto 26 desta primeira parte. Obviamente, ainda se joga a primeira parte. Agora o pontapé é desastrado, jogador do Ferro Verde da Beira, Bernardo, na circunstância, sai o cerco para a lateral, lança para o Ivan, 27, procura com o banheiro desmarcado, aproxima-se dele Murrati, vamos lá ver se chega Dário, entregou para Melo, o Dário Melo foi importunado, diz o árbitro que não houve nada, a bola vai ficar em Bento, o Bento que é capitão, jogou com coxa, não, com peito, é para o Murrati, Murrati levantou para o meio campo contrário, de cabeça em cabeça, a bola vai viajando, agora para a cabeça do Murrati, vai sair, ainda não, sai esse senhor, lançamento para a equipa do Ferro Verde da Beira. Lançamento para o Lau. O Lau joga atrasado para Beu. O Beu recebeu, rodou sobre si próprio, entregou com o pé esquerdo para Bernardo. O Bernardo vai trabalhar, passa para o adversário, endossa para a direita. O Ivan recebeu, o Ivan, o jogador do Ferro Verde na cala, entrega de perto para o companheiro, para Yudi na circunstância. Yudi mete para quem? Para o 21. Exatamente, a equipa do Ferro Verde na cala, por intermédio do Sene, foi importunado o jogador do Sene, pelo que é pontapé livre, em benefício da equipa do Rosinha de Nacala. Já foi efetuado. Agora para o Sene, mete para a esquerda, empurra para o Jacob. O Jacob não chega a bola, fica um em o Sene ainda. Foi puxado pelas costas, o árbitro disse que não houve nada. A bola vai ficar na posse do jogador da equipa do Ferro Verde da Beira. Outra vez, por intermédio seria para o Lão King. O corte a ser efetuado. O Ivan passa para o adversário em fita. Mas esse Ivan é grande jogador. Eu fui apreciando sempre o Ivan quando na altura vestia as cores do Teste África do Chimoio. Olha, Ivan, cruzamento contra a corte de Beu. O choro contra a marcha lateral. Lançamento para a equipa do Ferro Verde na cala. Lançamento para Ivan. Simulou que ia jogar para trás, não veio. Meteu para o Sene, agora recebeu, pum, esquerdinho esse Ivan, não é? A bola vai ficar outra vez, o posto jogador da equipa do Ferro Verde na cala. Depois, o árbitro ainda não apitou, foi carregado o jogador do Ferro Verde da Beira, agora sim, apita, diz que é pontapé livre para a equipa do Ferro Verde da Beira. Pontapé livre para o Ferro Verde da Beira, com 36 jogados nesta primeira parte, 0 Ferro Verde na cala, o que quisermos, 1 Ferro Verde da Beira, 0 Ferro Verde na cala. Daio marca ao minuto 26 nesta partida. Paizinho pode levantar o cerco para me relevar o contrário. A bola vai ganhar a muita altura, vai para o campo da equipa do Ferro Verde na cala. Subiu o jogador da equipa do Ferro Verde na cala, fez a primeira corda. Ivan na circunstância, o charco vai para Ivan, vai levantar, ainda para o círculo central, vai lutar Beu com o Dário. Vamos ver, chegou o primeiro Beu, fez o corte, o charco ainda fica na posse do jogador da equipa do Ferro Verde na cala, mais perto da bola, fica aí lá o King, aí ultrapassa a divisória, aí está o Lou, aí cai, comer um, comer dois, ganha o esferco para lado direito, para quem? O Dário, linha final, pode ir para o cruzamento do Dário, pode ir para o cruzamento do Dário, rasteiro, o remate por cima! Da baliza de Manuel, ponta perderrada para a equipa do Ferro Verde na cala. Joaquim bom pormenor de Lau, bom cruzamento do Daio, mas o remate de Chessa, não é? Passou
1: sim,
0: por cima,
1: sim, ponto de fato, equipa, assiste, do Fernando. Mas de fato, a questão dessa grande entrada do Lau King, que ganha pelo lado direito, ele percorre mais um terreno, depois entrega o Daio também ganha a linha do fundo, depois faz um bom cruzamento, mas o Sexto então aparece a fazer, dispara para cima.
0: Olha, vai entrar para o escutador da equipa do Ferrovenacal outra vez. Ponta esquerda do ataque da equipa norteia. Ferco para aqui. É para o 21 Sene. Jogo atrasado. Empurra para aí. Ivan procura o Sene. Encontrou o Jacob. Volta pelo jogador do Ferrovel da Beira. Sai para a entrada. Lançamento para o Ivan. 27. Ele que varre todo o corredor esquerdo. Ivan recolhe pé direito. Trabalha com o esquerdo. Mete faixa central. O Sene recebeu. Ultrapassa ao contrário. Passou para o outro, foi uma falta, digo eu. O árbitro disse que não houve nada. Ficaram a protestar os jogadores da equipa do Ferrover na cala. E eu penso que foi com razão. Agora sim. Agora é um pinrixo do jogador de Nacala sobre o jogador do Ferrover na Beira. Ataca o Ferrover na cala. Corta do jogador de Bernardo Santos contra mais na lateral. Lançamento para a equipa do Ferrover na cala. Lançamento para Ivan. Como sempre, Ivan. Cá na esquerda, na zona lateral esquerda, e no corredor esquerdo, todo o corredor esquerdo pertence ao Ivan, não é? Ivan, joga atrasado para Mohat, central para central, Mohat para Bento, 30 para 18, recebe, endossa para a direita para Aminé, o Aminé 26, o 26 é o lateral direito, mete para o corredor direito, o cheiro contra a baixa lateral, lançamento para a equipa do Fervena Cala para Aminé, procura o Di Maria, ainda não encontrou, mais atrasado está Bento, a quem vai entregar a bola, o Dima ou a Bento? Preferiu entregar ao Bento, que é o central, o Bento, que é o capitão, mete para Mohate, recebe para esquerdo, 30 Mohate, mete para 27, que é Ivan, recolheu o Ivan, passou para o contrário, meteu outra vez para o corredor central, para o Jacob para a esquerda, solicita a corrida do Ivan, chegou o primeiro corte do Beu, fez o corte, o senhor contrapassa a lateral, lançamento para a equipa do Ferrovena Cala, está a cair o pano no que é a primeira parte, diz respeito, ainda falta algum tempinho, 7 minutos para acabar a primeira parte no Caldeirão, 1-0 no marcador, Daio marcou, minuto 26, são números aqui do Caldeirão, o Ferroviário da Beira está a ganhar, disse há pouco o Carlos Matus que o Ferroviário é líder, soma 18 pontos agora, deixou atrás a União Desportiva da Zongo, creio que foi, está com 16, mas são as contas do CM, Carlos Matus dos estudos de Maputo, rola Vergo, fica na posse jogador da equipa do Ferroviário na Alcala, fica em 26, quem é aquele? Raminé meteu atrasado para Manuel empurra para o companheiro, para Dima vem cá atrás, buscar o jogo, ele que é o médio central, abre tudo para o corredor central, o corte a ser efetuado, é para o Bel, recessionou mal, a bola vai ficar, ahá, agora é Perriste de Jacob, quase que atingia o joelho de Bel.
2: Fernando Dias, Ferrover da Beira, tem 19 pontos, imensas desculpas em induzir-lhe ao erro, não tem 18 pontos, mas sim 19 pontos.
0: Carlos, até porque este erro também eu engolia muito antes de lançar esses números, eu fiquei com a ideia de que o Ferroviário da Beira tinha apenas 15 pontos, a entrada para esse jogo, sim, ficamos com o número a menos, não somamos aí o empate dos locomotivas do Chiveve ante a equipa nortenha do Ferroviário Nampula, que aconteceu justamente ainda no decorrer da 8ª jornada, então não é apenas o erro de Matus, é também eram contas mal feitas do Fernando Dias, a entrada para essa jornada. Para já, o Ferrover da Beira vai somando mais 3 pontos, ainda que provisoriamente, tendo em conta que ainda há muito jogo no Caldeirão. Há muito jogo no Caldeirão. Rola a bola, fica na posse de Beu, mete Lau, Beu, Lau. A bola tabelou para outra vez para o Beu, mete atrasado, empurrou para um companheiro. Trata-se precisamente do camisa 8, Mapangana na circunstância. Joga atrasado, empurra Sidik, Mapangana outra vez. Recebeu, entregou para Walter. 13, isso recebe, trabalha, mete tentativa de meter em cunha perante dois adversários. O Maré recebeu, tinha desaparecido no jogo, agora reencontrou-se com o jogo. Olha o cruzamento, olha Daio, pode picar, não pica nada. O Maré contra o adversário, o remate contra o corpo do adversário. A bola vai ficar na posse do jogador do Ferrover Nacala, pelo que é livre para a equipa norteña do Ferrover Nacala. O jogador de Nacala está contundido. O ato da partida diz que pontapé de livre para a equipa do Ferrover Nacala, Joaquim.
1: Sim, é pontapé livre, porque é para a equipa de Nacala, mas deixa eu só realçar que a fato que a equipa de Nacala contra o B.

0: cartolina amarela, não é para Di Maria por ter importunado a marcha do Dayo, que eventualmente podia dar perigo, mas não diria que diria perigo, só foi uma entrada, mesmo à margem das leis, foi uma entrada contundente de Di Maria, e é ele próprio quem se queixa exatamente das fortes dores, não é? Porque digamos, o choque foi violento. Amarelo, o primeiro amarelo do jogo, é para Di Maria, 25, da equipa do Ferroviário na Cala. Rola a bola no caldeirão. Bernardo, Sidic, Walter, Gerson, não, que Walter, Mapangano, Sidic, recebe, trabalha, vai meter no mete, entregou ali perto para o companheiro Rodoso, goleiro da equipa do Ferroviário na Beira. A bola para a esquerda, para a Gerson, aí está ele, na cara do adversário, tenta passar, mete para a esquerda, olha o cruzamento, efetuado, corta ser efetuado, mas o goleiro da equipa do Ferroviário. E depois, carrega aqui para o Ferroviário, a bola vai ficar, Emanuel. Atenção, outra vez, ainda há perigo, ainda não são sacudindo o perigo. Corta outra vez, jogador da equipa do Ferroviário na Cala. Carrega a equipa caseira, carrega a equipa do Ferroviário na Beira, mas o árbitro foi falta para livre benefício da equipa do Ferroviário de Nacala. Mas um cartão vai sair para Bernardo. Bem, Bernardo, para além de ter cometido aquela falta, vai por cima do adversário com contundência em termos, digamos assim, verbais, visto daqui, não é, Joaquim?
1: Sim, de fato ele entra também, diríamos, trava o possível contra-ataque da equipa de Nacala, porque já saía disparado o jogador da equipa de Nacala, então ele acaba travando este contra-ataque, por isso o princípio cartão amarelo.
0: Cartão amarelo para Bernardo. Já tivemos o primeiro cartão para Di Maria. Estamos a 2 minutos para vermos a placa de compensação. O caldeirão rola ao jergo. A bola fica na posse. O jogador da equipa do Ferroviário de Nacala. Para entrar bem Di Maria no círculo central. Dobra, passa, mete atrasado. Desliga para a mão. Que é Bernardo. Que é campeonato da equipa do Ferroviário de Nacala. Aí está ele. Passa para o adversário. Dois adversários. Meteu mal para o adversário. A carta do jogador da equipa do Ferroviário de Nacala. Para o Dayo. Dayo meteu outra vez para o companheiro. Recebeu o Dayo. Mete para a maré. Linha final. Pode ir para a área. Já foi. Olha o cruzamento. Saiu. Cruzamento contra. Corpo para o adversário. Bateu o gol.

0: isso, daquela estrela que nasceu em agosto de 1995. Ainda daqui a um mês, completa 31 anos. É o Ponta de Lança, Daio Antônio. Mas que grande rotação para um grande golo de Daio. 2-0, 45 minutos. Ferroviário da Beira marca numa bela jogada. Perfeita progressão ofensiva. Maré ganharia a final. Entra na área. Cruzamento efetuado. O corte também. Apareceu que creio que foi Mapangani. Indo só para trás. Um perfeito rodopio de Daio. Um bom remate. Um bom golo. Espetáculo. Espetáculo no Caldeirão! Avança o Ferroviário da Beira para 2-0, 2 golos de Daio. Antes do Arquidino, agora falamos em inverter os papéis. Primeiro, contas com Carlos e depois voltamos para a descrição do lance pelo Arquidino. Matusse, 2 golos de Daio. O segundo agora ao minuto 45. Bom jogo para o Daio, Daio Antônio. Então, vamos aos números. Carlos Matusse.
1: Daio marca pura e simplesmente o seu sexto golo para o Moçambola 2026. É o segundo do Ferroviário da Beira no jogo. 2-0, o Ferroviário da Beira está na frente do marcador. Este é o golo número 11 da turma do Chivev. Golo número 96 do principal campeonato moçambicano. Lembrando então ao ouvinte, por via disto também, pedir sinceras desculpas na contabilidade anterior, anunciamos erradamente.

0: pontuação do Ferro Verde Beira, agora está com 19 pontos no topo da tabela classificativa em 9 jogos, enquanto Ferroviário de Nacala, 7 jogos, 12 pontos. Mas atenção, são contas parciais, Fernando Dias.
1: São contas parciais, porque há muito por se jogar no Caldeirão. O ar da partida deu 3 minutos para compensar o tempo perdido no Caldeirão. Vai a equipa do Ferro Verde na beira, aparecendo por 2 a 0. Números no Caldeirão são esses mesmos. 7 jogos, 4 vitórias, 3 empates para a equipa do Ferro Verde na cala. A entrada para essa jornada, dizia Carlos, 6º lugar. Ferro Verde na beira com 19 pontos agora. Agora, obviamente, líder do campeonato, tinha aparentemente perdido, não sei se são esses números, mas estava em igualdade de circunstância com a União Desportiva. Para já, Ferro Verde da Beira lidera o campeonato com esta vantagem numérica ao intervalo, porque fecha a primeira parte, sua querida, com vitória do Ferro Verde da Beira por 2 a 0, 2 gols de Daio. Não temos, assim, um grandíssimo jogo, mas temos bons golos, ambos, os dois, claro, do Daio António. O segundo, então, penso que foi um golo magnífico a dar resposta a cabal, a intenção, a concentração, a determinação, o estoicismo, a qualidade, a vontade e, claramente, aquilo que é a obrigação de uma equipa do Ferro Verde da Beira, que jogando em casa, tal o fato de, na jornada anterior, ter entre como decepcionado os seus aficionados, fundamentalmente, pelo resultado que, em termos digamos, de previsão, não estava nas contas de ninguém. A verdade é que o Ferroviário chegou, viu, entrou e a intenção é clara: conquistar os 3 pontos ante a equipa do Ferroviário Nacala, Joaquim.
2: Sim, mas que grande capacidade de aproveitamento dessa oportunidade, nesse caso do Daio, ele sempre aparecer aí a uma lança e a surpreender sempre os defesas da equipa de Nacala. Dessa vez, por exemplo, ele entra em construção de jogo com o Lau King, vai para a linha do fundo, então faz o disparo, nesse caso um remate, sempre aqui, porta de defesa para a equipa de Nacala.
1: Portanto, Joaquim e ouvintes, o intervalo no Caldeirão, o Ferro Verde da Beira vence por 2 a 0, golos de Daio aos 26 minutos, inaugura a marcadora, aos 45 fecha a contagem, não sei se estará a fechar efetivamente o caixão ou não, porque as pessoas, creio eu, que vão à morgue ainda para identificar se há ou não cadáver. Verdade é que há 45 minutos para se chegar a esta conclusão. Verdade é que o Ferro Verde da Beira vence por 2 a 0, 2 golos de Daio ante uma equipa de arbitragem espetacular, liderada pelo senhor António Júlio Munguambi. Ele e os seus pares estão a fazer um belíssimo trabalho. Primeiro, é preciso advertir aos jogadores, adverti-los verbalmente quando é necessário, e depois é que se puxa pelo cartão para a advertência no capítulo técnico disciplinar, porque no futebol é isto mesmo. É preciso ter calma, serenidade. Essa equipa de arbitragem tem tudo isto, tem qualidade acima de tudo. Por isso, parabéns também ao Júlio Munguambi e os seus pares. Para já, intervalo no Caldeirão. Palavra, devolvemos nós para os estúdios centrais, ao Carlos Matucci, para poder uma pausa musical, eventualmente, para alguns números publicitários, porque a segunda parte promete. Nós voltaremos para narrar o minuto a minuto deste, para já, Ferroviário 2, Daio 0, Ferroviário Nacala. Até já.

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1: Tempo de intervalo no jogo entre Ferroviário da Beira e Ferroviário de Nacala. Resultado 2-0 a favor da turma da Beira. Golos de Daio, que neste momento passa a ser o melhor marcador desta edição do Moçambola 2026, quando neste momento joga-se a nona jornada, obviamente que outras equipas com algum atraso. Temos então este adiantamento do artilheiro do Ferroviário da Beira, mas atenção que não é só ele que adianta o seu clube ou a sua equipa, também foge dos principais perseguidores ali, dá espaço neste momento, ou marca passo agora, 19 pontos mais 3 pontos em relação à União Desportiva do Songo na segunda posição com 16 pontos. Atenção que logo a seguir vem Black Bulls com 14 pontos, Ferroviário de Lixinga 14 pontos, Ferroviário de Nampula 13 pontos, Ferroviário de Nacala, que neste momento joga com Ferroviário da Beira, 12 pontos, mas atenção que está a disputar o sétimo jogo, o que vale dizer que tem dois jogos a menos em relação aos jogos já disputados pelo líder e adversário do dia do Ferroviário de Nacala. Costa do Sol, sétima posição, 12 pontos em 8 jogos. Liga Desportiva de Sofala, 10 pontos em 9 jogos. A Associação Desportiva de Vilanculo, 8 pontos em 7 jogos. Ferroviário de Maputo, 8 jogos, 8 pontos. A Associação Desportiva de Pemba, na 11ª posição, 7 jogos, 7 pontos. Xingal de Tete, na 12ª posição, 9 jogos, 4 pontos. Baía de Pemba, 7 jogos, 3 pontos. Machacane, 8 jogos, 3 pontos. O Ferroviário da Beira, conforme já dissemos, com o adiantamento no marcador, fica líder isolado do principal campeonato moçambicano, ainda que faltem contas por concluir. A atenção que aconteça o que acontecer, pelo menos até a disputa do jogo do Black Bulls, que é o jogo número 9, Ferroviário da Beira vai continuar líder. Isso se formos então a contabilizar os jogos em falta para o terceiro classificado. Mas atenção que o Ferroviário de Lixinga, neste caso com 14 pontos, ainda pode então chegar aos 20 pontos, mas terá de vencer os dois jogos a menos em relação ao atual líder do campeonato, pois o Ferroviário de Lixinga está com 14 pontos e tem somente 7 jogos. Atenção ao Ferroviário de Nampula, também com 7 jogos, 13 pontos, pode muito bem igualar o líder. Por isso são contas que ainda carecem de alguma atualização, mas queremos acreditar que o Ferroviário da Beira Madeira está com a liderança segura, até pelo menos a disputa desses jogos em falta. 15 horas 43 minutos, conforme já tínhamos avançado. Daio é neste momento o líder na lista dos melhores marcadores. Farroviário da Beira junta-se ao Farroviário de Nampula com 11 golos marcados. União Desportiva do Songo também entra nesse grupo das equipas que marcam muitos golos no Moçambola, ou seja, estão na frente em termos de golos marcados. Depois vem o Costa do Sol com 10, mas também temos a ABB com 10 golos, sendo que a equipa do Xingal de Tete é a que menos marca, somente um golo, e curiosamente sofreu 8 golos, está com um balanço negativo de 7 golos. 15 horas 44 minutos e meio, você está ligado à rádio que leva-lhe a todos os estádios do mundo, mas hoje estamos cá no território nacional, estamos na cidade da Beira, e você não precisa sair do sofá, mas atenção, só não sai do sofá se estiver em outras províncias. Agora, quem está em Sofala, particularmente na cidade da Beira, por favor, vá ao estádio ver o jogo em direto. Um forte abraço a todos que neste momento acompanham o canal desportivo da Rádio Moçambique. Já a seguir, e mesmo já a seguir, vamos poder voltar a ter a narração de Fernando Dias, que está posicionado no campo do Ferroviário da Beira, a acompanhar este sensacional Ferroviário da Beira, Ferroviário de Nacala, com 2-0 a favor dos donos da casa, golos de Daio. Esperamos que Fernando Dias possa gritar mais golos, pois futebol é festa, e festa são golos. Nós queremos mais golos. Lembramos que o Moçambola até agora produziu 96 golos. Se pudéssemos chegar aos 100 hoje mesmo, já não era mal. Então, fazemos então este pequeno compasso para podermos daqui a pouco restabelecermos a ligação com a cidade da Beira, de modo a ficarmos com a imagem sonora do jogo que está a acontecer naquele ponto do país. E queria desde já convidar o caro ouvinte para ficar atento a todas as jogadas, pois a partida promete. Na primeira parte, pareceu que estava um jogo do estilo de máquina de lavar roupa ligada à alta velocidade, ou seja, à alta rotação. Esperamos que na segunda parte possamos voltar a ter um jogo com o mesmo andamento. Fernando Dias, não sei se já está em condições para poder então trazer-nos as imagens sonoras do jogo, a partir então do Xivev, onde queremos acreditar nós há muita festa, pois o Ferroviário da Beira está a vencer por 2 bolas a 0, e ao que tudo indica também está com um jogo controlado. Chamo então a atenção do Fernando Dias para poder trazer-nos os dados iniciais da segunda parte, e aí podermos ficar para todo o filme do jogo.
2: Bem, Carlos, ainda não começou a segunda parte. Os jogadores aí estão nos baldeários. O Ferroviário da Beira para já começa a conta-gotas a dar. Os jogadores, naturalmente, a darem entrada ao relevado. E creio que o Ferroviário da Cala daqui por alguns instantes também, mas nem sequer a arbitragem também está no relevado. Para já, dentro de mais coisa, menos coisa, 2-3 minutos, vamos ter então o início da segunda parte deste confronto. Devolvemos a palavra por alguns instantes mesmo, Estúdio Centrais Maputo, porque Em definitivo, voltaremos para o relato integral e direto a partir do Caldeirão. Carlos, até já.
1: Muito obrigado, Fernando Dias. Daqui a pouco voltamos então à cidade da Beira para podermos acompanhar o filme da a segunda parte, filme entre aspas, pois não há atores de cinema por lá. Há sim atletas que vão disputar a segunda parte. Primeira parte que termina com 2-0 a favor do Ferroviário da Beira, conforme já bem narrou o nosso repórter presente no recinto do jogo. Golos foram marcados por intermédio de Daio, os dois. E com esses dois, Daio agora é o melhor marcador do Moçambola 2026. Deixa para trás o Alcides da União Desportiva do Songo. E também vale dizer que o Ferroviário da Beira é uma das equipas com maior número de golos marcados no Moçambola 2026, juntamente com União Desportiva do Songo e também Ferroviário de Nampula. Atenção que a ABB e Costa de Sol estão com um golo a menos, mas também marcam muitos golos no principal campeonato moçambicano, o Moçambola, que hoje tem este jogo quente entre Ferroviário da Beira, Ferroviário de Nacala. Nós ouvimos muito bem o pedido de Fernando Dias. Daqui a pouco volta para poder narrar o desenrolar dos acontecimentos do jogo Ferroviário da Beira, Ferroviário de Nacala, pois alguns jogadores do Ferroviário da Beira já estavam na quadra. Faltavam sim os jogadores do Ferroviário de Nacala, a equipa da arbitragem, o público está nas bancadas. Por isso mesmo, devolvemos a palavra ao Fernando Dias para poder seguir com o relato do jogo na sua segunda parte. Fernando Dias, mais uma vez.
2: Já está, na hora certa, Carlos Batuzzi, com olhos postos ao caldeirão, um olhar virtual de Carlos Batuzzi a este confronto, que nem começa a segunda parte com 0-0, alteração na banda da equipa do Norte, saiu o Sene ao intervalo, para o seu lugar entrou o Brito, alteração na equipa do Ferroviário Nacala. Para já, a equipa do Ferroviário Nacala manter o mesmo 11, Paizinho, Peu, Sidic, Bernardo, Walter, Maré, Camangá, Mapangani, Xerxa, Daio e Lauking, o Ferroviário Nacala com Manuel, Lamini, Bento, Mohati, Ivan, saiu o Sen, entrou Benito, Di Maria, Yudi, Litos, Dário, Melo e Jacob, Zainadin, está preocupado, obviamente, está a perder por 2-0, aquilo Silva Marcelino. Há pouco, quando eu fiz meus baldeários, justamente para tentar perceber o movimento dos jogadores, o baldeário fica mesmo aqui embaixo no corredor, o aquilo dizia uma coisa assim: chateiam esses jogadores, deviam ter aproveitado muitas oportunidades para marcar, não marcam. Bem, os jogadores nunca, os treinadores nunca estão satisfeitos com o pouco que os jogadores fazem, não é? É normal. Rola a bola no caldeirão. Primeiros instantes desta segunda parte. Mantém-se um 2 para a equipa do Ferroviário da Beira, 0 para a equipa do Ferroviário da Pula. Aí sair na cala, não é? Já sai a equipa do Ferroviário da Beira para o intermédio de Chelsea. Aí está ele, tem. Porquê? O Chelsea de embrulha-se, cai, a bola vai ficar agora para a corredor central, é para Sidique, aí está Sidique, tem espaço para Manoura, jogou com o pé esquerdo, trabalha com o Lau King, mete outra vez para Sidique, joga atrasado o número 4, o central recebe com o pé direito, vai trabalhar com o pé com o mesmo, então com o Bernardo, o Bernardo recebeu com a parte interna da banda direita, vai trabalhar, levanta a cabeça, abre os olhos, mete para a direita, ainda não, simulou que ia, não foi, meteu em profundidade, solicita a corrida do companheiro, subiu o primeiro jogador da equipa do Ferroviário Nacala, fez a primeira coisa, a bola vai ficar bem, Maria, o Sérgio trabalha, o jogador da equipa do Ferroviário Nacala, sai para a central, lançamento para a equipa do Ferroviário Nacala, arremesso da linha, ponta direita do ataque da equipa do Ferroviário Nacala, mas o árbitro da partida diz que na última instância o Sérgio foi jogado, tocado para o jogador da equipa da casa, pelo que o lançamento é para Ivan, da equipa do Ferroviário Nacala, já foi efetuado, a bola vai ficar para a costa de Mapangani, vai jogar atrasado, ainda não tem dificuldade, meteu, ainda não meteu, joga atrasado, o Sérgio trabalha, o jogador da equipa do Ordenha de Nacala, chega para a central, lançamento para Maré, aí está Maré no meio do meio campo contrário, e ponta direita do ataque da equipa do Ferroviário Nacala, e na esquerda da defesa contrária, a bola para Beu, meteu Beu, corta central, entra atrasado, entrega para Bernardo, o homem de bota encarnada, aí está Bernardo, dobra passe, tentava esticar para esquerda ainda não. Preferiu jogar para a direita, ultrapassou, dividiu na B com a bola controlada. Ponta direita do ataque de equipa do Ferroviário da Beira. Para quem conhece o estádio, o Caldeirão, o Ferroviário vai jogar agora em direção ao topo norte. De costas voltadas, apareceu o Pau Filhão coberto. Em direção ao topo sul. Joga a equipa do Ferroviário na cala. A bola vai ficar em cruzamento. Grandeira corta a defesa da equipa do Ferroviário na cala para o treinamento do capitão Bento. O cerco para o corredor direito. O ataque do Ferroviário na cala. E para o treinamento de Lito, vem sulcar a corrida do companheiro. Jacob na circunstância, luta com o adversário. Joga atrasado, Lito, a bola tabela. O jogador do Ferroviário na beira sai para o lateral. Lançamento para a equipa do Ferroviário na cala, não é? Sim, creio eu. E lançamento é para a equipa do Ferroviário na cala. E para o entramento do Aminé, o lateral direito procura com o mesmo mercado. Então se ali perto, seria para quem é que é o Yudi? A bola vai ficar Aminé. Bala para o adversário. Recupera outra vez o 26. Aminé com dois adversários. Não consegue passar por um deles. O King na circunstância. Recebeu, meteu em profundidade. Vai subir o Camangá. Ponta esquerda. Entra na área. Pode fazer. O que foi rasteiro demais. A bola para mãos de Manuel. A bola para as mãos do guarda-redes Manuel. Já jogou para Ivan. Endossa ali para Dima. O Dima recolhe. É na faixa central. Pum! Jogo do Ferroviário na cala. Mas chegou primeiro Beu. Não quer que é o Bernardo. Entrega para a direita. Empurra para Beu. Ultrapassa a divisória. No corredor lateral direito. Aí está Beu. Na cara do Ivan. Vai tentar passar por ele. Endossa para Maré. Recolhe o alojamento Maré. Força a marcação do adversário. Outra vez para Beu. Beu parou. Olhou. Pensou. Vamos lá ver se chega a bola. Ainda não. Tocou para Daio. Olha para a direita. O cruzamento ainda não saiu. O Maré ganhou a linha final. Agora cruzamento. Corte imperial. Esquerda da equipa do Ferroviário na cala vai sair em contra-golpe. A equipa norteña e por intermédio do... quem é aquele? É o Dima, mesmo para a esquerda, mal para o adversário. A bola vai ficar outra vez na posse de Walter. Feita para Lau. O Lau recua alguns metros, abre a toda a largura do relevado. O cerco a ser transferido da esquerda para a direita. Do ataque da equipa do Ferroviário da Beira. O Maré recolhe, o Maré trabalha. O César vai comendo o espaço. Recolheu o César, pode jogar atrasado. Ronda sobre si próprio. Mete Maré, mete agora para a direita, para o lateral direito que é Beu. 18 nas costas, joga atrasado. Empurra para o companheiro, abre tudo para a esquerda, para Lau King. A bola subiu demais, saiu para a linha final. Pontapé de baliza para a equipa do Ferroviário na cala. Pontapé de baliza para a equipa do Ferroviário na cala. Alteração na equipa do Ferroviário na cala. Vai entrar Macanza. Sai de Maria. Vai entrar Macanza. Sai de Maria. De 25 para 5. Portanto, alteração na equipa do Ferroviário na cala. Macanza sai. Joquidina. Bem, o Ferroviário na cala tem armas que tem, a perder por 2 a 0, o técnico Zainadine prefere dar outra cutilância à sua equipa, na tentativa de encontrar o outro dinamismo ofensivo, obviamente, primeiro para reduzir essa desvantagem e, quizá, encontrar caminho para, pelo menos, chegar à igualdade, não é?
3: Aqui. Sim, Macanza é um jogador muito experiente. Prevê-se que nesse caso ele venha dar outra cutilância ao meio campo da equipa de Nacala. Para já a equipa de Nacala tem saído muito bem no meio campo, mas procura dar um pouco mais de reforço para ver se consegue andar, tentar chegar, procurar chegar a diminuir essa desvantagem, tentar chegar a gol de empate.
2: Estamos agora com os primeiros minutos, 7 minutos jogados nesta segunda parte no Caldeirão. Mantém-se 2 para o Ferroviário da Beira, 0 para o Ferroviário na cala. O esferco para Jacob, roda sobre si próprio, passa para o adversário, mete Daio em profundidade, vai subir o jogador do Ferroviário da Beira, está na cara do adversário, corta a defesa da equipa do Ferroviário de Nacala, insiste o Ferroviário da Beira, e por Chessa, mete para a direita, para Maré, recolhe, rodou para o si próprio, é atrasado, entrega para o Mapanga, queima Pangani, outra vez para o Chessa, dobra passe, empurra a direita, recebeu, parou, o Beu joga atrasado com o pé esquerdo, entrega para Bernardo. Bernardo trabalha, aí está ele, na cara do adversário, no meio campo contrário, o Daio recebeu, Maré, trabalha, rocou alguns metros, foge a marcação do adversário, abre para o contra central, recebeu o 8, Mapangani, dobra passe para Beu, Beu tem a larga o adversário, prefere jogar atrasado, é para o companheiro, dobra passe, outra vez o jogador da equipa do Ferroviário na beira, corredor central, lá o King recebeu, trabalhou, passou para o 2 adversário, meteu para a faixa central, entregou o passe para quem? É para Macamanga, O Camanga mete para a esquerda. É a Sulista na corrida do companheiro. Subiu o jogador da equipa do Ferro Venacala. Fez a primeira corte. A bola vai ficar outra vez na ponta. O jogador da equipa do Ferro Venacala. Embrulha-se o jogador do Ferro Venacala. Corte a ser efetuado. Vai sair a equipa do Ferro Venacala naquela ponta de Litos. E foi falta, não é? Foi placado o jogador do Ferro Venacala. Pontapé de livro para a equipa norteia. Pontapé de livro para a equipa do Ferro Venacala para Bento. Bento jogou, entregou para Mohante. 18 para 20, 30. O 30 mete para a esquerda para o 27, que é Ivan. O Ivan descongestiona, empurra para o companheiro. Aí está o Brito, entrou há pouco nessa segunda parte para o lugar do Sen. Mete para a condição central, empurra para o Manuel. O Manuel não pode agarrar. Guarda-redes da equipa do Ferro Venacala. Aí está a equipa norteia. Procura espaço, procura espaço. Aí está o jogador Mohante. Mete para Ivan, passa para o adversário. Pé esquerdo na bola. Tentativa de meter da esquerda para a direita, em profundidade. Para Lito, vamos lá ver se chega a bola. Chegou Lito, sim senhora. Está na cara do adversário. Corta a defesa da equipa do Ferro Venacala. O jogo saiu para a linha final. Pontapé de baliza para a equipa do Ferroviário. É pontapé de baliza para o Ferroviário da Beira. Vai colocar o cerco na marca. O guarda-redes Paizinho. Cremildo de Melo, se quisermos. Coloca o cerco na marca. 9 minutos jogados. Estamos na segunda parte. 54 de jogo. 0 para a equipa do Nacal. 2 para o Ferroviário da Beira. Bernardo recolhe. Bernardo trabalha. Passa para o adversário, meteu para a Maré, luta com o adversário, o toque é efetuado de qualquer maneira, a recepção é defeituosa, o jogador do Ferro Velho da Beira, o cerco agora vai para Domingos, queima a casa, toque bom, toque bonito, é lindo, aí está a casa, passa, não passa nada para o adversário, cortou a defesa da equipa do Ferro Velho da Beira, o cerco vai para Daio, aí está Daio, recolheu o homem golo, aí está na cara do adversário, procura o Lau, ainda não encontrou, preferiu jogar, é para o companheiro, é justamente o 23, entrou nessa segunda parte, o Vitor na circunstância, bem, não sei se entrou, não, para que lugar entrou, creio que é para lugar de Camanga, aí está o Vitor, remata a ser efetuado para lá em linha final, bem, Joaquim Dina, eu não vislumbrei, portanto, a alteração no Ferro Velho da Beira, mas fico com a impressão de que saiu Camanga, para o seu lugar entrou o Vitor, não é?
3: Sim, parece mesmo, sim.
2: Sim, senhora. Confirma então a saída de Camanga, a entrada do Vitor. Estamos com 10 minutos. Carvalho nessa segunda parte. Mantém-se o 2 para a equipa do Ferro Velho Beira, 0 para a equipa do Ferro Velho naquela. Rodolfo Daio passou para o adversário. Não consegue passar para o contrário. Domingo Macasa, a intervenção. Olha Daio, olha Daio, olha Mané. Não chega nada. Chegou primeiro o jogador da equipa do Ferro Velho naquela. Fez a primeira corte. O contra-ataque rápido. Aí está Jacob na cara do adversário. Bernardo das circunstâncias. Linha final. Vai ganhar a lance. Aí está ele. Recua o jumento. Mete para a esquerda. Para Ivan. Recolheu o lateral esquerdo. Mete para a frente central. Entrou para o companheiro. Uma casa na circunstância. Mete agora para Brito. Pode fazer. Remate ao lado da baliza, guarda de Paizinho. O remate foi de Litos. A entrada da área, o jogo saiu para a linha final. Pontapé de baliza para a equipa do Ferro Velho da Beira. Pontapé de baliza para a equipa do Ferro Velho da Beira. Quando para o nosso cronômetro estamos com 11 minutos da segunda parte, 2 para o Ferro Velho da Beira, 0 para a equipa do Ferro Velho Nacala. 2 golos de Daio ainda no decurso da primeira parte. Bola colocada na marca, no traço superior direito da pequena área, baliza sobre a responsabilidade de Paizinho. Já levantou o esferco para o meio campo contrário. Esta transmissão internacional do canal desportivo da Rádio Moçambique, falando para o país e para o mundo inteiro. Um abraço a todos que nos ouvem a partir de estúdios centrais, a partir claro, do Caldeirão, para o mundo inteiro. Estou justamente a falar do Ferro Velho da Beira. Ferro Velho da Cala vence o Ferro Velho da Beira. O Campeonato Nacional de Futebol está muito na nona jornada. Rola a bola, fica em Macanza, recolheu o número 5, Domingos, abre para a esquerda para Ivan. Aí está Ivan, na cara do Bel, descongestiona, joga atrasado. Empurrou para o companheiro, recebeu o Bento, mete em profundidade, solicita a corrida para a terra de ninguém. O senhor contrapassa a linha final. Pontapé de baliza para a equipa do Ferro Velho da Beira. Pontapé de baliza para a equipa do Ferro Velho da Beira. Esta é a nona jornada do Campeonato Nacional de Futebol da Primeira Divisão. O Moçambola da sua versão 2026. Ferro Velho da Beira vai vencendo por 2 a 0. Os locomotivas do Chefe continuam líderes do campeonato. 19 pontos são contas que ouvimos há instantes dos estúdios centrais pelo Carlos. A bola vai ficando após o jogador da equipa do Ferro Velho da Beira. Subiu o jogador Lauquinho, tocou de cabeça. É para Daio, chegou a primeira casa, fez a primeira corte. O cerco vai ficar ainda para a linha central. Lançamento para a equipa do Ferro Velho da Beira. É cá na esquerda. E não é do meio campo contrário, o meio campo da equipa do Ferro Velho da Cala, pelo que o lançamento vai pertencer ao Walter, lateral esquerdo. O Walter É o camisa 13, o lateral esquerdo da equipa do Ferro. Pum, esquerdinho, esse jovem jogador da equipa do Ferro da Beira, com uma qualidade acima da média. Aí está ele, também, já é Mamba este Walter, jogador da equipa do Ferro da Beira, fez informações que eu tive, não é? Um grandíssimo jogo ali, fronteira, na data FIFA, rola a bola para Maré, Maré joga atrasado, empurra para o companheiro, uma pancada na circunstância, mete para a corda central, seria para lá o King, a bola vai ficar na porta, jogador da equipa do Ferro da Beira na cala, renunciamos de prova quem é aquele, e justamente o jogador Dário Melo, mete para a esquerda para o companheiro Ivan, recolheu o jogador da equipa do Ferro da Beira na cala, vai subir, ultrapassa a divisão na porta esquerda do ataque da equipa do Ferro da Beira na cala, vamos lá ver, chega a bola para o Guizão, serve Eduardo, acho que vai sair para a lateral. Lançamento para a equipa do Ferro Velho da Beira. Lançamento para a equipa do Ferro Velho da Beira. Estamos com precisamente 13 minutos de jogo nessa segunda parte. Mantém-se o 2 para o Ferro Velho da Beira, 0 para a equipa do Ferro Velho na cala. Sidik, central Sidik, caminha passo, galga terreno, tem espaço para manobra, mete mal para o adversário, agradece o jogador da equipa do Ferro Velho na cala, subiu o Beu, recolheu com a parte interna da banda direita, vai trabalhar outra vez para Sidik, recebeu com o pé esquerdo, olhou, parou, vai meter, ainda não, simulou que ia à direita, não foi, preferiu jogar atrasado para Bernardo, este mais atrasado agora para Paizinho, Paizinho chutou com o pé esquerdo, defeituoso o chute, o Xerco vai ainda enrolado, ainda no seu próprio meio campo, vai cair para a linha lateral, lançamento para o Ferro Velho na cala, é para a esquerda. Está inconformado o camisa 26, precisamente a Miné, juntamente com Lito. São dois dos jogadores inconformados do Ferro Velho na cala. O Xerco vai ficar outra vez na posse do jogador da equipa do Ferro Velho na cala. É por outro informado, o Ivan. Mete para a esquerda, empurra para o companheiro. O Ferro Velho na cala, tudo balanceado para o ataque. Aí cruzamento já saiu. E aí para a área, corta a ser efetuada para o Bernardo. A bola saiu até do meu horizonte visual. Ganhou muita altura. Fica outra vez na posse do jogador da equipa do Ferro Velho na cala. Ivan recolheu, vai trabalhar. Se malou que ia, não foi. Tentativa de passar para o adversário. O cruzamento. A bola ganhou muita largura, saiu para a linha final e pontapé de baliza para a equipa do Ferro Velho da Beira. Joaquim, já estamos a caminho do minuto 15, nesta segunda parte, há um jogo muito atabalhoado. É verdade que a equipa do Ferro Velho daquela procura todo o transe, encontrar-se consigo mesmo, fundamentalmente usando alas, sobretudo ala esquerda para o Ivan. Mas tem sido muito pouco para uma equipa do Ferro Velho da Beira que defende-se bem e agora sobrevive de contra-ataques, não é?
3: Sim, a equipa de Nacala, essa segunda parte entrou com outra disposição, sobretudo a entrada do Macanza, imprimiu outra dinâmica no meu campo, com muita tranquilidade, agora com muita frieza, mas também a equipa da Beira não tem imprimido muita velocidade, então por isso o jogo já está equilibrado.
2: Deixe-me mandar um grande abraço para o meu grandíssimo amigo Carlos Crispim, ele que também foi um dos dirigentes notáveis e com mais-valia, que pôs o seu dedo neste projeto, o Clube Ferroviário da Beira, hoje a acompanhar essa nossa transmissão a partir da capital provincial de Sofala. Um abraço para si, amiguinho, amigão Carlos Crispim. André Pequenino também está nos ouvir do bairro Cariacó, na cidade de Pemba, província de Cabo Delgado. A todos que nos ouvem no país e no mundo inteiro, estendo um abraço do tamanho do mundo. Estamos no Caldeirão a acompanhar o Ferroviário da Beira, Ferroviário da Cala. Estamos na nona jornada do Campeonato Nacional de Futebol. Estamos a acompanhar o Moçambola, o campeonato principal do nosso futebol. Nesta rádio transmitimos os acontecimentos desportivos. Hoje o desporto é futebol. O futebol é no Caldeirão. No Caldeirão, o Ferroviário da Beira, Ferroviário na Cala. O Ferroviário da Beira vai vencendo por 2-0. Quem marcou? A pergunta está no ar para quem sintonizou há pouco a nossa transmissão. De quem? São os golos do Ferroviário da Beira. São precisamente deste a ponta de lança mortífero. É ele, Dayo António, o marcador de serviço do Ferro Velho da Beira. É ele quem faz a diferença. Ataca o Ferro Velho na pula, na cala, o

0: Macanda, o Chester não chega a bola, chegou uma casa, sim senhora, a bola vai ficar no travão, na porta, jogador da equipa do Ferro, velho, beira, ele não cala na circunstância, e por entremento do Ivan, saiu para a general, lançamento das feiras, flutuado, o Ivan vai recolher outra vez, não, numa altura em que há alterações, ambas equipas, vai sair o 11 no ferroviário de Nancala, vai entrar precisamente o Danito, portanto com camisa 23, sai o Jacob para a entrada do Danito, há pouco saiu o Di Maria, fazemos menção para a entrada de Macanza, entrou também o 19 no ferroviário de Nancala, a saída bem, de Bento, não é? Pareceu que sim, Joaquim, ao confirmar de pouco, a pouco, daqui a pouco, entrou justamente Eugênio, são contas do Zainadini, portanto, no Ferroviário da Beira, parece ter saído o Beu, não é?
1: Sim, sai o Beu, vai entrar no seu lugar, Amorim.
0: Beu sai do seu lugar, bem, ao Amorim, não é? Não, vejo, sim senhora, sai Beu, a entrada de Amorim, com o número 13, portanto, o Beu, que tem jogado condicionado nos últimos desafios, sai também o Lau, entra o Reca, portanto, a saída do Lau King para a entrada do Reca, são alterações nas duas equipas, portanto, o Ferreira na cala, deixa recapitular a saída de Jacob para Danito, a saída também de Maria, mas esta alteração já foi efetuada há bastante tempo. A entrada de Macanza, o Sene também cedeu seu lugar a Brito. O Bento, neste caso, o capitão, saiu para a entrada de Eugênio. Do lado da equipa do Ferroviário da Beira, Bel deu seu lugar a Amorim e também o Lau cedeu ao Reca, mas anteriormente havia a alteração do Vitor, do Camanga por Vitor, no Ferroviário da Beira. Portanto, consumadas as substituições parte a parte, estamos com a caminho já do minuto 20, desta segunda parte, mantém-se 2 para a Ferroviária da Beira, 0 para a equipa do Ferroviária da Cala. Rola a bola, é para Amorim, Pascoal Amorim, já levantou para o primeiro, vai contra a bola, ganha muita altura, vai para o campo da equipa do Ferroviária da Cala, faz o primeiro gol, jogador da equipa do Rio, a bola vai para o central, e quem é que é o Mohante, levantou para o campo da equipa do Ferroviária da Beira, o 4-0 Eduardo, carrega a equipa da Norteña, e por entremedo do, quem é que é o 19, entrou um pouco em gênero das circunstâncias, vai na cara do adversário, vai tentar passar por ele, joga atrasado, empurra para o companheiro, recebeu o domingo, aí está ele, galga o terreno, trabalha a bola, mete para a central, tenta meter para. Olha, pode ir embora, pode fazer o cruzamento, ainda não. Remate, depois defendeu com o guarda-redes Paizinho. Defendeu Paizinho sem problemas o guarda-redes da equipa do Ferroviário da Beira. E ele já jogou com a palma do lado direita para a esquerda, para Vitor. Meteu para a esquerda, não, que é Reca. Reca olhou, Reca ultrapassou ao contrário, meteu para a esquerda, profundidade, a bola sai para o central. Lançamento para a equipa do Ferroviário da Cala. Sim, senhora, o jogador da equipa do Ferroviário da Beira, o Reca na circunstância, tentou assegurar a bola, mas ela já havia transposto a linha lateral. Lançamento para Ferroviário na cala, já foi efetuado. A bola, não saiu o Bento, não. Bem, teremos que confirmar o jogador que sai para dar lugar à entrada do Eugênio, porque o Bento ainda está dentro das quatro linhas. Daqui a pouco vamos descortinar. O Bento, que é capitão, joga curto, meteu ali perto, é para o companheiro, entrega ali perto para o Yudi, recebeu o jogador da equipa do Ferroviário na cala. O 25 vai receber, a entregar a equipa do Ferroviário na cala, é para a esquerda, vamos lá ver se chega a bola, corta a defesa da equipa do Ferroviário na beira, carrega a equipa do Ferroviário na cala, é para o círculo central, o cheiro vai ficar, ainda no posto jogador da equipa Nortenha, pode haver remate, e depois eu vou sair ao lado. Ponta de baliza para a equipa do Ferroviário da Beira, bem, o Ferroviário na cala, me parece mais preciso em termos ofensivos. O Joaquim Dina está uma equipa muito mais mecânica, digamos, se quisermos chamar assim, esta equipa do Ferroviário na cala, não é?
1: Sim, a equipa do Nacala, na segunda parte, entrou com uma outra postura, pressiona mais no meio campo, mas tem um efeito de forma tabuleira na frente, por isso mesmo o Jacques Matheus nesse 0-0.
0: Olha, vai ser uma vantagem para os jogadores da equipa do Ferroviário da Beira. A bola para Amorim, perde a bola. Outra vez a equipa do Ferroviário na cala vai insistir. É ponta direta da equipa Norzenha. Ponta direta da equipa Norzenha. É por intermédio do 26. Olha para o cruzamento. A Miné, ronda sobre o principal para recuar o cruzamento. Força a marcação da avançada. Entrega para Domingo. Queima a casa. Dobra para a semente para a frente. Do Revado. Ataca a equipa do Ferroviário na cala. Por intermédio do 23. E Danito. Até passa para a corrente cidade. Chegou o primeiro jogador da equipa do Ferroviário da Beira. Fez a primeira corrente. Carrega a equipa do Ferroviário na cala outra vez. E já estou a gostar. A equipa do Ferroviário na cala da luta. É mesmo assim. Mas chegou o primeiro guarda-redes. Paizinho. Bloca com segurança. O jogador do Ferroviário da Beira está contundido. Creio tratar-se de Mapangani. Bem, daqui a pouco vamos descortinar. Ele vai para o chão. O árbitro da partida manda entrar a equipe médica. para assistência ao Mapangana, acredito que seja exatamente o número 8 da equipa do Ferroviário da Beira. Portanto, numa altura em que Akir Marcelino eventualmente irá fazer mais uma alteração, acredito também que o Mapangana deve estar muito cansado, e ele pede efetivamente que seja substituído, não é? Eventualmente. Eventualmente. Estamos agora para a caminho do minuto 25 nesta partida, nesta segunda parte, precisamente. Estamos com 24 minutos corridos na segunda parte. 0 para Nacala, ou seja, 2 para o Ferroviário da Beira, 0 para a equipa do Ferroviário Nacala. Essa transmissão internacional do canal desportivo da Rádio Moçambique para o país e para o mundo inteiro, para a partir do Caldeirão, para a nona jornada do Campeonato Nacional de Futebol. Ainda não há alteração, não é? Ainda não há alteração, mas fico aí com a ideia de que a equipa do Ferroviário da Beira irá operar Herve, o Herve, me parece ser Herve, sim. O Herve, mais um internacional, portanto, mais um internacional malawiano. Vai dar tributo à equipa do Ferroviário da Beira. O chute com a Reca. Reca Brandaio. Mete de com peito para a Reca. É tentativa de meter. Embrulhou-se com os forcos. Cerco ultrapassa a linha lateral. Lançamento para a equipa do Ferroviário de Nacala. Lançamento para a equipa do Ferroviário de Nacala. Estamos agora com 25 minutos. Nesta segunda parte. Mantém-se o 2 para o Ferroviário da Beira. 0 para o Ferroviário da Nacala. Ataca a equipa do Ferroviário da Beira para o Bernardo. Circuncidial. Dobra passamento para a direita. Para quem? Para o Maré. O Maré recolheu. Trabalhou. Empurra para o companheiro Pachessa. Recolhe com o pé direito. Isso aí. Ele parou. Olhou. Vai para a área. Ainda não. Já assimilou. Que ia. Não foi. Mete o corredor central. Empurra para trás. Anjo atrasado. Agora Pachessa recebe. Trabalha. Roda o seu presidente para o jogo atrasado. Empurra para Sidique. Recebeu o Sidique. Trabalha o Sidique. Mete para a esquerda para Walter. Com a parte interna da ponta esquerda. Trabalha para a esquerda. Mete para a profundidade. E para Walter. Para ganhar a linha final. Para fazer o cruzamento. O cruzamento já saiu. Corta a defesa da equipa do Ferroviário da Nacala. Carrega a equipa do Ferroviário da Beira, o Cherco vai faltar, ainda não voltou nada. O Cherco sai para a lateral, lançamento para a equipa do Ferroviário da Beira, numa altura em que vai ser operada mais uma alteração na equipa do Ferroviário da Beira. Vai sair, portanto, bem, agora vai sair o Vitor, vai sair exatamente o Vitor, entrada do 26 Herve, alteração no Ferroviário da Beira, portanto, entra Herve no lugar de Vitor, alteração na equipa do Ferroviário da Beira. Lançamento já foi efetuado. A bola para Walter. Walter para na cara do adversário, na cara do Domingos, queima a cansa. O Herve não consegue segurar a bola. Bernardo recebeu, mete a Mourinho. Pascoal trabalha, empurra para a direita. Vai subir o jogador do Ferroviário da Beira. Parou, olhou, endossou para a Maré. Recua alguns metros, ainda no fiamento da área. Dobra passe, atrasado ainda. É para o companheiro. Quem é aquele? É o. Quem é aquele? E agora é Herve. Herve dobra passe, mete atrasado outra vez para a Pascoal. A Mourinho dobra passe, entrega atrasado para si. O Sidique para Bernardo, recolheu com o peito do pé direito, vai trabalhar, tem espaço para manobra, está sozinho, está à vontade, a flor de revaso, endossa o esférico, Bernardo vai trabalhar, Evan recebeu, outra vez para Bernardo, mete para Amorim, o Pascoal trabalha, na cara do adversário, dobra passe, mete para o meio campo contrário, sobra o jogador do Ferroviário da Beira, o Charco sai para o lateral, lançamento para a equipa do Ferroviário na pula, na cala do caso, é por intermédio de Evan, lançamento para o 27, Evan, no meio do seu próprio meio campo, pode jogar atrasado, ainda não, com a bola colada na nuca, procura companheiros de mercado, aparece primeiro o jogador 25 é precisamente 25 não, é 23 precisamente Danito, aí está Danito, vai no meio campo contrário, entrega Macanza está muito recuado, está praticamente a jogar como um trinco defensivo, aí está ele, entrou Sasfergo, camisa 8, vai rodar o Brito, mete para a esquerda, o Brito passa para o adversário, bola também ao jogador do Ferroviário da Beira, sai para a linha lateral, lançamento para a equipa do Ferroviário na cala, arremesso da linha do meio campo contrário, já foi efetuado, a bola vai quase na linha final, fica na posse da equipa norteña, olha o cruzamento pode sair, ainda não, simulou que ia, o Ivan recebeu, simulou que vinha, ainda não veio, simulou atrasado, recebeu o Ivan, vai que atrasado, muito atrasado para Morrate, cerco central, para a bola, olha para a esquerda, empurra para a esquerda, o grande área, conta ser efetuado para o jogador da equipa do Ferroviário da Beira, recebeu outra vez Danito, vai meter, não mete, simula, perdeu a bola, momentaneamente, recuperação ser efetuada, o remate por cima da baliza, o chão saiu para lá na final, ponta pé de baliza para a equipa do Ferroviário da Beira, Joaquim aqui, há mais fervendo aquela, evidentemente, a procura do tento de honra, há de facto menos entre comas o Ferroviário da Beira, mas atenção aos contra-ataques da equipa do Ferroviário da Beira, não é?
1: Sim, porque a equipa de Nacala está muito empolgada pela zona do ataque, mas a qualquer momento a equipa da Beira pode ser um contra-ataque e fazer o golo e daí resolver o jogo todo.
0: A bola vai ser movimentada, rola Jergo outra vez, na posse jogador da equipa do Ferroviário Nacala, lançamento para a equipa nortenha, arremesso da linha para o jogador da equipa do Ferroviário Nacala, a menina circunstância, deixa que seja a Macanza, o Domingos procura um companheiro, bola colada nuca, endossou para a direita, o corte ser efetuado para o jogador do Ferroviário da Beira, carrega o Brito, mete atrasado, endossa para o companheiro, Danito da circunstância, mete para o Muhati, Muhati dobra para a esquerda, é para a Iva, Iva endossa, procura o central, entrega Brito, Eugênio também está lá, vai pedindo a bola, linha final, pode sair o cruzamento. Ai, ai, ai, ai, ai, ai, ai, ai. Desastrado o cruzamento da esquerda. O Jorge saiu para a linha final. Pontapé de baliza para a equipa do Ferroviário da Beira. Bem, Joaquim, parece o Ferroviário tem muita vontade, mas falta-lhe discernimento necessário, não é?
1: Sim, a equipa de Nacala voltou mais forte nessa segunda parte, mas a equipa da Beira está tudo recuada na zona de São João de meio campo, tem a defender este magro resultado para já 2-0, mas perante uma equipa de Nacala muito bem e a muito bem a bola nessa segunda parte.
0: Bola movimentada outra vez. Boa movimentada outra vez para os jogadores da equipa do Ferroviário da Beira. É corredor central. O Xerco fica em erva. Dobra passe. Mete para Amorim. Recebeu o Maré. Está na cara do adversário. Endossa para a direita. O cruzamento pode sair. Ainda não. O rasteiro, o cruzamento. O Xerco saiu para a linha de final. É pontapé de baliza para a equipa do Ferroviário Nacala. É pontapé de rede para a equipa do Ferroviário Nacala. Guarda-redes Manuel. Coloca o Xerco na marca. É pontapé, é mesmo curto, lateralizado, um rato recebe, Ivan trabalha, a bola vai para a esquerda, outra vez no ataque da equipa do Ferroviário Nacala, tudo previsível, tudo denunciado, tem dificuldade na Nacala em sair do meio do seu barulho defensivo, olha o Daio, recebeu, atirou, contra o adversário, carrega a equipa do Ferroviário da Beira, a bola vai ficar outra vez na posse da equipa do Ferroviário da Beira, procura da central, também do Bernardo, Bernardo meteu, foi, importunou o adversário, porque é livre para a equipa do Ferroviário Nacala. E pontapé de livre para a equipa do Ferroviário Nacala, a bola que é colocada na marca, no círculo central, é círculo central, é para a direita do ataque da equipa do Ferroviário Nacala. Domingo Macanza subiu mais alto, ganha a bola, entregou para o companheiro, induziu para Danito, deu para passe, mete para a direita, outra vez Aminé, um bom lateral direito esse Aminé, a bola vai ficar em Macanza, simula, para, olha, entoça, atrasado, é para o Brito, tocou mal, o Xerco vai na terra de ninguém, fica em Walter, Walter para Paizinho. Que brincadeira é essa do Paizinho? Paizinho tinha muito para desvencilhar-se do Esfergo. Atirou justamente para a lateral. Lançamento para Nacala já foi efetuado. Ataque a equipa nortenha. Também o Checo Tabela, jogador do Ferroviário Nacala, da Beira. É pontapé de canto na direita para a equipa do Ferroviário Nacala. Viaja como habitualmente, da esquerda para a direita, o jogador lateral esquerdo, Ivan. O 27 coloca o Xerco, vai colocar o Xerco, ainda não. Agora sim coloca o Xerco no quarto do círculo. Pontapé pode sair, para pontapé de canto, obviamente. Da equipa do Ferroviário Nacala. Ponta direita do ataque nortenho. Ponta direita do ataque nortenho. A bola, o árbitro já deu a sinalética. O cruzamento já foi efetuado, mais um canto. Mais um pontapé de canto para a equipa do Ferroviário Nacala. Ponta direita para o Ivan, vai colocar o Ferco na marca, 30 minutos cravados nesta segunda parte. Mantém-se 2 para a equipa do Ferroviário da Beira, 0 para a equipa do Ferroviário Nacala. Ponta pé de canto para a equipa do Ferroviário Nacala, para também de Ivan. Ivan já tomou o balanço. Os jogadores vão se posicionar na pequena grande área da baliza sobre a responsabilidade de Paizinho. O cruzamento já saiu, o cabeceamento de corte, a bola vai ficar. O remate também contra o corpo do adversário. A bola vai ficar na posse da equipa do Ferroviário Nacala, ponta esquerda. A bola chega, chegou a bola, não chegou nada. O senhor contra mais na lateral. Lançamento para a equipa do Ferroviário da Beira. Lançamento de manual para a equipa do Ferroviário da Beira, Amorim. Amorim procura espaço. Bem, quem está a nos ouvir também a partir de Lixinga é o Raci, jogador da Associação Desportiva de Pemba. Bem, Raci que transferiu esta temporada do Texto de Punga para o Ferroviário da Cala, não, para a Associação Desportiva de Pemba. Para a Associação Desportiva de Pemba. Não está a nos ouvir de Lixinga, não. Ouve-nos justamente de Pemba. O central, e joga também a lateral, não é? O jogador que nas últimas temporadas defendeu as cores do Teixe Lupung, agora ele representa a Associação Desportiva de Pemba, também acompanha essa nossa transmissão a partir da capital de Cabo Delgado. Em falar do Teixe Lupung, mais uma vitória esta tarde, a nona vitória consecutiva no Campeonato Provincial de Sofala. Os Fabris da Manga venceram Magedes da Beira por 2 bolas a 1. Foi um jogo extremamente difícil, não é? Os Fabris da Manga, pouco e pouco, vão cimentando o triunfo no Campeonato Nacional da Segunda Divisão, fase provincial, evidentemente, com números assustadores, 9 jogos, 9 vitórias. Joaquim, é obra, não é?
1: Sim, de facto, essa equipa de Ferreira da Beira está praticamente neste ano imparável, então assume estar como um candidato sério ao título.
0: Bem, para além, ainda bem que pintaste um pouco em relação ao Ferreira da Beira, mas falava então da possibilidade do Teixe Lupung primeiro chegar ao título provincial, neste caso vai somando vitórias no campeonato provincial. Rola a bola, fica na posse da equipa do Ferreira da Beira, e por incrimento de Erwin, Everton para passar 5 central, mete para a direita, empurra para a Maré, recebeu com a parte interna da ponta direita, vai trabalhar a Maré, chega na cara do adversário, vai entregar para Pascoal, Pascoal Amorim, recebe para, olha atrasado, entrega para a Maré, o Maré dobra para a cimento, vem para a Everton, recolhe com o pé esquerdo, trabalha com o pé direito, levanta para a esquerda, ataque da equipa do Ferreira da Beira, a toda a largura levada para quem? Para o Chessa, recebeu com o Costa, baixou para o levado, não consegue passar para o adversário, cortou a defesa da equipa do Ferro Verde na cala, quem insiste, a equipa do Ferro Verde na frente, o Ferro vai ficar outra vez para a esquerda, foi importunado, o árbitro não vê nada, a bola vai ficar outra vez na posse do jogador da equipa de Aquiles Marcelino, a bola para quem, para o jogador base, Walter Sanz para o central, lançamento para a equipa do Ferro Verde na beira, estamos a caminho dos no minuto 90, faltam 12 minutos para acabar o jogo, pelo menos para vermos o tempo de compensação, rola a bola, 2 para a equipa do Ferro Verde na beira, 0 para a equipa do Ferro Verde na cala, rola a bola, fica para a EFA, joga a transição para o Bernardo, recebe, toca a curso aí, lateralizado para quem, para o Sindique, o Sindique do Barbaço, vem para a esquerda, e para o Walter, recebe com a parte interna da ponta esquerda, vai trabalhar em 12 para a esquerda, a solicitada corrida do companheiro, vamos lá ver, chega a bola, chegou para o jogador da equipa do Ferro Verde, o rebate defendeu! Grande defesa! Bom por menor técnico da esquerda do ataque da equipa do Ferro Verde da Beira. Rasteiro o cruzamento do jogador de Ferro Verde da Beira. Bom remate de Dayo. Boa defesa de Manuel. Quando a equipa do Ferro Verde na cala. Carrega a equipa do Ferro Verde da Beira. Mais recuperação. Se efetuar para o jogador da equipa do Ferro Verde na cala. É precisamente o Mohate. Recolheu o Mohate. Trabalhou o Mohate. Na cara do adversário. Meteu para a esquerda. Mal para o adversário. Agradece o jogador da equipa do Ferro Verde da Beira. Outro ataque por Cessa. Aí está ele. Parou. Olhou. Meteu para a Maré. Subiu no relevado. Aí está ele. Linha final. Vai parar. Pode cruzar. Já saiu o cruzamento. Cabeçamento. Gol! Da baliza do Manuel, passou o perigo, mas a baliza do Ferro Verde na cala, ponta pendente para a equipa nortenha, já para já o Ferro Verde na beira tem a procura do terceiro, ante a equipa do Ferro Verde na cala, procura do gol de honra, a bola vai para Manuel, recolheu, aí está o guarda da equipa do Ferro Verde na cala, recebeu, levantou para o círculo central, a bola vai ficar para o 26, o 26 é bom, o 26 é a Miné, meteu para a esquerda, mal para o adversário, cortou a defesa da equipa do Ferro Verde na beira para Amorim, a bola vai ficar em Ivani, recolheu, parou, meteu atrasado, empurrou o Bento, atrapalhou o jogador da equipa do Ferro Verde na cala, o Ivan passa para um, o Ivan passa para dois, entregou para o corredor central, entrega para Danito, dobra passe, mete atrasado para o companheiro, recebeu o companheiro, quem é aquele Bento, o capitão, número 18, mete para a direita, pula para o companheiro, o seu nome nas costas, Eugênio, aí está ele, tenta passar para o adversário, chega o trabalho central, lançamento para a equipa do Ferro Verde na cala, está bom jogo, está corrido o jogo, está um bom espetáculo, o Brito meteu, o Brito endossou, entregou para o Eugênio, na ponta direita, pode ir para a final, para fazer o cruzamento, ainda não, simulou, ganha a área, pode ir embora, foi para o chão, digo eu que não houve falta, diz também guarda uma partida, a bola para Walter, saiu para a linha dral, lançamento para a equipa do Ferro Verde da Beira, pelo que, não, de na cala, pelo que em jeito de fair play, obviamente o Ferro Verde na cala irá endossar o Ferro Verde da Beira, porque é um jogador contundido, não crê, não consigo descortiná-lo daqui, verdade é que o jogo está parado, Joaquim Dina, faltam 10 minutos para acabar o jogo no Caldeirão, para já bom para o menor técnico de Ferro Verde da Beira nos últimos instantes, Ferro Verde na cala, viu Sanora, diga-se passagem, não parece que fuja a não ser, bem, não quero me lembrar disto, não é? Não quero me lembrar absolutamente disto. Eu fiquei praticamente inútil, sem chão, bem, nem chão, nem cama. O que aconteceu justamente numa das últimas jornadas do Mundial. Eu queria chamar esse dado importante. Senegal vencia por 2-0. Nos últimos segundos permitiu a igualdade. E depois revira a volta. Não quero acreditar que aconteça aqui, não é, Joaquim Dino? Ferro Verde na beira, Ferro Verde na cala. Mas eu decidi não falar mais desse Senegal. portanto, até o final do Mundial. Porque a África toda parou, ninguém resistiu àquilo que viu e que aconteceu precisamente. Não quero me lembrar disso. Então, não creio que o Ferroviário Joaquim Dina possa permitir isso.
1: As africanas, o Dias, porque as equipas conseguem jogar muito bem, marcam gol, mas depois no final do jogo, no final do último do jogo, acabam entregando tudo e a perder tudo. Então, e para já, de facto, algo muito lamentável para as equipas africanas, que jogam tudo, fazem tudo, mas depois no fim, entregam tudo também.
0: Olha, o Ferroviário na cala, ponta esquerda, feijão, remate por cima da baliza. Por cima da baliza, diz Peizinho, pontapé de rede para a equipa do Ferroviário da Beira. Portanto, estamos a 8 minutos do final da partida, para pelo menos já atingir o minuto 90. Essa transmissão internacional do Canal Desportivo da Rádio Moçambique. Falamos para o país e para o mundo inteiro. É o Canal Desportivo da Rádio Moçambique que se ouve em qualquer canto do país. Obviamente, no centro das atenções, o Campeonato Nacional de Futebol. Moçambola versão 2026, Ferroviário da Beira está a vencer por duas bolas de resposta. Um abraço também para o Rogério Sambeiro, nosso companheiro, que é

0: Bem, vejo o Armando, entra para o lugar, creio que de uma pangada.
1: Sidic está lesionado, por isso tem que ser substituído.
0: Não percebi isso aqui?
1: Sidic.
0: Ponto, entra Armando para o lugar do Sidic, está lesionado o Sidic, o central da equipa do Ferroviário da Beira. Vejo também mais um jogador, creio que é Telinho. Preparado para dar a entrada, Ferroviário da Beira, ataca, cordão central, vai subir, mete pela esquerda, outra vez, ataca, Ferroviário da Beira. Aquela foi precisamente para o bairro da Manga, não é? O pontapé desastrado, tinha tudo para ir para a baliza, pelo menos para ir à área, mas o pontapé foi longo demais e caiu lá para fora. Pontapé já saiu. Ivan saiu da esquerda para a direita. Está cá na direita o lateral esquerdo do Ferroviário na cala. O Xerco vai para o jogador da equipa nortenha. Rodou e o mete faz central. Entrega para a esquerda. Outra vez a equipa nortenha. Vai para os últimos cartuchos, na tentativa de pelo menos chegar ao tento de honra. Ivan recolheu com o ombro, não foi com o braço não. Eu vi daqui, o árbitro também viu, os jogadores do Ferroviário contestaram, mas mentiram, porque a bola não foi para o braço do Ivan, foi para o ombro. A bola vai ficar na ponta, os jogadores do Ferroviário na cala, outra vez para Macanza, passa um, passa o outro, rematou, rasteiro, entrou bem este Macanza, muito experiente. Esse jogador do Ferroviário na cala, a bola vai para as mãos do Paizinho. Blocou com segurança o guarda-redes Paizinho. O Jerco vai ser movimentado para o jogador de Ferroviário da Beira. Estamos a 5 minutos do final. Transmissão internacional do final desportivo da Rádio Moçambique. Está a acabar o jogo no Caldeirão. O Jerco vai para Danito. Mete para mal para o adversário. Ganha o jogador da equipa do Ferroviário da Beira. Ponta direita. O Jerco vai para Erwin. Erwin recolheu. Rodou. Passou. Meteu. Direita. Ainda não. Agora sim. Para Mané. Boa jogada. Erwin Mané. Olha o cruzamento. Rasteiro. Ainda, ai, ai, ai, a Maré contra a cobra do Vassalo ganha canto. Demorou, não é, Joaquim Dino, Maré?
1: Sim, de facto, o Maré consegue ganhar a linha do fundo, mas então faz o pior, né? Porque acaba entrando a bola positivamente para o goleiro da equipa de Nacala. Sim, então, desgora essa possibilidade da equipa de Ferroviário da Beira ampliar esse resultado e resolver o jogo por aí. Mas falhou essa oportunidade, mas já dizíamos que a qualquer momento essa equipa de Nacala pode ser apanhada em contrapé.
0: Canto já foi efetuado, ponto P, pelo jogador da equipa do Ferroviário da Beira. O Xerco vai ficar outra vez na parte do jogador da equipa do Ferroviário da Beira. Reca vai procurar o companheiro desmarcado, vai endossar, ainda não, simulou, parou, entregou para o corredor central. Quem é aquele? Justamente o Erwin, abre o corredor central para Beré, o Bernardo para Maré, recolheu com a parte interna da bota direita, vai trabalhar, mete para a linha fundo para a final. Para quem é aquele? O Daio recua alguns metros, foge a marcação do adversário, procura o companheiro desmarcado, mete curto aí para o companheiro, endossa outra vez para o companheiro, o Chessa na circunstância, mete para a Maré, recebeu Maré, Chessa recua algum metro, foge a marcação do adversário. O Amorim está a receber a bola, o Amorim está a pedir a bola, o Daio também abre Maré, recebeu para a direita, vai ir a final e não foi, simulou que ia a final, não foi, preferiu jogar atrasado, empurrou para o companheiro, o Reca vai pedir a bola, o Bernardo também, circo central, procura o companheiro, Pascoal Amorim, endossa curto para Chessa, recebeu, parou, o Maré curto, toca curto, recebe, vai trabalhar o jogador da equipe. Para o Ferroviário da Beira, recebeu o Daio, aí está ele, vai para o final, tem a larga o adversário, não consegue passar por ele, o Xerco ultrapassa em lateral, lançamento para a equipa do Ferroviário da Beira, ponta direita do ataque da equipa do Ferroviário da Beira, da equipa de Aquil Marcelino. Aquil Nurmamat Marcelino está de pé, ele agora satisfeito porque obviamente as contas favorecem a equipa do Ferroviário da Beira. Estamos a 2 minutos para acabar o jogo, está a vencer por 2-0. Este não é Senegal, é Ferroviário da Beira. Rola a bola no ataque da equipa do Ferroviário de Nacala. Ponta esquerda do ataque da equipa nortenha. Vai o Xerco para Ivan. Joga atrasado. Empurrou para a central. Mohate 30. Recebeu o Mohate 30. Mete para a faixa central também. Recolheu o jogador da equipa do Ferroviário de Nacala. Inicia a marcha para o corredor direito. Para o Domingo Macanza. O Domingo entregou a perna para quem? Para Danito. Danito, circo central. Empurra para o companheiro. Eugênio está próximo à bola. Vai pedindo o Danito. Danito para Ivan. O Ivan recolhe. Mete Danito outra vez. De 7 para 8, trabalha Danito, aí está ele, passou por um adversário, passa para o outro, tentativa de comer o outro, aí está ele, linha final, pode ir embora, ele entra na área, joga atrasado, o Ivan pode fazer o cruzamento, já fez, para a marca de penalti, corta a defesa da equipa do Ferroviário da Beira, carrega Danito para lá, linha final, ponta de baliza para a equipa do Ferroviário da Beira, ponta de baliza para a equipa do Ferroviário da Beira, o Ferro colocado na marca.

0: guarda-redes paizinho, coloca a esfera no traço superior esquerdo da sua pequena área. Os jogadores vão se aproximando no meio campo da equipa do Ferroviário de Nacala. Há muita gente, quase que no circo central. A bola saiu até do meu horizonte visual, muito alto. Fica na posse do jogador da equipa do Ferroviário da Beira. Subiu o Bernardo, ganhou o jogador da equipa de Nacala. Recuperação é efetuada. O jogador sai para a linha lateral, para Domingos Macanza ir ao lançamento. 5 nas costas. O Pento está a pedir a bola. A ver, vamos. Aqui entrega a bola, o Danito. Não, que é o Domingos. O Macanza. Agora para Walter. O Walter... recebe a bola e com o Pascaro vai levantar para o meio campo contrário. Ficou em Taio, perdeu a bola, perdeu momentaneamente a bola. Recuperação a ser efetuada, mas entrou muito bem esse jogador Danito, o 23 da equipa do Ferroviário Nacala. O Xerco vai a excessa, aí está ele, passa para o contrário. O jogo também, o jogador da equipa do Ferroviário vai sempre em lateral. Lançamento para a equipa do Ferroviário de Nacala. E por um tremendo do camisa 26, precisamente a Miné. Jogou para quê? E para o companheiro Danito, na circunstância 23, não consegue passar por levantar a bola para Domingo Macanza, entregou para Danito. Aí está Danito para Domingo Macanza, Domingo Macanza, me tranca a culpa com o banheiro. Muhat, na circunstância, recolheu a camisa 35 central do Barbaça, mete para a esquerda para quem para o Ivan. Recua alguns metros, foge a marcação da defesa. Abre tudo para Danito. Danito Macanza, meteu para o inimigo Macanza, se meteu mal para o adversário, sai para o general. 5 minutos, não é? 5 não. O Joaquim diz que só faz gesto de que são 6 minutos. 6 minutos para compensar o tempo perdido aqui no Caldeirão. 2-0 no marcador. 2-0 no marcador. Faltam 6 minutos para acabar o jogo. 6 minutos para acabar o jogo no Caldeirão. 2 para a equipa do Ferroviário da Beira. 0 para a equipa do Ferroviário da Nacala. Marcou o Daio ainda na primeira parte. O Xerco vai ficar na posse da equipa do Ferroviário da Nacala. E por intermédio do camisa 26, justamente a Minha, vai passar para o adversário. Luta com o contrário. Ganha o jogador da equipa do Ferroviário da Beira. E é lançamento para a equipa da casa. Lançamento para a equipa da casa. Portanto, há um jogador do Ferroviário da Beira está contundido e a precisar de assistência. Creio tratar-se de Daio, não é, Joaquim? Me parece.
1: Sim, é Daio. Quem estava aí fazendo o cabeceamento falhou, então saltou muito alto, acabou caindo mal para o chão das costas. Então, agora há contrassenso de dores.
0: Portanto, Daio pede assistência e depois o árbitro diz que tem que primeiro sair, como mandam as regras, e o capitão Daio, não é? O capitão Daio já foi assistido, agora tem que dar um pouco, uma pequena folga ao Daio, para que se reate o jogo, aí que se reatar a partida, irá dar entrada ao Daio para entregar o mínimo que falta a este Ferroviário da Beira. A bola vai ficar na posse de Chassar. Não consegue passar para o adversário. Não passa para Miné. Endossa o jogador Danito. Danito que entrou bem no jogo na equipa do Ferroviário da Nacala. O Charco vai para o jogador da Nacala. Pontapé de livre para a equipa nortenha. A bola vai para Danito. Procura o companheiro Macanza. Vai subindo o relevado. O árbitro já deu ordem. Danito entregou para Macanza. O Macanza recebeu o pé direito. Mete para a direita para o companheiro. Subiu primeiro a Miné. Chegou primeiro o jogador da equipa do Ferroviário da Beira. Fez a cobertura. Chegou também o jogador da equipa na resenha, vai, ainda não saiu para a lateral porque estão-se embrulhados, 2, 3, 4 jogadores, e ainda assim, agora sim, saiu para a lateral. Lançamento para a equipa do Ferroviário da Nacala. Lançamento para a equipa do Ferroviário da Nacala, ponta direita, está a cair o pano, está a cair o pano no Caldeirão, faltam 4 minutos para acabar o jogo. A cair o jogo, está a cair o pano, faltam 4 minutos para acabar o jogo. Ponta perto livre para a equipa do Ferroviário da Nacala, já foi efetuado. Vamos lá ver se é um remate, a baliza, não, o cerco saiu para as mãos do guarda-redes Paizinho. Pazinho bloca o cheiro com segurança. Vai para o chão. Com a menina. E depois leva o cheiro com a limite da sua área. Já chutou para o meio campo contrário. A bola ganha muita altura. Vai para o meio campo da equipa do Ferroviário Nacala. Subiu o jogador Muhat. Fez a primeira corda. O cheiro agora recebido. É para o jogador da equipa do Ferroviário Nacala. Justamente por Reca. O árbitro não fez nada. Ataca o Ferroviário Nacala. É por Aminé. Entra na área. Mete curto. Pode atirar. A bola sai para a linha final. Sai para a linha final. É ponta, pé de canto. Não, é lateral, não é? Lançamento para a equipa do Ferroviário da Nacala. Há um jogador do Ferroviário da Beira. Está outra vez contundido. Bem, o jogador do Ferroviário da Beira está a queixar-se de dores. E ele, agora sem o ar da partida, manda o Daio sair do local. Do local onde foi cometida a falta. Uma suposta falta, porque o árbitro não assinalou. Os jogadores e equipa do Ferroviário da Beira ficaram a protestar. A verdade é que o jogador do Ferroviário da Beira está recomposto. Portanto, o Ferroviário da Beira Aliás, o Ferrover na Cala, beneficia-se justamente do pontapé de canto. Pontapé de canto para o Ferrover na Cala, ponta direita, ponta direita de Ivan. A bola ganha muita altura, vai para a cabeça do jogador de Ferrover na beira. Depois, nas alturas, vai subir o guarda-redes. Paizinho bloca com segurança. Paizinho já blocou, já largou com a palma da mão direita para a direita. É para o companheiro, vai subir o Ferrover na beira. O ataque efetuado. É para o Maré, entra na área, depois sai dela, recua alguns metros, entorça a cesta, passa para o adversário e para o chão. Com falta de goleiro, de jogar uma partida, é livre, extremamente perigoso contra o Ferrover na Cala. É mesmo no enfiamento da área, precisamente na lateral da área, sobre a direita do ataque da equipa do Ferroviário, mesmo a centímetros do limite da área de penalti da baliza do Ferrover na Cala. Este livre é uma espécie de um meio golo. Vamos ver quem será o autor, portanto o jogador que irá executar o pontapé. Vejo para já o Maré, o Walter também viaja da esquerda para a direita. Há dois jogadores, pelo menos dois, em posição de remate ou de cruzamento de remate. Vamos lá ver a mini barreira formada pelos jogadores da equipa do Ferrover na Cala. Falta um minuto para acabar o jogo. Creio que esse vai ser o último lance da partida. Faltam segundos mesmo para acabar a partida. Ponta pé de Walter. O Maré também está próximo. Walter, Maré. Maré, Walter. O Alá. Walter. Para lá na final. Ponta pé de baliza para o Ferrover na Cala. Está a acabar o jogo no Caldeirão. O público já se levanta para, obviamente, aplaudir a vitória da equipa do Ferrover na Beira. Aí está a bola. Vai rolar, fica na porta jogador da equipa do Ferrover na Beira por Mamonico. Fez o primeiro corte. Círculo central na bola. O Jorge vai ficar outra vez na porta jogador da equipa do Ferrover na Cala. Foi importunado o jogador no seio. Porque é ponta bem livre para a equipa do Ferrover na Beira. É ponta bem livre para a equipa do Ferrover na Cala. Não, do Ferrover na Beira. É do Ferrover na Cala. Está a acabar o jogo. 6 minutos já foram. Já escutaram os 6 minutos dados pelo arco da partida. Para compensar o tempo perdido aqui no Caldeirão. Há 2 para o Ferrover na Beira, 0 para a equipa do Ferrover de Nacala. Olha o cruzamento, a bola vai ficar. E depois, linha final, o cruzamento já saiu. Corta a defesa da equipa do Ferrover na Beira. Carrega a equipa do Ferrover na Cala outra vez. E para o central, e para o Brito. E depois, acabou no Caldeirão. Final do jogo no Caldeirão. 2 Ferrover na Beira, 0 para o Ferroviário de Nacala. Antes da análise global do que vimos e que aconteceu aqui no Caldeirão, prefiro dar uma voltinha, ainda que virtual, aos estúdios centrais para Carlos Matusi. Não sei, para Matusi, para Carlos Matusi atualizar os números em função desta vitória do Ferroviário da Beira por 2-0 diante do Ferrover Nampula de Nacala. Golos apontados por entremédio de Daio no decurso da primeira parte, enquanto Joaquim Dina vai fazendo a marcha lá para baixo, para o relevado, de forma já que acolha as reações parte a parte em relação a esta vitória do Ferrover na Beira, obviamente a derrota da equipa do Ferrover na Cala. Carlos, a bola é no Maputo, joga-se no Maputo, né, para as contas em relação a esta vitória do Ferrover na Beira. Carlos.
2: Conforme bem gosta o meu grande amigo Rogério José Sembero, melhor até dito, Rogério José Francisco Sembero, em Gorongosa, os golos de Daio, os dois neste caso, valem golo, valem pontos para o Ferroviário da Beira, que agora passa a somar 19 pontos, deixa para trás a União Desportiva do Songo com 16 pontos na segunda posição. Black Bulls aparece na terceira posição com 14 pontos em 8 jogos. O Ferroviário de Nacala fica com 12 pontos, os quais entraram para este jogo com o Ferroviário da Beira, sendo que o Ferroviário de Nacala efetuou o seu 7º jogo. Quanto ao Ferroviário da Beira, conforme já dissemos, este é o 9º golo. Daio marca 2 contra o Ferroviário de Nacala, soma aos 4 que já estavam no seu picúlio, e agora são 6 golos para Daio e torna-se desta feita o novo melhor artilheiro do Moçambola 2026, quando estamos já a acompanhar a disputa da 9ª jornada. 16 horas 44 minutos 50 segundos. Volto a devolver a palavra ao Fernando Dias para as reações dos intervenientes.
0: Obrigado, obrigado, Carlos Matos. Devo chamar agora ao Joaquim Dina para tentar encontrar alguém ali, tanto do Ferroviário da Beira assim como do Fernando Pula, para uma breve conversa. Eu vejo o Joaquim Dina chamar a Zenadino Mulungu, não é? Joaquim, boa tarde, uma vez mais. Tens ali próximo, Joaquim, o Zenadino Mulungu, treinador do Ferroviário Nacala, não é?
1: Sim, sim. Boa tarde, Fernando. Estou mesmo aqui com o Zenadino Mulungu. Ele que é o treinador da equipa do Ferroviário de Nacala, que acabou de perder então esta tarde. Zenadino Mulungu, a equipa do Ferroviário da Beira do Nacala jogou muito a segunda parte, mas no fim acabou perdendo o jogo. O que se passou?
3: Na qual entramos na primeira parte a controlar o jogo, mas contra a corrente do jogo sofremos o primeiro golo. Fomos ao intervalo a perder o jogo, entramos na segunda parte, estivemos muito melhores no jogo, mas não conseguimos traduzir isso em golo. Há de parabenizar o Ferroviário pelo jogo feito, pelas transições que ele teve, duas transições, culminaram com 2 golos. Não há mais nada a dizer, que parabenizar o adversário pelo feito.
4: Saldo negativo nessa deslocação, o Ferroviário da Beira?
3: Eu acho que sim, são jogos difíceis, sempre fora, mas nós temos que continuar a trabalhar e dar mérito também aos adversários quando estiverem bem, não é? Temos que saber conhecer isso. No cabe a nós também trabalharmos mais para ver se invertemos o cenário nos próximos jogos.
1: Sim, palavras de Zé Mourão. Vou tentar agora chegar a fala com o Aquil Marcelino, que é treinador da equipa do Ferroviário da Beira. Acabou de vencer essa tarde. Mr. Aquil Marcelino, entrou para a Rádio Moçambique, então acaba vencendo esse jogo por 2 bolas sem resposta. Um passo para frente. Que tal, Marcelino? Aquil Marcelino.
5: Prazer em ver-te, primeiro. Jogo, penso que foi um jogo muito, muito bem disputado. Ganhou a melhor equipa. Desde o primeiro minuto fomos a equipa que tivemos mais controle de jogo até os 20, 25 minutos. Conseguimos ser muito mais fortes em relação ao último jogo, porque no último jogo entramos a dormir completamente. Hoje tivemos outra atitude, outra dinâmica, e conseguimos marcar ainda antes do intervalo 2 golos, fruto daquilo que era a nossa supremacia durante os 45 minutos. Houveram uns momentos de altos e baixos, normal. Na segunda parte fizemos algumas alterações em termos táticos, posicionais, e acho que entramos muito melhores na segunda parte. Tivemos mais bola, fomos a equipa mais perigosa para o golo em relação ao adversário que estava em desvantagem. Eu penso que na segunda parte foi muito melhor para aquilo que nós tínhamos planeado durante o intervalo. Devíamos ter marcado mais de um golo, pelo menos, e não conseguimos. Tentar fazer melhor já no próximo jogo, mudar o chip, tentar recuperar a equipa e pensar já no próximo jogo e tentar também aproveitar os últimos dias do mercado para ver o que é que a gente consegue para a gente reforçar a equipa.
1: A equipa do Ferroviário da Beira então vence esse jogo. Então, aqui o Marcelino, treinador da equipa do Ferroviário da Beira, a dizer que a equipa de segunda parte entrou mal, mas acabou vencendo por esse outro. Foi a equipa melhor do que a equipa do adversário, nesse caso. Fernando Dias, a palavra é consigo agora.
0: As reações ali do relevado sobre a vitória do Ferroviário da Beira por 2-0 ante a equipa do Ferroviário da Nacala. Vou falar do Ferroviário da Nacala. Mando aqui um grande abraço para o presidente do Clube Ferroviário da Nacala, o meu grande amigo Adilson, que nos acompanha também a partir da cidade portuária de Nacala. Ele acompanhou, portanto, em direto a derrota do seu emblema, o Ferroviário de Nacala.
2: Olha, Fernando Dias. Fernando Dias.
0: O capítulo.
2: Fernando Dias, eu queria pedir-lhe para poder recuperar as declarações do Zainadine Mulungu, uma vez que no momento em que ele presta as declarações, o som não estava em condições. Já recebi aqui o aviso então da equipa técnica, não foi possível então colher as suas declarações. Vamos ter de pedir com todo respeito ao Mr. Zainadine para poder voltar a dar-nos as declarações sobre o jogo que já terminou.
0: Bem, eu creio que será quase que impossível, porque os jogadores e equipe técnica recolheram os cabines. Me parece que a estas alturas será completamente difícil ouvir e voltarmos a ouvir o Zainadine. O Joaquim também já se fez a tribuna, precisamente a cabine de reportagem de rádio, e a marcha que poderá fazer para encontrar o Zainadine será uma marcha longuíssima. A cabine, portanto, no caso, o balneário do Ferroviário na Cala. De qualquer das formas, tudo iremos fazer para, na perspectiva, naturalmente, de termos reações à volta do confronto, muito concretamente a reação do Zainadine em relação a esta derrota do Ferroviário de Nacala diante do Ferroviário da Beira. Para já, permita-me também dizer-vos que já há muita gente fora do estádio. Já quase que o estádio fica às moscas, e nós também iremos dar por concluída a transmissão a partir aqui do Caldeirão. Apenas dizer-vos que o jogo teve mais, digamos assim, dinâmica, principalmente na segunda parte, com a equipa do Ferroviário de Nacala a dar conta de si. Evidentemente, há que reconhecer uma entrada, digamos assim, muito determinante do Ferroviário de Nacala, com toda a postura técnico-tática, mas infelizmente a equipa nortenha não conseguiu atingir os seus intentos. Aliás, a vantagem do Ferroviário, bem, agora estou com um problema de microfone, não sei se agi,
2: mas está a chegar,
0: estamos
2: perfeitamente
0: a chegar em perfeitas condições
2: até,
0: ou não.
2: Parece até que melhorou,
0: que há efetivamente problemas aqui. Sim, Carlos?
2: Dizia que até melhorou.
0: Bem, pronto, se melhorou, ainda bem. Portanto, dizia-vos que a equipa do Ferroviário na Cala entra bem para a segunda parte, mas o resultado já lhe era desfavorável. Joaquim Dina, a equipa do Ferroviário da Beira, sementou esta vitória na primeira parte com 2 golos de Daio. Naturalmente, havia, por um lado, a intenção do Ferroviário da Beira em manter essa vantagem e, quiçá, iria buscando a possibilidade de dilatar o score, mas há que dizer que seria também difícil para a equipa do Ferroviário Nacala inverter o cenário ante uma equipa compacta do Ferroviário da Beira, fundamentalmente no seu meio campo, que foi mais mecânica, embora se reconheça que o Ferroviário Nacala vê para a segunda parte com uma outra postura, com uma outra atitude, e tentar então, se calhar, até fazer remates à distância para encontrar a baliza do Paizinho.
1: Sim, de facto, acaba sendo a equipa mais aproveitadora, nesse caso, sobretudo, assim, o que teve, a Dai apareceu sempre no momento exato para então fuzar a baliza do goleiro da equipa de Nacala. Acaba sendo castigada a equipa de Nampula, porque, ali, de Nacala, porque na sua defensiva muitas vezes havia muita tremedeira para a equipa de Beira Tracas. Então, acaba vencendo o Ferroviário, e uma vitória justa, esse 2-0, perante então Dai, que teve em dia hoje, e conseguiu entrar nessa segunda parte, então, manter esse resultado também mediante, diga-se a verdade, que Essa derrota da equipa de Nacala acaba sendo um castigo demais por aquilo que se fez, sobretudo na segunda parte. A equipa de Nacala jogou muito na segunda parte, mas também contra a equipa da Beira, muito bem arrumada na sua defesa e com os laterais, sobretudo o Walter pela esquerda. Por outro lado, Marei, lado direito, então a equipa da Beira conseguiu assustar muitas vezes com o contra-ataque para a equipa de Nacala. Perante uma arbitragem, nesse caso, do António Mungambe, ajudado pelos seus colegas, o Nércio Tipaunde e também o Silvio. Máscara, parece, né? Mas então levou a cabo um bom trabalho essa equipa de arbitragem, perante essa vitória da equipa do Ferroviário da Beira por 2-0, um resultado justo.
0: Resultado justo para uma equipa do Ferroviário da Beira que está embalada rumo aos seus intentos, naturalmente, continuar a ser, digamos, candidato, candidato, confesso. É verdade. Ao título nacional, na época de 2026, Ferroviário da Beira vai somar e somou hoje mais uma vitória. 2 golos de Daio, está imparável o ponto de lança da equipa do Ferroviário da Beira. Portanto, um resultado justo ante uma equipa do Ferroviário da Cala, adormecida na primeira parte, acordou na segunda, tentou pelo menos chegar ao tento de honra, infelizmente não conseguiu, mas foi de fato uma equipa do Ferroviário da Beira mecânica de alguma forma. E em falar de mecânica, devo-vos dizer também que António Júlio Mungambe, este mecânico de manutenção industrial, hoje esteve muito bem, ele e os seus pares, a mecanizar todos os aspectos técnicos e disciplinares, também dentro de relva, porque ele conhece o ofício. Portanto, parabéns, esse senhor árbitro de 41 anos de idade, ex-funcionário da empresa Mosal, ele que foi formado no Instituto Industrial da Matola, como disse, mecânico de manutenção industrial, 6 filhos, casado naturalmente, fez hoje o seu 4º jogo no Campeonato Principal de Futebol, versão 2026. Esteve e bem assistido pelo Mércio Paúndi e Bismaldo Magimba, Arifa Manzini, 4º árbitro, bom trabalho do quarteto. Bom jogo na segunda parte, vitória justa do Ferroviário da Beira, triunfo que dá mais coesão à equipa, consolida a liderança ao Ferroviário da Beira, rumo aos seus propósitos, caiu para já no que concerne a 9ª jornada no Caldeirão, 9ª jornada do Campeonato Nacional, e assim com esse resultado final, 2 golos de Daio, 2-0 Ferroviário da Beira. A todos que nos ouviram, resta-nos apenas agradecer e desejar uma boa tarde, noite de sexta-feira. Deixe-me que vos diga também que no Provincial de Sofala, o Sena Futebol Clube bateu esta tarde, Carlos Matusse, a equipa do Futebol Clube da Beira por 2-1, obviamente, num jogo da última jornada do Campeonato Provincial, decorreu no Estádio Municipal da Munhava. Antes, o Texto de Punga também vencera o Magege da Beira por 2-1. Somos o Domingos Andicene, no som, cuidou na técnica, esta nossa transmissão a partir do Caldeirão, Joaquim Dina, no comentário e na reportagem, eu, em nome dessa vasta equipa, nada mais, senão agradecer a todos que nos ouviram, assim, particularmente, ele, comandante nos estúdios centrais, Carlos Matusse, nada melhor que desejarmos uma boa sexta-feira a todos os ouvintes. Um abraço de tamanho do mundo e bom fim de semana. Um abraço, estamos juntos.
2: Muito obrigado, Fernando Dias. Espero que vá dar uma volta aí em Macuto. O Ponta Gea já que falou de muito calor, falou de temperaturas altas. Votos então de uma boa sexta-feira, mas como o sol já se foi, acreditamos que também já está fresquinho aí na cidade das Rotundas. 16:58, assim termina o jogo entre as equipas do Ferroviário da Beira, Ferroviário de Nacala, Ferroviário da Beira 2, Nacala 0. Marcou Daio, 2 golos obtidos na primeira parte, são golos que valem pontos, conforme gosta o meu grande amigo Rogério José Francisco Sembero, ele que está a acompanhar a emissão a partir de Gorongosa. Um forte abraço já agora para ele, ele que está sempre ligado através da internet. Grande amigo, Sabe então que com esta vitória o Ferroviário da Beira passa neste momento a somar 19 pontos, frutos de 9 jogos, 5 vitórias, 4 empates, nenhuma derrota, agora marca 11 golos, sofre 3, passa a ter 8 golos positivos com 19 pontos. União Desportiva do Songo, 16 pontos, 9 jogos, 4 vitórias, 4 empates, 1 derrota, 12 golos marcados, 8 sofridos. Bom, eu aqui, de forma erradamente, anunciei que o Ferroviário da Beira fazia parte, então, do topo das equipas que marcam mais golos, engano total, fica então a retificação. A verdade é que o Ferroviário da Beira faz parte das segundas equipas que, então, estão com 11 pontos. Quem está no topo ou na liderança das equipas que marcam mais golos é a União Desportiva do Songo, com 12 golos. Peço para que coloque aí o corretor nos dados anteriores. 12 golos marcados, 8 sofridos, 4 golos positivos, 16 pontos. Black Bulls, 8 jogos, 3 vitórias, 5 empates, 0 derrota. E atenção que tem 10 golos marcados, 3 sofridos, 7 golos positivos, 14 pontos. Por que é que nós temos que prestar atenção a este balanço de golos? É porque conta. Conta, caro ouvinte, conta e bastante que em caso de igualdade pontual, este critério é muito importante, para além daquele outro critério, que é o confronto direto. Vamos então olhar para o quarto classificado, Ferroviário de Lixinga, 7 jogos, 4 vitórias, 2 empates, 1 derrota, 8 golos marcados, 4 golos sofridos, balanço de 4 golos positivos, 14 pontos. O Ferroviário não pula, aparece com 7 jogos, 4 vitórias, 1 empate, 2 derrotas, 11 golos marcados, 11 golos sofridos. Já sabe qual é o saldo? Saldo nulo. 13 pontos. Ferroviário de Nacala, 6 jogos, 3 vitórias, 3 empates, nenhuma derrota, 6 golos marcados, 2 sofridos, 4 golos saldo, e são 4 positivos. 12 pontos. Costa do Sol, 8 jogos, 3 vitórias, eu disse 6 jogos para a Ferroviário de Nacala, são 7. São 7 jogos, imensas desculpas, às vezes em direto temos essas falhas. São 7 jogos, 3 vitórias, sim, 3 empates, sim, mas não está correto que o Ferroviário de Nacala não tenha nenhuma derrota. Não tinha. Já tem, e foi hoje mesmo com o Ferroviário da Beira, já conta com 1 derrota ao Ferroviário de Nacala. 6 golos marcados, sim, mas são 4 sofridos. 2 golos positivos de saldo, 12 pontos. Eu quero acreditar que serei perdoado pelo fato de ter omitido então o jogo de hoje para o Ferroviário de Nacala. Costa do Sol, já dissemos, 8 jogos, 3 vitórias, 3 empates, 2 derrotas, 10 golos marcados, 7 sofridos, 3 golos positivos de saldo, 12 pontos. Liga Desportiva de Sofala, 9 jogos, 2 vitórias, 4 empates, 3 derrotas, 5 golos marcados, 10 golos sofridos, 5 golos negativos no saldo, 10 pontos. A Associação Desportiva de Vilanculo, 7 jogos, 1 vitória, 5 empates. Ferroviário, aliás, a Associação Desportiva de Vilanculo, É muito bom nos empates. Uma derrota, 8 golos marcados, 6 golos sofridos, 2 golos positivos no balanço, 8 pontos. Farra Verde Maputo, 8 jogos, 2 vitórias, 2 empates, 4 derrotas, 3 golos marcados, 5 sofridos. Leva um saldo negativo de 2 golos, 8 pontos. A Associação Desportiva de Pemba, 7 jogos, 2 vitórias, 1 empate, 4 derrotas, 4 golos marcados, 9 golos sofridos, um saldo de 5 golos negativos, 7 pontos. Quanto ao Xingal de Tete, 9 jogos já disputados, nenhuma vitória, 4 empates, 5 derrotas, 1 golo marcado, 8 sofridos, 7 golos de saldo negativo, 4 pontos. Bahia de Pemba, 7 jogos, nenhuma vitória, 3 empates, 4 derrotas, 3 golos marcados, 7 sofridos, 4 golos negativos no saldo, 3 pontos amealhados. Machacane, última posição, 14ª neste caso, 8 jogos, nenhuma vitória, 3 empates, 5 derrotas, 3 golos marcados, 10 sofridos, menos 7 golos no saldo e 3 pontos no seu picúlio. 17:06, assim então termina o nosso espaço de movimento desportivo, ou seja, tarde desportiva, edição para 3 de julho de 2026, mas antes deixa-me só dizer que o Moçambola já conta com 96 golos marcados, sendo o Daio o melhor marcador para a edição 2026 do Moçambola até a esta parte.

17 horas, 9 minutos, a bola para de rolar e a música entra em cena. Atenção que nós temos outros motivos de interesse aqui na rádio onde correm todos os campeões. Daqui a sensivelmente 50 minutos vamos atualizar as notícias, sendo que às 19 horas e 1 minuto estaremos a transmitir em simultâneo com a Antena Nacional o Jornal da Noite. Não perca também a partir das 20 horas o acompanhamento do jogo Austrália-Egito, jogo dos 16avos do Mundial de 2026. Como caro ouvinte bem sabe, o Mundial está a decorrer nos Estados Unidos, México e Canadá. 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

Ouvimos então a música do Isou Menezes com o título Pisa Coma, quando são 17 horas 14 minutos. Já voltamos com mais música para já. Arrumamos para a nossa montra sonora e depois teremos o programa do Instituto Nacional de Segurança Social. Continue connosco, continue com a número 1 desportiva em Moçambique, com votos de uma ótima escuta.

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0: Saudações, bem-vindo ao programa O Meu Direito à Segurança Social, um programa do Instituto Nacional de Segurança Social em parceria com a Rádio Moçambique. Eu sou a Rosa Freitas, a sonorização é de Estevão Mucavel e Idriss Mujahide está na produção. Bem-vindo! Quando uma mulher dá à luz, é um momento muito especial. Como mulher, a minha principal preocupação passa a ser cuidar do meu bebê. E o tema em conversa é subsídio por maternidade. Hoje convidamos duas mulheres a fazerem parte do programa. Vamos ouvir delas como foi a experiência com o INSS no âmbito do pagamento desta prestação. Iracema Mangova trabalha aqui na cidade de Maputo e Sheila Francisco trabalha na cidade de Nampula. Bem-vindas! Começamos por ouvir a Sheila. Onde trabalha e como foi receber o subsídio por maternidade no INSS?
1: Sou colaboradora de uma seguradora e vivo aqui na cidade de Nampula. Tive o privilégio de receber o subsídio de maternidade depois de eu ter a minha bebê e já é a segunda vez. No meu caso, com relação à experiência do subsídio de maternidade, foi boa. Porque não houve muita demoracidade. A instituição ligou-me e fui para lá e levei o cheque que correspondia àquele período que eu não fui trabalhar, mas porque eu estava de licença por causa da maternidade em casa e acabei ganhando esse subsídio dentro do INSS. Eu aconselho a todos, primeiro aos patronatos das instituições, de todas as instituições que possam inscrever os seus funcionários no INSS para que também eles possam ter essa oportunidade de ter esses subsídios nos momentos em que eles não podem comparecer no seu trabalho e que o patronato acaba não dando o subsídio ao trabalhador.
2: Chamo-me Iracema Linice dos Santos Mangove, trabalho na ADRMM. Eu desconto para a Segurança Social, creio que há seis anos ou cinco. O processo de gestação foi moroso. Trabalhei até o final da gestação. Fui procurando saber o que era necessário para poder usufruir do subsídio de maternidade, visto que era pregesto, creio que disse assim. Mãe de primeira viagem, então aproximei ao balcão para saber, onde descobri que era necessário ter um mínimo de 18 meses, se não me engano, de contribuição para poder usufruir do subsídio de maternidade. Frisar que eu não estou nesta empresa há este tempo, então foi o acúmulo de contribuições de todos os sítios por onde eu passei até então. E chegado lá, pediram o meu bilhete de identidade para ver no sistema se eu realmente descontava. Foi verificado que sim. E disseram-me que já tinha mais de 18 meses como contribuição, né? E eu já saí dali do balcão com a resposta, com o plano de pagamento do meu subsídio, porque na ficha tem lá a data prevista para o parto, eles calculam a partir dali. Eu não tenho reclamações, não foi um processo moroso, fui bem recebida. Creio que o importante seja ter tudo regularizado, toda a documentação em dia. E também sinto-me satisfeita porque percebo que não estou a descontar em vão. Porque muita gente pensa que só desconta para reforma, por velhice, por incapacidade parcial ou total, mas também ajuda nessa questão da maternidade. Foi um retorno, praticamente, do investimento que eu venho fazendo. Bom, a mensagem que eu gostava de transmitir aos que me ouvem neste momento é que continuem a contribuir, né? Quem faz conta própria também pode descontar para o INSS desde que declare. Pronto, tem outros procedimentos que eu não sei ao certo, né?
0: A Sheila e a Iracema, parabéns. E muito obrigada por terem partilhado as suas experiências. Subsídio por maternidade é um valor que é pago em substituição do rendimento da trabalhadora no período da licença de parto, desde que tenha 12 meses seguidos ou interpolados com a entrada de contribuições no espaço de 18 meses imediatamente anteriores à data do parto. O ouvinte é convidado a aceder às plataformas digitais do INSS, tais como o portal, o Facebook, o Instagram, assim como o canal do WhatsApp para ter mais informações sobre o Sistema de Segurança Social.
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5: São 17 horas e 27 minutos, caro ouvinte, não perca a transmissão de amanhã aqui na Rádio dos Campeões, no âmbito dos 23 anos, o canal desportivo da Rádio Moçambique vai poder então transmitir no dia de amanhã e vai ser mesmo bem no exterior, não é exatamente fora do recinto da rádio, mas será no exterior. E caro ouvinte, é o principal convidado, então pode até deslocar-se aqui à Rádio Moçambique para poder fazer parte dessa transmissão, ou mesmo que esteja longe, poderá então ter a oportunidade de participar através do telefone. Não perca então a transmissão em direto, conforme diz aqui o anúncio, vai contar com a Jaimita Mabjaya e Castro Jorge, eles que vão conduzir então a transmissão ao longo da manhã de sábado, amanhã, 4 de julho de 2026. Volto a repetir, caro ouvinte, amanhã não perca uma transmissão em direto, uma transmissão alusiva ao aniversário do canal desportivo da Rádio Moçambique. São 23 anos, trazendo as informações sobre as principais realizações desportivas de âmbito nacional e internacional.
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0: 17 horas e 46 minutos, baixamos a música, mas também ouvimos na íntegra a música do Justino Baca Kunulombe, o mesmo que dizer, bom, numa tradução que não é direta, seria o amor está muito bom aqui entre nós. Agora, traduzindo de forma direta aqui, vale dizer que no nosso amor há açúcar, não é? Açúcar é algo doce, por isso mesmo aqui Justino Baca dizer que Kunulombe, açúcar no nosso amor. 17 horas 46 minutos e meio, vamos às energias desportivas a partir da cidade de Tete.
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2: Saudação, estimado ouvinte, e seja bem-vindo ao Espaço Desportivo de hoje, sexta-feira, dia 3 de julho, ocorrendo a partir do emissor provincial de Tete. São tópicos do programa de hoje. Arranca este fim de semana, segunda, a volta da divisão de honra, fase provincial. Dois jogadores da equipa da Associação Desportiva de Xingal vão, nos próximos dias, representar a província na Seleção Nacional de Sub-20. As equipas que militam na divisão de honra, fase provincial, fazem a avaliação da primeira volta que findou. Estes e outros temas irão perfilar neste espaço nobre de hoje, como Mohamed Rafik na edição, apresentação, e Cândido João na sonoplastia. O arranque da maior competição futebolística da província abre este sábado com duas partidas de futebol. Duas partidas de futebol caracterizam este sábado o arranque da segunda volta da divisão de honra, fase provincial de Tete. Para o efeito, no sábado, o Xingal de Tete B joga com Planície de Empadue. Ferrado Matisse terá pela frente a União Desportiva de Songo B. O técnico do clube Ferrado Matisse, Narciso Macona, assegura que a palavra de ordem é arrancar a segunda volta em alta, derrotando o adversário.
3: Vamos tentar sempre correr atrás do prejuízo, porque nesta segunda volta vamos tentar refazer a equipa, vamos tentar estruturar um bocado a equipa para ver se conseguimos fazer uns bons resultados nesta segunda volta.
2: Do lado contrário, o míster da União Desportiva de Songo B, Bruno Matinha, apesar de reconhecer ser uma deslocação difícil, promete amelhar pontos em casa do adversário.
4: Ganhar para ganhar mais fôlego, para conseguirmos estabilizar o grupo de trabalho.
2: O que é que podemos esperar da vossa equipa?
4: Esperar uma UDSB mais guerrida.
2: Lançamento do jogo, Clube Ferrado Matisse, União Desportiva de Songo B, este sábado, para o arranque da segunda volta da divisão de honra, fase provincial de Tete. A segunda volta encerra no domingo com Zamalek Futebol Clube, Associação Desportiva de Xingale, Mulambe Futebol Clube, Manje Futebol Clube, Jindal África de Marara, Futebol Clube Xitima e Grupo Desportivo de Tete, Futebol Clube de Angonia. O Clube Ferrado Matisse, com 17 pontos, vai na quinta posição. União Desportiva de Songo B está na 12ª e última posição, com 5 pontos, numa prova liderada pelo Planície de Empadue, com 28 pontos, os mesmos de Jindal África de Marara, na 2ª posição. Com os jogos mais eletrizantes, Planície de Empadue, Xingal B e Jindal África de Marara, Futebol Clube Xitima. Os embates Jindal África de Marara, Futebol Clube Xitima e Xingal B, Planície de Empadue, agendado para este fim de semana, são os mais aliciantes do arranque da segunda volta da divisão de honra, fase provincial de Tete. A importância dos jogos tem a ver pelo fato das equipas de Planície de Empadue deixar a liderar a prova com 28 pontos, os mesmos do segundo classificado Jindal África de Marara. O técnico de Jindal África de Marara, Francisco Manhissa, promete assaltar a liderança, derrotando o Futebol Clube Xitima em casa e esperar que Planície não vença o Xingal B.
5: De jogo em jogo, nós trabalhamos em função do adversário. Agora vamos trabalhar, a equipa vai continuar a treinar, com todo o respeito, precisamos receber e vencermos o jogo.
2: Entretanto, do lado contrário, o míster de Futebol Clube Xitima, Simon Maicolo, promete viajar ao distrito de Marara para arrancar pontos e melhorar a tabela classificativa.
6: Vamos trabalhar a segunda volta para ver aqueles setores que ainda precisamos de reforçar e trabalhar nesse sentido.
2: Antevisão dos jogos Jindal África de Marara, Futebol Clube Xitima, este domingo, para o arranque da segunda volta da divisão de honra, fase provincial de Tete. Ainda este domingo jogam Zamalek Futebol Clube, Associação Desportiva de Xingale, Mulambe Futebol Clube, Manje Futebol Clube e Grupo Desportivo de Tete, Futebol Clube de Angonia. A segunda volta arranca sábado, onde Xingale de Jet B recebe Planície de Empado e Ferroa de Matiz terá pela frente a União Desportiva de Songo B. O Futebol Clube Estima vai na terceira posição com 20 pontos. Xindal África de Marara, com 28, vai na segunda posição. Os mesmos pontos do líder da prova, Planície de Empado. Para a divisão de honra, fase provincial, regressaremos lá mais adiante. Para já, vamos dar conta que o treinador de Bahia de Pemba, Arturo Semedo, não vem com bons olhos as duplas jornadas em curso.
7: O técnico da equipa de Bahia de Pemba diz que a disputa de duplas jornadas está a ser desgastante e cansativa no seio das 14 equipas participantes do Moçambola 2026. Arthur Semedo diz que a Liga Moçambicana de Futebol deveria rever e com urgência este sistema, que nada está a ajudar as equipas participantes da prova. E quando é assim, e segundo o técnico da equipa baiana, é a qualidade que se perde. E com ela, o próprio interesse da prova, numa altura em que os nossos relevados andam desertos. Para uma liga que quer vender um produto de qualidade, e de acordo ainda com o Arthur Semedo, há que trabalhar com todos os parceiros envolvidos na prova para devolver ao público um Moçambola à altura dos moçambiquenos.
8: Com estas jornadas duplas também é muito difícil que os jogadores se apresentem em condições para apresentar um bom espetáculo. É difícil, extremamente difícil. Portanto, todas essas circunstâncias fazem com que os jogos acabemos por jogar para os pontos, negligenciar aquilo que é a qualidade de jogo, muitas vezes. E quem perde é o público, que paga o bilhete, é a promoção do Moçambola, que fica aquém do que é esperado. Muito embora as pessoas só queiram cumprir o Moçambola, só querem fazer cumprir.
7: E quando é assim, e no entender do Arthur Semedo, a verdade desportiva também fica beliscada e sublinha.
8: Só jogamos duas vezes em Pemba, 6 jogos fora. Como deve convir, não há possibilidade aqui de haver verdade desportiva. E eu percebo que as circunstâncias, o contexto é um contexto difícil.
7: Arthur Semedo, técnico da equipa de Bahia de Pemba, a não concordar com a disputa de duplas jornadas no Moçambola 2026. Semedo fazia-se pronunciamentos depois do jogo com o Xingal de Tete, que acabou empatando 5 golos. Na jornada 9 do Moçambola 2026, era o segundo, depois do primeiro, com a UDS para a jornada 8 da prova, realizado no relevado da HCB, na Vila do Planalto de Sungo.
2: 12 atletas da equipa da Associação Desportiva de Xingal vão representar nos próximos dias a Seleção Nacional de Sub-20. Trata-se de Carlos Sidrek, defesa central e esquerdo, tal como avançou o presidente desta equipa, que falava e em exclusivo ao RM Desporto. O presidente da Associação Desportiva de Xingal deu a conhecer ainda que os 2 jogadores já estão aviados e prontos para Maputo a fim de juntar a equipa de todos nós. Zefanias Useni disse que a convocação destes 2 jogadores da Associação Desportiva de Xingal representa um macro histórico para a sua equipa e para a província de Tete em geral, e espera que dê conta do recado.
9: São 2 jogadores que vão representar a seleção e estão a sair deste campeonato da segunda divisão. Portanto, são ganhos que estamos a ter.
10: Um grande ganho.
9: Este é o nosso sonho, continuarmos a lançar sempre talento para a nossa seleção, a outras equipas que estão acima de nós. E, quiçá, no futuro sejamos próprios nós a usar este mesmo talento.
10: Fruto de trabalho.
9: Fruto de muito trabalho.
10: Quem diria uma equipa da ADC levar 2 jogadores?
9: Quem diria? Mas em futebol, isso tem que ser interpretado como um fenômeno normal.
2: O presidente da equipa da Associação Desportiva de Xingal, Zefania Jusene, e a convocatória dos seus 2 jogadores, Carlos Sidrick, defesa central e esquerdo, que nos próximos dias irão juntar-se à seleção de futebol de sub-20. A Associação Desportiva de Xingal tem sido uma das equipas à seleção que milita nas provas oficiais do futebol em Tete desde 2025, ano da sua estreia. Com 19 pontos, a equipa está na 4ª posição da divisão de honra em futebol e é um nível de Tete contra 28 do Planície de Empado, líder da prova. Já as equipas que militam na divisão de honra fase provincial fazem avaliação da primeira volta que acabou de findar. A formação de Jindal África de Marara faz uma avaliação positiva da primeira volta na divisão de honra em futebol fase provincial de Tete, que acaba de findar. A avaliação positiva deve-se ao fato da coletividade estar posicionada em segundo lugar com 28 pontos, os mesmos do líder Planície de Empadue. O técnico da equipa, Francisco Manhissa, diz que a segunda posição conseguida é fruto de empenho e dedicação de todos durante os jogos realizados e diz mais.
5: Jogo a jogo, temos estratégias próprias para o adversário, porque os adversários não são os mesmos, mas em termos de respeito, respeitamos a todos. Todos estão no Campeonato Nacional de Futebol, é porque merecem.
2: O timoneiro de Jindal África de Marara, Francisco Manhissa, a fazer a avaliação positiva da primeira volta da divisão de honra, fase provincial. De salientar que no arranque da segunda volta, a equipa de Jindal África de Marara cruza caminho com Chitima Futebol Clube. Enquanto isso, a equipa técnica de Futebol Clube Chitima avalia positivamente a prestação da primeira volta da divisão de honra fase provincial. A avaliação positiva tem a ver com a terceira posição conquistada durante os 11 jogos realizados. O Mr. Simon Maicolo diz que a terceira posição não é o topo da tabela classificativa, mas faz parte dos lugares cimeiros da competição futebolística. Com isto, Maicolo diz estar a trabalhar arduamente, de modo a melhorar a prestação do conjunto durante a segunda volta que está à espreita.
6: A primeira volta foi uma volta bem disputada, 19 pontos, isso não é mal para nós, e vamos trabalhar a segunda volta para ver aqueles setores que ainda precisamos de reforçar e trabalhar nesse sentido.
2: O timoneiro do Futebol Clube Chitima, Simon Maicolo, a fazer uma avaliação positiva da prestação da coletividade durante a primeira volta na divisão de honra, fase provincial que acaba de findar. De salientar que no arranque da segunda volta, o Futebol Clube Chitima viaja ao distrito de Marara para defrontar o Jindal África local. A equipa do distrito de Caurabaça termina a primeira volta com 19 pontos, numa prova futebolística liderada pelo Planície de Empadue com 28 pontos, os mesmos pontos de Jindal África de Marara na segunda posição. Agora vamos ficar com outras notícias do desporto. Silvério António já não é treinador do Grupo Desportivo de Tete desde última quinta-feira. A informação consta de um documento em nosso poder. A equipa dos Alvinegros de Tete, neste momento, está a ser comandada internamente por Mr. Zardo. Terminada a primeira volta, Silvério deixa a equipa na sexta posição com 16 pontos, numa prova liderada pelo Planície de Empadue com 28 pontos, os mesmos de Jindal África de Marara na segunda posição. Joga-se este fim de semana para a jornada 18 do Campeonato Recreativo de Futebol na cidade mineira de Moatize. Sábado, Real Bagamoyo, Futebol Clube Nhantoto, 11 Irmãos, Nova Aliança, Leões do Gueto, Real Sociedade, Atlético de Moatize, Porto Sete e Chipanga, Ntunzi. A 17ª jornada encerra no domingo com a União Desportiva Matadouro, 1º de maio, Malacha, Real Nhancheri, Ajax Desportivo de Benga, Desportivo 25 de setembro, Instituto Médio de Geologia em Minas e Sete União Desportiva Nhancheri. A prova está a ser comandada pela equipa de Real Nhancheri com 35 pontos. Nova Aliança vai em segundo lugar com 32 pontos. Instituto Médio de Geologia em Minas com 1 ponto vai na última posição. Estamos a caminhar para a reta final e para já vamos falar da modalidade de basquetebol. Vulcan Tete Mambos Team A é o jogo de cartaz da jornada 3 da segunda volta do torneio de abertura de basquetebol sênior masculino edição 2026. O jogo que está marcado para as 19 horas e 15 minutos desta sexta-feira no pavilhão polivalente do Conselho Municipal da cidade de Tete. O jogo pode ser como de ajuste de contas por parte de Vulcan Tete, que na primeira volta perdera diante de Mambos Team A por 75-65, 10 pontos de diferença a favor da equipa mineradora da Vulcan Tete. Ntefula Gomes, da Vulcan Tete, diz que águas passadas não movem o moinho e esta sexta-feira pode ser de alegria para a sua equipa, que vai jogar abertamente ao ataque e com os olhos virados para a tabela.
11: em breve a gente volta em grande. O torneio ainda vai acontecer. E esse está a marodar agora. E nós estamos a ver. Depois vamos para o provincial e. E o Vulga está aí, está sempre lá.
12: Este torneio está a aproveitar para rodar a equipa.
11: É, com certeza. É por isso que inventamos o Vulcan B, também a testar novos jogadores. Mas nós temos nossas armas secretas, são guardadas. Vai levar um tempo para equilibrar, para enquadrar a time.
2: Ntefula Gomes, um dos técnicos da Vulcan Tet, a prometer vitória no jogo da noite desta sexta-feira diante de Mambos Team A. Um Mambos Team A que quer continuar a somar pontos e sem largar o topo da tabela classificativa. Milton Manique disse que o somatório das contas vai ser feito no fim deste torneio.
13: Acredito que sim, a cada jogo nós temos que nos comportar como se estivéssemos em último, mas o nosso pensamento ainda continua de ser vitorioso e grandioso.
2: A contar para esta jornada 3 da segunda volta, jogam este domingo Centro Desportivo Recreativo de Matiz, Mambos Team B, Instituto Superior Politécnico de Tete, Quininas, iniciando o primeiro jogo às 17 horas. Com 13 pontos, Mambos Team A lidera a prova, segundo das Quininas da Vulcan de Tete e Instituto Superior Politécnico na segunda e terceira posição com 12 pontos. E Mambos Time B é o sexto e último com 7 pontos. Chegamos ao ponto final do Espaço Desportivo 2. Antes, vamos recapitular os temas em destaque. Arranca este fim de semana a segunda volta da Divisão de Honra, fase provincial. Dois jogadores da equipa da Associação Desportiva de Xingal vão integrar a Seleção Nacional de Sub-20. As equipas que militam na Divisão de Honra, fase provincial, fazem a avaliação da primeira volta que findou. Mohamed Rafiga editou, apresentou Cândido João Esteve na sonoplastia. Grato pela preferência e tenha boa escuta a restante nossa programação. Saudação.
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0: In United States we say, how are you? É isso mesmo, nós queremos saber como você está. São 18 horas e 3 minutos, Arena Desporto no ar. Agora volta a transmitir a partir da cidade de Maputo, mas chega a todas as capitais provinciais, incluindo Mocuba, Praia do Bilhão, Ponta do Ouro e ainda outros pontos do país e do mundo.

0: Fui.
1: Está assinado o livro do ponto para os mais exigentes aqui no canal desportivo da Rádio Moçambique. Um forte abraço aí para a cidade de Tete. Eu já disse que tenho lá um amigo que é colega. Ele é muito fã do Mr. Delvis. Ele diz que não me considera, ou não considera o dia de trabalho para mim enquanto eu não passar esta música. Então, a música está aí, está assinado o livro do ponto para si também aí na Alemanha, aí em Portugal, não é? Para si também, que está a acompanhar a emissão aí no Tchumen. Bom, não vou falar nomes, a verdade é que já está assinado o livro do ponto, aí em Gorongosa, para si também, aí na cidade de Lixinga. Um forte abraço também para si na praia do Bilene. Estamos também juntos aí na cidade de Chimoio. Eu sei também que você está aí no Murrapaniwa, na cidade de Nampula. Um forte abraço através dos 88.3 MHz FM. Bom, as músicas que foram passando aqui são músicas que contam histórias bem parecidas com as nossas e, de certa forma, ensinam-nos a saber estar, a saber ser e, em algum momento, lembrarmos-nos de que um dia nós não estaremos aqui. Então, é preciso sermos melhores, para não dizer melhores pessoas, enquanto cá estivermos. E vai um forte abraço para quem acaba de se conectar a esta rádio. Lembro-lhe que você está ligado à rádio onde correm todos os campeões, a rádio do desporto, a rádio que traz as informações sobre os principais acontecimentos desportivos de âmbito nacional e internacional. Como prova disso, nós vamos à Zambésia, onde vamos ficar com a agenda desportiva a partir, então, da cidade de Quelimane, com Rosário dos Santos.
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3: Campeonato Nacional da 2ª Divisão em Futebol, fase provincial da Zambésia ao Rubro. Este final de semana, por exemplo, disputa-se a terceira jornada da prova nas séries A e B, respectivamente. No chamado desporto popular, o futebol recreativo, as últimas giram à volta do arranque amanhã sábado da terceira edição da Taça da Cidade, com a realização da primeira eliminatória. Estes são apenas os tópicos que vão se estender na esteira do programa Rádio Desporto, do emissor provincial da Rádio Moçambique, na Zambésia. Nós somos Rosário dos Santos, na edição e apresentação, e José Milton Ernesto, no controlo de todo o sistema sonoro. Estamos juntos.
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3: Mais três karatecas de Kimura Shukukai Internacional, dentre eles uma do sexo feminino, junta-se à família Shodan, a faixa privilegiada, o cinturão negro, ao nível da província da Zambésia. Assunto para conferir um pouco lá mais para adiante. Para já, como demos referência na abertura, o Campeonato Nacional da 2ª Divisão em Futebol, fase provincial, ao nível da província da Zambésia, está ao rubro. Este final de semana, disputa-se a terceira jornada da prova nas séries A e B, respectivamente. Para mais detalhes, essa reportagem do jornalista Abenero Tcharanenko.
4: Roda este fim de semana a terceira jornada do Campeonato Nacional da 2ª Divisão em Futebol, fase provincial da Zambésia, nas séries A e B. A nível da Série A, a jornada abre sábado no campo do Ferroviário, com os donos de casa, as locomotivas, a defrontarem o 1º de maio também de Climane. Zito Celestino é o árbitro principal, assistido por Isaac Domingos e Hortensílio João. A ronda prossegue no domingo com os embates Sporting de Climane, 3 de fevereiro, e o líder Sua Proteção a defrontar Guerra de Inhações, numa arbitragem de Carlos Gomes, Romão Vasco e Sérgio Alves, estes últimos dois assistentes. Zema Passados, cuja equipa lidera a série, projeta assim o jogo.
0: Nós, neste momento, estamos a trabalhar muito no aspecto de consolidar mais o grupo, porque viemos de um desfalque de muitos atletas. Praticamente é uma equipe nova, daí que há necessidade de trabalhar mais nos aspectos táticos e procurar potenciar mais o grupo de trabalho.
4: Guerra de Inhações conquistou o seu primeiro ponto na ronda passada no empate com o 1º de maio e pensa em alcançar a primeira vitória no campeonato.
5: Próximo jogo temos um jogo difícil, vamos trabalhar mais para vermos.
4: Próximo encontro, como é que vai ser?
5: Próximo encontro, jogamos com o Ferroviário de Climane, o segundo classificado. Vamos trabalhar mais para fazer o melhor.
4: António Jeremias, técnico de Guerra de Inhações. A nível da Série A, Sua Proteção lidera com 6 pontos, os mesmos do Sporting. 3 de fevereiro é o último sem nenhum ponto. Pela Série B, todos os jogos são no domingo, com Veteranos de Mucuba a receberem o Tupis de Gurue. Sporting dos Montes na Mule, na cidade chaseira de Gurue, enfrenta MM Legend. E União Desportiva de Milãs defronta o líder Machete de Mucuba, que soma 6 pontos. Na Série B, 4 equipas têm 3 pontos cada, nomeadamente MM Legend, UDM, Sporting e Mutupis. Os dois de Gurue, Veteranos, ainda não pontuou.
3: A Belor Tcharnenko e a disputa este final de semana de mais uma partida inserida no Campeonato de Futebol da 2ª Divisão ao nível da província da Zambésia. No futsal, as últimas dão conta sobre o fim do barulho que opunha a Associação Provincial de Futebol e a equipa desportiva da Sagrada de Climane, relativamente ao desfecho de uma das partidas do torneio de abertura. De novo, colocamos a antena, o jornalista Benor Tcharnenko.
4: A Associação Provincial de Futebol atribui derrota à equipa do Desportivo da Sagrada de Climane por ter abandonado o jogo da última jornada do torneio de abertura em futsal realizado no sábado, alegando que o árbitro estava sob efeito de álcool. A decisão foi tomada pelo Conselho de Disciplina da Associação Provincial de Futebol da Zambésia por falta de evidências do estado de embriaguez do árbitro alegado pela equipa da Sagrada de Climane. O representante de futsal na Associação Provincial de Futebol da Zambésia

0: jurisdição, não é? E está disponível, está aberto, bastando naturalmente. Se calhar foi falta de leitura, não é? E infelizmente a direção do clube do desportivo da Sagrada não aproximou com bons olhos na associação para obter esclarecimento sobre o caso. Se tivesse vindo de boa forma, eu penso que num diálogo mais aberto teríamos aconselhado melhor e feito entender este procedimento, porque é dos documentos que regulam as modalidades, quer de futsal, assim como de futebol.
1: O representante de futsal na Associação Provincial de Futebol na Zambésia, António Américo, esclarece que o Desportivo da Sagrada dispunha de recurso numa instância superior, mas ignorou este mecanismo. Diante destes factos, a UDQ foi consagrada vencedora da prova e o Desportivo da Sagrada foi atribuído o segundo lugar. Entretanto, o Desportivo da Sagrada faltou à cerimónia de atribuição de prémios.
0: Ele perdeu o jogo e mantém-se em segundo lugar e tem a sua taça de segundo lugar naturalmente disponível para pegar assim que puderem. Infelizmente não estiveram, não compareceram na cerimónia de premiação, mas como é digno do torneio.
1: António Américo, representante de futsal na Associação Provincial de Futebol na Zambésia.
2: De bola ao pé voltaremos, mas desta feita, como demos referência ao longo desta edição, mais três karatecas de Kimura Shukai Internacional, dentre eles uma do sexo feminino, juntam-se à família Shodan, a faixa privilegiada. É o Central Negro, a um nível da província da Zambésia. Com os três recém-graduados, a Associação Provincial da Modalidade na província conta com 7 cinturões negros, dos quais 2 em femininos. O secretário técnico na Associação Provincial de Karate, estilo Kimura Shukukai Internacional na Zambésia, refere que trata-se do resultado de esforços a vários níveis visando dinamizar a prática da modalidade na província. Abdul Tayobo garante que a conquista do Central Negro é uma responsabilidade acrescida na formação de talentos, massificação e expansão da modalidade para os distritos.
3: Representa um grande ganho, representa mais qualidade na transmissão, representa mais existência de qualificados para a abertura de mais outras escolas e mais emancipação da modalidade ao nível da província. Os empresários que abracem a causa do karatê para financiar os nossos projetos e para que o karatê na Zambésia tenha mais abrangência e seja cartão de visita.
4: É uma das modalidades que obviamente traz glórias em relação às outras modalidades. Estamos a falar que Zambésia brilha tanto nos palcos da província, regionais e até internacionais.
3: Sem dúvidas. Quando falamos de empresários abraçarem a causa, o karatê é, posso dizer, a primeira modalidade que carrega marcas, que carrega a província além fronteira. Então nós podemos carregar a marca de qualquer que seja um empresário, um fornecedor de serviços, vamos levar a sua marca para além da fronteira. Isso não há dúvidas, que o karatê existe na Zambésia e é a modalidade que possamos dizer cartão de visita.
2: O nosso entrevistado considera que o karate na Zambésia está em franco desenvolvimento, avaliar pelas proezas e o estágio de graduações em competições locais, regionais e até internacionais. A título de exemplo, no mês passado, Zambésia arrecadou nos nacionais da modalidade de Maputo 17 medalhas de ouro, 7 de prata e 5 de bronze. Para o efeito, Abdul Tayobo lança apelos para todas as forças vivas da sociedade abraçarem a causa, prestando apoios possíveis.
3: A província contou com 19 atletas que foram representar, mas dentre os 19, 17 é que puderam estar na prova. Dentre esses, os 17, conseguimos arrecadar 17 medalhas de ouro, conseguimos arrecadar 7 medalhas de prata e 5 medalhas de bronze. E também existiram vários, de quase todos os atletas que foram, conseguiram passar por uma graduação e têm outras responsabilidades.
4: No que diz respeito à graduação, o que se pode descrever? Quem passou para... Quantos passaram para, portanto, cinturões seguintes? E que cinturões?
3: Dentre os 19 que foram submetidos às graduações, 3 passaram para o cinturão preto. E os restantes números, 16, passaram.

0: para outras qualidades de cinturões diversas, entre amarelo, verde e laranja. Daqui a 2 semanas teremos um campeonato no distrito de Namakura, que já estava dentro do plano da associação. Também está previsto um campeonato regional da Zona Centro, que ainda por identificar o local, mas tudo indica que será na província de Zambézia. E temos também alguns que foram qualificados para participar no regional na África do Sul, que vai decorrer no mês de setembro deste ano. Então estamos todos a preparar para participarmos dessas provas e estarmos bem representados.
1: Estamos a falar de quantos, por exemplo, selecionados para este regional da África do Sul?
0: O regional da África do Sul vai contar com, pela convocatória que nós recebemos, são 5 que foram qualificados para esse regional, mas existem aqueles que poderão participar de forma individual e estamos a trabalhar neste sentido. Mas temos 5 já garantidos que poderão participar nesta prova. De referir que esses qualificados são os que participaram do Campeonato Nacional 2025 e ocuparam lugar de pódio. Então foram selecionados para poder estar no Campeonato Regional da África do Sul que vai decorrer no mês de setembro.
1: Qual tem sido a participação da camada feminina nessas competições?
0: Temos muita afluência da camada feminina e está a vir muito em massa. E só para citar que hoje já temos 2 mulheres na Zambézia com cinturão preto. E temos outras com cinto já aproximar ao cinturão preto. E seu nível de competitividade é de boa qualidade.
1: Exato. Para além da Chica, como chama a outra?
0: A outra chama-se Laine Casal.
1: E dos mais pequenos também está a mostrar cada vez mais que conhecem os dotes de karate, porque temos visto tanto crianças e tal acompanhada até em algum momento nas competições com os seus próprios encarregados.
0: Se prestarmos atenção, falei de 17 medalhas de ouro. Nessas 17 medalhas de ouro, 4 medalhas que são de séniores. As restantes qualificações nessas medalhas de ouro são mesmo de crianças, o que significa que as nossas crianças têm muita qualidade de técnica. E em termos de qualificação, nós ficamos em segundo lugar como província, mas isto tem mais a ver com o número de participantes. Maputo, como capital e como a maior parte dos atletas apareceram da cidade de Maputo, então eles ficaram com o maior número de medalhas, exatamente porque trouxeram o maior número de atletas. Nós fomos com 17 que competiram e também conseguimos 17 medalhas de ouro. Então, o que significa que, se formos a distribuir, cada um teve uma medalha de ouro.
2: E assim vai o karate, especialidade de Kimura Shukukai Internacional, na província da Zambézia.
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2: Estamos de volta ao futebol, mas desta feita para o chamado desporto popular, o futebol recreativo. Aqui, a notícia dá conta do arranque este sábado, portanto amanhã, da 3ª edição da Taça da Cidade. Nesta que é a primeira eliminatória, o Boa Cena defronta o Estrela Futebol Clube, Morrope bate-se com Machakene no campo da Sagrada Família em Kilimani. Ainda no sábado, desta feita no campo do Machakene, o Futebol Clube de Nhanhibwa defronta Muniga Futebol Clube. E Chabo Dembe A bate-se com Caldas de Xirangano. Outros jogos desta primeira eliminatória são Ivagalani Veteranos Futebol Clube, Sanga City Águias de Torrone Velho, jogos marcados para o campo de Boa Vista. No reduto do Morrope, o Benfica de Munhomboni mede forças com o Sporting da Mangueira e o Ferroviário de Cabeça defronta o Chabo Dembe B. No 11 Irmãos, o Norwich do Kansa desafia o Grupo Desportivo de Sidua e Barro Novo ante Mariana. Os jogos: Futebol Clube Manhissa, Tâmega Futebol Clube e Manhawa, Nova Aliança do Sampene, realizam-se no campo do Munhomboni. No Xirangano, o Benfica do Barreto bate-se com 11 Vespas e Boa Vista terá como adversário o Sport Clube Palmar. A primeira eliminatória da Taça da Cidade termina domingo com a marcação das seguintes partidas: União de Janeiro, Costa do Sol de Xirangano e Futebol Clube Mercado Central. União de Janeiro, Costa do Sol de Xirangano e Futebol Clube Mercado Central, Majante Futebol Clube. Ainda no domingo, mas desta feita no campo de Moropwe, a União de Akima defronta o Futebol Clube Rio Jordão. E o Futebol Clube de Brandão encontra-se com 11 irmãos. O presidente da comissão organizadora disse, fazendo o lançamento desta que é a terceira edição da Taça da Cidade, que todas as condições organizacionais estão previamente acauteladas. Frisou esperar uma boa competitividade durante a disputa da prova e até porque, ainda segundo suas palavras, é o futebol recreativo que, para além de movimentar massas em relação ao federado, produz talentos para a alta competição.
4: De facto, a expectativa da Associação de Futebol Recreativo de Quilmano face à introdução desta competição é de conseguir atingir um nível acentuado, ou melhor ainda, em termos de competitividade entre as equipes que estão envolvidas em várias frentes, né? E continuar a ser um elo de ligação, um veículo, no que diz respeito ao fornecimento de jogadores para alta competição. Estamos a falar do futebol federado. Por fim, quero apelar aos fazedores do desporto recreativo, estamos a falar de dirigentes, adeptos e simpatizantes, a ocorrerem em massa nos diversos campos, no qual estão marcados os jogos. Não dar espaço à violência, mas para fazermos uma festa com muita vivacidade e alegria nesta primeira eliminatória dos jogos da Taça da Cidade, na sua terceira edição.
2: Dudu Ribeiro, presidente da Comissão de Futebol Criativo em Quilmane, e o lançamento da primeira eliminatória da terceira edição da Taça da Cidade, prova disputada por 36 núcleos desportivos.
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2: O setor de educação prepara-se a todo vapor, de olhos postos ao Festival Nacional dos Jogos Desportivos Escolares, marcados para agosto, em Inhambane. Os pormenores desta notícia, de novo, com a Bonheur Charnengo.
5: Já se encontram em Quilmane os atletas pré-selecionados à fase nacional dos Jogos Desportivos Escolares este ano em Inhambane. A informação foi partilhada esta terça-feira à Rádio Moçambique pelo diretor provincial de educação na Zambésia. Joaquim Casal afirmou que os atletas, por se tratarem de estudantes, estão integrados nas escolas de Quilmane para frequentarem normalmente as aulas. Igualmente, a fonte explicou que já foi instalado o centro de treinos em todas as modalidades desportivas.
6: Jogos escolares, em termos de preparação, não digo está posto, porque ainda não temos a conclusão, ainda não selecionamos de forma terminal, mas já tivemos a fase provincial, como foi do vosso conhecimento. Depois buscamos os alunos dos distritos, aqueles pré-selecionados, agora estamos a treiná-los. Então até esse nível está posto, de verdade, porque já estão em campo, estão a treinar, a prepararmos exatamente para irmos a Inhambane, e dessa vez queremos ir mais garidos para ver se mudamos a nossa posição, a nossa marca.
5: Os alunos oriundos dos distritos pré-selecionados aos Jogos Desportivos Escolares estão instalados no lar do Instituto de Professores de Quilmane. Entrevistados à nossa reportagem, alguns afirmaram que estão a ambientar-se com as condições proporcionadas. Os atletas estarão até a seleção final da fase nacional, onde sairá a seleção definitiva.
6: Não, está tudo acautelado, todos estão em escolas, até inclusive aqueles que estavam no seu distrito, na escola particular, aqui está a estudar na escola particular. Nós tomamos atenção a tudo isso.
5: Encontram-se nos centros de treinos 177 atletas, dos quais 130 farão parte da seleção final.
2: E desta feita colocamos o ponto final dos nossos trabalhos hoje, com destaque para o Campeonato Nacional da 2ª Divisão em Futebol, fase provincial, que este final de semana entra na sua terceira jornada da prova, com a realização de jogos das séries A e B. Também demos referência que no chamado desporto popular, o futebol recreativo, as últimas dão conta do arranque, amanhã sábado, da terceira edição da Taça da Cidade, com a realização da primeira eliminatória. Em nome de todos os profissionais que tornaram possível essa edição, despedem-se Rosário dos Santos e Jacimilton Ernesto no controlo de todo o sistema sonoro. Para todos, voltaremos.
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12: 18 horas 52 minutos para trás fica a Montra Sonora. Antes, a agenda desportiva a partir da província da Zambésia com Rosário dos Santos. Já sabe que às 19 horas e 1 minuto, mais coisa, menos coisa, teremos o Jornal da Noite em simultâneo com a Antena Nacional. Continue connosco, continue com a número 1 desportiva em Moçambique, que volta a transmitir a partir da cidade de Maputo, mas chegando a todas as capitais provinciais, incluindo Mocuba, Praia do Bilene, Ponta do Ouro e ainda outros pontos do país e do mundo através da internet. Seguimos então com um pouco de música para podermos fazer a ponte rumo ao Jornal da Noite.

São 19 horas dentro da República de Moçambique. Daqui a pouco teremos então o RM Desporto em simultâneo com a Antena Nacional para a transmissão do Jornal da Noite. Continuo connosco, continuo com a número 1 desportiva Moçambique. Eu te amo, I love you e volume-te. Em outras línguas ficou um pouco complicado. Mas vamos ouvir aí como é que se diz te amo, por exemplo, em Marrocos.

0: Boa noite, Daio Biza e Ferro Verde da Beira isola-se na liderança do Moçambola. Crise diretiva no atletismo nacional deve ser ultrapassada o quanto antes, defende o antigo presidente da federação, Chafi Sidati. Com um prémio imunitário de $500 mil. Mamelodi Sundowns da África do Sul e o USM Argel da Argélia disputam a Supertaça Africana no dia 31 de outubro deste ano, em Pretória. Destaque do Jornal de Desporto de sexta-feira, 3 de julho, hoje com Michel Horácio na sonoplastia e Belisário Macão na edição e apresentação. Obrigado pela preferência. Já voltamos. Em dia sim, o avançado Daio foi decisivo a apontar os dois golos da vitória do Ferro Verde da Beira hoje na recepção ao homónimo de Nacala, na partida que fechou as contas da Ronda 9 do Moçambola. É um resultado que permite à equipa de Aquilo Marcelino descolar-se da União Desportiva do Sungo, isolando-se agora na classificação com 19 pontos. Para o treinador Aquilo Marcelino, o Ferro Verde da Beira foi quem mostrou a ambição de ganhar do início ao fim do jogo.
1: Ganhou a melhor equipa. Desde o primeiro minuto fomos a equipa que tivemos mais controle de jogo até os 20, 25 minutos. Conseguimos ser muito mais fortes em relação ao último jogo, porque no último jogo entramos a dormir completamente. Hoje tivemos outra atitude, outra dinâmica e conseguimos marcar ainda, antes do intervalo, dois golos, fruto daquilo que era a nossa supremacia durante os 45 minutos. Houveram os momentos de altos e baixos, normal. Na segunda parte, fizemos algumas alterações em termos táticos, posicionais, e acho que entramos muito melhores na segunda parte. Tivemos mais bola, fomos a equipa mais perigosa para o golo em relação ao adversário que estava em desvantagem. Eu penso que na segunda parte foi muito melhor para aquilo que nós tínhamos planeado durante o intervalo. Devíamos ter marcado mais um golo, pelo menos, e não conseguimos. Tentar fazer melhor já no próximo jogo, mudar o chip, tentar recuperar a equipa e pensar já no próximo jogo.
0: Do lado do Ferro Verde Nacala, o treinador Zainadine Mulungu assume a derrota, mas diz que a equipa sofreu o primeiro golo contra a corrente do jogo.
2: Contra a corrente do jogo, sofremos o primeiro golo. Fomos ao intervalo a perder o jogo. Entramos na segunda parte, estivemos muito melhores no jogo, mas não conseguimos traduzir isso em golo. Há de parabenizar o Ferroviário pelo jogo feito, pelas transições que ele teve, duas transições, culminaram com dois golos. Não há mais nada a dizer, parabenizar o adversário pelo feito. Eu acho que sim, são jogos difíceis sempre fora, mas nós temos que continuar a trabalhar e dar mérito também aos adversários quando estiverem bem, não é? Temos que saber conhecer isso. No caso, a nós também trabalharmos mais para ver se invertemos o cenário nos próximos jogos.
0: A reação do técnico do Ferro Verde Nacala, Zainadine Mulungu, a derrota por 2-0 hoje na Beira frente ao homónimo local com bis de Daio, que passa a liderar a lista de goleadores do campeonato com 6 golos, mais um do que Alcides, da União Desportiva do Sungo. Em Tete arranca amanhã a segunda metade do Campeonato Provincial de Futebol.
3: Para o efeito, no sábado, o Xingale de Tete B joga com Planície de Empado. Ferrado Matiz terá pela frente a União Desportiva de Sungo B. O técnico do clube Ferrado Matiz, Narciso Macona, assegura que a palavra de ordem é arrancar a segunda volta em alta, derrotando o adversário.
4: Vamos tentar sempre correr atrás do prejuízo, porque nesta segunda volta vamos tentar refazer a equipa, vamos tentar estruturar um bocado a equipa para ver se consigamos fazer uns bons resultados nesta segunda volta.
3: Do lado contrário, o míster da União Desportiva de Sungo B, Bruno Matinha, apesar de reconhecer ser uma deslocação difícil, promete amealhar pontos em casa do adversário.
5: Ganhar para ganhar mais fôlego, para conseguirmos estabilizar o grupo de trabalho. Esperar uma UDSB mais guerrida.
3: Lançamento do jogo, Clube Ferroviário do Matiz e União Desportiva de Sungo B este sábado, para o arranque da segunda volta da Divisão de Honra Fase Provincial de Tete. A segunda volta encerra no domingo com Zamalek Futebol Clube, Associação Desportiva de Xingale, Mulambe Futebol Clube, Manje Futebol Clube, Xindala África de Marara, Futebol Clube Xitima e Grupo Desportivo de Tete, Futebol Clube de Angonia. O Clube Ferroviário do Matiz, com 17 pontos, vai na quinta posição. União Desportiva de Sungo B está na 12ª e última posição com 5 pontos, numa prova liderada pelo Planície de Empado com 28 pontos, os mesmos de Jindal África de Marara na segunda posição. Mohamed Rafik, em Tete.
0: No Mundial das Américas faltam 3 partidas para o fecho dos 16avos de final. Dentro de pouco mais de 40 minutos, o Egito entra em cena diante da Austrália. À meia-noite, Cabo Verde enfrenta a campeã em título, Argentina. E pela madrugada, às 3, o Ghana tem encontro marcado com a Colômbia, Zel Cafeteros. O comentador Miguel Vaz diz que das três seleções africanas que vão a jogo, apenas a do Egito tem hipóteses de transitar para os oitavos.
6: Nenhum dos jogos que vai se realizar é comparável aos jogos que já se realizaram. Cada jogo é um jogo. Primeiro, a grande diferença entre estas seleções africanas com aquelas que foram eliminadas são, na minha perspectiva, melhores seleções do que estas.
7: São o quê? Desculpa.
6: São melhores seleções do que estas.
7: Tens dito aqui, só para lembrar.
6: Sim, mesmo assim, são melhores seleções do que estas. Esta é a minha percepção.
8: Um Senegal, República Democrática do Congo. Sim. São equipas, de facto, que marcaram.
6: Eu estou-me a referir àquilo que elas apresentaram neste Campeonato do Mundo.
7: Está certo.
6: Este é um aspecto. O outro aspecto é que os adversários também estão bem diferenciados em termos qualitativos. Bem diferenciados. Que nos jogos em que as seleções africanas foram eliminadas, são jogos em que, também na minha perspectiva, os atuais adversários destas seleções africanas só ponho ao nível dessas que eliminaram as seleções argentinas. As outras não, de facto, não são seleções de primeiro escalão.
0: Para o comentador Vítor Magaia, as seleções africanas precisam de melhorar no capítulo da concentração.
7: A lição que podemos tirar de aprender, ou aquilo que chamaria a coleção dos jogadores, a pressão dos jogadores, das equipes, é muito que ver na questão da concentração. Ainda que eu perceba que acho que outro dia falei sobre isso, sobre o início do jogo, os fins do jogo, ser as partes cruciais de uma partida de futebol, principalmente no que concerne aos índices de concentração. Primeiro, no início, porque eles ainda estão para entrar no jogo, estão para se adaptar às circunstâncias de jogo, nem todos entram hiperconcentrados para a atividade que vão fazer, ainda que passem por uma preleção, ainda que passem pela
8: aquecimento. Mas naquele caso, Vitor, jogadores com uma larga experiência em termos de participação em jogos grande impacto. Sim, mas, por exemplo, aquela desconcentração de Senegal foi de facto...
7: Sim, mas eu posso dar o exemplo do jogo de ontem. Já que queremos falar do nível dos jogadores, a dimensão dos jogadores. No jogo de Portugal e a Croácia, aconteceu do mesmo, então... Também sofreram golos nos minutos finais. Portugal escapa por um fora de jogo, ou transita por um fora de jogo, porque havia sofrido aos 90 mais 13. Acontece com todos, não é só com as seleções africanas. Mas será preciso apelar a isto. Ainda que eu correlacione, dizia isto, os índices de concentração com os índices físicos.
0: E os oitavos de final iniciam-se amanhã com Canadá-Marrocos, G19, e Paraguai-França, que começa às 20h03. A Confederação Africana de Futebol já definiu a data e o local da realização da Supertaça Africana 2026-2027. A partida entre o Mamelodi Sundowns, vencedor da Liga dos Campeões, e o SM Argel, detentor da taça Nelson Mandela, está projetada para o dia 31 de outubro deste ano, no Versfield Stadium, em Pretória, na África do Sul. É o regresso da Supertaça ao continente africano, depois de as últimas 5 edições terem acontecido em 2 países asiáticos, Qatar e Arábia Saudita. O vencedor vai encaixar $500 mil, o correspondente a cerca de 32 milhões de meticais ao câmbio do dia. Ainda notas de futebol fora de portas, o Bayern de Munique continua a arrumar a casa para a época 2026-2027. O clube bávaro acaba de contratar o lateral esquerdo Nathaniel Brown ao Eintracht Frankfurt por €50 milhões mais €2 milhões mediante cumprimento de determinados objetivos. O jovem internacional alemão Nathaniel Brown, de 23 anos, junta-se ao marroquino Ismael Saibari, por quem o Bayern pagou €50 milhões fixos, valor ao qual podem acrescer €5 milhões dependentes de variáveis. Pode ler-se no jornal A Bola. De regresso às notas domésticas no basquetebol, em Tete, há jogo de primeira água nesta noite.
9: Vulcan e Tete e Mambos Time A e o jogo de cartaz da jornada 3 da segunda volta de abertura de basquetebol Center Masculino, edição 2026. O jogo pode ser como de ajustes de conta por parte da Vulcan e Tete, que na primeira volta perdera diante do Mambos Time A por 75-65, 10 pontos de diferença a favor da equipa mineradora da Vulcan e Tete. Tefula Gomes, da Vulcan e Tete, diz que águas passadas. Não move o moinho e esta sexta-feira pode ser de glória para a sua equipa, que vai jogar abertamente ao ataque e com os olhos postos para a tabela.
10: Em breve a gente volta em grande. O torneio ainda vai acontecer. E esse está a rodar agora. E nós estamos a ver. Depois vamos para o provincial. E o Vulca está aí. Está sempre lá.
11: Este torneio está a aproveitar a ver rodar a equipa.
10: É, com certeza. É por isso que inventamos o Vulcan B. Também testar novos jogadores. Mas nós temos nossas armas secretas, são guardadas. Vai levar um tempo para equilibrar, para enquadrar a time.
9: Tefula Gomes, um dos técnicos da Vulcan ITT, a prometer vitória no jogo desta sexta-feira, diante do Mambus Time A. Um Mambus Time A que quer continuar a somar pontos e se alargar o topo da tabela classificativa. Milton Banique disse que o somatório das contas vai ser feito no fim deste torneio.
12: Acredito que sim, a cada jogo nós temos que nos comportar como se estivéssemos em último, mas o nosso pensamento ainda continua a ser vitorioso e grandioso.
9: E ao contrário para esta jornada 3 da segunda volta, jogam este domingo Centro Desportivo e Ricardo Matisse, Mambus Time B e SPT Quininas, iniciando o primeiro jogo às 17 horas com 13 pontos. O Mambus Time A lidera a prova, seguida as equipas da Vulcan ITT e SPT na segunda e terceira posições com 12 pontos. E o Mambus Time B é o sexto e último classificado com 7 pontos. RM Desporto, Cidal de Tiet, Manuel Cardoso.
0: Ainda no basquetebol, o novo presidente da Associação Provincial de Sofala tem a revitalização da prática da modalidade da bola ao cesto como bandeira durante os 4 anos de mandato. Repórter Layton Sifa.
13: Falando após tomar posse, Tahir Camisa elegeu também a massificação da bola ao cesto como outra aposta do seu reinado. O novo homem forte da entidade que gera o basquetebol em Sofala diz ser por uma gestão transparente, participativa e orientada para resultados. Manifesta abertura para receber ideias que ajudem no desenvolvimento da modalidade através de ações concretas, acrescentando que o desporto é uma importante ferramenta para a inclusão social. No seu discurso de tomada de posse, Tahir Camisa destaca a importância de investimento na formação de atletas, árbitros e treinadores.
14: Investir na formação de atletas, treinadores e árbitros, apoiar os clubes e incentivar a massificação do basquetebol nas escolas e comunidades, acreditamos que o desporto é uma poderosa ferramenta de inclusão social. Esta eleição representa não apenas uma conquista pessoal, mas sobretudo um compromisso coletivo com o desenvolvimento e fortalecimento do basquetebol na nossa província. Assumo este cargo consciente dos desafios que enfrentamos, mas igualmente convicto das enormes oportunidades que temos pela frente. Sofala possui uma rica tradição no basquetebol, uma história construída com esforço, dedicação e paixão por gerações de atletas, treinadores, dirigentes e amantes desta modalidade. Pretendemos criar melhores condições para a prática da modalidade.
13: Novo presidente da Associação Provincial de Basquetebol de Sofala, Tahir Camisa, falando após tomar posse.
0: Falta quase tudo ao voleibol em Nampula, de onde chegam relatos de furtos de balizas.
15: O presidente da Associação Provincial de Handebol de Nampula diz que roubo de balizas e falta de recintos adequados inviabilizam diretamente a realização de competições de handebol. Sérgio Chapepa referiu que este cenário impede o cumprimento dos requisitos estruturais mínimos e das regras oficiais exigidas pela modalidade. Chapepa anotou igualmente que sem a estrutura de balizas, normalizadas 3 metros de largura e 2 de altura, e um piso plano e seguro, os delegados técnicos e árbitros vêem-se forçados a adiar ou cancelar jogos para salvaguardar a integridade física dos atletas e a verdade desportiva. Entretanto, Chapepa clarificou ainda que a vandalização de espaços desportivos públicos escolares e a escassez de recintos com pisos regulamentares são problemas recorrentes que estagnam o desenvolvimento do handball e prejudicam as provas programadas.
16: Temos várias dificuldades. Temos falta de material, temos falta de bolas, neste caso, temos falta de campo, temos falta de balizas. E ainda precisamos de 2 ou 3 formações anuais, de forma a capacitar os nossos árbitros e os nossos treinadores. Porque aquilo que é a matéria de arbitragem do jogo, acho que todos esses intervenientes devem saber, não é? Os árbitros devem ter a mesma formação que os treinadores devem ter a mesma formação que os árbitros, para se calhar nós nos pormos lá, né? Sermos empáticos um com o outro. E às vezes esta falta de empatia cria uma pequena desorganização aí. E nós formulamos o nosso pedido, principalmente para a Juventude de Esportes, que é nossa mãe e que tem nos apoiado bastante nessas atividades. Não podemos negar isso, é de salientar que sempre estiveram connosco. E eu penso que desta vez também não vai ser exceção. E se calhar é só aguardarmos algum protocolo, algum plis, se calhar vamos ligar a qualquer momento.
15: Sérgio Chapepa, presidente da Associação Provincial de Handball, preocupado com roubos sistemáticos de balizas de handball. É a Rema Desporto, Calisto Pedro, Nampula.
0: É a voz de quem já liderou a modalidade rainha no nosso país. Chafi Cidade espera que se dê um safanão na crise diretiva o quanto antes para permitir o regresso à normalidade na Federação Moçambicana de Atletismo. Repórter Daniel Oliveira.
17: Crise no atletismo preocupa antigo presidente da Federação Moçambicana da Modalidade e atual edil de Marraquene. Chafi Cidade manifesta preocupação com o atual estágio da modalidade no país e apela aos principais intervenientes para encontrarem soluções que permitam ultrapassar a crise e relançar o desenvolvimento da modalidade no país. Cidade considera que o adiamento das eleições da Federação constitui um reflexo das dificuldades que o atletismo atravessa e lamenta o clima de instabilidade que tem prejudicado o funcionamento da modalidade. O antigo dirigente revela que tem recebido mensagens de atletas provenientes de diferentes pontos do país que manifestam desmotivação e incerteza quanto ao futuro devido à falta de dinamismo e de orientação no atletismo.
18: Era para haver eleições e não houve. É triste. É triste do que está a acontecer, jovens que a gente plantou em cada distrito neste país. Eu me lembro, partilhei cada distrito deste país para ir buscar jovens. Hoje sinto que estão a marginalizar. Eu quero fazer um apelo, que se resolva muito rapidamente aquilo que é o problema no atletismo, porque senão nós estamos a destruir gerações, estamos a destruir sonhos e isso não é saudável.
17: Ao recordar o período em que liderou a Federação Moçambicana de Atletismo, Chafi Cidade destacou o trabalho realizado na descoberta e formação de talentos em todos os distritos do país, iniciativa que permitiu o surgimento de atletas que representaram Moçambique em competições internacionais.
18: A culpa não é dos atletas. A culpa não é destes jovens sonhadores que querem um futuro melhor. A culpa é nossa, dos dirigentes. Eu penso que é preciso pôr mão na consciência de cada dirigente, saber o que está a fazer no seu lugar. Porque senão estamos a construir ambições próprias à custa de sonhos de muita gente.
17: Na opinião do atual presidente do Conselho Municipal de Marraquene, os responsáveis pelo atletismo devem colocar os interesses da modalidade acima das ambições pessoais, privilegiando a união, o diálogo e o compromisso com o desenvolvimento do atletismo nacional.
0: Termina por aqui o Jornal de Desporto para esta sexta-feira, 3 de julho de 2026. Michel Horácio esteve na sonoplastia e Belisário Macau na edição e apresentação. Tenha uma ótima noite.
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5: Para trás fica a Montra Sonora, antes o Jornal da Noite, em simultâneo com a Antena Nacional. Continuo connosco, continuo com a número 1 desportiva em Moçambique, que dentro de alguns instantes vai apresentar-lhe a Zona de Rigor com Calixto Pedro.

0: Blessings é música do Timoa, quando são 19 horas 31 minutos e meio. Vamos avançar para a zona de rigor com Calixto Pedro.
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3: A Associação Distrital de Futebol de Nampula diz que a exiguidade de campos na cidade poderá comprometer a realização dos campeonatos distritais de iniciados, juvenis e júniores que arrancaram no último fim de semana. O presidente da Associação Provincial de Patinagem de Nampula diz que o Hockey Patins enfrenta grandes desafios na região devido à falta de fundos e de infraestruturas adequadas. Estas são linhas de força da zona de rigor do Emissão Provincial da Rádio Moçambique, em Nampula. Edição e apresentação a cargo de Calixto Pedro e Rosário Ângelo, na montagem de registros. Estamos de volta daqui a pouco. Até já!

0: A Associação Provincial de Futebol de Nampula marcou para domingo todas as partidas da nona jornada do Nampulense da Série A, com partidas em Memba, Nacala Porto e Nacala Velha. Nelson Tatanha.
1: No campo da Vila de Nacala Velha, a Académica local recebe a Associação Desportiva de Namialo. No campo da Bela Vista, o Desportivo de Nacala tem a visita do Futebol Clube de Memba e em Memba, o Benfica local joga contra o Sporting de Monapo. Na antevisão ao jogo da Vila de Memba, o técnico leonino Rodrigues Martins disse que vai à Baía de Memba com a determinação de derrotar os encarnados locais, com vista a não perder a segunda posição no grupo.
2: Acabamos de preparar como os outros jogos para entrarmos lá e tentarmos pelo menos buscar lá os 3 pontos e ficarmos aí, pelo menos ainda mantermos no segundo lugar.
1: Os objetivos ainda estão intactos?
2: Estão intactos, queremos ir para a segunda fase e lutarmos para irmos para a pole de apuramento da Moçambique.
1: Na Série B, onde vai se cumprir a 10ª ronda, a Academia Militar joga este sábado no campo do Sporting em Namutequeliwa contra o Sporting de Nampula e no prosseguimento da ronda, no domingo, a Associação Desportiva de Angoche recebe no municipal local a Águia Azul de Nampula e no municipal de Ribaue, a Académica local recebe as Águias Especiais de Nampula. Na conclusão da ronda, quarta-feira, o Cubula de Mugvolas recebe São Simão de Nampula, um jogo preparado ao detalhe, diz o Mr. Zé Mourinho.
3: O respeitante São Simão, o resultado que está a trazer há uma mudança. Na pontuação, eles estão em cima de nós, apesar de serem os mesmos pontos. Nós temos um trabalho que é uma responsabilidade nossa em 2 jogos que vamos receber, que é este e o Sporting. A nossa preocupação é trabalharmos de modo que conseguimos roubar pelo menos 6 pontos, seria mais importante. Se não conseguirmos 6, roubando 4 pontos seria importante em termos da classificação. Então vamos trabalhar mais com uma atenção, respeitando os adversários, porque vendo que nossa equipa caiu muito.
1: O Desportivo de Nacala com 16 pontos, Sporting de Monapo com 14 e Futebol Clube de Memba com 12 são as equipas de topo da Série A do Nampulense. No Grupo B, as equipas de pódio são Academia Militar com 22 pontos, Sporting de Nampula com 20 e São Simão de Nampula com 12, os mesmos 12 pontos da Académica de Ribaue e Associação Desportiva de Angoche, respectivamente quarta e quinta classificadas.
0: A Associação Provincial de Futebol de Nampula marcou para domingo todas as partidas da nona jornada do Nampulense Série A, com partidas em Memba.

0: Nacala Porto e Nacala Velha. 31 equipas de futebol nas categorias dos iniciados, juvenis e júniores participam do Campeonato Distrital de Futebol de Nampula. A prova que arrancou este final de semana é organizada pela Associação Distrital de Futebol com o objetivo de fazer a retenção e seleção de talentos para que possam posteriormente aceder a elevados níveis de formação no futebol. O vice-presidente para a alta competição da Associação Distrital de Futebol em Nampula, Firmino Amandio, indicou que a prova vai dar oportunidades de integração com a comunidade e proporcionar à criança a possibilidade de participar num quadro diversificado de jogos.
1: Estamos aqui na abertura dos jogos das camadas de formação. Estamos a me referir à camada de iniciado, juvenis e júnior. E hoje estamos a ter o início deste campeonato, que irá até o mês de novembro. Nesta prova, neste momento, escrevemos 470 atletas que estarão envolvidos neste campeonato, que está dividido em grupos. Temos grupo de iniciados, 13 equipas, temos juvenis com 10 equipas e temos júnior com 8 equipas. Então são essas equipas que vão representar o distrito de Nampula e são as mesmas que estarão em competição até em novembro. E que depois daqui vamos entregar à província os que serem campeões. O objetivo é de massificar o nosso desporto no distrito de Nampula.
0: Firmino disse igualmente que a partir desta prova espera que num futuro não distante a província conheça talentos e atletas de qualidade que irão marcar diferença no país.
1: Depois desta prova, nós esperamos os melhores futuros da nossa seleção moçambicana. Esperamos que é nesta camada que nós formamos os atletas e abastecemos em diversas equipas, que nem mesmo as equipas que aqui estão, estão a fazer um trabalho de massificar o transporte a nível da cidade de Nampula.
0: Firmino Amandio, vice-presidente para alta competição da Associação Distrital de Futebol em Nampula e o arranque do Campeonato Distrital de Futebol em diferentes categorias. A equipa de Cubulha Futebol Clube de Mugvolas brindou na tarde desta quinta-feira aos naturais e residentes na vila de Namitil ao derrotar o Sport de Monapo por 3-1. De novo em antena, Nelson Tatanha.
2: A partida realizada no campo do Conselho Executivo Distrital de Mugvolas, vulgo Maracanã de Namitil, era alusiva à celebração dos 66 anos de elevação de Namitil, sede distrital de Mugvolas, à categoria de vila. Os 3 golos foram registados na segunda parte, mercê, segundo o treinador de Mugvolas, José Napica, mais conhecido por Zé Mourinho, do puxão de orelhas que deu aos jogadores durante o intervalo. Se a vitória fosse para um jogo do Nampulense, melhor ainda, acrescentou Mourinho.
3: Tentamos aportar o jogo da maneira como nós fizemos, transições rápidas, apesar de algumas dificuldades. Ainda os miúdos jogaram mais com cabeça do que a técnica. Mas depois de puxar de uma orelha um ao outro, tentaram sentar com o jogo e corremos um resultado como este. Não estamos satisfeitos por não ser campeonato, mas também por resultado. Satisfazermos a necessidade do nosso povo, como o dia da vila hoje, era importante.
2: O técnico dos Leões de Monapo, Rodrigues Martins, disse que a derrota deveu-se a falhas de finalização.
4: De princípio foi um bonito jogo, minha equipe esteve bem, conseguiu segurar a bola, trocou a bola. Epa, conseguimos interpretar todos os momentos do jogo, só que tivemos grandes erros na finalização. Ora, podíamos aqui sair com 4, talvez 4-3. Temos tudo fácil para marcar, mas falhamos e o adversário teve lance e marcou.
2: Treinador do Sporting de Monapo, Rodrigues Martins, e a derrota de sua equipa por 1-3 contra a Cubulha de Mugvolas numa partida alusiva aos 66 anos da Vila de Namitila, assinalados esta quinta-feira, 2 de julho.
0: A equipa do Cubulha Futebol Clube de Mugvolas brindou na tarde desta quinta-feira aos naturais e residentes na Vila de Namitil ao derrotar o Sporting de Monapo por 3-1. A Associação Distrital de Futebol de Nampula diz que a exiguidade de campos na cidade poderá comprometer a realização dos campeonatos distritais de iniciados, juvenis e júniores que arrancou no último fim de semana. O vice-presidente da respectiva associação, Firmino Amandio, referiu que o seu organismo tem recebido atenção para tentar reverter este cenário e melhorar o acesso rápido desta modalidade, embora a carência de campos certificados continue a ser um desafio para esta agremiação. Firmino Amandio anotou igualmente que, para reter talentos, a associação optou treinos em espaços menores, focando no desenvolvimento individual, oferecendo apoio psicológico. A execução de campos é uma oportunidade para afinar a técnica e controle de bolas dos atletas.
1: Por falta de infraestrutura aqui na cidade de Nampula, nós estamos a passar muito mal. Para poder fazer os jogos aqui, temos que escrever para a direção do ferroviário nos autorizar. Agora estamos indecisos porque ainda então não temos nenhum campo favorável para a prática de desporto para esses miúdos. Porque sendo uma camada de formação, devia ser um campo como este, relevado, devia ser um campo com uma qualidade enorme. Mas aqui na cidade de Nampula nós temos falta de infraestrutura futebolística. Vai comprometer porque para nós marcarmos os jogos dependemos do nampulense, porque estamos a falar do campo da subestação, estamos a falar do campo do Sporting de Nampula, estamos a falar do campo do Majede, que é dos militares, e depois para podermos marcar esses jogos nesses campos aqui, precisamos de contactar os próprios proprietários dos campos. Agora, se tem jogo, é quando nós nos dificulta como marcar do jogo para prosseguirmos com o nosso campeonato. Uma das dificuldades é essa, a falta de infraestrutura. Nós não podemos dizer que estamos bem quando não, porque usamos as mesma camada nos campos que os donos proprietários usam. Então, para podermos usarmos, dependemos dos donos, se autorizam ou não.
0: Firmino Amandio, vice-presidente da Associação Distrital de Futebol em Nampula, e a escassez de campos de futebol nesta urbe. O presidente da Associação Provincial de Patinagem em Nampula diz que o hóquei em patins enfrenta grandes desafios na região devido à falta de fundos e de infraestruturas adequadas. Manuel Fonseca anotou que em Nampula estas barreiras têm causado longas paragens nos torneios e impedindo a participação dos atletas em competições provinciais, regional, até mesmo nacional. Fonseca referiu que muitas equipas treinam em campos de cimento que não são apropriados para patins.
5: Em Nampula, a saúde concretamente dita não é boa, não é? Porque temos o problema de a falta de fundos de material que é para as coisas se efetivarem na prática, não é? Por exemplo, o pavilhão dos desportos, onde a gente fazia a prática do hóquei em patins, hoje já tiraram aquelas tabelas, então é impossível praticar o hóquei. Aquela proteção que ficava lá por trás, por causa das bolas, aquelas bolas são muito perigosas, também já tiraram. Então tudo isso requer de fundos para a gente trazer a ribalta o campeonato do hóquei em patins, não é? Mas por enquanto vamos tentar, só para mostrar os nossos munícipes, usar aquele campo de cimento da UCM, não é? Só para dar uma imagem do que é o hóquei em patins. Porque brevemente teremos o campeonato. Em outubro teremos o Mundial do hóquei em patins, de patinagem e de skateboard.
0: Manuel Fonseca avançou igualmente que para massificar esta modalidade na província exige criar uma base de patinagem, usar locais acessíveis e adaptar os equipamentos, começando pelas atividades nas escolas e praças públicas. E isso, segundo suas palavras, transforma o desporto caro numa opção econômica e atrativa para jovens e crianças.
5: Para haver uma escola, primeiro o instrutor tem que estar credenciado pela Associação Provincial de Patinagem. Temos que ver se ele já jogou, o que é que ele fez, o que é que não fez, tem um certificado de treinador, uma série de requisitos. Também precisa de seguros, de atletas, é muita coisa, não? E temos mais duas pessoas que... É uma menina, a Ana Moraes, que veio do Desportivo de Maputo, também tem uma luz, e temos o Gastão também, que era do Desportivo. Tem uma luz, poderão também dar uma mão para as coisas caminharem nos carris certos, não é? Olha, nós temos os nossos campeonatos agendados. Penso que dentro de duas semanas vamos realizar a prova, será no dia 11 ou no dia 18, ainda estamos por acertar.
0: Manuel Fonseca, presidente da Associação Provincial de Patinagem em Nampula, e as dificuldades enfrentadas em movimentar o hóquei em patins na província. A Universidade de Rovuma diz que vai criar um plano de desenvolvimento equilibrado de estudos e treinos desportivos, com o intuito de tornar a instituição uma referência nacional no desporto. É uma informação partilhada pelo docente do curso de Educação Física e Desportos nesta instituição de ensino superior, Paulo Mortal, o qual indicou que uma das visões é organizar e acolher campeonatos desportivos universitários da província, o que dará visibilidade à instituição no mercado. Mortal referiu que as competições entre as universidades que serão promovidas pela Unirovuma deverão criar uma cultura de saúde e bem-estar para toda a comunidade estudantil.
6: No plano que nós tivemos este ano é futebol, é futsal, temos handebol, queremos acreditar, movimentamos quase todas as modalidades, porque temos o potencial, recursos humanos temos, mas precisamos de equipamentos, material desportivo. Precisamos de campos desportivos e precisamos de incentivar os próprios atletas para o amanhã. Então, a faculdade, junto à entidade máxima, estamos a trabalhar com que essas atividades planificadas saiam. Mas nesse momento temos o futebol recreativo, que sempre movimentamos. Temos o futsal, que os meninos sempre estão a participar. Queremos levar o nome da Universidade de Rovuma para além das fronteiras, porque já aconteceu nos anos anteriores. A antiga Universidade do Pedagógica, a antiga UP, todo mundo sabe que a União Rovuma sempre foi em cima. E queremos voltar nos moldes anteriores para levarmos nossa bandeira da União Rovuma para mais fronteiras.
0: Paula Mortal, docente do curso de Educação Física e Desportos da Universidade de Rovuma e o desejo de projetar o desporto nesta instituição. Já não dá para mais, colocamos ponto final à zona de rigor do Emissão Provincial da Rádio Moçambique em Nampula. Recebo as despedidas de Rosário Ângelo, que é o Pedro. Nós voltamos a cruzar o caminho assim que pudermos. Até lá, bom fim de semana e para já, bom desporto.
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4: 19 horas 48 minutos. Seguimos com música na rádio onde correm todos os campeões.

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13: Horas 52 minutos, Arena de Desporto a partir das 20 horas. Obviamente que teremos que intercalar com as informações que virão da província de Manica e também temos indicação de termos então informações que vêm da província de Niassa. Enquanto isso não acontece, nós vamos lhe atualizando sobre o jogo entre as seleções da Austrália e Egito. Jogo a iniciar dentro de sensivelmente 7 minutos. É jogo inserido nos 16avos de final. Joga mais uma equipa, ou seja, mais uma seleção africana neste Mundial. Mas atenção que as seleções africanas já estão todas a sair. Apenas Marrocos é que conseguiu transitar para os oitavos de final. Egito tenta então também qualificar-se para os oitavos de final da Copa do Mundo 2026. Vamos ver se os faraós vão conseguir então realizar esse sonho de poderem juntar-se ao Marrocos, que está nos oitavos de final, tendo eliminado a poderosa seleção dos Países Baixos. Quem diria, Marrocos vencer logo a seleção dos Países Baixos, fortíssima a seleção, pelo menos este ano, a seleção dos Países Baixos apresentava-se no seu maior momento de atuação, mas acabou por quedar com os marroquinos na marcação das grandes penalidades. Aquele poste direito da baliza, como foi importante. Mas atenção que o Marrocos também falhou, colocou a bola lá naquele poste. Então, grande amigo, continue ligado à Rádio dos Campeões, pois na última hora do espaço que iniciou às 15 horas, vai poder receber várias informações. Informações que temos aqui no nosso país, mas também vai poder acompanhar esta partida em forma de informação. Já dissemos, a partida que coloca frente a frente as seleções da Austrália e também do Egito. Estamos no Mundial, estamos a acompanhar futebol. Futebol que podia até não existir, mas acredito que não seria a mesma coisa, não é? Uma vez que temos o futebol, tudo vibra e as emoções aumentam e atenção que até fica mais interessante quando você está ligado à Rádio dos Campeões, a número 1 desportiva em Moçambique.

0: Sem futebol não seria a mesma coisa, obviamente que sem o RM Desporto também seria. se calhar seria bom, mas não seria melhor. 19 horas 59 minutos, estamos já sensivelmente 40 segundos para a hora certa, altura em que vamos pontuar o essencial da informação desportiva. Continuo connosco, continuo com a Rádio de Todos, já número 1 desportiva em Moçambique, que neste momento está a transmitir a partir da cidade de Maputo, mas chega a todas as capitais provinciais, incluindo Mocuba, Praia do Bilén, Ponta do Ouro e ainda outros pontos do país e do mundo através da internet www.rm.co.mz é o nosso endereço na rede que interliga quase todos os dispositivos eletrónicos no mundo, com particular destaque para os computadores. 20 horas em toda a República de Moçambique, as notícias com Belisário Macam.
1: Boa noite. O Ferro Velho da Beira bateu hoje o Amano Medinaquela por duas bolas sem resposta no fecho das contas da Ronda 9 do Moçambola. Daio foi o marcador de serviço. É um resultado que permite à equipa de Aquil Marcelino descolar-se da União Desportiva de Songo, campeão nacional, isolando-se agora na classificação com 19 pontos. Para o técnico Aquil Marcelino, o Ferro Velho da Beira foi quem mostrou a ambição de ganhar o jogo do início ao fim.
2: Ganhou a melhor equipa. Desde o primeiro minuto fomos a equipa que tivemos mais controle de jogo até os 20, 25 minutos. Conseguimos ser muito mais fortes em relação ao último jogo, porque no último jogo entramos a dormir completamente. Hoje tivemos outra atitude, outra dinâmica, e conseguimos marcar ainda antes do intervalo dois golos, fruto daquilo que era a nossa supremacia durante os 45 minutos. Houveram os momentos de altos e baixos, normal. Na segunda parte fizemos algumas alterações em termos táticos, posicionais, e acho que entramos muito melhores na segunda parte. Tivemos mais bola, fomos a equipa mais perigosa para o golo em relação ao adversário que estava em desvantagem. Eu penso que na segunda parte foi muito melhor para aquilo que nós tínhamos planeado durante o intervalo. Devíamos ter marcado mais um golo, pelo menos, e não conseguimos. Tentar fazer melhor já no próximo jogo, mudar o chip, tentar recuperar a equipa e pensar já no próximo jogo.
1: Do lado de Ferro Verde naquela, o técnico Zainadine Mulungu assume a derrota, mas lamenta que a equipa tenha sofrido o primeiro golo contra a corrente do jogo.
3: Contra a corrente do jogo, sofremos o primeiro golo. Fomos ao intervalo a perder o jogo. Entramos na segunda parte, estivemos muito melhores no jogo, mas não conseguimos traduzir isso em golo. Há de parabenizar o Ferroviário pelo jogo feito, pelas transições que ele teve, duas transições, culminaram com dois golos. Não há mais nada a dizer, há que parabenizar o adversário pelo feito. Eu acho que sim, são jogos difíceis, sempre fora, mas nós temos que continuar a trabalhar e dar mérito também aos adversários quando estiverem bem, não é? Temos que saber conhecer isso. No cabe a nós também trabalharmos mais para ver se invertemos o cenário nos próximos jogos.
1: A reação do técnico do Ferro Verde naquela, Zainadine Mulungu, a derrota por 2-0 hoje na Beira, frente ao mano local, com Bis Didaio, que passa a liderar assim a lista de goleadores do campeonato com 6 golos, mais um do que Alcides, da União Desportiva do Songo. Arranca este sábado em Tete a segunda volta do Campeonato Provincial de Futebol. Repórter Mohamed Rafik.
4: Para o efeito, o Xingal de Tete B joga com Planície de Empadue. Ferrado Matiz terá pela frente a União Desportiva de Songo B. A segunda volta encerra no domingo com Zamalek Futebol Clube, Associação Desportiva de Xingal, Mulamba Futebol Clube, Manje Futebol Clube, Xindala África de Marara, Futebol Clube Xitima e Grupo Desportivo de Tete Futebol Clube de Angonia. O Clube Ferrado Matiz, com 17 pontos, vai na quinta posição. União Desportiva de Songo B está na 12ª e última posição com 5 pontos, numa prova liderada pelo Planície de Empadue com 28 pontos, os mesmos de Jindal África de Marara na 2ª posição. Mohamed Rafik, em Tete.
1: A CAF já definiu a data e o local da realização da Supertaça Africana 2026-2027. O jogo entre o Mamelodi Sundowns da África do Sul, vencedor da Liga dos Campeões, e o SM Argel da Argélia, detentor da taça Nelson Mandela, está marcado para o dia 31 de outubro que vem no Versfield Stadium, em Pretória, na África do Sul. É o regresso da Supertaça ao continente africano, depois de as últimas 5 edições terem sido realizadas em 2 países asiáticos, Qatar e Arábia Saudita. O vencedor vai encaixar $500 mil. Americanos, o correspondente a cerca de 32 milhões de meticais ao câmbio do dia. O Bayern de Munique continua a arrumar a casa para a próxima época, ou seja, a época 2026-2027. O clube bávaro acaba de contratar o lateral esquerdo Nathaniel Brown ao Eintracht Frankfurt por 50 milhões de euros, mais 2 milhões, mediante o cumprimento de determinados objetivos. O jovem internacional alemão Nathaniel Brown, de ascendência americana, tem 23 anos e junta-se ao marroquino Ismael Saibari, por quem o Bayern pagou 50 milhões de euros fixos, valor ao qual podem acrescer 5 milhões, dependentes de variáveis. Pode ler-se no Jornal Desportivo Português A Bola, na edição online. Estas foram as notícias. Boa noite.

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0: É África em ação, 20 horas, 8 minutos e meio. Já iniciou a partida entre as seleções da Austrália e do Egito, 0-0 é o marcador neste momento. Primeiros 8 minutos, o jogo neste momento está bastante equilibrado. As duas seleções procuram então fazer as coisas da forma mais assertiva e com um pouco de velocidade. As duas equipas então a optarem por procurar a felicidade um pouco mais cedo. A Austrália já esteve na grande área do Egito. O Egito também já lá esteve a tentar a sua sorte, uma vez que para poder encontrar a sorte é preciso trabalhar. Lá está o Egito mais uma vez a tentar chegar junto à grande área da seleção da Austrália, que quando não tem a bola defende muito bem a zona defensiva. O Egito parece estar a controlar o jogo. Agora a Austrália está mesmo mais preocupada em defender a zona. 20 horas 10 minutos, daqui a pouco voltamos para as informações sobre este jogo. É isso mesmo, Moçambique. Faz parte de África. É isso mesmo, a África não vai parar. Vamos, é assim, parar a música para podermos ir ao encontro das informações que chegam-nos da província de Niassa, com Vítor Sampaio a trazer então as jogadas de fim de semana. Ótima escuta.
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0: Atletas selecionados rumo ao Nacional dos Jogos Desportivos Escolares, edição 2026, já se encontram na cidade de Lixinga. No NIAS arranca no presente semestre a legalização e revitalização de núcleos distritais de basquetebol. Assuntos em destaque nestas jogadas do fim de semana, que conta com a produção e apresentação de Sampaio Vitor e Bernardo Toliwa na sonorização. Votos de uma perfeita audição. Jogadas do fim de semana no seu receptor a partir dos estúdios em Lixinga. A Associação Distrital de Futebol de Lixinga no Liança agendou para este fim de semana jogos relacionados ao Lixembola, que vai na sua terceira jornada, com a marcação dos seguintes jogos. Em sub-12, sábado, no campo da pista de atletismo, quando forem 8 horas, Mataca Futebol Clube terá pela frente Mariposa 33 de Lixinga, o Baixa Mira da Praça vai medir forças com a Academia Carlos Santana. Muxanga Futebol Clube terá pela frente Loja Exclusiva de Lixinga. Em sub-15, no domingo, no campo da pista de atletismo, pelas 8 horas, Mataca Futebol Clube terá pela frente Mariposa 33 de Lixinga, pelas 10 horas. Pelas 10 horas, o Baixa Mira da Praça terá pela frente a Academia Carlos Santana. Já no domingo, o Muxanga Futebol Clube, Loja Exclusiva. No campo da pista de atletismo, pelas 13 horas, o Mataca Futebol Clube vai jogar com Mariposa 33 de Lixinga. Pelas 14 horas, Baixa Mira da Praça vai medir forças com a Academia Carlos Santana Martins, enquanto que Muxanga Futebol Clube terá pela frente Loja Exclusiva, encontro marcado para 16 horas no mesmo recinto. O secretário de Estado de Uniança, Silva Livoni, diz ser irreversível o plano do Executivo Provincial, que passa por prover apoios a favor dos praticantes do desporto na província. A ideia é continuar a estabelecer parcerias que visam ajudar no crescimento da realização desportiva na província. Entende Silva Livoni que o desenvolvimento do desporto na província depende da vontade e da cooperação dos diversos ramos da sociedade no incentivo aos seus fazedores. Jogadas do fim de semana no seu receptor. Atletas selecionados rumo ao Nacional dos Jogos Desportivos Escolares, edição 2026, já se encontram na cidade de Lixinga. Abdul Zacarias.
1: 200 atletas e técnicos convocados para a preparação da fase nacional dos Jogos Desportivos Escolares já se encontram na cidade de Lixinga. São atletas selecionados na fase provincial dos Jogos Desportivos Escolares, realizada em maio último. O chefe do Departamento de Assuntos Transversais na Direção Provincial de Educação, Nuniassa, Felizardo Banamus, disse que todas as condições foram criadas para que os atletas consigam preparar condignamente a fase nacional a ter lugar em agosto próximo em Inhambane. A fonte pediu aos envolvidos na preparação a pautarem pelo civismo e urbanidade.
2: Temos acautelado, em princípio, a componente alimentação, kits de higiene que são necessários. Temos também acautelado aquilo que são os locais de realização dos treinos. Por enquanto, o material desportivo considerado suficiente, pelo menos para arrancar, e pouco, de acordo com os apoios que formos conseguindo, nós havemos de aumentar a quantidade de material desportivo.
1: O Felizardo Banamusa, chefe do Departamento dos Assuntos Transversais na Direção Provincial de Educação, Nuniassa, e os preparativos da província para a fase nacional dos Jogos Desportivos Escolares em Inhambane 2026.
0: Abdul Zacarias, da nossa redação desportiva, e a informação dando conta que atletas selecionados rumo ao Nacional dos Jogos Desportivos Escolares, edição 2026, já se encontram na cidade de Lixinga. No NIAS arranca no presente semestre a legalização e revitalização de núcleos distritais de basquetebol. Toda a informação por Mércio João.
3: No NIAS arranca no presente semestre a legalização e revitalização de núcleos distritais de basquetebol. O processo vai decorrer nos distritos de Mecanhalas, Mandimba e Marrupa, que de forma amadora têm vindo a movimentar a modalidade de basquetebol. A legalização dos núcleos distritais de basquetebol vai servir igualmente de ponte para a contabilização de equipas existentes que possivelmente vão participar em agosto próximo no provincial da modalidade. O vice-presidente presidente da Associação Provincial de Basquetebol Nuniaça, Barça Baixavier, referiu que estão em estágio avançado os preparativos para as assembleias distritais.
4: Nós agora estamos a oficializar os núcleos distritais. Até agora temos já oficiais dois núcleos distritais, refiro-me ao distrito de Quamba, distrito do Lago, já temos presidente oficialmente eleito. Passo a seguir é fazer o acompanhamento e monitoria daquilo que são as atividades da Assembleia ao nível do distrito de Marupa, assim como o distrito de Mandimba e Mecanhelas.
3: Em paralelo à preparação da Assembleia Geral Eletiva dos distritos com condições de movimentar oficialmente o basquetebol, decorrem previsões para a realização do Campeonato Provincial da Modalidade no Nuniaça.
4: Já estamos a negociar o alojamento para a nossa fase provincial do Distrito de Quamba. Já estamos a criar parcerias, referimos de transporte, alojamento, visto que os nossos clubes não têm recursos para custear a fase provincial e nós como associação devemos fazer qualquer coisa. E estamos a fazer, é para acolher a nossa fase provincial, que nós esperamos que seja de 2 dias, vamos sábado, sexta, sábado, domingo, terminamos com a nossa fase provincial.
3: Barça Baixavier, vice-presidente da Associação Provincial de Basquetebol Nuniaça, e as realizações previstas para o presente semestre na modalidade de bola ao cesto nesta parcela do país. É a Riama Desporto.
0: Mércio João volta para falar do desporto recreativo em Moembe.
5: 38 equipas de futebol 11 disputam desde a semana fim da primeira fase do recreativo no distrito de Moembe, que visa qualificar 4 coletividades ao provincial da modalidade, agendado para novembro próximo em Quamba. O recreativo de futebol de Moembe está repartido em 4 séries, compostas por 12 na primeira, 10 na segunda, 12 na terceira e 4 na última. A comissão organizadora da competição prevê que até agosto próximo sejam encontradas e agrupadas numa fase final a nível do distrito 16 equipas para a última eliminatória. Said Ali é o presidente da Associação de Desporto Recreativo em Moembe.
6: O desporto aqui em Moembe está tudo acautelado, está tudo bem. Iniciamos as jornadas sem nenhum problema como tal, como dizíamos que nos outros anos tínhamos problemas mais causados pelos árbitros, mas dessa vez aqui as coisas estão tudo bem.
5: Em Moembe está enfraquecida a realização do desporto no género feminino e o presidente da Associação de Desporto Recreativo explica as razões do facto.
6: A massificação do desporto feminino, algumas equipas deviam estar lá no recreativo, mas só que elas têm ainda aquele problema de transporte. Não conseguem deslocar de um ponto para o outro. Então, este é o problema que nós temos. Mas as equipas existem.
5: Said Ali, presidente da Associação de Desporto Recreativo em Moembe, e a situação da massificação desportiva naquela região de Niassa.
0: Desta feita terminam as jogadas do fim de semana, que destacou os seguintes assuntos da atualidade desportiva provincial. Atletas selecionados rumo ao Nacional dos Jogos Desportivos Escolares, edição 2026, já se encontram na cidade de Lixinga. No Nuniaça arranca no presente semestre a legalização e revitalização de núcleos distritais de basquetebol. Um forte abraço de despedidas de Sampaio Vitor e Bernardo Toliwa. Até ao próximo encontro.
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2: Estivemos em Niassa com Sampaio Vítor, que trouxe-nos então as informações relacionadas com os principais eventos desportivos na terra dos Matacas. 20 horas 21 minutos, voltamos a espreitar o jogo Austrália-Egito, jogo dos 16 avos de final do Campeonato do Mundo 2026. Atenção que o jogo agora está no minuto 22. Escuta bem o que vou dizer. Austrália 0, Egito 1. Marcou para a seleção dos faraós o Eman Achor do Egito, que entrou derrompante na grande área da Austrália para receber um passe de Karim Hafez e marca tirando para o canto inferior esquerdo da baliza da Austrália, que hoje é defendida por senhor. Eu não sei se irei pronunciar devidamente este nome, mas. Ai, ai, ai, ai, ai, esses nomes complicados. Ele chama-se Beach. É isso mesmo. Ele não conseguiu então interceptar o remate do egípcio. A bola terminou mesmo no fundo da baliza, fazendo o 1-0 aos 13 minutos. Neste momento, o Egito parece estar a mostrar uma vontade no jogo. Joga aberto, numa altura em que há uma paragem para a hidratação. Aqui um amigo a dizer que esse nome aí. Bom, é o nome australiano, enfim. O certo é que o Egito está a vencer por uma bola a zero, com o bendito golo que já fizemos referência a acontecer aos 13 minutos, numa jogada, diríamos, de grande oportunidade por parte de Achor, que adivinhou. Eu até gostava de lembrar alguns jogadores, porque conheço algumas coisas que se fazem lá em campo, não é? Há aqueles jogadores rápidos que costumam dizer aos médios ali na zona do meio campo, ou mesmo outros colegas do ataque, dizem assim: põe. Põe, coloca ali, é o que este Achor fez, disse põe. E a bola foi para lá, ele já estava na corrida e conseguiu rematar para o fundo da baliza, fazendo aos 13 minutos o 1-0 para o Egito. Ainda bem, pois nós também já queríamos que assim fosse, mas, por favor, que não seja somente para animar-nos nesta primeira parte e depois na segunda parte começar a fazer confusão. Nós não queremos comentar essas coisas aí. Queremos que o Egito continue com esta toada, está a dominar o jogo, as últimas indicações marcações, de posse de bola, indicavam 32 para a Austrália, 68 para o Egito. É só para perceber que o Egito está à vontade nesta partida para o jogo. Obviamente que em vez de hidratação, os treinadores aproveitam também para consertar posições, isso também é positivo. Esperamos que o Egito, em vez de mudar o que já está bom, manter e continuar a jogar do jeito como está a jogar. Há bem pouco teve uma oportunidade, mas o jogador egípcio estava claramente em posição de fora de jogo. Ia muito bem o jogador egípcio para o golo, mas não serviria, obviamente, mas foi uma jogada bem desenhada ali novamente na zona do meio-campo com aquele, entre aspas, põe. Voltou a acontecer de novo, mas o jogador, o avançado egípcio estava numa posição irregular. Joga o Egito, continua então a ter mais bola, ainda que sem muita progressão, pois os australianos estão a pressionar ali na saída da seleção dos faraós, mas o Egito está a mostrar alguma personalidade, alguma capacidade para poder sair com critério. Complicada sim essa saída, uma vez que a Austrália agora já vem com instruções para pressionar logo na saída dos egípcios, que procuram sair com a bola jogada ali entre os defesas e vão interligando com o meio campo. O que eu estou a notar é que há muita preocupação em não perder a bola, principalmente ali na zona mais recuada da seleção do Egito, e quando os defesas se sentem pressionados acabam batendo a bola para longe, dando desta feita jogo para a Austrália, que também não está a fazer grandes coisas, não consegue também progredir. O Egito está muito bem no jogo defensivo. Estamos então com 28 minutos, Austrália 0, Egito 1, 20 horas, 28 minutos, daqui a pouco, Toenda Chimoyo. Eu quero ficar a saber as coisas ligadas ao desporto a partir da província de Manica, por isso mesmo vou estabelecer o contacto com a cidade de Chimoyo para poder ficar então com o ritmo desportivo a partir da província de Manica. Mas antes, vamos então até ao minuto 30 depois das 20, com as jogadas do Egito-Austrália, ou Austrália-Egito, conforme preferir. O Egito, neste momento, a trocar a bola no meio campo adversário, a Austrália a ver jogar, também porque prefere fazer defesa da zona e não pressionar aos egípcios, que estão também a atrair o adversário para ver se abrem-se ali alguns espaços. Vai seguindo o jogo, Egito parece estar mais confiante, mais seguro, também porque esta é uma oportunidade para os faraós poderem fazer algo melhor, não é? Em relação às outras participações, lembramos que o Egito é uma seleção histórica. A seleção egípcia detém o título, podemos considerar assim, de ter sido o primeiro país africano e árabe a disputar um Mundial. Atenção que o Egito esteve em 1934, infelizmente, nessa altura o formato não era este, entrou direto para os jogos a eliminar e acabou por não vencer diante da Hungria. no campeonato que foi realizado em Itália. Em 1990 voltou novamente à Itália, pois o Mundial foi disputado em solo italiano. Acredito que alguns devem se lembrar dos jogadores como Zenga, Paolo Maldini, também Cilacci, naquele Itália 90, bastante animado, não é? Em que a Alemanha acabou vencendo então o título de campeão mundial. O Egito esteve por lá. Participou na fase de grupos, empatou.

0: Ou da desgraça, neste caso, foi a Inglaterra. E naquela época, a Inglaterra eliminou tantas seleções africanas, mas sobre isso falaremos nas próximas oportunidades. Na Rússia, em 2018, os faraós lá estiveram, já tinham o astro Mohamed Salah, caíram novamente depois de terem sido derrotados por Uruguai 1-0, pela Rússia 3-1 e pela Arábia Saudita 2-1. Encerraram a competição na fase de grupos. E agora, cá estamos, 2026. E cá está, então, a seleção do Egito à procura da felicidade, depois de ter, então, feito então esta qualificação para os 16avos de final, está agora a disputar esse jogo dos 16avos de final e está a vencer por 1-0. Oxalá o Egito chegue aos 8avos de final. Numa altura em que o jogo estava parado, porque há um jogador que estava ali maltratado, vamos descortinar, é o número 3 da seleção egípcia, é o Mohamed Hani, que caiu ali desamparado, mas o jogo vai prosseguir. 20 horas e 33 minutos, tempo para ficarmos com o ritmo desportivo da província de Manica. Voltamos já com mais informações sobre o jogo Austrália-Egito, com 1-0 a favor dos faraós.
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3: A província de Manica é chamada a refletir sobre o investimento na área de infraestrutura desportiva para acolher provas de dimensão nacional e, quiçá, internacional. Crise no atletismo preocupa antigo presidente da Federação Moçambicana da Modalidade e atual edil de Marraquene. Estes os assuntos de destaque do ritmo desportivo do emissor provincial da Rádio Moçambique em Manica. Edita este jornal Daniel Oliveira, com a sonorização de Suzério Marcos. Formulado o convite, fique desse lado e ótima escuta.
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3: Crise no atletismo preocupa antigo presidente da Federação Moçambicana da Modalidade e atual edil de Marraquene. O antigo presidente da Federação Moçambicana de Atletismo, Chafi Sidade, manifesta preocupação com o atual estágio da modalidade no país e apela aos principais intervenientes para encontrarem soluções que permitam ultrapassar a crise e relançar o desenvolvimento da modalidade no país. Chafi Sidate considera que o adiamento das eleições da Federação constitui um reflexo das dificuldades que o atletismo atravessa e lamenta o clima de instabilidade que tem prejudicado o funcionamento da modalidade. O antigo dirigente revela que tem recebido mensagens de atletas provenientes de diferentes pontos do país que manifestam desmotivação e incerteza quanto ao futuro devido à falta de dinamismo e de orientação no atletismo.
4: Era para haver eleições e não houve. É triste. É triste do que está a acontecer, jovens que a gente plantou em cada distrito neste país. Eu me lembro, partilhei cada distrito deste país para ir buscar jovens. Hoje sinto que estão a marginalizar. Tenho recebido muitas mensagens, muito carinho deles e a acharem que estão perdidos, que a modalidade não está a andar. Eu quero fazer um apelo. que se resolva muito rapidamente aquilo que é o problema no atletismo, porque senão nós estamos a destruir gerações, estamos a destruir sonhos e isso não é saudável.
3: Ao recordar o período em que liderou a Federação Moçambicana de Atletismo, Shafi Sidate destacou o trabalho realizado na descoberta e formação de talentos em todos os distritos do país, iniciativa que permitiu o surgimento de atletas que representaram

0: Moçambique em competições internacionais.
1: A culpa não é dos atletas. A culpa não é destes jovens sonhadores que querem um futuro melhor. A culpa é nossa, dos dirigentes. Eu penso que é preciso pôr mão na consciência de cada dirigente que quer dirigir alguma coisa, saber o que está a fazer no seu lugar. Porque senão estamos a construir ambições próprias à custa de sonhos de muita gente. E diz a Bíblia, diz o Alcorão, Deus um dia vai te fazer pagar. E muita gente vai pagar porque está a destruir sonhos. E eu acho que as pessoas, os dirigentes esportivos, têm que parar e refletir o que querem realmente para este país como desporto. Porque senão estes jovens vão para a droga, vão para males sociais que não vamos conseguir curar no futuro.
0: Na opinião do atual presidente do Conselho Municipal de Marraquena, precisa da modalidade acima das ambições pessoais, privilegiando a união, o diálogo e o compromisso com o desenvolvimento do atletismo nacional. A província de Manica é chamada a refletir sobre o investimento na área de infraestruturas desportivas para acolher provas de dimensão nacional e, quiçá, internacional. A observação é do diretor técnico da Federação Moçambicana de Futebol, que recentemente se reuniu em Chimoio com gestores desportivos, treinadores e membros da Associação Provincial nesta parcela do país. Arnaldo Salvado deu exemplo do campo municipal de Chimoio, que continua sem balneário para os clubes e espectadores, mesmo depois de se beneficiar de obras de requalificação financiadas pela Federação Moçambicana de Futebol. Salvado convida ao empresariado de Manica a investir no desporto, que contribui para a unidade nacional e alavancar a economia da província.
2: É preciso o empresariado local investir também. Gostávamos de vir de novo à Zona Centro. Queremos trazer a Supertaça ou a Taça Moçambique. Sabe, a Taça Moçambique agora se disputa com meias finais. Na quarta, na quinta e depois no fim de semana é a final. Quatro grandes equipas aqui. Está ali o vosso campo municipal. Não acaba a obra. Estava a falar, presidente, que há clubes que não têm balneário. Agora, vamos ali, queremos ir à casa de banho. Uma senhora que vai ao futebol quer ir à casa de banho. Vai outra. Então, vocês é que têm que conseguir isso junto do município. É do município. Vamos falar com o presidente do município. Vamos conseguir acabar. Nunca mais vamos trazer aqui uma prova desse género. Já desde o ano passado, nós queríamos trazer aqui a final da Taça Moçambique. E outras competições. Nós trouxemos com o Campeonato Nacional de Futebol Feminino no ano passado. Nós queremos trazer outras competições. Porque também sentimos-nos bem, mesmo junto da associação. Somos sempre bem acolhidos. A organização é boa, dentro dos limites que existem.
0: A província de Manica tem 4 campos de futebol vedados e com bancadas para acomodar os espectadores, dos quais 2 carecem de melhoramento, nomeadamente Municipal de Chimoio, da Sualbo, do Ferroviário de Gondola e Vítor Graça na Maforga. A província de Nampula está na dianteira entre as candidatas a acolher o Campeonato Nacional de Futsal da presente época desportiva, graças às melhores condições apresentadas para a organização da prova. A informação foi avançada em Chimoio pelo presidente da Federação Moçambicana de Futebol, Feisal Sedat, durante a visita de trabalho que efetuou recentemente à província de Manica. Segundo Sedat, embora existam outras províncias interessadas em receber a competição, Nampula reúne neste momento as condições mais favoráveis para a realização do campeonato.
3: Penso que o Campeonato Nacional vai ser em Nampula, provavelmente. Foi a única que deu melhores condições. Os outros não estão a dar boas condições. Nampula está muito forte. Está a dar. Manica não está a dar. Só diz que é bom. A gente aceita, mas o resto diz que não assume nada.
0: As declarações do presidente da Federação Moçambicana de Futebol foram reforçadas pelo diretor técnico da instituição, Arnaldo Salvado, que revelou que, além das condições logísticas e organizativas, Nampula apresentou uma proposta considerada bastante atrativa, incluindo um prémio para a equipa vencedora da competição.
2: Queremos trazer. Isso também é ver força da própria província, do empresariado local. Nampula, por exemplo, vou dizer, Nampula está a conseguir um prémio de 300 mil para o vencedor. Nós vamos dizer o quê? Vamos a Nampula. É preciso o empresariado local investir também para nós podermos trazer de novo o Nacional Futsal aqui. E temos bons concorrentes para o futsal, Maputo, Beira, todos esses vão concorrer. Gostávamos de vir de novo à Zona Centro.
0: Nampula surge como a principal favorita para acolher o Campeonato Nacional de Futsal da presente época, ficando à frente das restantes províncias concorrentes numa decisão que deverá ser oficializada pela Federação Moçambicana de Futebol nos próximos dias. Arranca este sábado a segunda volta do Campeonato Nacional de Futebol da Divisão de Honra, fase provincial de Manica, com destaque para a luta pela liderança na competição. A jornada abre no sábado, no campo do Ferroviário de Gondola, onde contribuintes INSS Futebol Clube recebe Machete de Chimoio. No domingo, o líder desta África joga em casa, no campo da Sualpo, diante do Clube Desportivo Nova Jerusalém, com o objetivo de consolidar a liderança da prova. Ainda no domingo, o Grupo Desportivo e Recreativo Tsene de Messica mede forças com o Futebol Clube Pensão Delgado de Gondola, enquanto a União Desportiva de Vanduze recebe o Trans-SK Kamban. A ronda fica completa com a Associação Desportiva 3 de Março de Manica a receber no Campo Municipal de Manica a Academia de Futebol de Chimoio, num dos jogos mais aguardados da jornada. A entrada para a primeira jornada da segunda volta, o Testa África lidera isolado a classificação com 21 pontos. O Trans-SK Kamban ocupa o segundo lugar com 20 pontos, seguido da Academia de Futebol de Chimoio, que soma 18 pontos. O Machete de Chimoio é quarto classificado com 17 pontos, enquanto a Associação Desportiva 3 de Março de Manica ocupa a quinta posição com 13. O Futebol Clube Pensão Delgado de Gondola segue no sexto lugar com 11 pontos. Mais abaixo na tabela, contribuintes INSS ocupa a oitava posição com 7 pontos, o Clube Desportivo Nova Jerusalém em nono com 5 e a União Desportiva de Vanduze ocupa o fundo da tabela classificativa com apenas 1 ponto, procurando na segunda volta mudar o rumo da temporada.
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0: Chegado aqui, amigo ouvinte, nada mais nos resta se não colocarmos ponto final a esta edição do Ritmo Desportivo do emissor provincial da Rádio Moçambique na província de Manica. Somos Daniel Oliveira e Suzério Marcos. E assim que esteve em nossa companhia, obrigado pela preferência e atenção dispensada. Boa tarde e até à próxima.
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8: Estivemos em Manica com Ritmo Desportivo, 20 horas e 45 minutos no jogo Austrália-Egito. Atingimos o minuto 45, Austrália 0, Egito 1. Mas começo a não gostar muito da forma de estar em campo da seleção egípcia. Na verdade, não está um jogo perigoso para o Egito, mas começa a ser um jogo bastante dividido, com poucos lances, é claro, lances de perigo, mas o Egito, de certa forma, aos poucos vai dando iniciativa de jogo à Austrália, ou também pode ser o fator crescimento da própria Austrália. Só que o Egito tem, se calhar, a vantagem desta equipa australiana não ser dotada de um futebol, vamos lá, que esconde bola, um futebol mais de criatividade, mais pensado, ou seja, mais elaborado. É uma equipa que até que tem bons executantes, joga bem, mas é tudo para frente, tudo corrido. De certa forma, isso acaba por dar alguma vantagem ao tempo de recuperação por parte da seleção egípcia, porque Se bem que, caro ouvinte, conhece esta seleção australiana, eu conheço já há bastante tempo, já vi a jogar, sempre corre, e sempre coloca várias unidades no ataque, tem jogadores que correm bastante, conduzem com muita qualidade a bola, mas sempre em velocidade para a frente. É uma equipa que defende bem, por exemplo, neste jogo contra o Egito, estão as duas seleções encaixadas uma na outra, com os jogadores egípcios também a entrarem no jogo. O treinador egípcio não se cansa de mandar ali instruções e aborrece-se, porque os jogadores egípcios parece que gostam de ficar na sombra dos jogadores australianos. Estes, de certa forma, procuram também criar espaços para ver se jogam e ferem o Egito, principalmente naqueles lances em que o Egito tem poucas unidades na defensiva. Mas está um jogo dividido, diríamos assim, não tanto, pode ser dividido, mas o Egito parece estar a controlar a situação, com um franco crescimento da seleção australiana, que neste momento está a conseguir algumas jogadas já em zonas um pouquinho mais adiantadas e pode criar problemas, como aconteceu há bem pouco. Houve um cruzamento na esquerda, um cruzamento em arco com pé direito e não com pé esquerdo, como seria de esperar. E ali, no enfiamento da grande área, dois jogadores da Austrália, um com uma estatura baixa, ainda conseguiu chegar à bola, mas foi mesmo com algumas dificuldades, acabou cabeceando a bola com pouca força e o guarda-redes controlou sem muitas dificuldades, num lance em que há um jogador australiano que cai desamparado, estava no segundo poste, ele cai desamparado, o árbitro não atendeu o pedido. Mas o Egito começa a jogar um futebol que não se compreende. Não se compreende, o posicionamento está certo, mas não consegue dar continuidade aos lances, vai então fazendo um jogo de sacrifício. Não sei porque é que eles não ficam calmos, não jogam a bola de pé para pé. Bom, nesta ponta final da primeira parte querem manter a vantagem, mas por aquilo que conseguimos ver de longe, obviamente que lá dentro as coisas são outras, por aquilo que conseguimos ver de longe, o Egito tem todas as condições para ganhar esta partida e seguir em frente, mas atenção que a Austrália está a crescer no jogo e o Egito enerva-se, atrapalha-se, vai jogando de qualquer maneira, dando bola claramente ao adversário. Egito não sai, a Austrália consegue já, de certa forma, encostar o Egito na sua zona defensiva. O árbitro concedeu 5 minutos de compensação, mas já foram jogados 4 e 40 segundos. Daqui a pouco termina a primeira parte, mas o Egito termina muito mal a primeira parte, termina com uma sequência de jogadas sem nexo, praticamente a optar por fazer um jogo de destruição e não de construção, e a Austrália a crescer, a jogar como gosta, a correr sempre para frente, bolas bem controladas a partir da defesa, meio campo, equipa bem ligada. Não é uma equipa de craques, como podem imaginar, mas é uma equipa com bons trabalhadores, com jogadores que tratam bem a bola, pelo menos em ataques continuados. Agora, se houvesse aquela exigência de terem de pensar, acredito que teriam mais dificuldades. Mas no mano a mano, na bola corrida, cuidado com esta seleção da Austrália. 20 horas e 52 minutos, termina a primeira parte. Egito está a vencer por 1-0, mas a ponta final não me agrada, mau sinal para a segunda parte. O Egito a jogar, a descaracterizar-se praticamente na ponta final, mas está a vencer por 1-0. Parte inicial esteve muito bem a controlar a bola e até a colocar a seleção da Austrália mais encolhida, e estava tão bem. A partir dos 30 minutos, mais coisa menos coisa, o Egito desapareceu e começou a ser a seleção da Austrália a criar mais problemas. É tempo de intervalo, nós vamos ter de ficar por aqui em termos de momento de convivência radiofónica, não é? No que diz respeito ao Carlos Matus. Mas atenção, que o Euro Desporto não para. Às 21 horas inicia mais um espaço que vai até à meia-noite. E lá, caro ouvinte, você vai poder ouvir as músicas dos anos 80, 90, com DJ Emílio Mabunda. Isso é até às 5, por isso mesmo, fique à vontade, que vai poder acompanhar em forma de informação e, quiçá, com relato, pois joga Cabo Verde. Quando temos Cabo Verde, vamos à boleia da rádio difusão ou televisão portuguesa, através da Antena 1, acompanhar o relato com uma retransmissão aqui na Rádio dos Campeões. Quanto a mim, grande amigo, é o ponto final, é tudo. Nós vamos nos encontrar amanhã, a partir das 18 horas, para mais uma convivência radiofónica através do canal desportivo da Rádio Moçambique. Votos de uma noite tranquila na companhia da Rádio dos Campeões.

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0: Boa noite. O Ferro Velho da Beira bateu hoje o Amano Medina Kela por duas bolas sem resposta no fecho das contas da Ronda 9 do Moçambola. Daio foi o marcador de serviço. É um resultado que permite à equipa de Aquil Marcelino descolar-se da União Desportiva de Songo, campeão nacional, isolando-se agora na classificação com 19 pontos. Para o técnico Aquil Marcelino, o Ferro Velho da Beira foi quem mostrou a ambição de ganhar o jogo do início ao fim.
1: Ganhou a melhor equipa. Desde o primeiro minuto fomos a equipa que tivemos mais controle de jogo até os 20, 25 minutos. Conseguimos ser muito mais fortes em relação ao último jogo, porque no último jogo entramos a dormir completamente. Hoje tivemos outra atitude, outra dinâmica, e conseguimos marcar ainda antes do intervalo dois golos, fruto daquilo que era a nossa supremacia durante os 45 minutos. Houveram uns momentos de altos e baixos, normal. Na segunda parte fizemos algumas alterações em termos táticos, posicionais, e acho que entramos muito melhores na segunda parte. Tivemos mais bola, fomos a equipa mais perigosa para o golo em relação ao adversário que estava em desvantagem. Eu penso que na segunda parte foi muito melhor para aquilo que nós tínhamos planeado durante o intervalo. Devíamos ter marcado mais um golo, pelo menos, e não conseguimos. Tentar fazer melhor já no próximo jogo, mudar o chip, tentar recuperar a equipa e pensar já no próximo jogo.
0: Do lado do Ferro Verde naquela, o técnico Zainadino Mulungu assume a derrota, mas lamenta que a equipa tenha sofrido o primeiro golo contra a corrente do jogo.
2: Contra a corrente do jogo, sofremos o primeiro golo. Fomos ao intervalo a perder o jogo, entramos na segunda parte, estivemos muito melhores no jogo, mas não conseguimos traduzir isso em golo. Há de parabenizar o Ferroviário pelo jogo feito, pelas transições que ele teve, duas transições, culminaram com dois golos. Não há mais nada a dizer, há de parabenizar o adversário pelo feito. Eu acho que sim, são jogos difíceis sempre fora, mas nós temos que continuar a trabalhar e dar mérito também aos adversários quando estiverem bem, não é? Temos que saber conhecer isso. No cabe a nós também trabalharmos mais para ver se invertemos o cenário nos próximos jogos.
0: A reação do técnico do Ferro Verde naquela, Zainadino Mulungu, a derrota por 2-0 hoje na Beira, frente ao mano local, com Bis de Daio, que passa a liderar assim a lista de goleadores do campeonato com 6 golos, mais um do que Alcides, da União Desportiva do Songo. Arranca este sábado em Tete a segunda volta do Campeonato Provincial de Futebol. Repórter Mohamed Rafik.
3: Para o efeito, o Xingal de Tete B joga com Planície de Empadue. Ferrado Matiz terá pela frente a União Desportiva de Songo B. A segunda volta encerra no domingo com Zamalek Futebol Clube, Associação Desportiva de Xingal, Mulamba Futebol Clube, Manja Futebol Clube, Xindal África de Marara, Futebol Clube Xitima e Grupo Desportivo de Tete, Futebol Clube de Angonia. O Clube Ferrado Matiz, com 17 pontos, vai na quinta posição. União Desportiva de Songo B está na 12ª e última posição, com 5 pontos, numa prova liderada pelo Planície de Empadue, com 28 pontos, os mesmos de Jindal África de Marara, na 2ª posição. Mohamed Rafik, em Tete.
0: A CAF já definiu a data e o local da realização da Supertaça Africana 2026-2027. O jogo entre o Mamelodi Sundowns da África do Sul, vencedor da Liga dos Campeões, e o SM Argel da Argélia, detentor da taça Nelson Mandela, está marcado para o dia 31 de outubro que vem no Versfield Stadium, em Pretória, na África do Sul. É o regresso da Supertaça ao continente africano, depois de as últimas 5 edições terem sido realizadas em 2 países asiáticos, Qatar e Arábia Saudita. O vencedor vai encaixar $500 mil. Americanos, o correspondente a cerca de 32 milhões de meticais ao câmbio do dia. O Bayern de Munique continua a arrumar a casa para a próxima época, ou seja, época 2026-2027. O clube bávaro acaba de contratar o lateral esquerdo Nathaniel Brown ao Eintracht Frankfurt por 50 milhões de euros, mais 2 milhões, mediante o cumprimento de determinados objetivos. O jovem internacional alemão Nathaniel Brown, de ascendência americana, tem 23 anos e junta-se ao marroquino Ismael Saibari, por quem o Bayern pagou 50 milhões de euros fixos, valor ao qual podem acrescer 5 milhões, dependentes de variáveis. Pode ler-se no Jornal Desportivo Português A Bola, na edição online. Estas foram as notícias. Boa noite.

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Boa noite, Moçambique. São neste preciso momento 21 horas e 16 minutos em todo o espaço nacional. Aqui estamos para a emissão de sexta-feira, considerado o sexto dia da semana, que marca o início de fim de semana, trazendo consigo a expectativa de descanso, diversão e momentos agradáveis. Bem-vindos à RM Desporto, emissão que faz parte da sua vida, a rádio que lhe dá a conhecer as últimas do mundo apaixonante do desporto. A partir de agora estará na companhia de Carlos Calisto, até muito perto das 0 horas. Até lá, você pode estar ligado à RM Desporto. A todos, uma ótima sexta-feira. A sexta-feira chegou e é a melhor. Deixa de relaxar, desfrutar ou dar o pontapé de saída para as suas programações de descanso e também lazer. Não mude de sintonia. Ao longo desta emissão, nós vamos acompanhar o Campeonato Mundial de Futebol e também a Zona Africana de Basquetebol de Acesso ao Campeonato do Mundo de 2027, prova que vai ter lugar, portanto, no Qatar, com duas séries. A primeira, a série A e B, com sede em Douala, nos Camarões, e também a série C e D, com sede em Luanda. São estas algumas das notas que vamos trazer até si ao longo desta emissão, para além do Moçambola, a da roda de futebol nacional e também dos respectivos campeonatos de futebol a nível a nível das províncias do nosso país. Iniciamos assim este nosso espaço de antena, em jeito de saudação, com a música de Snoop intitulado Anaíma, para ouvir já a seguir.

0: 21 horas e 20 minutos. Para trás fica a música de Snoop, intitulado Anaíma, a música que ouvimos há bem pouco tempo, numa altura em que no Mundial de Futebol já há um empate, Austrália 1, Egito 1, 58 minutos jogados, e às 0 horas vamos ter o relato do jogo entre a Argentina e Cabo Verde, a não perder aqui na Rádio dos Campeões, a rádio que leva até si o mundo
1: Shakira,
0: apaixonante do desporto. Vamos ficar então com a música oficial do Campeonato Mundial de Futebol de 2026, intitulada Dai Dai, uma música que conta com a participação de Shakira e também Burna Boy, este último nigeriano.

21 horas e 24 minutos, para trás fica a música oficial do Campeonato Mundial de Futebol de 2026, com sede nos Estados Unidos da América, Canadá e México, intitulada Dai Dai, na voz de Shakira, numa dupla que também conta com a participação especial de Burna Boy. Este último, tal como disse anteriormente, é nigeriano, sendo que a Shakira é colombiana. Vamos olhar para o jogo em andamento do Campeonato Mundial de Futebol de 2026, Austrália 1, Egito 1. Até aos 50 minutos, os egípcios venciam por uma bola sem concorrência, sendo que a Austrália acabou então empatando esta partida, que já decorre quando são 73 minutos já decorridos. Na alta roda de futebol nacional, o Ferroviário da Beira venceu hoje o Ferroviário na Cala por 2-0, reforçou a liderança do Campeonato Nacional de Futebol da Primeira Divisão em jogo referente à nona jornada disputado no Caldeirão do Chivev. Os outros embates já realizados: Liga Desportiva de Sofala 1, Ferroviário de Nampula 3, União Desportiva de Songo 3, Associação Desportiva de Pemba 0, Xingal de Tete 0, Bahia de Pemba 0, Ferroviário de Lixinga 2, Machaquene 1 e Associação Desportiva de Vilanculo 1, Associação Black Bull de Maputo também 1. O Ferroviário da Beira lidera a prova com 19 pontos. A União Desportiva de Songo está na segunda posição com 16, enquanto a Associação Black Bull de Maputo e o Ferroviário de Nacala ocupam a terceira e quarta posições, respectivamente, com 14 pontos cada. Seguimos com mais música aqui nesta noite. E porque estamos então em fim de semana, vamos ficar com a música de Michel do Rosário, intitulado Fim de Semana, para ouvir já a seguir. Boa noite, obrigado pelo carinho da sua audiência. Não saia daí, são muitas as novidades que iremos trazer até si, caro ouvinte.

21 horas e 30 minutos, vamos olhar então para o campeonato, ou seja, para os jogos de acesso ao Campeonato Mundial de Futebol, ou seja, de basquetebol sênior masculino, assim que é, com sede próximo ano no Qatar. A nível da América, Uruguai 76, Argentina 91, Panamá 83, Cuba 70. A nível da Ásia, Nova Zelândia 106, Filipinas 102, Austrália 124, Guam 52, Coreia do Sul 80, China Taipei 82 e China 73, Japão 92. Portanto, zona africana com sede em Luanda, Nigéria 80, Guiné-Conakry 79, jogo terminado. Neste momento, jogo em andamento, estamos no quarto período, Ruanda 57, Tunísia 79. Já para a zona também europeia, de qualificação também para o Campeonato do Mundo de Basquetebol Sênior Masculino, Finlândia 85, Hungria 77, Áustria 77, Polónia 123, Estónia 93, Eslovénia 62, Chipre 50, Croácia 123, Israel 86, Alemanha 92, Suécia 86.

21 horas e 40 minutos, o treinador, portanto, da seleção alemã de futebol, Julian, pediu demissão do cargo de treinador após a decepcionante eliminação da equipa no Campeonato do Mundo de 2026 contra o Paraguai, informou a Federação de Futebol da Alemanha. Segundo o jornal AS, o técnico de 38 anos conversou ontem com dirigentes da Federação Alemã de Futebol. As negociações levaram à renúncia de Julian, que receberá uma indemnização de 7 milhões de euros. Apesar de ser a segunda seleção mais vitoriosa da história dos mundiais, a Alemanha empatou a uma bola com a fraca seleção sul-americana antes de ser derrotada nos penaltis. Esta é a terceira Copa do Mundo consecutiva em que a seleção europeia não consegue chegar aos oitavos de final, tendo sido eliminada na fase de grupos em 2018 e em 2022. Em meio a isso, o nome de um substituto já aparece no radar dos alemães. A Sky Sport da Alemanha revela que Jürgen Klopp está pronto para assumir o comando da equipa caso seja convidado. O ex-técnico do Liverpool é atualmente o chefe global de futebol da Red Bull Group. Apesar disso, segundo informações da imprensa alemã, há uma cláusula de rescisão especial para ele assumir o cargo de treinador da seleção alemã. Em nota, a Federação Alemã afirmou que vai iniciar conversas com Klopp, que já manifestou seu interesse em assumir o cargo. Outras notas também que nos chegam do Campeonato Mundial de Futebol dão conta de que, portanto, oito jogadores acusam substância proibida. A participação da Tunísia no Mundial 2026 ficou marcada por mais um episódio polêmico, depois de oito jogadores da seleção terem apresentado resultados atípicos para uma substância proibida durante a competição. A equipa do norte de África já tinha sido eliminada na fase de grupos após pesadas derrotas com a Suécia por uma bola a 5, o Japão 0 bolas a 4 e os Países Baixos uma bola a 3. Segundo o jornal The Times, os testes antidoping revelaram vestígio de clenbuterol. No entanto, os jogadores em causa, cujos nomes não foram divulgados, não foram alvo de uma suspensão obrigatória. A razão prende-se com o fato de as quantidades detectadas estarem abaixo do limiar estabelecido para evitar penalizações em caso de contaminação por carne, uma situação recorrente, especialmente no México. A seleção da Tunísia esteve sediada portanto, no México durante o torneio e alguns dos testes foram realizados entre 10 a 14 dias antes do último jogo da equipa contra os Países Baixos, a 26 de junho. A investigação aponta para um restaurante no México como a possível origem da contaminação, não se esperando que os atletas enfrentem quaisquer sanções. O clenbuterol é classificado como um agonista beta 2, com efeitos semelhantes aos de um esteroide anabolizante, ajudando a aumentar a massa muscular e a reduzir a gordura. O seu uso ilegal na pecuária mexicana para tornar a carne mais magra é um problema conhecido. O relógio marca 21 horas e 44 minutos. Vamos espreitar o jogo em andamento. 83 minutos. Austrália 1, Egito também 1. Agora sim, regressamos à música, à companheira da informação aqui no seu canal de eleição, onde nós fazemos música e também informação desportiva. Já a seguir, acompanhe as músicas que fazem também sucesso um pouco pelo mundo.

21 horas e 48 minutos, vamos olhar para os jogos realizados esta noite, referentes à quarta jornada do Campeonato de Futsal da cidade de Maputo. União Desportiva de Maputo 0, Goduani 2, Pérolas de Maputo 1, Atlético Moçambique 4, ainda hoje, portanto, a Associação Desportiva Mopro 2, e Papelaria Rex Futebol Clube, ou seja, Rex Futebol Clube 2, Associação Desportiva Mopro também 2, e Arte Futsal 0, Adaptados 4, e Liga Desportiva de Maputo 2, Águias Especiais 2, e finalmente Maputo Futsal 7, Seven Print 1. Este é o quadro completo dos jogos realizados hoje, referentes à quarta jornada do Campeonato de Futsal a nível da cidade de Maputo. Música e também informação desportiva de caráter nacional e internacional aqui no seu canal de eleição. Vamos agora regressar à música, à companheira da informação, para seguirmos ao encontro dos garimpeiros que cantam e encantam com o tema Praia Deserta, para ouvir já a seguir.

0: 21h54, noite de sexta-feira, noite do seu final de semana, numa altura em que são jogados 90 minutos, um para Egito, um também para Austrália, e seguimos agora para os nossos compromissos comerciais. Regressamos daqui a pouco para outras notas que marcam a atualidade esportiva de caráter nacional e internacional, para além da música, também para animar a sua noite. Não saia deste lado.
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1: Depois da nossa montra sonora, vamos espreitar as notas de lá fora. Saiba que o Inter Clube conquistou hoje a 26ª edição da Taça de Angola em handebol sênior masculino ao vencer o 1º de agosto por 19-18, jogo disputado no pavilhão da Cidadela. Numa partida que se previa equilibrada, os militares foram superiores no primeiro tempo e saíram com a vantagem de 10 bolas a 9. No reatamento, os polícias demonstraram maior eficácia na finalização por intermédio de Rubens José e Euclides João, ao passo que Reginaldo Domingos e Dixon Cauco respondiam pelos Agostinhos, fase de jogo em que o placar foi alterado de tempo em tempo. Num desafio pela incerteza, quanto ao vencedor, cujo resultado registrou-se constantemente diferenças de 2 golos, com destaques para 14-12 e 16-14, nos momentos mais cruciais durante o encontro. O técnico do Interclube, José Pereira, mais conhecido por Kidô, insatisfeito com as atuações dos seus jogadores, solicitou um desconto de tempo para reorganizar a equipa por atacar e rematar mais à altura em que o placar registava ainda 17-16 a favor da formação adversária. Nos instantes finais, o lateral esquerdo Rubens José do conjunto do Rocha Pinto aproveitou um desperdício de bola e rematou forte, sem qualquer hipótese, do guarda-redes militar Giovanni, ditando assim a vitória. O lateral esquerdo do 1º de agosto, Dixon Cauco, foi considerado o jogador mais valioso da partida. A equipa rubro-negra falhou a dobradinha na temporada após ter conquistado na passada terça-feira o 47º campeonato angolano de handebol sênior masculino diante do mesmo adversário com triunfo de 22-20. No país são neste preciso momento 22 horas.

22 horas e 5 minutos, tempo de prolongamento, Egito 1 e Austrália 1. Às 0 horas vamos ter o relato do jogo entre a Argentina e Cabo Verde, a não perder aqui na Rádio dos Campeões. Saiba que o Magia de Maputo consentiu hoje um empate a 0 bolas diante do Desportivo de Maputo em jogo de cartagem da 11ª jornada do Campeonato Nacional de Futebol da 2ª Divisão a nível da capital do país. Ainda hoje, o Machaquene B empatou sem abertura de contagem, frente ao 1º de maio. O Ferroviário de Maputo B perdeu com o Estrela Vermelha de Maputo por 1-2. A Associação Black Bull de Maputo B empatou a 2 golos com o Vulcano Futebol Clube. O Costa do Sol derrotou o Mafilo por 2-1, enquanto a Liga Desportiva de Maputo venceu a Tangente, um Sousa Futebol Clube, por 1-1 sem concorrência. Em função destes resultados da 11ª jornada, o Maguete mantém-se na liderança da prova com 26 pontos e agora a Liga Desportiva de Maputo troca de lugar com o Sousa Futebol Clube, passa para a 2ª posição com 20 pontos, mais um que o Sousa Futebol Clube, que já agora passa a ocupar a 3ª posição da competição. Regressamos à música, a companheira da informação, 94 minutos, um para Egito, um também para a equipa australiana. Regressamos à música para ouvir já a seguir. Esta é a sugestão que trazemos para si, caro ouvinte. Muitas novidades a não perder ao longo desta emissão.

relógio marca e nós anunciamos em todo o espaço nacional, são 22 horas e 12 minutos lá fora. Francisco Kalibwadi Lai foi reeleito por unanimidade presidente do Comitê Olímpico Nacional de Timor-Leste para um mandato de 4 anos. A decisão foi tomada na Assembleia Geral realizada ontem no Timor Plaza, em Dil. A eleição contou com a participação de 25 delegados representantes das federações desportivas timorenses, que manifestaram confiança na liderança de Francisco Kalibwadi Lai e no trabalho desenvolvido ao longo do mandato anterior. Na sua intervenção, Francisco Kalibwadi Lai agradeceu o apoio recebido das federações timorenses e destacou a responsabilidade acrescida que o novo mandato representa. Gostaria de expressar o meu sincero agradecimento a todas as federações nacionais pela confiança que depositaram em mim. Esta reeleição não representa apenas uma honra pessoal, mas também uma responsabilidade coletiva para continuarmos a fortalecer o desporto em Timor-Leste, apoiar os nossos atletas e promover os valores olímpicos em todo o país, disse num comunicado a que a Tatoli, portanto a agência de notícias de Timor-Leste, teve acesso. O dirigente reiterou ainda o seu compromisso de trabalhar em estreita colaboração com as federações filiadas, instituições governamentais, atletas, treinadores e parceiros estratégicos, com o objetivo de reforçar o desenvolvimento do setor desportivo e aumentar a participação e competitividade dos atletas timorenses em competições regionais, continentais e internacionais. Durante a Assembleia Geral, os participantes procederam também à avaliação dos progressos alcançados durante o mandato cessante e definiram as principais prioridades estratégicas para os próximos 4 anos. Entre os objetivos identificados figuram o desenvolvimento dos atletas, o fortalecimento das capacidades organizacionais das federações desportivas, a promoção da boa governação e a preparação para eventos internacionais de relevo. Por sua vez, o ministro da Juventude, Desporto, Arte e Cultura de Timor-Leste, Nélio Isaac Sarmento, reafirmou o apoio contínuo do governo ao desenvolvimento do desporto naquele país. O governante sublinhou a importância do Comitê Olímpico Timorense como parceiro estratégico do Estado na criação de oportunidades para os atletas timorenses e na promoção do desporto a nível nacional e internacional. Regressamos à música, à companheira da informação.

Olha, Holy África, música que ouvimos já aqui na Rádio dos Campeões, numa altura em que acompanhamos este jogo então em andamento. Terminou então a primeira parte do prolongamento, Austrália 1, Egito 1. Daqui a pouco vão retomar então a segunda metade deste tempo adicional desta partida referente aos 16 avos de final do Campeonato do Mundo de Futebol. Portanto, quer o Egito, quer a Austrália procuram então acesso aos oitavos de final da maior montra do futebol mundial.

22 horas e 24 minutos para trás fica a música África aqui na Rádio dos Campeões, a rádio que leva até si um monte apaixonante do desporto. Numa altura em que acompanhamos este jogo, Austrália 1, Egito 1, a ver vamos como é que esta partida vai terminar e quando estamos já nos instantes finais deste embate. Seguimos até a cidade de Kilimane, onde o ferroviário local joga amanhã frente ao 1º de maio na abertura da terceira jornada da Série A do Campeonato Nacional de Futebol da 2ª Divisão, fase provincial da Zambésia. No domingo, o Sporting de Kilimane mede forças diante de 3 de fevereiro de Kilimane para a mesma Série A. E ainda no mesmo dia, portanto domingo, a sua produção de Kilimane terá pela frente o Gera Futebol Clube de Inhaçuns. Ainda no domingo para a Série B, defrontam-se em Mucuba, veteranos de Mucuba, Mutopes de Gurue, na Vila Chazeira do Gurue, Sporting de Montes na Mul, Emilange de Mucuba e em Milange, União Desportiva de Milange recebe o Machete de Mucuba. Isso para a Série B do Campeonato Nacional de Futebol da 2ª Divisão a nível da província da Zambésia.

22 horas e 26 minutos em todo o espaço nacional, música e informação desportiva de caráter nacional e internacional, aqui na Rádio dos Campeões, a rádio que leva até si o mundo apaixonante do desporto. 114 minutos jogados, um para Egito, um também para Austrália. Vamos acompanhando atentamente este jogo e daqui a pouco vamos também olhar para os jogos do Campeonato Mundial, ou seja, jogos zona africana de acesso ao Campeonato Mundial de Basquetebol de 2027, que terá lugar no Qatar. Jogos estes que também tiveram lugar um pouco pelo continente, ou seja, as duas sedes. Portanto, temos a sede em Douala, nos Camarões, que hoje, portanto, as equipas observam um dia de descanso, mas já os do grupo B e D em concede, ou seja, C e D em Angola, os jogos realizados hoje: Nigéria 80, Guiné Conakry 79, Ruanda 67 e Tunísia 83. Foram os jogos então realizados hoje referentes ao campeonato zona africana, portanto, jogos de zona africana de acesso ao Campeonato Mundial de Futebol, que terá lugar próximo ano no Qatar. E como dissemos, portanto, a Nigéria hoje sofreu, mas acabou vencendo a Guiné-Conakry neste jogo por 80-77, no segundo jogo, portanto, do grupo C de apuramento ao Mundial de 2027, que terá lugar em Doha. Um resultado que foi conseguido nos últimos 3 segundos. Com este feito, a Nigéria ascende provisoriamente à segunda posição com 8 pontos, enquanto os guineenses mantêm-se na liderança com 9. Na partida, os nigerianos iniciaram logo a dominar com vantagem de 6 pontos, 23-17 no primeiro quarto. No segundo período, os guineenses tentaram reverter usando os jogos exteriores, mas manteve-se a desvantagem de 6 pontos até ao intervalo, ao perder por 40-46 no terceiro quarto. Houve mais equilíbrio numa altura em que a Guiné-Conakry igualou o marcador por 60-60 e passou à frente com um placar a assinalar 68-62, terminando os 10 minutos com um triplo de Shannon Evans antes da linha divisória da quadra. Os atletas

22 horas e 25 minutos. O Egito vence aos penaltis a Austrália por 4-2, após um empate no prolongamento e no tempo regulamentar a uma bola, e está nos oitavos de final. Lembro-vos, o Egito já está nos oitavos de final. Derrotou há momentos a Austrália por 4-2 na marcação de grandes pontapés de penaltis, após um empate a um golo no tempo regulamentar e também no prolongamento. Portanto, o Egito junta-se em si ao Marrocos, duas seleções africanas que já estão, portanto, nos oitavos de final do Campeonato Mundial de Futebol de 2026. Assim sendo, portanto, amanhã começam os oitavos de final, teremos jogos às 19 horas, Canadá-Marrocos, ainda amanhã Paraguai-França, e já no domingo Brasil-Noruega, quando forem 22 horas, e às 2 horas México-Inglaterra, Portugal-Espanha, Estados Unidos-Bélgica, são alguns dos jogos dos oitavos de final, de onde está também, portanto, a turma do Egito, que venceu a momentos a Austrália por 4-2 na marcação de grandes penalidades, depois de um empate a um golo no tempo regulamentar e também do prolongamento. Viva, viva, viva! Às 0 horas vamos transmitir o jogo entre Cabo Verde. E Argentina.

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2: Acaba com
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0: 23 horas e 21 minutos para trás fica a música de Marlene intitulada Tsembeka nesta noite aqui na Rádio dos Campeões, a rádio que leva até si um mundo apaixonante do desporto. Importa referir que o Japão, ou seja, o Egito venceu, portanto, a momento a Austrália por 4-2 na marcação de grandes penalidades, após empate a um golo no tempo regulamentar e também no prolongamento. Já antes, a Suíça venceu, portanto, ainda hoje, portanto, madrugada, a Argélia por 2-0, enquanto que o Portugal bateu a Croácia por 2-1. Dentro de sensivelmente alguns minutos, portanto, quando forem 0 horas, a Argentina joga com Cabo Verde, e a madrugada, portanto, quando forem 3:30, teremos o jogo Colômbia Gana para o fecho dos 16avos de final do Campeonato Mundial de Futebol de 2026. Vamos então ficar com música, companheira da informação, aqui na Rádio dos para os Campeões, a rádio que leva até si um mundo apaixonante do desporto.
1: 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Estás muito silencioso, né? Olha o filme.
2: Ah, nada, mano. O filme.

23 horas e 33 minutos, a conferência de imprensa de antevisão do jogo entre Cabo Verde e Argentina ficou marcada pela orientação da estrutura dos Tubarões Azuis para que as perguntas se centrassem exclusivamente na partida, evitando temas de natureza extra-desportiva. Conforme noticiado por diversos meios de comunicação internacionais, a conferência de imprensa de antevisão do encontro entre Cabo Verde e Argentina decorreu sob a orientação da assessoria de imprensa da Seleção Nacional de Cabo Verde, de que as perguntas incidissem exclusivamente sobre a partida. Durante a sessão, algumas perguntas relacionadas com alegações que envolvem o capitão da seleção.

Cabo Verde pretende entrar em campo para competir de igual para igual, mantendo a identidade que tem caracterizado a equipa ao longo do torneio. Cabo Verde defronta a Argentina hoje às 0 horas em Miami, num encontro histórico que poderá garantir pela primeira vez o apuramento da seleção cabo-verdiana para os oitavos de final de um campeonato do mundo. A seleção comandada por Bobista é a única estreante que chegou à fase a eliminar, ainda sem qualquer derrota. Os tubarões empataram os 3 jogos da fase de grupos, os 2 primeiros face a antigos campeões mundiais, a Espanha sem abertura de contagem e o Uruguai a 2 golos, esta última que acabou eliminado. Depois, no jogo decisivo ante a Arábia Saudita, Cabo Verde foi perdular no ataque, mas conseguiu um novo empate sem abertura de contagem e o histórico apuramento para os inéditos 16avos de final. Agora pela frente vai ter a Argentina, uma das 3 seleções, juntamente com o México e França, que conseguiu o pleno de vitórias na fase de grupos. Relógio marca 23 horas e 34 minutos. Vamos até Cabo Verde, com Soraya Ramos, Minha Terra, para ouvir já a seguir.

23 horas e 50 minutos, Cabo Verde, 10 ilhas, um só coração. É a música que ouvimos há pouco tempo, dentro de sensivelmente 10 minutos. Vamos acompanhar então este jogo Argentina-Cabo Verde, referente aos 16º de final do Campeonato Mundial de Futebol. Continuamos ainda a ouvir música sobre Cabo Verde e agora vamos ouvir Nós e Tubarão Azul. Já a seguir, depois de Cabo Verde, 10 ilhas, um só coração. E a música

23 horas e 54 minutos, pedimos nossas sinceras desculpas. Há pouco tempo, portanto, tivemos o corte no fornecimento de energia elétrica.

Hoje, Tubarões Azuis foi a música que ouvimos há pouco tempo. O relógio marca 23 horas e 55 minutos. Vamos então estabelecer a ligação com a RTP África para acompanharmos então o relato deste jogo Cabo Verde-Argentina, numa altura em que os dois conjuntos já estão dentro do campo. Acompanhe já a seguir o relato integral deste jogo. É o hino nacional.

0: Para trás, então, fica o hino nacional de Cabo Verde, numa altura em que também, caro ouvinte, eu despeço-me de si. Até este momento estiveram na companhia de Carlos Calixto. Foi um prazer enorme ter estado consigo. Agora acompanhe já a seguir o relato desta partida entre Cabo Verde e Argentina.
1: Mundial, o Cântico da Liberdade, é assim que se chama o hino nacional, o hino de Cabo Verde, e sempre provoca em nós aquele arrepio, aquele arrepiar que não conseguimos descrever. Pele de galinha, no momento em que Pico se aproxima um pouco mais das bancadas para também cumprimentar ou saudar os cabo-verdianos, muitos que estão um pouco aqui mesmo em cima do banco dos suplentes da formação cabo-verdiana, retiram então os equipamentos, fato de treino, para então irem lá para dentro. Hoje, pela segunda vez consecutiva, Cabo Verde vai jogar com o seu equipamento tradicional de azul.
2: Sim, hoje, tubarões azuis, de azul. E não podemos esquecer que a seleção nacional, o nosso país, também tem um azul muito forte. Os nossos mares, o céu sempre limpo. E hoje, novamente, vamos jogar com uma seleção que tem também o azul no seu equipamento. Que tenhamos mais um golo azul, ou que tenhamos mais golos azuis dos tubarões. Obviamente, a bola vai começar a rolar. Ainda não começou. Os capitães das duas equipas daqui a pouco irão trocar de galhardetas para depois termos o início do jogo. Árbitro Drew Fischer vai estar acompanhado por Michael Berwigan, Laís Arfa. Quarta árbitra, Kátia Garcia, uma equipa que viajou do México. A quarta árbitra é do. Aliás, uma equipa que viajou do Canadá. A quarta árbitra é que é do México. A Cabo Verde vai jogar com Vozinha, Diri Lopes, Pico Lopes, Silvano Moreira, Kevin Pina, Giovanni Cabral, Sidney Lopes, Darai Duarte, Carlos Duarte, Nuno da Costa e Ria Mendes. A seleção da Argentina vai jogar, por sua vez, com Martínez, Emiliano, Lisandro Martínez, Rodrigo de Paulo, Messi, Cristiano Romero, Thiago Almada, Alexis McAllister, Lautaro Martínez, Enzo Fernandes, Facundo Medina e Manuel Molina. A troca de galhardetes, bem-vindo, Messi, Ria Mendes.
1: Barulho ensurdecedor, momento em que os fotógrafos estão a recolher-se para atrás das balizas. Daqui a pouco vamos ter o apito inicial do árbitro do Canadá, ele que vai dirigir então esta partida histórica, porque também inédita, entre albicelestes e tubarões azuis. E há momentos, a entrada para este relvado, eu vi um abraço, um cumprimento especial entre Lionel Messi e Carlos Santos, o terceiro guarda-redes da seleção nacional, os dois que jogam aqui na MLS nos Estados Unidos da América. Certamente já se defrontaram muitas vezes. Messi já tem 3 anos aqui, Carlos Santos joga no San Diego e Lionel Messi no Inter de Miami.
2: Sem dúvida que são histórias bonitas, histórias que acontecem antes do início da partida. É a turma nacional quem vai tocar na bola para a primeira vez. Costa está ali junto à menina bonita. O redondo vai começar a rolar aqui neste estádio em Miami. Que Deus nos acompanhe. A seleção nacional chegou aqui por direito próprio e já está a jogar com a Argentina. A seleção cabo-verdiana, quem tem a bola, já começou o Adilson. A bola rola, Dinei entregando para Pico. A Pico com o esférico vai tocar novamente para Dinei. Lado esquerdo, não há progressão. A seleção nacional com o esférico, a bola metida, a zona onde tenta Cabo Verde chegar, corta a seleção da Argentina. A bola vai para fora, lançamento para Cabo Verde. É pingote já efetuado, Giovanni Cabral. Já recuou, a bola chega como os anos está Sidney. Sidney entregando para Dinei. Que Deus acompanhe os nossos rapazes. Estão a jogar com a campeã do mundo, mas também sabem jogar futebol. O redondo recuado de Kevin Pina para o guarda-redes Vozinha. Já pisou o esférico, já pontapeou para o lado esquerdo, onde vai Sidney a tocar. O redondo vai para Giovanni Cabral. Dois adversários ali próximos. Giovanni vai fugindo com a bola, entregando curtinho para onde está Pina. Vai tocar para o lado contrário agora mal. Cuidado, porque a bola foi mal tocada para o lado esquerdo. A seleção da Argentina meter a bola em profundidade. Vai para fora ou não? O esférico vai para fora, indica o árbitro do encontro, que é tiro de meta.
1: Pontapé de baliza com o Sidney Cabral, muito bem na dobra, a conseguir proteger a bola. Há momentos foi um passe errado de Kevin Pina, ia criando perigo para a baliza de Vozinha. Pontapé de baliza já cobrado por Dinei. Joga curto com Vozinha.
2: Vozinha já fez rolar. A bola vai para o lado direito, onde recebeu Laros Duarte. Vai depois da seleção nacional em profundidade. Meter para onde corre Giovanni Cabral. Mas o recuo do esférico para o guarda-redes da Argentina, Martínez Emiliano. Já recebeu a bola. O esférico outra vez para a zona recuada da seleção da Argentina. Vai jogando agora por intermédio de Molina. Recebe, entrega curto. Para onde? Recebe também o Rodrigo de Paulo. Vai haver corte, recuo esférico para o guarda-redes da Argentina. Novamente fica com o esférico Martínez. Vai tentar pontapear. O redondo está ali na zona recuada da seleção da Argentina. Vai agora tocar para o lado direito, a tentar sair o esférico para a zona do miolo, onde Cabo Verde ganha. Olha Sidney a tentar fugir, entregando o cortinho para João Cabral. Vai novamente a bola para os argentinos a tentarem sair. Agora lá vai Messi, recebe, passa para o adversário, continua com a bola. Argentina ao ataque, bola batida em profundidade. Uma jogada perigosa. Cabo Verde tem que ter cuidado, tem que tapar os caminhos que dão para a baliza ali naquela zona do terreno. Vai jogando novamente a seleção da Argentina, a bola tocada para o lado contrário. Vai tentar fazer campo grande a Cabo Verde, recua, mas a turma nacional está compacta. Pelo menos nos minutos já escoados, estamos nesta altura com 3 minutos de jogo, 0 a 0 no marcador. A bola vem para o lado direito. Argentina agora com bola, vai tendo bola, já sabíamos disso. Vamos ter que capacitar também o nosso jogo defensivo. A bola está do lado esquerdo, não há falta, o árbitro não indica nada, o público afeta a Argentina, reclama, mas a bola está em Cabo Verde. É Dinei quem abre para o lado contrário. Vai rapidamente a seleção nacional a sair. Steven Moreira agora a tentar tocar e a conseguir para onde está o Kevin Pina. A Kevin Pina vai rolar para o lado contrário para Dinei, recebe com seu pé de fora, depois com o dentro. Vai jogando Dinei, continua com a bola, vai tocar curto, sobe pico, recebe, entrega para o lado contrário. A bola é novamente para Cabo Verde. Vai Sidney a trocar a bola, bem a seleção nacional. Olha Sidney, uma simulação, recua para onde está o nosso número 14, que é o Deroy Duarte. A bola recuada para Pico, Cabo Verde com bola. Olha Rian recuado, vai receber o árbitro, faz parar o jogo. Alô, bem-vindo. Bem, não tenho bem-vindo,
1: sim,
2: neste acho, momento.
1: Sim, sim, o árbitro apontou uma falta anterior. Bem, agora beneficiou o infrator. Cabo Verde estava a armar um ataque, acabou por marcar falta, que vai ser cobrado do lado esquerdo, creio ser Sidney Cabral, que já cobrou curto.
2: Bola para Giovanni, o esférico metido ali na grande área. Vai Cabo Verde receber. A Rian do lado direito, com a menina bonita controlada, vai tentar meter na grande área. Ganha lançamento de linha lateral. É pingote para Cabo Verde. Entramos com atitude. Entramos com a seleção nacional a querer também ter bola. a querer ter bola, a seleção nacional nos minutos já decorridos. Já estamos calcando o minuto 5, a bola vai para a grande área, a seleção da Argentina tem que tirar aquela bola porque estão vários jogadores de Cabo Verde ali na zona de tiro, tira, mas a trama nacional vai continuando com o esférico, entregando para o lado esquerdo, olha a Giovane Cabral embrulha-se com o adversário, perde, fica no relevado, a Argentina vai rapidamente para o contragolpe, olha a bola por intermédio da Messi, entregando para o corredor central, vem para o lado direito onde está o Molina. O Molina a tentar outra vez tocar curto, recebe novamente. A Argentina, sempre que tem a bola, tenta jogar rápido de pé para pé. A turma nacional vai tendo também um bom preenchimento do espaço. Estamos ainda na alvorada do jogo. Apenas 5 minutinhos quadros neste primeiro tempo. 0 a 0 no marcador, mas Cabo Verde já entrou com atitude, demonstrando que vai também tentar, sempre que consegue, incomodar o guarda-redes da Argentina. É que não temos nada a perder. A seleção nacional não tem nenhuma responsabilidade, olhando para o todo. Para o todo, pesa, obviamente, para a seleção que é campeã do mundo. Mas Cabo Verde quer mais. Olha a turma cabo-verdiana com a bola e depois em ping-pong a chegar a vozinha. Mas olha que Cabo Verde por pouco lançava o seu contragolpe. E tentando lançar o contra-ataque da seleção nacional. A bola está em vozinha, entregando para Pico. A Pico recebe com o seu pé de fora. Vai tocar outra vez para o guarda-redes Vozinha, recebeu com o seu pé direito Vozinha, agora cuidado Vozinha, conseguir driblar o adversário, mas tem que ter muito cuidado, a meter depois para o corredor central, vai tentar ganhar a seleção de Cabo Verde, a Argentina vai para o contragolpe agora perigosamente, a Cabo Verde vai sacudir muito bem por intermédio de Dinei, olha, riando do lado direito, está a seleção nacional a receber, vai tentar trocar os olhos do adversário, continua com a bola, vai bater a bola, vai chegar ao guarda-redes Martins Zamiliano.
1: Agora mas Cabo Verde conseguiu um contra-ataque. Tentou escapar-se pela direita, ainda conseguiu fletir para o miolo e o remate com o pé esquerdo, o seu pior pé, a não sair da melhor forma, ainda esbarrou no homem da Argentina e foi a ter com Emiliano Martinez.
2: Bom, bem-vindo e Cabo Verde a entrar também com atitude. Já estamos com 8 minutos neste primeiro tempo.
1: Muita atitude, um jogo dividido, bem disputado até agora. Estamos com os primeiros 7 minutos e meio.
2: Bom, a turma nacional a dar boas indicações nos primeiros minutos do desafio. Argentina com a bola. Olha Messi, é um jogador que é um prodígio, mas temos o coletivo. Messi fica por terra. Foi um encontrão com Giovane Cabral. A bola vai para uma zona onde Cabo Verde tenta ganhar, mas não consegue. Está do lado contrário agora, do lado esquerdo, um centro que poderá surgir dali perigoso. Cabo Verde tem que ter muita atenção agora, porque a seleção da Argentina procura espaço para bater para um pontapé. Muito bem no caminho da bola. A turma nacional. Ali a Giovane recebe, entregando rapidamente para o lado esquerdo. Vai fugindo. Sidi continua com o esférico. Agora uma ilha rodeada por tubarões. A tentar ganhar. A cair. O árbitro a indicar o quê? A indicar que não há nada. A bola fica à disposição da seleção da Argentina.
1: Rodrigo, não foi um, não foi dois, não foi três. Foram quatro jogadores que foram, jogadores argentinos que foram dobrar então a Sidney Cabral. Um contra quatro não é fácil.
2: Já estamos com 9 minutos neste primeiro tempo. 0 a 0 no marcador. A bola para o setor recuado de Cabo Verde. Vai ganhar o tiro de meta. Ganha o tiro de meta seleção nacional. Alexis tentava ainda tirar uma falta, mas o árbitro não vem na conversa. É para a turma nacional, é para Cabo Verde. A bola está em Vozinha. Guarda-redes Vozinha com a bola ali na zona recuada. Tem ali próximo também o Dinei. Dinei que tem feito uma Copa do Mundo de encher o olho. Este central da turma nacional entregou para Vozinha, já abateu. A bola vai para o corredor central com Giovane a ganhar. A Giovane ser tocado. Falta sobre a Giovane. É mais um livre. Bem-vindo.
1: Sim, é a falta. Foi mesmo nas barbas do árbitro canadiano que de pronto assinalou. Falta já cobrada.
2: E a bola rola novamente para Cabo Verde. A Giovane entregando para o nosso Pina. A bola vai ainda para Cabo Verde a subir no terreno. O esférico agora metido mal. Não houve combinação. A chegar sem problemas a Martínez Emiliano. Vai tocando o esférico para o seu setor recuado, seleção da Argentina, agora com a bola, a temporiza, a tentar sair, mas o Medina a não tocar de primeira. Agora sim, vai o esférico para a zona do miolo, onde a seleção tenta ganhar algum espaço. Messi recebe, toca curto, lado esquerdo, a bola metida para onde está o corte de Diney. Depois o pontapé para a bola regressar à seleção da Argentina. Vai jogando ali por Cristiano Romero, a bola novamente para o lado esquerdo, vai sempre a seleção da Argentina à procura do Messi para o tal endosso, o esférico novamente para a seleção argentina, mas a turma cabo-verdiana está toda atrás da linha da bola, vai conseguindo suster, vai tentando tapar os caminhos. Vai ser assim, amigo ouvinte, vamos ter que sofrer muito, vamos ter que acreditar também. Para já estamos com 11 minutos decorridos neste primeiro tempo, 0-0 no marcador. A bola está no guarda-redes Martínez. Emiliano está fora da sua grande área, recebe, já pontapeou para onde a seleção da Argentina vai tentar novamente outro ataque. A bola está ali na zona do miolo, vai haver um pontapé por intermédio de quem? Lisandro Martínez, o xérico lado contrário. Olha, Cabo Verde tem que tirar agora perigosamente novamente, a corte impecável da turma nacional, tem que saber jogar naquela zona de pé para pé. O xérico mantido em profundidade, a Cabo Verde vai tentar lançar o seu contragolpe. Olha, a turma nacional ganha lançamento, entrada também durinha. Bem-vindo, Neves.
1: Sim, foi bastante, ou aparentemente foi aparatosa a entrada, mas penso que o auxiliar aí do senhor Dri Fischer assinalou o lançamento, já cobrado de resto.
2: Foi Larus Duarte quem foi tocado. A bola de pico para Diney. Diney, continuando com o esférico, vai meter em profundidade à procura do capitão Rian, mas a bola com força ainda foi lá também o nosso jogador Nuno da Costa, mas a bola a chegar ao guarda-redes Martínez Emiliano. 0-0 no marcador. Estamos nesta altura com 12 minutos decorridos neste primeiro tempo. A bola vai rolando neste tapete aqui em Miami. O esférico para a seleção da Argentina. Amigos ouvintes, vamos acreditar, já estamos com 12 minutinhos, a seleção a conseguir dar uma boa resposta nos minutos iniciais. Para já, não estamos com aquela Argentina mandona no jogo, oxalá isso continue, mas sabemos que todo cuidado é pouco e há que ter também muita cabeça fria para tentarmos jogar com tranquilidade e com certeza no passe. O esférico novamente para a seleção da Argentina, que sai pelo seu lado esquerdo, a bola vai para onde está um toque bem efetuado agora, mas Cabo Verde tem que limpar e consegue limpar a tentar o seu contragolpe, mas a bola vai novamente para uma zona onde está Lisandro Martínez, e fica com o esférico, entrega curto para onde está também o colega de Paula. A bola vem depois para o centro do terreno, de pé para pé outra vez a seleção da Argentina. A bola vai para o Molina. Molina outra vez entregando curtinho. Olha, a seleção da Argentina a tentar trocar os olhos a Cabo Verde, mas Cabo Verde vai tendo algum espaço. Rodrigo de Paula recebe outra vez, vai continuando com o esférico, vai entregar para o seu setor recuado. Não há progressão por parte da seleção da Argentina, muita bola, mas sem progressão. Novamente de Paula com o esférico, entregando para o lado esquerdo, a bola chega para uma zona onde pode haver centro. A Cabo Verde está a conseguir a tapar os caminhos, novamente Rodrigo de Paulo vai tentar o remate ou não, apenas fingiu, toca curto, vai ainda a seleção da Argentina a tentar, por intermédio de Lisandro, a jogar naquela zona do terreno, entrega curto, recebe, a bola vai novamente para uma zona onde está a Cabo Verde a tapar, a conseguir muito bem a seleção nacional, a ficar outra vez com os caminhos tapados, mas a seleção da Argentina vai tendo muita bola agora de forma perigosa. Olha, metida ali na grande área, perigosamente a seleção da Argentina. Cabo Verde vai ter de tirar. Olha, pontapé para fora, mate para fora. O Messi não se pode dar um palmo de terreno. Este gênio da bola, o redondo enrolado vai para fora. Lance muito perigoso para o último redondo da Cabo Verde. Bem-vindo, lance perigosíssimo.
1: E foi preciso esperar um quarto de hora para se ver Lionel Messi. Ele recebeu de costas, rodopiou e rematou na passada. Remate cruzado, vozinha ainda se esticou, mas a bola também não levava direção.
2: Sim, Cabo Verde joga com um forte coletivo. e o Messi a conseguir tirar agora da cartola uma jogada muito perigosa. Claramente que todo mundo sabe quem é Messi, mas Cáveres, através do seu coletivo, vai conseguindo a ter este resultado positivo. Já estamos com 16 minutos neste primeiro tempo, 0-0 no marcador. Vai ser um jogo para sofrermos, mas também para acreditarmos. Medo na Boca Verde, medo na Boca Verde. Vamos todos dizer isso, porque adoramos a nossa terra, uma terra que conquistou aquilo que tem com muito denodo, muita dedicação. É Cabo Verde, é nossa terra, Guentes das Águas. Olha a Argentina com a bola, vai jogando no seu setor recuado. O pontapé efetuado, a bola de Tiago Almada vai para o corredor central, a tentar outra vez a Argentina puxar o jogo para o lado esquerdo. Lisandro a conseguir bater, o Redondo vai para uma zona perigosa. Cabo Verde tem ali vários jogadores, mas a Argentina vai conseguindo criar espaços ainda do lado esquerdo, a tentar o rodopio para o pontapé. Cabo Verde a conseguir tirar, e o árbitro vem contraindicar que não há falta, a indicar que há falta. Pronto, o árbitro do encontro a indicar que há falta numa zona perigosa. Bem-vindo.
1: A falta foi cometida por Jovan Cabral, ele que não concorda, fica a esbracejar, mas atenção que devemos evitar o tanto quanto possível, é certo? Faltas nessa direção, nessa região, muito já a 2, 3 metros da grande área, porque os argentinos são muito perigosos e já há Lionel Messi a pegar na bola. Vamos esperar que não leve perigo à baliza do Rosinha.
2: Quando já temos 16 minutos neste primeiro tempo, é um livre perigoso para o nosso último reduto. Messi vai tomar o balanço, vários jogadores ali próximos do esférico, toda a seleção nacional atrás da linha da bola. O Vozinha vai dando instruções, vai dando indicações para os seus colegas de equipa, vai chamando para que a barreira fique compacta. Messi vai ficando ali com a bola e certamente que irá pontapear. O número 10 da seleção da Argentina, o capitão de equipa, ele vai ficando ali fazendo a sua concentração. O Rosinha está do outro lado. Figa Canhota, é a primeira Figa Canhota desta noite em Cabo Verde. Figa Canhota, Messi vai pontapear, este craque do futebol mundial. Vamos a ver o que sairá dali. Messi vai tomar balanço. Já estamos com 17 minutos neste primeiro tempo. É uma barreira compacta, aliás, jogadores de Cabo Verde todos atrás da linha da bola. Messi bateu, olha! Rosinha, esta é minha, ninguém bateu. Vozinha já recebeu, já conta pelo longo, e foi a vez dos caverdianos fazerem ouvir aqui no estádio. Adilson, bem-vindo, o que é que podes adiantar?
1: Remate sem muita força, Vozinha controlou, segurou e quis de pronto lançar o ataque para Cabo Verde. É a primeira intervenção de Josimar Dias, este quarentão Vozinha, que vai dando o que falar nesta Copa do Mundo. Atenção à Argentina.
2: 18 minutos, Vozinha! Impecável novamente, Vozinha! Olha, Vozinha fazer outra defesa difícil! Quando tinha ali pela frente, mais um lance perigosíssimo.
1: Precisamente tinha para frente Messi, é um cruzamento da direita muito perigoso, é um passe à procura da entrada, a solicitar a entrada de Messi. Vozinha a chegar em primeiro lugar, e agora uma finta a Lautaro Martínez, mas atenção que agora um passe aí no na zona do miolo poderia ser perigoso, mas quem vai com perigo é Cabo Verde.
2: O Sidney recebe, vai ficando com a bola, vai a bola para uma zona onde tenta sair também. A ganhar a bola, a Argentina, há momentos o nosso guarda-redes outra vez, evitar o pior perante Messi. Messi já surgiu por duas vezes em situação privilegiada, temos que ter alguma atenção. É o segundo aviso, Vozinha também no caminho da bola. 20 minutos decorridos neste primeiro tempo, 0-0 marcador, Argentina com mais bola, Cabo Verde na expectativa e tentando o contragolpe. Tinha que ser assim, sabemos as armas que temos, sabemos do coletivo e vamos ter que sofrer. sofrer para depois tentar ferir o adversário, como disse o Bubiça, o selecionador nacional. Já estamos com 20 minutos neste primeiro tempo, 0-0, marcador Messi com bola, entregando o Gordinho, a bola batida do lado esquerdo. Olha a Argentina, vai tentar o centro, novamente a trama nacional e pode agora lançar rapidamente o seu contragolpe. Olha Cabo Verde, olha Pina, continua com o esférico do lado direito, vai levando o seu esforço agora demais, depois entregando para onde está a Rian, tem que recuar novamente para o corredor central. A bola chega a Giovane, rodopia, vai entregar, curto não, apenas fingiu, continua com a bola, vai agora soltar para o lado esquerdo onde está o Sidney. A Sidney recebe com o seu pé esquerdo, o adversário ali próximo com o pé direito, vai recuar, a bola a chegar ao Deroy, a Deroy entregando novamente para Kevin Pina, a Cabo Verde com bola, agora Argentina recuada, a Cabo Verde tem o esférico, a Kevin vai recuar para onde está Pico. Olha a Cabo Verde trocando a bola é um Dinei, Dinei entregando curtinho para onde está a receber o Deroy, Deroy novamente para Dinei, Dinei entregando curtinho para onde está o nosso Pico, a Pico vai tocar para o lado direito, a Rian a fazer uma finta, vai fugindo o capitão a meter para o lado esquerdo, muito bem, e não chegar agora o Sidney Lopes. Bem-vindo Cabo Verde, por um sentido a seleção da Argentina.
1: É pena que o passe tivesse sido feito com alguma força a mais. Sidney Cabral não conseguiu recolher, porque se conseguisse poderia criar muito perigo à baliza de Martínez.
2: Nenhuma coisa é certa, não há equipas imbatíveis no mundo, não há seleções imbatíveis no mundo, o futebol é o futebol. Cabo Verde demonstrar agora uma boa troca de bola, permutas, e uma equipa com o seu coletivo a funcionar. A bola está em Pico, a Pico vai recuar, a bola a chegar a uma zona onde está Giovane, a Giovane entregando o curtinho, vai a bola outra vez para onde está a receber o Deroy, a Deroy vai dar mais para o centro do terreno, novamente a bola recuada, vai para Dinei, a Dinei a rolar para o lado contrário para Pico, algum espaço para percorrer. A bola batida, agora mal, não entendeu o capitão Rian. A Argentina fica com a bola com 22 minutos neste primeiro tempo, com 0-0 no marcador. Cabo Verde a tirar no primeiro momento, mas depois a bola vai para a Argentina, ainda de forma perigosa, muito bem, impecável. Olha, olha o Kevin Pina, e agora uma entrada dura. Entrada feia sobre o nosso jogador Bruno da Costa. A Cabo Verde continuou com a bola. Vai tentar lançar o seu contra-ataque. Agora temporiza o esférico tocado curto para onde está o jogador que é o Steven Moreira. A bola está ainda do lado direito. Vai Rian recuar para onde está Pico. A Pico com a menina bonita controlada. Entregando para o número 14. Aqui é o Deroy Duarte. O redondo a chegar a uma zona onde está Giovane. A Giovane entregando para Sidney. A Sidney vai tentar fazer um bonito agora, mal.
1: Agora perdeu sem fintas o Sidney Cabral. Está um bocadinho discreto neste seu regresso à titularidade.
2: Sim, temos que continuar com a nossa arma. A nossa arma é o coletivo. É o coletivo que tem que funcionar. Messi agora procurando algum espaço do lado esquerdo, o passo para o adversário, mas depois vai haver corte da turma nacional e vai jogar no setor recuado. Não empurra de qualquer forma, troca a bola. O redondo está em Deroy. Deroy recua para Sidney. Cuidado agora. Deroy acreditar e depois aponta pior. O esférico para uma zona onde há falta, o árbitro apita. A falta sobre o Nuno da Costa. Cabo Verde agora vai jogando com personalidade. Vai
1: Foi
2: jogando
1: Romero,
2: com personalidade.
1: Romero que agarrou ostensivamente o Nuno da Costa, mas Cabo Verde já perdeu a bola.
2: Com 23 minutos neste primeiro tempo, continuamos com este Nuno no placar. A bola está na seleção da Argentina, bola batida, a conseguir tirar Dinei. Vai haver lançamento para a seleção da Argentina, a tentar chegar o Sidney, mas a não conseguir. A bola vai para fora, a lançamento, a pingote para o Molina.
1: E vamos ter e a primeira pausa no jogo para que os jogadores possam refrescar-se os primeiros 25 minutos da partida e vai dando este 0-0 entre Cabo Verde e Argentina.
3: Estamos a acompanhar também a boleia da Rádio Nacional de Cabo Verde, este encontro entre Cabo Verde e a Argentina, para já 0-0 no marcador. Relato do Moisés Évora, a reportagem do Bem-vindo Neves, 16º final do Campeonato do Mundo, para já 0-0 no marcador. Os Tubarões Azuis não param de surpreender, têm tido até alguns momentos de boa qualidade de bola a nível coletivo, envolvendo vários jogadores, têm depois claudicado ali no último passe, mas para já não permitiram, à exceção de um remate cruzado, mas apenas um de Lionel Messi que saiu ao lado, qualquer chance de golo à formação argentina. Recordo que quem vencer esta partida vai defrontar o Egito nos oitavos de final, a formação do Norte de África, que já hoje venceu a equipa da Austrália no desempate por penaltis após o 1-1 depois do prolongamento. Vamos voltar a colar com a Rádio Nacional de Cabo Verde. Moisés Évora e Bem-vindo Neves estão em Miami a trazer-nos tudo aquilo que se passa neste Cabo Verde Argentina. Estamos nessa pausa para a hidratação.
1: Estou a 2, 3 metros do banco dos suplentes. Tenho este privilégio de ver os jogadores aqui em conversa uns com os outros, de muito perto. Há momentos, vozinha, como um verdadeiro líder, conversava de forma mais efusiva com Sidney Cabral, como que a pedir mais concentração, mais garra e confiança naquele corredor esquerdo. Ele que há momentos teve uma desconcentração, tentou uma finta e a bola perdeu pela linha lateral. Continua aqui a ver Pico em conversa animada com Logan Costa. Logan Costa, que até se lesionar com gravidade, era titularíssimo no eixo da defesa com Pico. Esteve cerca de 10 meses lesionado no joelho, perdeu essa titularidade para Dinei, que soube aproveitar e vai sendo um dos melhores defesas, neste caso defesa central desta Copa. Tudo a postos para retomarmos esta segunda parte. Faltam 35 segundos para a retoma.
2: Vem o técnico Scaloni. Já levantou do banco, retificando posições, porque a seleção nacional já demonstrou também que sabe trocar bem a bola e já criou desequilíbrios. Faltaram os últimos 20 metros, mas Cabo Verde já demonstrou também que tem bom toque de bola, que tem uns jogadores que estão cá para dignificar o país e estão a fazer algo de transcendente para o nosso querido país.
1: É lançamento do jogo, vai ser retomado com o lançamento a ser efetuado por Molina.
2: Sim, Molina com a bola vai fazer o lançamento. Anauriel Molina vai fazer o pingote, já entregou o curto, a bola novamente para a zona de ataque da seleção da Argentina, a regressar ainda àquela zona do terreno. Cabo Verde agora não conseguir chegar no primeiro momento, a bola outra vez como bem gosta a Argentina, de pé para pé, depois um recuo, onde está o Lisandro, que é o Martínez, continuando com o esférico, vai à procura de um colega melhor posicionado, tem que tocar para o lado direito, porque não há espaço. A seleção da Argentina com dificuldades de penetrar. Nuriel Molina, outra vez com a bola, a pisar o redondo, vai recuar. O redondo, outra vez, para a seleção da Argentina, a tentar a sair com a bola controlada, perigosamente, Messi, golo! Marca Messi. Marca Argentina, aos 28 minutos deste primeiro tempo. Não há dúvida que ele é o perigo número um. E a conseguir receber uma bola, desmarcou-se rapidamente para o lado direito e a bater o guarda-redes Vozinha. Quando estamos com 28 minutos neste primeiro tempo, bem-vindo a golo da Argentina.
1: Não se pode dar um palmo de terreno ao astro argentino Lionel Messi. Penso que, e ainda há momentos falava de Dinei Borges, que está a fazer um grande campeonato do mundo, hesitou se atacava ou não aquela bola pelo alto, não foi, e foi cair redondinha. Agora foi cair redondinha nos pés do camisola 10 da Argentina e na cara de Vozinha, atirou sem hipóteses. Uma pausa que não fez bem à seleção de Cabo Verde. Logo na retoma, no retomar da partida, sofreu golo marcado por Lionel Messi.
2: Sim, já estamos com 30 minutos neste primeiro tempo. Argentina está na frente, vencer por 1-0. Golo de Messi. A conseguir, então, o astro argentino marcar. Nosso guarda-redes batido. A bola está em Diney. Agora os argentinos vão puxando para as suas cores com mais força. Mas o jogo está ainda na sua alvorada. E Cabo Verde já demonstrou em outros momentos que sabe contornar, que sabe contornar as dificuldades. Amigos ouvintes, o jogo ainda tem muito para percorrer. Vamos continuar com a nossa fé, com a nossa crença, com o nosso orgulho, com o nosso querer. É Cabo Verde, é a nossa terra. A minha dor na boca, Cabo Verde. Vamos continuar com esta mensagem positiva. Vence a Argentina por 1-0. A bola está em Deroy Duarte. Deroy Duarte vai recuar. Para onde está Diney? Diney agora tem que tocar rapidamente. A bola vai para Vina, entregando para o lado direito, onde recebe também Pico. A Pico mete para uma zona onde Cabo Verde tentar sair, a não conseguir, vai no entanto haver um pontapé por intermédio de Deroy. E a bola chegar ao guarda-redes Martínez Emiliano. Toca curto, Argentina vai vencendo por 1-0. Já estamos com 30 minutos neste primeiro tempo. Messi teve uma nesga do terreno e demonstrou aquilo que vale. É um jogador realmente fabuloso. Temos que reconhecer que é um jogador de um outro planeta. A bola para uma zona onde Cabo Verde vai tentar agora tapar os caminhos outra vez atrás da linha da bola. Argentina trocando o esférico para o corredor central agora de bola. Vai ter que recuar outra vez. A bola ainda para uma zona onde está Lisandro Martínez, continuando com o esférico, vem para o lado contrário. Olha a seleção da Argentina a tocar para onde vai tentar ganhar. Messi a perder para onde está João Cabral. Pode lançar João Cabral agora o contra-ataque da Cabo Verde. Tem que soltar rapidamente a bola. O árbitro indica que foi empurrado. Foi empurrado o Jovane, ali mesmo junto onde estás. Bem-vindo.
1: Ao momento fez um grande desarme a Messi, depois partiu para a contra-ofensiva, mas acabou por sofrer esta falta. Joga Kevin Pina.
2: Tocou rapidamente para Deroy Duarte. Deroy vai tocar para o lado esquerdo onde está Sidney. Sidney vai continuando com o esférico, agora com o seu pé direito, levanta a bola, vai para fora. A tentar surpreender o guarda-redes Martínez Emiliano, mas a bola vai para fora. A tiro de rede para a seleção da Argentina.
1: O primeiro remate de Cabo Verde, um cruzamento remate de Sidney Cabral. Me parece pouco confiante nesta primeira meia hora o Sidney Cabral. Ele que viu duas cartolinas amarelas, uma contra a Espanha, outra contra o Uruguai, ficou de fora diante da Arábia Saudita, mas parece-me que falta-lhe hoje um pouco mais de confiança.
2: Argentina com bola. O Xarico vai para o lado direito, o redondo ainda para a seleção da Argentina, e a bola sempre passa pelos pés de Messi. A conseguir recuar, vai a seleção da Argentina a tentar outra vez o ataque. O Xarico está ali na zona do miolo. A Cabo Verde está atrás da linha da bola novamente. Messi vai tentar fugir, entrega para o lado direito onde está o Molina. Molina entregando outra vez para a zona de remate.

0: Vai vencendo por 1-0, mas ainda há muita história para contar nesta partida. Acreditamos que Cabo Verde também poderá ainda dizer algo. Falta muito tempo contra o Uruguai também. Estivemos em desvantagem e depois conseguimos o empate. A bola para a Argentina vai agora tendo muito esférico a seleção Alviceleste. O esférico, pontapeado com força, vai para fora. A bola batida com força, mas vai para fora. Messi agora não gostou do passo do seu colega. A bola foi para muito longe, foi para fora. E o lançamento para a turba nacional. Arremesso de linha natural quando já estamos com 34 minutos. Decorridos neste primeiro tempo. Argentina vai vencendo por 1-0. É lançamento para Cabo Verde. Lançamento para a turba nacional. É o quarto jogo nesta Copa do Mundo. A bola está no setor recuado da turba nacional. Agora o passe não sai bem. Não sai bem. Vai para onde estão apenas os jogadores da Argentina. O Nuriel Molina vai ficando com o esférico, vai tocar curto, a bola outra vez de pé para pé, tenta às vezes a fazer um jogo de paciência a seleção da Argentina, com os seus jogadores à flor do relvado, de pé para pé, tentando encontrar caminhos para a baliza e depois para tentar encontrar caminhos para Messi, a tentar resolver. Já aconteceu assim uma vez, esperemos que não aconteça mais durante esta partida. 35 minutos já estão calcados neste primeiro tempo. 1-0 para a seleção da Argentina, bola do lado esquerdo, a seleção da Argentina continua com o esférico, vai haver centro ou não, ainda não há centro, ainda Rodrigo de Paul vai tentando jogar, vai recuar, olha a seleção da Argentina ainda com o esférico, ali no seu setor mais recuado, tem que encontrar algum toque para o lado direito, mas Cabo Verde fica a pedir a deslocação e o árbitro indica mesmo, indica que há deslocação, a fora de jogo.
1: Estava Molina adiantado e um dos assistentes, o senhor Michael Barnwijan, a levantar a bandeirola, joga Cabo Verde com Sidney.
0: Sacou para onde está o Dinei. Dinei Lopes recebe, entregando para Pico. A Pico para o lado direito. A seleção nacional a tentar de pé para pé também chegar com o propósito. O esférico vem para o Kevin Pina. A Kevin Pina vai a tocar curto novamente para onde está a turma nacional. Ainda recuada, ainda no seu meio campo. Vai tentando subir no terreno para o Dinei, entregando para o Sidney. A Sidney vai tocar mais para trás para onde está a receber novamente também o Dinei. A Dinei entregando para Steven Moreira. A bola para Ria Mendes, tem que recuar. Ou vai a turma nacional a conseguir tocar também para o lado esquerdo, Pina, a Kevin Pina já recuou, a bola levantada em profundidade, mas passa por todo o mundo e o árbitro do encontro indicar que a bola terá saído mesmo. Lançamento para a turma nacional a conseguir ganhar o pingote ou não? Ganha, sim senhor, é o jogador, o Steven Moreira, é quem vai fazer o lançamento. Já conseguiu recuar para Pico. A Pico curto para Vozinha. Vozinha entregando para Dinei. A Dinei entregando para onde está o Sidney. A Sidney recebe. Entrega novamente para o Dinei. A Dinei novamente para Pico. A Cabo Verde sem progressão. A Pico vai meter para a zona do miolo. Onde está a receber o Deroy Duarte. A Deroy Duarte a conseguir tocar a bola nas alturas. Cabo Verde a subir. Olha, mais um lance ali junto da grande área. Vamos acreditar. A bola ali na grande área, mas mal o centro para fora, em centro nem remate, agora por intermédio do Sidney, aliás do Steven Moreira. A Steven podia ter feito melhor agora neste lance, bem-vindo.
1: Sim, tinha aí muita pouca possibilidade de avançar, mas já à la limite conseguiu espaço e tinha espaço para fazer um melhor cruzamento, a bola saiu muito transfiada.
0: Não foi nenhum centro nem remate, bola muito longe do alvo. Argentina outra vez com bola. Vamos acreditar, amigo ouvinte, com a Espanha também foi assim, muita bola por parte da Espanha, mas conseguimos um resultado positivo, só que da outra vez foi o nulo no placar. Agora vamos ter mesmo que marcar, vamos ter que marcar, e por que não? Vamos acreditar que é possível marcar. Lançamento para Sidney, recebe o Dinei com o seu pé direito, entrega curto por onde está o Pico. A Pico com a bola, a pisa o redondo, vai para o corredor central, para cá Kevin Pina. A Kevin Pina com dois adversários ali próximos, continua com o esférico controlado, a bola para onde está também o Rian, consegue recuar para a zona do miolo. Cabo Verde tem que meter agora muito bem a conseguir algum espaço, o esférico vai novamente para o lado direito onde está

0: a receber o nosso capitão Rian. Ele tem que recuar outra vez. A bola está em Cabempina, entregando para o corredor central. A turma nacional a tentar sair, vai a conseguir Cabempina ganhar a segunda bola, a meter a para onde está o Jovan. A Jovan vai rematar, não, boa bola ali na grande área, mas um centro muito largo. O Sidney entregando, olha, para Rian. Rian a meter para o corte da seleção da Argentina, mas Cabo Verde a dar mostras que quer também subir no terreno. E agora há um corte para a Tribuna Nacional, mas há falta. Bem-vindo!
1: Falta para a Argentina, é apenas já segunda falta cometida por Cabo Verde neste jogo contra três da Argentina, mas há momentos, penso que foi o Steven Moreira, poderia inclusive ter optado pelo remate, hesitou e perdeu-se uma boa oportunidade para Cabo Verde alvejar a baliza da Argentina.
0: Sim, podemos tentar a meia distância. A Cabo Verde já conseguiu subir no terreno, mas ainda o guarda-redes Molina não foi, digamos assim, incomodado da melhor forma ou da pior forma para ele. O esférico está novamente na seleção da Argentina. A Cabo Verde já mostrou que consegue subir no terreno também com bom toque de bola, com boas permutas e com boa troca de bola. 1-0 no marcador. Agora a Turma Nacional tem que saber neste momento que é complicado agora dar espaço quando estamos a pouco tempo do intervalo. Estamos com 41 minutos escoados neste primeiro tempo. A seleção da Argentina outra vez com o ataque, a bola vai para Molina, lado direito, a tentar ainda encontrar algum caminho. Cabo Verde tapa, o redondo vai ser recuado. O esférico outra vez para a seleção da Argentina. Quando não consegue penetrar, fica com a bola ali na zona intermediária. Olha, a seleção da Argentina de bola vai tentar meter, mas o esférico ainda para a Argentina do lado esquerdo. Messi tentar entrar e há falta, o árbitro apita. Árbitro do encontro indicar agora que há falta. Bem-vindo, nesta altura 1-0, mas Cabo Verde tem estado com uma postura muito digna perante a seleção campeã do mundo.
1: Claro, claro. Não obstante aquele golo sofrido ao minuto 27, mas Cabo Verde tem se batido bem diante da campeã do mundo, está a aguentar-se bem e com algumas saídas que com o melhor critério poderia já ter. Atenção que agora é um lance perigoso.
0: Bonito, Giovanni, passar por Rosário, entregando agora mal. O último passo às vezes é que não sai nas melhores condições. Giovanni agora conseguir fazer um bonito, mas depois não conseguir soltar da melhor forma. Para uma zona onde a Cabo Verde poderia ficar de caras para a baliza e fazer um bom remate. É livre, ainda dentro do meio campo da seleção da Argentina. Temos subido no terreno, mas faltam os últimos metros. Oxalá consigamos 41 minutos neste primeiro tempo, mas para já 1% que nos deram. Oxalá esse 1% fique mesmo na conversa, porque a Cabo Verde está aqui até este momento a conseguir fazer com que a seleção da Argentina tenha a cautela e tenha também alguma atenção, porque já conseguimos trocar bem a bola. O esférico vai para a zona do miolo a tentar ainda ganhar. Cabo Verde a conseguir em falta, o árbitro apita. Indicar que é mais uma falta, é mais um livre. O Sidney tem que ter algum cuidado. Agora bola batida, Cabo Verde não pode virar as, não virar as costas para a bola. A bola foi pontapeada de imediato, o guarda-redes vozinho a conseguir ficar com o redondo e foi tocado.
1: Foi tocado por Lautaro Martínez. Vamos ver, mas Vozinho agora parece que fez algum teatro, mas já se levantou.
0: Bola para a zona recuada de Cabo Verde. O esférico vai para uma zona onde quem pontapeia é Dinei. Dinei entregando depois para a Vozinha. Abertura para o lado direito. Com a seleção, com o esférico, o redondo pontapeado com força, mas agora mal vai para fora. A pico a tentar apanhar em corrida o Rian, mas a bola com força vai para fora. É mais um lançamento, é mais um pingote para a seleção da Argentina. Já estamos nesta altura com 43 minutos no primeiro tempo. 43 minutinhos do primeiro tempo, com este 1-0 para a seleção da Argentina. A Cabo Verde nesta altura está em desvantagem, mas ainda há muito jogo. É claro que a seleção da Argentina é uma seleção poderosa, mas estamos a dar luta, estamos na refrega, estamos na luta e estamos acreditando. O futebol é isso mesmo. Faltam ainda os 45 minutos da etapa complementar e faltam ainda os minutos a finais deste primeiro tempo. Agora temos é que ter cuidado para não sofrermos de um golo antes do intervalo, porque agora vai ser muito complicado para a turma nacional. Uma desvantagem de 2 golos. A Argentina vai tentando agora rapidamente de pé para pé. O esférico outra vez recuado. É sempre assim. Quando não tem espaço, recua. Tenta chamar Cabo Verde. É a tática da seleção campeã do mundo. Nesta altura, jogando com Cabo Verde. Estamos então com este jogo importante. A bola pontapeada, Vozinha! Grande defesa da Vozinha! Insiste ainda a seleção da Argentina. Mourinho entregando o curto para Messi. Vai a tentar furar. Está ali uma enrolhada por Tubarões. Consegue recuar novamente. O esférico vai para a seleção da Argentina, para a zona recuada. Vozinha agora a evitar o pior. Como já dissemos, não podemos sofrer um golo nesta altura. Bem-vindo, Vozinha, com uma enorme defesa mesmo no cair do pano deste primeiro tempo.
1: E foi um remate traiçoeiro, aquele remate que vai em direção ao solo e Vozinha a aplicar-se a impedir que a bola batesse no relvado antes de chegar então àquela bola e a afastar uma defesa bastante difícil. Atenção!
0: Agora mais um pontapé para a frente para o ataque da Argentina. A bola vai para fora. É tiro de rede para a seleção da Argentina.
1: Vamos ter mais 4 minutos.
0: Sim, vamos ter mais 4 minutinhos, tempo de
1: nesta
0: compensação. Foi o Enzo Fernandes quem fez aquele remate para a Vozinha brilhar. Ele que tem brilhado neste campeonato do mundo. Bola nas alturas. A Cabo Verde agora também tem que ter alguma atenção com as bolas longas, sobretudo na precisão do passe. Mais 4 minutos. Faltam 4 minutos para o intervalo. Para já, se a gente continuar com cabeça fria, alguma coisa poderá ser mudada na etapa complementar. Temos é que ter muito cuidado nesta ponta final do primeiro tempo, porque há muito caudar atacante da seleção da Argentina. Vai tendo muita bola, Molina no lado direito, toca novamente, curto o recebe outra vez, Argentina com muita bola nesta altura, o público afeta Argentina de pé agora, puxando pelas suas cores, oh Jesus Christ, lembrando a nós também, porque é nós desse planeta. A bola está na seleção da Argentina, de pé para pé, olha Messi, vai tocando curto, muita bola ali no nosso meio campo, bola batida em profundidade, muito bem no corte. Cabo Verde pode lançar o contragolpe, mas não consegue, vai tentar sair e vai ter que sair mesmo. Cabo Verde a tentar sair, a bola a mais para o novo corte, Giovanni Cabral a tentar sair, agora a pressão grande por parte da seleção da Argentina, outra vez Cabo Verde a tentar ganhar, o árbitro a vida falta.
1: Falta do Messi sobre Sidney Cabral. Messi cumprimentar Sidney Cabral, ajuda-o a levantar-se. Momento em que revemos aquele remate que Vozinha teve de se aplicar para defender. A bola chegou mesmo a bater no solo antes de Vozinha afastar para um dos lados. Uma defesa dificílima.
0: Foi um pontapé do Enzo Fernandes. A bola novamente para Cabo Verde. A seleção nacional com o redondo. A bola recuada para onde está Dinei. Dinei toca para onde está a receber o Deroy Duarte. A Deroy Duarte está com a bola. Oh, Cabo Verde e nós. A bola para o lado direito. Vai para onde está novamente o Pico. Subido no terreno. Entregando para o capitão. A bola vai para o lado direito ainda com o jogador do Turma Nacional, Lourdes Duarte, a tentar um bonito, mas a não conseguir. A seleção da Argentina pode lançar agora o seu contragolo, porque a seleção nacional está muito subida. Vamos, felizmente, não consegue sair rapidamente, mas agora a bola está do lado direito, onde há algum espaço. Bola, no entanto, recuada novamente. Vai Messi receber, a tocar curto, e sempre que toca na bola é muito emocionado o capitão da Federação da Argentina. Outra vez com a bola, Messi, ali no centro do terreno, vai a tocar para o lado direito. feito. Falta um minuto, mais coisa. Um minuto e pouco para termos intervalo.
1: 40 segundos.
0: Sim, falta 40 segundos, oxalá o intervalo venha, porque nesta ponta final a Argentina está com muita bola, está com um forte caudal ofensivo. Cabo Verde poderá ter ao intervalo também algum momento especial com o nosso mago budista para tentarmos mudar alguma coisa nesta etapa complementar. Mas já o sabíamos, que era difícil, que era um jogo com muitos sentimentos, com muita emoção e com muito sofrimento.
1: Mas e por falar, sim, Bubista, é impressionante, não me canso de dizer, é impressionante a serenidade de Bubista, sempre de mãos nos bolsos, de pé, a acompanhar, sem esbracejar. E no momento em que o árbitro então apita para o intervalo, com este resultado, Cabo Verde vai perdendo 0-1 com a Argentina, mas falava de Bubista só para concluir o raciocínio, muito sereno e muito simples, ele que se tem apresentado sempre de calças jeans, sapatilhas e camisa branca.
0: Não há dúvida que o Bubista é a serenidade em pessoa. Tempo de intervalo, Adilson. Argentina está na frente. Cabo Verde 0, Argentina 1. Vamos para a coordenação.
2: Saímos do estádio em Miami, numa altura na qual a equipa da Argentina está a vencer por 1-0 a seleção de Cabo Verde. Neste momento, o golo de Lionel Messi vai fazendo toda a diferença para a equipa da Argentina, que está na frente do marcador. A formação que é orientada por Lionel Scaloni acaba por conseguir esse golo através do camisola 10, que faz toda a diferença neste momento. Daqui a pouco teremos uma síntese de notícias com a jornalista Cláudia Almeida.
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0: Meia noite 59. Bom dia, menino Colin.
1: Meu querido DJ Mínima Buina, como é que estás?
0: Aqui está tudo bem. Estamos em tempo de intervalo do Argentina 1, Cabo Verde 0. Daqui a pouco vamos voltar ao simultâneo para acompanharmos a segunda parte. Deste lado está tudo bem, né?
1: É, deste cá está tudo ótimo, com algumas mensagens dos campeões.
0: Muito bem, que vamos conferir lá mais adiante, após o termo deste jogo, que está a colocar frente a frente a Argentina e Cabo Verde. Então vamos ao simultâneo para acompanharmos em loco a segunda parte. Até já.
1: Até já.
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3: Isso faz parte do nervosismo.
4: Exato, faz parte.
3: Não há problema nenhum. Cabo Verdeano é um povo junto, é um povo só. É um só povo, é um só bandeira, como já disse. E nós somos juntos. Estamos a torcer juntos para Cabo Verde.
4: Muito obrigada, Tito Paris, ao lado de Tito e com a bandeira de Cabo Verde, precisamente aqui bem amarrada por cima da sua t-shirt da Federação Cabo-Verdiana de Futebol, está o pugilista David Pina, uma bandeira, e é sempre bom recordar que é da autoria de um senhor de quase 100 anos, o primeiro arquiteto das ilhas, Gregório Lopes, que a Rádio RTP África teve a honra de entrevistar recentemente, ele a explicar que o azul do céu e do mar estava nesta bandeira que também orgulhosamente o David traz consigo neste dia grande para o desporto, para o futebol, para o povo de Cabo Verde, nas ilhas e mais além, pelo mundo. Breve análise a esta primeira parte do jogo.
5: Eu acredito que estamos a jogar bem, é preciso sentir o jogo e deixar desenvolver. Os atletas estão bem preparados, estão confiantes. Dá para ver, o Messi não é o Messi que todo mundo tinha medo. Os jogadores conseguem marcar normalmente. Eu acredito que ainda o desfecho pode ser diferente. Estamos a perder 1-0 nesta primeira parte. Quando iniciar a segunda, eu acredito que podemos ter um resultado diferente.
4: O pugilista David Pina, a quem agradeço também a gentileza de estar aqui connosco. E sempre que um jogador cabo-verdiano toca na bola, é a festa aqui no Terrapleno de Santos. As pessoas aplaudem, há dança e muita, muita felicidade, muita alegria. É isso que os cabo-verdianos e os amigos de Cabo Verde e do futebol e da festa que é também a bola por todo o mundo aqui refletem nesta zona que está repleta neste momento.
6: Obrigado, Paulo Borges, em direto do Terrapleno de Santos. Ainda antes de começar a segunda parte, passo ainda rapidamente pela cidade da praia. Mais uma vez ao contacto com o Carlos Santos. Carlos, como é que está aí o ambiente em tempo de intervalo?
7: João, uma vez mais, boa noite. Bom, algum arrefecimento depois do golo de Lionel Messi, mas mantém-se naturalmente a esperança dos cabo-verdianos, com quem vou falando. As pessoas vão-me dizendo que, bom, Cabo Verde tem argumentos para dar a volta ao texto, tem também potencialidades para, enfim, um empate no tempo regulamentar dos 90 minutos e, quem sabe, no prolongamento e depois nos penaltis, a vozinha acaba por resolver. Portanto, é este o sentimento, ainda nada está perdido, temos mais 45 minutos pela frente e as pessoas vão agora aproveitando este intervalo serenamente, enquanto há DJs, há música e vem aí uma segunda parte desta história que Cabo Verde pode ainda continuar a escrever, João.
6: Muito obrigado a Carlos Santos, em direto da cidade da Praia, a acompanhar também numa fanzão naquilo que é aquilo que também é o espírito cabo-verdiano no arquipélago para este encontro diante da formação da Argentina. Daqui a pouco vamos voltar até Miami para seguirmos com o relato à boleia da Rádio Nacional de Cabo Verde, relato do Moisés Évora e também com a reportagem do Bem-vindo Neves. Recordo que já hoje tivemos a vitória do Egito após os penaltis diante da Austrália, 1-1, o resultado final após os 90 minutos e também após prolongamento. Depois foi a seleção africana, aquela que acabou por vencer e seguir para os oitavos de final. O adversário do Egito vai sair precisamente do jogo que estamos a acompanhar entre as seleções da Argentina e também de Cabo Verde. Os 16 avos de final deste Campeonato do Mundo vão ficar completos apenas esta madrugada. A partir das 2:30 da manhã, teremos mais uma seleção africana em ação, o Ghana, orientado orientado pelo português Carlos Queiroz, que vai defrontar a Colômbia, a seleção sul-americana que curiosamente estava no grupo de Portugal e terminou no primeiro lugar desse mesmo grupo. Depois desse Colômbia-Gana, teremos já toda a definição dos oitavos de final deste Campeonato do Mundo, que arrancam em bom rigor já amanhã. Não para o Campeonato do Mundo, vamos apenas ter 2 dias de paragem entre os oitavos e os quartos de final. Para já, aquilo que nós temos é ainda o desfecho dos 16avos e depois dos oitavos, sem que haja qualquer período de pausa. Os jogadores da Argentina já estão a entrar no relvado, vão-se seguir também os jogadores de Cabo Verde e por isso vamos ligar a qualquer instante também à Rádio Nacional de Cabo Verde para acompanharmos a segunda parte deste duelo. Para já, Lionel Messi faz a diferença. Fica também esta nota antes de fixarmos nos Estados Unidos. Uma nota importante é que Lionel Messi marcou pelo 8º encontro consecutivo em fases finais de campeonatos do mundo. Ele é o melhor marcador deste Mundial de 2026 e está, de facto, num momento soberbo que veio já do Mundial de 2022, que conquistou com a seleção argentina e agora dá sequência com mais golos neste Mundial de 2026. Equipas em campo, a Argentina e também Cabo Verde. Os Tubarões Azuis acreditam que é possível reverter o resultado neste segundo tempo. Vamos então à boleia novamente da Rádio Nacional de Cabo Verde com o Moisés Évora e também com o Bem-vindo Neves, acreditando que a história possa ser bem diferente naquilo que resta desta partida. Vamos então colar à Rádio Nacional de Cabo Verde.
8: Venceu 4-2. Neste momento estamos com a Argentina a vencer Cabo Verde 1-0 ao intervalo e logo à meia-noite e meia teremos o último jogo dos 16avos de final entre Colômbia e Gana, à meia-noite e meia de Cabo Verde. Amanhã iniciam os 8avos de final. Amanhã às 16 horas jogam Canadá-Marrocos, às 20 horas Paraguai-França. Amanhã domingo. Também amanhã sábado, portanto amanhã sábado, dia 4, 16 horas Canadá-Marrocos, 20 horas Paraguai-França. Domingo, Brasil-Noruega às 19 horas e 20 horas Paraguai-França. Portanto, Brasil-Noruega e México-Inglaterra, é assim, para domingo. Voltamos sem mais demoras ao Hard Rock, segunda parte, Argentina, Cabo Verde. Moisés, bem-vindo.
9: Sim, já estamos com 28 segundos decorridos neste segundo tempo. Continuou o resultado feito no primeiro tempo. A seleção da Argentina vencer por 1-0. A Argentina, que tem a bola ali no seu setor recuado, vai jogando por intermédio de Martínez, entregando depois para onde corre também o jogador Almada, a conseguir tocar no redondo. O esférico ainda por parte da seleção da Argentina, lado direito, vai a tentar subir no terreno. Não, tem que recuar porque a seleção nacional está toda com impacta. A bola está do lado esquerdo, vai para onde está a receber o jogador, que é Thiago Almada. Vai ainda entregar para onde corre o Enzo Fernandes. A bola outra vez no setor recuado da seleção da Argentina. A Cabo Verde outra vez atrás da linha da bola. Muita bola por parte da seleção da Argentina neste jogo, como já dissemos. Uma seleção que é a campeã do mundo. A Cabo Verde vai conseguindo tapar os caminhos e depois tentando lançar o seu contragolpe. Bola agora para uma zona onde o árbitro do encontro indicar que há lançamento para Cabo Verde. O esférico está em Deray Duarte, recebe entregando para Kevin Pina, novamente para o setor recuado da seleção de Cabo Verde, com o esférico a chegar a uma zona onde está a vozinha. Ali perto também tem o Pico, consegue soltar rapidamente o Pico, a Pico entregando para Rian, recuado. Rian vai ter que tocar para o Kevin Pina. A bola para onde há um toque rápido, olha o Jovem de Costas para o adversário, consegue sair, a abertura perfeita para o lado direito, ali vai Cabo Verde a conseguir. Steven Moreira, lado direito, a bola metida ali na grande área, vai haver corte da seleção da Argentina. Era um endosso, um passe açucarado, lançamento já efetuado, o Pico com o esférico recebe, vai entregar para a zona do miolo onde está o João Cabral. Cabo Verde a entrar agora bem nos minutos já escoados, a bola está do lado esquerdo, a bola metida, vai para fora e é canto para Cabo Verde. Bem-vindo, estamos neste momento com 2 minutos, Cabo Verde a subir no terreno.
10: Cabo Verde a entrar bem nesta segunda parte. Há momentos foi um excelente cruzamento de Steven Moreira. O Nuno da Costa até poderia ter tentado o remate direto de primeira, mas tentou dominar e a bola fugiu-lhe. Vamos para o canto, o primeiro para Cabo Verde. Sim,
9: a bola já foi batida. Vai haver corte da seleção da Argentina. Recarga a bola novamente para fora. A bola para fora é tiro de esquina. Giovanni Cabral, com um pontapé violento, a colher a linha defensiva da seleção da Argentina. Cabo Verde a entrar com atitude nesta etapa complementar.
10: E ganha mais um canto, porque aquele remate de Giovanni Cabral ainda desviou no homem da Argentina. Agora canto do lado direito, mas novamente a Sidney, porque ele joga com os dois pés.
9: Sidney vai bater com o seu pé direito. A bola já foi levantada, ganha altura. Vários jogadores de Cabo Verde ali na zona de remate. A seleção da Argentina toda recuada. A Cabo Verde a querer mudar alguma coisa. Pontapé também da rua para fora. Ria Mendes. Cabo Verde, mais um pontapé no meio da rua. A bola vai para fora, tiro de rede. E está Giovanni caído no relvado. Ele que há momentos protagonizou um pontapé violento. Agora também Giovanni a ficar tocado, mas já está de pé para já nesta segunda parte da Seleção Nacional. A subir no terreno, a jogar ao ataque. Árbitro do encontro indicar que é nova falta para a seleção de Cabo Verde. Nova falta. A bola para a turma nacional.
10: O esférico está no... Lautaro Martínez sobre Pico Lopes, um toquezinho nas costas suficiente para o camisola número 4 de Cabo Verde, o central, ficar fora do lance.
9: Olha que a Ventina entregando para Steven Moreira. Vai ter que recuar. A bola já foi pontapeada por meio do Pico. Vai Costa tentar ganhar, não conseguir. A bola chegar ao setor recuado da Argentina. Cabo Verde joga com maior rapidez de processos nesta etapa complementar. Estamos na alvorada do segundo tempo. Estamos com 5 minutos. 1-0 vai vencendo a Argentina, mas Cabo Verde vai fazendo todo mundo sonhar. Vamos sonhar. Não sonhar que é possível. Não acredita que não baixa a guarda nunca. Argentina é campeão do mundo, mas nós somos os campeões da humildade, somos os campeões da entrega e da dedicação. A bola para o lado contrário, a seleção da Argentina subir no terreno, vai ter que recuar outra vez, porque Cabo Verde está outra vez a resguardar a sua grande área. A bola ali na zona recuada, Cabo Verde a conseguir sair muito bem, Kevin Pina. Cabo Verde vai lançar o seu contragolpe agora, vai a bola para uma zona onde está o Deroy Duarte, recebe com o pé de fora, depois com o pé direito, entregando rápido para onde está o Giovanni. Giovanni faz rolar para o lado contrário. Cabo Verde vai jogando bem nesta etapa complementar. Cabo Verde vai trocando bem a bola. Falta aquele remato, falta aquele golito, falta aquele momento para gritarmos. Oxalá isso aconteça também. Não foi assim frente ao Uruguai. Estávamos em desvantagem e depois conseguimos mudar o rumo dos acontecimentos. Grande abraço também para todos quantos nos escutam em Portugal e pela África fora. É a Rádio de Cabo Verde em todas as partes, trabalhando com amizade e empatia. Não se pode deixar que Messi tenha bola em espaços, porque ele é perigosíssimo, já demonstrou. Até o Mané jogou do terreno, fez uma leitura perfeita e marcou. A bola está no guarda-redes Martínez Emiliano. Estamos na etapa complementar com 7 minutos decorridos. A Argentina vai vencendo por 1-0. A bola está em Lisandro Martínez. Recebe com o pé de fora, depois entregando curtinho para Messi. Ele que é o número 10, é o autêntico vagabundo nesta equipa. A bola batida em profundidade, lance perigoso, vai para fora. Agora lance perigoso. Começa a conseguir encontrar o Molina subindo. Bem-vindo. Um passe perigosíssimo. Felizmente não conseguiu controlar o Molina.
10: Excelente visão de jogo do capitão da Argentina, Messi, a desmarcar, a solicitar a entrada de Molina, mas felizmente para Cabo Verde o domínio não foi da melhor forma e a bola escapou-se pela linha final. Neste momento, Bubista manda para os aquecimentos três jogadores, o médio Jamiro Monteiro, Dylan Livramento, ponta de lança, e também igualmente avançado Hélio Varela, ele que já marcou aqui neste estádio.
9: Estamos cantando o minuto 8.
10: Foi naquela baliza para onde agora joga Cabo Verde.
9: Estamos com 8 minutos neste segundo tempo. 1-0 vence a Argentina, mas Cabo Verde já demonstrou nesta altura que pode ter argumentos também para marcar. A bola está em Rian. Rian vai tocar curtinho para o lado direito. A bola já foi batida. Steven, olha, mau controle. Cabo Verde pode bater. Agarra! Agarra Martínez! Emiliano, à vista o golo de Cabo Verde! À vista o golo da Turma Nacional! Cabo Verde com grandes chances agora! Bem-vindo, de herói encher o pé! Por pouco, a bola ia para o fundo da baliza!
10: Foi Laros Duarte, que remate, que estirada também de Emiliano Martínez! Eu já tinha dito, tradicionalmente, os Tubarões Azuis jogam muito mais e marcam muito mais nas segundas partes e Cabo Verde já fez muito nestes primeiros minutos, já cerca de 8 minutos nesta segunda parte. Eu arriscaria a dizer até já fez mais que em toda a segunda parte. Isto promete.
9: Bom, os Tubarões só rendem no fim. Os Tubarões não rendem, foi um remate violento de Laros Duarte, foi um remate, eu diria, em que o jogador acreditou e por pouco ia traindo o guarda-redes defensivo da Argentina, ia traindo o guarda-redes Molina, foi porque foi realmente um remate de ressaca, um remate perigosíssimo. Argentina já sentiu agora que Cabo Verde não chegou aqui para ser um patinho feio, nem para ser um menino bonito neste jogo. Chegou para disputar a partida e a seleção da Argentina outra vez com o esférico. Temos que tomar cuidado agora, perigosamente tem que tirar Cabo Verde, tem que tirar agora, tem que tirar feio, não pode atirar agora com alguns toques perigosos, mas já não tem espaço a seleção da Argentina. Temos que conseguir alguma coisa ainda. Cabo Verde, vai haver pontapé. A bola batida, temos que saber agora tirar o esférico daquela zona perigosa. Ficamos muito tempo com a bola e o Redondo vai ser pontapeada para fora.
10: Arbitro Moisés, deixa-me dizer, é certo que sempre cria um grande calafrio em todos os cabo-verdianos, mas vozinha a jogar com os pés é um caso sério. Ele que está na liderança das estatísticas dos melhores guarda-redes deste Mundial a jogar com os pés.
9: Sim, Vozinha é um gigante, sem dúvida. A bola está no centro do terreno. A Turma Nacional outra vez ao ataque. O esférico vai para Kevin Pina. Kevin Pina entregando curto para onde estava o Laros Duarte. Ainda a bola para o lado esquerdo. A Turma Nacional ainda à procura do ataque. Cabo Verde não se rende. Cabo Verde não se rende. Está aqui a disputar o jogo pelo jogo. Está a disputar o jogo pelo jogo. A bola está em pico. A pico entrega para o lado direito para Steven Moreira. Steven Moreira agora a perder algum espaço, mas vai ganhar depois. Na refrega, não há falta. A Steven Moreira a dar para onde está o nosso número 14, o Darío Duarte. Continuando com o esférico, Cabo Verde, outra vez por Pina. Recua para onde está o Dinei. Dinei a abertura para o lado direito, o pico. Olhos nos olhos na seleção campeã do mundo. A meter para o lado direito, mas a bola ganha força, vai para fora.
10: Agora é não se entenderam. Pico Lopes e Nuno da Costa. Pico, a intenção era boa, solicitava a entrada de Nuno da Costa, mas este não compreendeu, não se fez a bola.
9: O relógio marca 12 minutos neste segundo tempo. 12 minutinhos, Cabo Verde com uma outra perspicácia nesta etapa complementar. Estamos em desvantagem, mas vamos acreditar naquele golito. Vamos acreditar naquele golito mágico que poderá relançar o jogo e poderá relançar os nossos sonhos. 1-0 vence a seleção campeã do mundo. A seleção que vai ficando com bola. A Argentina vai querer também repousar o jogo. Equipa Matreira sabe que a seleção nacional quer outra vez o ataque e vai tentando. Olha o Cabo Verde, agora uma falta perigosa. É que a Turma Nacional saía a jogar e a seleção da Argentina a cometer falta. Cristiano Romero sobre o nosso jogador, o Laros Duarte. Bem-vindo, Argentina, agora. A seleção também a cometer várias faltas.
10: Sim, claramente, e vai sendo a seleção mais faltosa neste jogo. 7 faltas cometidas contra 4 de Cabo Verde. Mas deixa-me dizer, Vozinha vai a todo o momento mexer. Substituição dupla, dupla substituição, vão entrar, estão prontos Jamiro Monteiro, médio, e o avançado Dylan Livramento, o melhor marcador de Cabo Verde na fase de qualificação para este Mundial, mas que ainda não conseguiu marcar.
9: A jogar bem Cabo Verde neste segundo tempo. Temos futebol, temos seleção, temos equipa. Orgulho de todos os cabo-verdianos. Estamos aqui a mostrar à Argentina que sabemos jogar. Temos capacidade. Olha Cabo Verde à procura de algum espaço para rematar. Vai a bola a ser batida agora mal. Mas a turma nacional e a saindo e ganha pico a segunda bola. Argentina não consegue sair. Steven Moreira com o redondo entregando para o lado direito. Olha o Ria Mendes, a bola batida ali na grande área. Cabo Verde, golo! Golo! Golo! Golo! Golo! Golo! Golo!

0: Eduardo! Éder Eduardo! Oh, bem-vindo! Me dona Boca Verde! Me dona Boca Verde! Oh, bem-vindo! Que alegria! A seleção nacional marca! Marca um golo bonito! Entrou com tudo! Empata o jogo! A turma nacional! Estamos então com igualdade! Uma bola, bem-vindo!
1: Moisés, eu não tenho palavras. Deixe-me expressar na língua cabo-verdiana, no nosso crioulo. Oh, que gol bonito! Casta de coisa é esse! Oh, que gol bonito! Forte golo bonito, minha gente! Mas que momento! Que momento! Ai, como somos privilegiados! Não tenho palavras.
0: E a seleção nacional vai ser acarinhada agora! A seleção nacional, os cabo-verdianos vão puxando. A Argentina sabe que não tem uma pera doce, sabe que tem uma seleção que sabe jogar a bola coesa. Entrou com tudo nesta etapa complementar e já marcou o tento de igualdade. Eu tinha dito ao intervalo, meus amigos, isto ainda não acabou e falta muito para acabar. 15 minutos deste segundo tempo, igualdade na bola.
1: Deixe-me dizer, Moisés, que visão de jogo e que frieza da Ria Mendes. Recebe a bola, poderia cair na tentação de cruzar logo a primeira para ver a entrada de Herói Duarte e faz um endosso para o remate de primeira de Herói Duarte. 26 anos, ele que nasceu nos Países Baixos, filho do pai de São Nicolau, e eu olhei para ele muito pertinho aqui e a suspirar fundo, ele mesmo a dizer, se calhar não estou a acreditar, é o momento que vai levar para a vida, marcar a Argentina.
0: Bem, não podemos deslumbrar agora com este golo, porque a Argentina ia pouco, por pouco ia fazendo moça. Temos que ter frieza. A bola já foi pontapeada por Kevin Pina. Atira do setor recuado. Estamos de mata-mata. Estamos com esta igualdade a uma bola. A Cabo Verde conseguiu marcar. A conseguir por Herói Duarte. Golo bonito, bonito, bonito. Aqui no estádio de Miami. É Cabo Verde, é o nosso país. Mas que alegria transbordante. Estamos a bater o pé à seleção campeã do mundo, batemos o pé à Espanha, batemos o pé ao Uruguai, são uma maioria os adeptos. Olha cá, a Argentina agora perigosamente, grande vozinha, grande vozinha, vozinha, evitar o segundo golo de Messi, enorme vozinha, Messi isolado e vozinha a defender. Vozinha com a sua voz de trovão, a fazer-se ouvir mais uma vez, aqui neste Mundial. Mas que defesa, uma defesa de handball.
1: E deixa-me dizer, Moisés, uma imagem que vi atrás da baliza de Vozinha, quando Messi se isola, há muitos argentinos que se levantaram. Praticamente a esperar o momento para gritar o gol da Argentina, mas vozinha enorme diante de Messi. Argentina que agora aproveita para fazer uma substituição, mas para já
0: sim, sim, Argentina. Argentina já mostrou, olha o canto perigoso, vozinha! Agarrar a dois tempos! A seleção da Argentina já sentiu o perigo chamado a Cabo Verde. A turma nacional vai jogando, tem a bola, vai para o lado esquerdo. Oh, Cabo Verde, oh, Cabo Verde, oh, Cabo Verde de nós. A bola está no nosso meio campo. Abertura para onde está o Kevin Pina. A Kevin Pina entrega curtinho. Para onde está a Rian. O capitão recua para Pico. E este do meio da rua para o guarda-redes Vozinha. Vozinha recebe com o seu pé direito. Já tocou curto. A bola bola está ali na zona recuada. Dinei vai levantar agora com algum perigo. Tem que ter cuidado, Dinei, com aquelas bolas para o centro do terreno. O esférico vai para uma zona onde o árbitro indica que não há falta. A Argentina continua com a bola. Ficou a pedir falta a seleção nacional do lado direito. Quando já temos 20 minutos, 20 minutinhos coados nesta etapa complementar. Com a bola agora por parte da Argentina, vai vir novo pontapé para o lado contrário, onde está a receber o Lisandro. Vai tentar fugir o Martínez, não tem espaço. Vai haver corte da turma cabrediana com uma enorme solidariedade. Toda a equipa a lutar com denodo e com dedicação. A seleção da Argentina, outra vez ao ataque, a bola metida para o lado contrário, a tentar sair o Medina, continuando com o esférico. A turma cabrediana toda atrás da linha da bola. Vai haver novo toque por intermédio de Enzo Fernandes. A bola vai outra vez ser tocada. Agora a Argentina com muita bola. Depois do golo de Cabo Verde, a turma nacional vai ficando fechada, vai aguentando e vai levantar agora para o meio campo adversário. Vai aguentando a seleção nacional. Já marcou. É o terceiro golo numa Copa do Mundo. Quando já temos 20 minutos decorridos. 20 minutos decorridos neste segundo tempo. Igualdade a uma bola. A seleção da Argentina vai jogando ali para o lado esquerdo. Vai tentar subir agora no terreno pelo corredor direito. A bola para Alexi McAllister. Abertura toda para a zona contrária. A Cabo Verde toda ela outra vez recuada. Mas que sofrimento, que sentimento. Temos que aguentar, amigos. Temos que saber aguentar. E depois a tentar lançar o contra-ataque. Olha a seleção nacional, uma montra aqui, a demonstrar ao mundo que um pequeno país que tem no arquipélago cerca de 500 mil pessoas e temos a nossa larga diáspora, mas que consegue bater o pé a qualquer um. A bola levantada em profundidade, a bola na grande área, Cabo Verde tem que tirar, a bola vai enrolada para fora. Tiro de rede, Scaloni está de pé e está com cara de poucos amigos. Cabo Verde vai mexer novamente.
1: Vai entrar Dayan Livramento. E sai Laros Duarte, o irmão do autor do golo. Laros Duarte, camisola 15, sai e entra Jamiro primeiro e Nuno da Costa também vai ceder o seu lugar a Dailon Livramento. Troca por troca, sai o ponta de lança referência desta equipa neste jogo, Nuno da Costa, para a entrada de Dailon Livramento, e no miolo saiu Laros Duarte para a entrada de Jamiro Montanha.
0: São as alterações de Bovista, que ainda quer mais alguma coisa. O Vista sabe também que o nosso número 10, o Jamiro, poderá ser um jogador importantíssimo, tirando alguma coisa da cartola. Para já estamos com este resultado, 1-1 no marcador. O relógio não para, o relógio vai marcando 23 minutos neste segundo tempo. Cabo Verde conseguiu a igualdade nesta etapa complementar. Agora temos que ter cuidado, o Messi cair, o árbitro indica a falta. Puxado o árbitro do encontro a dar agora a cartolina amarela para Kevin Pina. Messi a cair. Não, agora penso, livre muito perigoso.
1: Penso ter sido para o Jamiro Moisés. Ele praticamente foi na primeira.
0: Não, Kevin Pina, como teu falta.
1: Kevin Pina.
0: Bem, daqui, Kevin Pina, era como teu falta.
1: Ok, vamos ver.
0: Cartolina amarela.
1: Sim,
0: então,
1: tens razão. Tens razão, é mesmo que.
0: Bem, amigos ouvintes.
1: O Jamiro me induziu em erro, foi lá logo ter com o árbitro, ficou a esbracejar, mas é Kevin Pina quem fez a falta. Vamos para o livre.
0: Sim, é Kevin Pina puxar autenticamente o Messi, é livre. Amigos ouvintes, ao Pico de Antónia, ao Vulcão de Fogo. Os outros que mais grandes, outros pedir para nós. Amigo ouvinte, acredite, faça uma oração. Faça uma oração, amigo ouvinte. Se Deus é por nós, quem será contra nós? Livre, Messi, bola contra a barreira. Bola contra a barreira. Taverde pode lançar o contragolpe. A turma nacional a tentar sair por intermédio de Jamiro, mas depois autenticamente a bola voado. Vai a bola para o centro do terreiro. A seleção da Argentina continua com bola. Pode ficar com a bola, desde que não haja progressão. A seleção nacional vai batendo o pé a esta poderosa seleção da Argentina. Uma igualdade a uma bola. Marcou Messi no primeiro tempo. E na etapa complementar, de Herói Duarte, marcou um golo para uma enorme alegria de todos os cabo-verdianos. Imagino no arquipélago e na nossa diáspora. Que lindo! E cuidado que ainda não acabou. Isto ainda não acabou, amigo ouvinte. Isto ainda não acabou. A bola está na zona recuada de Cabo Verde a tentar soltar, não consegue. Vai num segundo momento. Olha a seleção da Argentina, novo corte de Cabo Verde. A bola pontapeada vai chegar a uma zona onde está o guarda-redes Martínez Miliano. A tocar para o lado direito. A bola vai ainda salpicada. Estamos aqui no mata-mata com tudo. Porque queremos mais. A seleção de Cabo Verde acredita. E os argentinos vão ficando algo impacientes. A Argentina também ao ataque para o lado esquerdo. Olha, Cabo Verde tem que tentar tirar outra vez. Vamos com solidariedade e vamos conseguindo outra vez. Novo ataque, a bola pingada. Um corte impecável de Dinei. Cabo Verde a sacudir. Olha, a Argentina outra vez para uma zona onde Rian recuado. Vai tentar tocar a Argentina agora rapidamente a trocar o esférico. A bola para onde está Martínez. A bola outra vez naquela zona do terreno onde o número 24, Enzo Fernandes, tenta fazer um bonito, entregando para o lado contrário. Vai também o jogador da seleção da Argentina a tentar sair com alguma profundidade, mas a bola tem que ser recuada. A não conseguir sair com a propósito, a não conseguir ir. Cabo Verde vai outra vez tapando os caminhos. A bola é lado esquerdo. Vai ter que tirar, Cabo Verde tem que tirar, porque o árbitro indica a nova falta. Faltam aí poucos centímetros para a linha limite da grande área. Bem-vindo. Temos que tirar a bola rapidamente. Agora também o Messi a ser empurrado. É um livre perigosíssimo.
1: Sim, sim. A Argentina reagiu com muita cutilância ao golo sofrido. Claro que sentiu-se ferida no seu orgulho. É campeã do mundo. Está neste momento com 70 minutos, 71, empatado com o Cabo Verde. E a Cabo Verde agora tem de ter mais cabeça fria. É certo que não é fácil. Eu não estou lá dentro, mas imagino que não seja nada fácil. Mas um pouquinho mais de cabeça fria na hora de afastar a bola, porque agora foi muita hesitação e é mais um livre perigoso. É o terceiro. A terceira nunca será de vez. Já tivemos Lionel Messi com dois livres que não deram em nada. A terceira também não vai dar em nada.
0: Aí vamos a ver. Deus te ouça. O senhor é meu pastor, Ronaldo, me faltará. Messi bateu, grande Bozinha! Guarda-redes Bozinha com a sapatada! E fica a chamar a atenção dos colegas do setor recuado. A bola é para o fundo da baliza. Bozinha foi lá, outra vez. Tem sido um herói nesta Copa do Mundo. Bozinha, mais um pontapé de Messi. Pontapé perigosíssimo, olha o canto. Olha o canto para a Argentina, bola levantada e foge, todo mundo vai para fora. Aleluia, graças a Deus, bola para fora. Oh, bem-vindo, que emoção, que emoção, que emoção.
1: Que alívio agora. Há um par de minutos que a bola rondava a baliza da Vozinha e veio...

0: tão intensa, não podemos falar das substituições na equipa da Argentina. Saíram Nicolas Gonzalez e, aliás, saíram Thiago Almada e Lautaro Martínez. Lautaro Martínez, que é um dos jogadores mais perigosos nesta formação da Argentina, mas passou praticamente despercebido na primeira parte. Ele saiu, tal como saiu também Nicolas, saiu Thiago Almada e Lautaro Martínez. Entraram Julian Alvarez e Nicolas Gonzalez.
1: Tivemos mais um momento para refrescamento. E oxalá não aconteça como aconteceu da outra vez. É que houve paragem de jogo e perdemos alguma concentração. Há que entrar com aquela concentração ao máximo. 30 minutos, amigo ouvinte. 30 minutos da etapa complementar. Cabo Verde 1, Argentina 1. Emoção a mais aqui neste estádio. É ver os cabo-verdianos com orgulho. É ver os cabo-verdianos com um sentimento muito especial. É o Mundial, Estados Unidos da América. Todo mundo está rendido aos tubarões azuis. Estes jogadores, esta equipa técnica, enfim, todo o staff passando pela federação. É um trabalho enorme, há que tirar o chapéu. Independentemente daquilo que acontecer no que diz respeito à reta final do jogo, estamos com 30 minutos da etapa complementar e a seleção da Argentina está a ficar nervosa, está a ficar preocupada, porque este tubarão não é para brincadeira. Este tubarão consegue mergulhar e quando se pensa que está com problemas, reaparece com força, com fome, e foi assim na abertura desta etapa complementar.
0: Este marcou, tubarão tenta saber aguentar para no finalzinho aplicar a dentada fatal aos argentinos. Olha que bom que seria.
1: E é tiro de meta para o guarda-redes Vozinha. Enorme frente à Espanha. Outra vez enorme aqui frente à Argentina. Ele foi também impecável nos outros dois encontros. Mas maior destaque até agora para os dois encontros. Vozinha, sempre especial. Olha, Jamiro com a bola a cair. O árbitro indica falta. Uau, uau, uau. Olha a falta para Kevin Pina. Ainda longe da linha limite da grande área. Mas o Kevin é explosivo. Tem um grande pontapé. E ele está lá, junto ao redondo, Jamiro a cair. Ulala, ó Kevin Pina. Já me dedicou de um mar de poesia. E me está gostando de dedicar a voz também. Algo maravilhoso. Tudo de bom para a boa vida, uma boa família, para bons amigos. E que o céu seja o teu limite. A ver, vamos, se é o Kevin Pina quem vai pontapear. Vai tomar balanço, Kevin Pina. Vai tomar balanço, mãos às ilhargas. Olha, Cabo Verde. A Kevin Pina vai bater com o seu pé direito. Bateu, a bola vai para fora. Ela foi pontapeada agora sem direção. Bem-vindo.
0: Sim, Kevin Pina, julgo que pegou mal na bola. A bola foi rasteiro e muito desviado. Mas deixa-me dizer, ao minuto 77, vou-te contar, meu caro Moisés, ao minuto 77, contra a atual campeã do mundo, a Argentina já cometeu 8 faltas contra 6 dos tubarões azuis. É bonito, não
1: é? É simplesmente maravilhoso. A bola está no setor recuado. Está no setor recuado da seleção da Argentina. A bola vai ser tocada para quem? Muita luta ali. Livramento com o adversário. Aí larga, não larga. E a bola, depois, a pontapeada. Cabo Verde a conseguir ganhar. Vai haver um toque ali de Rian. Rian a tentar meter. Vai a bola ainda para a turma nacional. Há sempre alguém da seleção de Cabo Verde a meter o pé. Ninguém foge. A luta. Está caído o jogador da seleção da Argentina. Está caído
0: Kevin
1: Enzo
0: Pina
1: Fernandes.
0: Tem de ter cuidado. Cometeu uma falta. Já o árbitro canadiano já foi lá conversar com ele, recordando que

0: momentos viu a cartolina amarela.
1: Agora com 34 minutos decorridos neste segundo tempo. Amigos ouvintes, estamos nesta altura com esta igualdade na seleção da Argentina com perigo. Cabo Verde tem que tirar e a conseguir tirar mesmo para fora. É uma seleção à semelhança de um povo. De um povo que labuta de manhã à noite. É todo mundo em
0: momento
1: Cabo Verde.
0: Para substituição, mais uma na equipa de Cabo Verde. Sai Rian Mendes. Foi dele a assistência açucarada para o golo de Cabo Verde, marcado por Deroy Duarte. Ele sai e dá o seu lugar ao tecnicista Willy Semedo. Mas também sai Jovan Cabral para entrar Hélio Varela. Hélio Varela, este nome diz alguma coisa, Moisés, aqui deste Hard Rock Stadium?
1: Diz muito. Marcou o segundo golo frente ao Uruguai. Marcou o segundo golo frente ao Uruguai. E Willy gosta também de ter bola nas costas dos adversários. A Bobista a mexer novamente. Vai tentar a Turma Nacional a conseguir ganhar a bola. O esférico está a Willy. Willy a tentar passar para o adversário. O esférico vai para fora o lançamento. A pingote para a seleção da Argentina. A pingote já é efetuado por parte da seleção da Argentina. Argentina, foi Medina, a bola vai para o setor recuado, vai outra vez a seleção da Argentina à procura do ataque. Agora os argentinos já não estão tão brilhantes como estavam, é que pensavam que isso seria favas contadas, mas não. Olha a bola para Messi a tentar ganhar, vai meter para o espaço vazio, a bola para fora, pico enorme, pico agora, qual pico de Antónia? Enorme! Um corte providencial, a bola para fora, é canto.
0: Mas
1: a bola já foi batida, olha, Cabo Verde não conseguiu tapar rapidamente. O esférico vai para o novo corte da Turma Nacional. Vamos a ver se Cabo Verde consegue lançar o seu contragolpe. A bola aponta piada com força, vai para a zona do miolo, com vários ressaltos. Argentina bater mal para fora.
0: Agora,
1: Argentina joga mal agora, bem-vindo.
0: Agora estão desorientados, quem diria? É só ver este passe, esta bola que foi diretamente para fora. Cabo Verde aproveita para respirar mais um bocado.
1: Sim, a seleção nacional.
0: Há momentos, deixa-me voltar a falar de pico, porque estamos a rever esse lance nos ecrãs gigantes deste estádio. É um cruzamento, Vozinha não chega e pico substitui o seu guarda-redes. Que mundial está a fazer este defesa central de 34 anos, Pico Lopes. Roberto,
1: Argentina, outra vez
0: tem
1: com
0: os
1: a
0: pais
1: bola.
0: Aqui nas
1: o esférico vai para onde está Molina, vai entregar para o setor central onde Alexis McAllister tem o esférico, faz rolar para o lado direito, a bola vai a ser pontapeada novamente para o setor recuado. Estamos com 37 minutos, amigo ouvinte, estamos a 8 minutos dos 45 desta etapa complementar, estamos com uma igualdade a uma bola. A Turma Nacional vai ficar com o esférico, Vozinha rapidamente sai e bloca muito rápido. Vozinha sair e a bloquear. Os cabo-verdianos aqui vivem intensamente o jogo. Imagino que no país e no arquipélago a corrente positiva, amigos, a corrente positiva é o nosso país. Está a jogar muito bem frente à seleção da Argentina. Mas que emoção, mas que alegria. A 38 minutos nesta etapa complementar, o jogo ainda não acabou, mas os tubarões azuis já demonstraram toda a sua qualidade neste Mundial. Argentina com dificuldades na ponta final do jogo. Estamos na reta final do desafio. Agora a bola é metida, é com perigo. A Cabo Verde, ainda Messi a conseguir toque curto. Cabo Verde no corte para fora, canto. Olha para fora! No caminho do esférico que é a Benfina. A solidariedade, a luta, a entrega, a dedicação. É a seleção de Cabo Verde. O mundo todo vai falar de Cabo Verde. deste jogo com a Argentina, independentemente do resultado final. Por aquilo que já fez, 38 minutos nesta etapa complementar. O senhor é o meu pastor, nada me faltará. Bola batida, Cabo Verde a conseguir ficar com o esférico. Vai manter em profundidade, mas para uma zona onde estão apenas os jogadores da Argentina. A seleção da Argentina outra vez com a bola, vai tentando tocar ali no seu setor recuado. E a Torre Nacional cometer novamente falta. Bem-vindo, já estamos calcando. 1:40, estamos com 39, mais alguns segundos. Estamos mesmo na reta final do desafio e estamos com esta igualdade, uma bola.
0: E dizendo, eu peço desculpas, estamos a cerca de 5 minutos dos 90 com este empate, no momento em que aproveitamos para rever este instante delicioso. Estou a falar do golo de Deroy Duarte. Está para todo mundo ver aqui nas bancadas. Esse golo está nos 4 ecrãs gigantes deste estádio. São 64.724 espectadores a ver tudo aqui neste estádio. E nas estatísticas temos 10 remates para a Argentina e 6 para Cabo Verde. Remates à baliza, 5 para os argentinos, 2 para Cabo Verde. Não há aqui um domínio avassalador da formação campeã do mundo.
1: Já estamos com 40 minutos neste primeiro tempo. O mundo está de olhos arregalados, está de boca aberta, perguntando o que é isto, perguntando de onde saiu esta seleção. Esta seleção saiu das ilhas, esta seleção saiu da diáspora, esta seleção é Cabo Verde, esta seleção é uma seleção que só desiste quando o jogo acaba. Temos dito várias vezes e vamos continuar a dizer, é uma seleção à semelhança do nosso povo, à semelhança de Cabo Verde. Conseguimos alguma coisa com muita dedicação, com muito esforço, e estamos aqui a demonstrar toda a nossa história, a nossa rica cultura, a nossa postura neste palco do Mundial. O jogo não acabou, tudo ainda falta acontecer, mas 40 minutos, mais alguns segundos nesta etapa complementar. E estamos com esta igualdade a uma bola. 1% que nos deram. 1% que nos deram. Agora quero ver depois desta partida. A bola está do lado direito. A seleção nacional. Messi vai procurando outros espaços do terreno. Ainda a bola batida. Corta Cabo Verde. Tem que tirar outra vez a bola para fora. Esperem com a outra piada para fora. Foi o Alexis McAllister e já há jogadores da Argentina arranjando ali, enfim, algum momento complicado. Os jogadores da Argentina já estão a ficar insatisfeitos com o rumo dos acontecimentos, estão a ficar nervosos. Nota-se claramente nesta ponta final do jogo. Já estamos com 42 minutos. Jesus Cristo, já batalhamos muito, já lutamos muito, estamos na reta final do jogo. Deixa-nos chegar aos 90 minutos pelo menos com este resultado. A bola já foi pontapeada, a bola tirada, vai novamente para o espaço contrário. Argentina vai a tentar lançar. Cabo Verde não tem ninguém ali na zona de ataque. A bola batida em carambola, passa, vai para o lado contrário, lado esquerdo, a tentar captar e a conseguir a seleção da Argentina, mas não há espaço para algum remate ainda. A Argentina com o esférico, a zona de remate agora, não, Cabo Verde a conseguir tirar. E olha, lado contrário, quem está ali sozinho, Messi, vem ao seu estilo, a tentar resolver. A bola batida, vai tentar, bola para fora, olha para fora, Cabo Verde tira. A seleção nacional vai aguentando. 43 minutos, o relógio vai depressa. Olha agora a seleção da Argentina com um passe mal medido, pelo menos estamos nesta altura com muita avalanche de ataque agora por parte da Argentina. Tem sido assim, foi no primeiro tempo, no final do primeiro tempo agora nesta ponta final. A bola novamente para a seleção da Argentina, vai a tentar sair do seu setor recuado. A bola, Rodrigo, vai a bola para um lado esquerdo. Olha, a seleção por intermédio de Messi, passa-se o quadrado, tira e pontapé. A bola novamente para fora. Bem-vindo! A defensiva de Cabo Verde tem sido gigante, tem sido uma defensiva maravilhosa, a conseguir suster. Olha Messi com o passe açucarado, bola nas alturas e depois o esférico é para uma zona onde agora
0: Kevin Pira. Kevin Pira fazias referência à defensiva cabo-verdiana a fazer um grande jogo, mas deixe-me destacar neste particular aquilo que está a fazer Kevin Pira a nível defensivo. É uma solidariedade incrível e Kevin está a ser gigante também.
1: Bom lançamento de linha lateral para a seleção da Argentina. Já estamos com 45, já estamos com 45 neste segundo tempo, 90 minutos do jogo. Ficou-se a pedir uma presumível mão do jogador Pico, bola para a Vozinha. Agarra a Vozinha, solta rápido para o lado direito. Aí se Cabo Verde marcasse agora um golito, Steven Moreira entrega, mas mal. Olha, Cabo Verde tem que ter algum cuidado, tem que ter sempre atenção quando sai com a bola. É preferível queimar algum tempo do que perder a bola. É preferível queimar algum tempo. Olha a seleção da Argentina outra vez procurando outros passos para percorrer, procurando espaços para ter melhor ligação. Vai lá Lisandro Martínez, tem a posse de bola, entregando curto. Já estamos mesmo no queiro do pano, mas
0: mais 8 minutos de compensação.
1: Mais 8 minutos, vão ser 8 minutos de sofrimento. Cabo Verde para tirar, há falta ou não, senhor árbitro? Bem contra, dizer que não há falta. Argentina outra vez ao ataque, a bola ali dentro da grande área, vários toques da seleção, campeão do mundo a tentar ganhar, a tentar, e novo corte da seleção nacional, sai a jogar, entregando para o Willi, para rapidamente agora, podia ser um passe maravilhoso para livramento, seria um passe maravilhoso, mas faltou o toque nas melhores condições. Argentina novamente com bola, vamos ter mais 8 minutos, amigos ouvintes, vamos sofrer 8 minutos para depois chegarmos então ao tempo de compensação, aliás, para chegarmos ao prolongamento, se isso acontecer. Estamos nesta altura com o tempo de compensação, que são 8 minutos, há muito tempo o relógio obviamente que vai demorar, mas a turma nacional vai sabendo controlar ali no seu setor recuado, aguenta o coração. Ali, amigo ouvinte, um copito de água faz bem. A bola outra vez para a seleção da Argentina, vai tendo muito esférico, mas não há espaço para percorrer, a tentar o remate, mas a Vozinha! Vozinha, mestre minha, ninguém me atira! A conseguir Vozinha outra vez segurar a bola!
0: Foi o remate, Paredes, foi de Leandro. Paredes! E Paredes Vozinha Leandro a segurar a dois tempos e a aproveitar para colocar gelo na partida.
1: Vozinha com mais uma grande exibição nesta Copa do Mundo. Estamos em tempo de compensação. Já estamos com 2 minutos mais, alguns segundos coados. Cabo Verde a tentar o ataque. Jamiro, olha a bola, continua com o esférico agora. A não conseguir controlar, vai na refrega. Tenta ganhar num segundo momento. Ainda o apoio do livramento. A bola para o setor recuado da Argentina. Cabo Verde, quando tem a bola, tem que saber guardá-la para fazer aquele toque. Enfim, toque que poderá surtir algum efeito e não largar rapidamente, mas é compreensível com o andar da corragem, com o andar do tempo, algum nervosismo é natural. Se a seleção da Argentina está nervosa, porque não a seleção nacional, mas está com uma postura maravilhosa neste estádio. É uma narração que nunca mais esquecerei. A seleção de Cabo Verde a bater o pé à equipa campeã do mundo, a bater o pé à seleção campeã do mundo, a seleção de da Argentina. A bola está do lado direito. Temos que tentar evitar o pior para a nossa baliza neste momento delicado. Vai tentar guardar a bola, conseguir Giovane, mas a manter. A Argentina ganha a segunda vaga. Poderia ter pontapeado para longe agora o Giovane para evitar o pior. O esférico outra vez. Olha, Messi no rodopio. Tenta fazer tudo sozinho. A tentar cair. O árbitro evita a falta. O árbitro indica a falta sobre Messi.
2: Oh my God.
1: Indica a falta ali mesmo, junto à linha limite da grande área. Alô, bem-vindo.
0: Na ausência de outras alternativas, Messi andou aí a procurar essa falta para depois tentar de livre, mas já bateu três. Não deram em nada, não há de ser esta quarta tentativa. Mas aguenta coração, Moisés.
1: Já estamos com 4 minutos, quase 5. A tempo de compensação. Que Deus ilumine o nosso caminho. Que Deus ilumine a nossa estrada. Que continue a trazer-nos momentos fantásticos. É que já aguentamos até agora. Por que não pedirmos ao Criador para deixar-nos aguentar pelo menos até o final deste jogo antes do prolongamento? O senhor é meu pastor, nada me faltará. Uma barreira compacta, toda a equipa de Cabo Verde atrás da linha da bola. Vozinha dá instruções. É nesta altura que a gente lembra-se da história do Davi e do Golias. Somos Davi neste jogo. Somos Davi neste jogo. Olha a seleção da Argentina com uma grande oportunidade. Vamos acreditar que Duda não passará do muito difícil. Bateu, ganha, Vozinha. Larga, insiste, agarra, Vozinha. Messi bateu, Vozinha defendeu. Cabeceamento, voltou a defender o Vozinha. Vozinha, Vozinha, Vozinha. Sem dúvida, um dos grandes desta Copa do Mundo. A demonstrar que Cabo Verde também tem um dos melhores guarda-redes do planeta. Vozinha, que tem demonstrado enorme capacidade para o continente africano. Já vimos-lo fazer exibições fantásticas. Só que os jogos do continente africano não têm tanta visibilidade como a Copa do Mundo. O jogo está na reta final. O jogo está na ponta final.
0: E Cabo Verde ganha uma falta. Cabo Verde ganha uma falta já no meio-campo da Argentina. Mas deixe-me narrar um pouco mais, dar uma perspectiva diferente do livre de Messi. Vozinha certamente estava à espera de um remate no alto para poder voar. A bola partiu rasteira, ele não viu a bola partir e acabou por ter um reflexo, um enorme reflexo de Vozinha a tirar com um braço. Vozinha está definitivamente, conforme já disseste, em grande neste Mundial.
1: Livre batido, Cabo Verde ao ataque. Argentina tira uma segunda vaga da Turba Nacional. O esférico vem para o setor recuado. Já está agora em Jamiro. Jamiro vai tocar para onde está o Sydney.
0: Sydney. Temos um minuto e meio. Um minuto e meio para marcarmos um golo e evitarmos o prolongamento. Um minuto e meio e temos
1: sim, mas pelo menos para não sofrermos também. Para não sofrermos também. Kevin Pina toca a bola para o lado direito, a bola vai para Pico, a Pico entregando para onde está a receber, a tentar ganhar e a conseguir Cabo Verde, vai a bola para fora, pontapeada por parte da seleção da Argentina, é lançamento para Cabo Verde, com Pico a sair, a entregar para Jamiro, Jamiro procura espaço, continuou com o redondo controlado, entregou para Kevin Pina, Kevin Pina para o lado contrário, a bola para Sidi, Sidi para onde está também a seleção nacional, agora percorrendo espaços para uma zona onde procura chamar a Argentina. Olha o Pico, aliás o Kevin Pina, Kevin Pina entregando para o lado contrário, o redondo de pé para pé. Olha Cabo Verde, bem jogado. Olha a Turba Nacional, é livre. O árbitro não marca porquê? O árbitro não marca porquê? Cabo Verde numa segunda vaga, Cabo Verde na ponta final por cima. Argentina agora marca. Bem-vindo, aquela bola era falta, não era?
0: Eu vou esperar para ver uma repetição, não posso arriscar, não posso ser tão categórico, mas certo que estivemos à beira do Canto do Cisne. Faltam 5 segundos para os 8 minutos que o árbitro canadiano deu. Minutos adicionais.
1: Bom, e os 8 minutos já se escoaram. Já se escoaram.
0: Acabou.
1: Igualdade, Cabo Verde Argentina. Nos 90 minutos. Cabo Verde também é gigante. Somos pequenos em tamanho, mas somos gigantes em qualidade. Vamos ter prolongamento. Vamos obrigar a seleção campeã do mundo a mais 30 minutos. E agora também irão curar o fator físico. O fator...